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2: Olha, são 9:03 no horário de Brasília. Nós estamos começando mais uma hora juntos aqui no nosso Noite RTM desta sexta-feira. Você segue acompanhando a gente, pode participar através do WhatsApp 5511-974-181-456. Dinho Oliveira, quem vai falar o seu nome no ar. Esse rapaz que está aqui ao meu lado, ó, você que está nos assistindo, sim, ele vai falar o seu nome no ar daqui a pouquinho, então não deixe de participar com a gente através do nosso WhatsApp nesta noite de sexta-feira, tá certo? E para a gente começar bem esta hora, nós vamos então trazer um momento de oração em favor das mulheres, momento proposto pelo nosso Ministério Mulheres de Esperança. Então, se você puder, junte-se a nós para esta oração intercessória pelas mulheres. Oremos.
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4: Querido Deus, clamamos a Ti pela vida dos jovens em Eswatini, na África Austral. Capacite os professores com competência para ensinar, para que através da educação escolar, os jovens tenham oportunidade e propósito claro sobre o futuro. Que os ministérios para jovens sejam um caminho de esperança e transformação, e que as suas vidas sejam pautadas na verdade da Tua Palavra. Pedimos cura, libertação e transformação na vida destes jovens. Oramos em nome de Jesus. Eu, Elisângela Souza, tenho alegria em orar com você.
3: Obrigada por orar conosco. 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
1: Tá aí, né? Mais uma bela canção, depois desse momento de oração pelas mulheres. E olha, aproveito para agradecer a produção da RTM Brasil mais uma vez, que disponibilizou pra gente uma excelente entrevista que nós vamos acompanhar juntos aqui, né? Especialmente para o público do nosso Noite RTM. Então vamos acompanhar juntos mais esta entrevista.
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3: Olá, eu sou Luana França e está começando mais um Entrevista. E hoje vamos dar continuidade à série de episódios FEFIC 2026. Como um dia sem fim, parte 2. Vamos receber novamente Tatiele Catherine. Seja bem-vinda novamente.
4: Oi, gente. Obrigada por me receberem aqui outra vez. A RTM é uma grande parceira minha, mas também da FEFI, da Ficção Cristã Nacional. E somos muito gratos a Deus por termos a RTM nos apoiando aí na nossa carreira, na nossa jornada.
3: No primeiro episódio, nossa convidada falou sobre sua trajetória na escrita e os bastidores da vida de uma escritora. Hoje vamos conhecer mais sobre suas obras e, principalmente, e já vamos começar a entrevista assim, como você vê o agir do Espírito Santo nos seus livros, principalmente na sua escrita, no mover com as pessoas, principalmente na receptividade das pessoas?
4: Meu relacionamento com Deus, ele é muito ligado à forma como eu estou me sentindo no momento e como ele me inspira a escrever naquele momento. Por exemplo, assim, se o Senhor nesse momento ele estiver me falando mais sobre o processo de superação do luto do meu pai, como foi durante a escrita de Horizonte Mora um Dia Cinza, eu vou acabar me derramando muito naquelas páginas sobre esse processo que eu estou vivendo com o Senhor, foi o que aconteceu em Horizonte. Já no livro de Como o Dia Sem Fim, eu estava vivenciando um processo com o Senhor de muita ansiedade, muita preocupação, de passando por situações difíceis emocionalmente. Então, o Senhor ele me deu muitas palavras para que eu ministrasse a mim mesma sobre ansiedade, sobre preocupação, sobre até insônia. E tudo isso fez com que os meus leitores se conectassem, porque eles estavam passando por coisas parecidas assim também. Então, Deus ele sempre me dá a temática de cada um dos livros e de Como um Dia Sem Fim não foi diferente. Ele me deu essa temática de ansiedade, essa temática de viver o novo e ter medo de viver esse novo. Então eu pude colocar isso através da vida dos personagens. Então quando os leitores eles têm acesso a essa literatura, que ela é profunda, uma literatura que vai falar que o cristão pode sim, e ele passa por essas questões psicológicas que são difíceis, que a gente precisa buscar ajuda. Então isso faz com que eles tenham esse incentivo de eu preciso me cuidar, eu preciso buscar ajuda e também de saber que eles não estão sozinhos.
3: Agora falando um pouquinho mais sobre Como um Dia Sem Fim. Você conseguiu transcrever, na verdade, né, dois aspectos muito importantes. A ideia de transformar uma experiência real de viagem em inspiração. Queria que você falasse sobre essa conexão. É difícil escrever algo que se vive?
4: Muito difícil. Porque a gente tem meu julgamento, ainda mais eu, que sou uma pessoa muito preocupada com o que o outro pensa, com o que ele vai achar. É uma batalha que eu estou vivendo com o Senhor e eu consegui colocar na Dominique. Então a Dominique ela tem vários diálogos com o Jay, que é o nosso protagonista coreano, aonde ele vai falar que ela não deve viver dirigida por aquilo que os outros pensam a respeito dela, porque ela estava se limitando por pensar como é que o outro vai agir, o que ele vai dizer a respeito de mim, a respeito do meu medo de andar de avião. Então, em 2023, foi a primeira vez que eu fui a São Paulo. Quando eu peguei o voo, eu tive uma experiência meio assim fanfic. E essa experiência de fanfic que eu tive durante o voo foi o que me incentivou e me inspirou a escrever Como um Dia Sem Fim. Eu também estava vivendo algo novo. Eu também estava abrindo mão dos meus medos, eu também estava me sentindo insegura. Então, todas essas questões eu consegui colocar na Dominique e fiz com que os leitores sentissem, sabe, como eu me senti ali naquele momento quando eu vivenciei aquela fanfic ali no avião.
3: Falar de jornada emocional é muito delicado, porque você sai do lugar de estar sentindo para que as pessoas sintam, porque você garante ali uma conectividade genuína com o leitor quando você mostra para ele e desperta para ele aquele sentimento para fazer essa relação. E claro, você faz isso genuinamente nos seus livros e chama muita atenção. Como é a receptividade do público quando eles encontram essa identificação desse emocional?
4: Eu sempre recebo muitos testemunhos e feedbacks. Teve um recente que eu recebi na rede social de uma adolescente, que ela falou que ela tinha conhecido Jesus, se aproximado de Jesus através dos meus livros. Eu não lembro exatamente qual foi o livro que ela citou. Não sei se foi Horizonte ou se foi Se o Dia Não Estiver Sorrindo. Mas esse feedback foi muito importante para mim, porque na ficção cristã a gente sempre diz que nós não escrevemos livros que são como folhetos de evangelização, sabe? Assim, que a pessoa vai ler e ter certeza que ela vai ser evangelizada de uma forma que ela vai se sentir obrigada a aceitar aquela religião. Tem muitas pessoas que têm preconceito com a ficção cristã por isso, que acham que quando você lê um livro, você vai se sentir obrigado e desconfortável com a leitura, ou você vai ter que aceitar Jesus só porque você leu aquele livro. Mas a ficção cristã, ela vai trazer personagens que parecem muito reais, que eles têm dificuldades, que eles têm problemas, mas que eles vão apontar Jesus como a maior solução, a maior cura, o maior incentivo que a gente vai ter. Outros livros, eles não vão apontar Jesus, porque eles não têm esses princípios os nossos, não. Eles vão apontar Jesus e vão falar que ele é o motivo da gente continuar. Então, quando os leitores, eles têm esse insight de, nossa, eu tô passando por essa dificuldade, mas Jesus, ele pode ser o meu amparo, ele pode ser a minha ajuda. E quando eles escrevem esses testemunhos, às vezes acompanhado de um textão enorme, isso faz com que a gente se sinta com a sensação de dever cumprido, de que alguém conseguiu ler aquela história, foi tocado pelo Senhor de uma forma que a gente não esperava.
3: Os seus livros, na verdade, eles trazem essa narrativa de cura emocional, que a gente precisa viver mais. Que por mais que a gente tenha traumas, situações, cicatrizes que a gente carregou durante a vida toda, existe a possibilidade de cura emocional. Eu queria que você falasse sobre a cura, porque apresentar de fato os traumas, as histórias, o que aconteceu, é realidade, mas poucos se vivem a cura genuína e verdadeira. Eu queria que você falasse sobre essa cura.
4: Todos nós, em algum momento da nossa vida, a gente vai passar por processos difíceis, de traumas, de dificuldades, de coisas que a gente acha que não tem saída. E quando eu me deparei com a ficção cristã e com os K-dramas, eu vi que eu não estava sozinha nas batalhas que eu estava vivenciando, porque no meio cristão, pelo menos no meio de onde eu vim, é muito comum esconder sentimentos, é muito comum esconder traumas e dificuldades, de não querer que ninguém saiba que você está passando por um problema. Então, tanto nos K-dramas quanto nos meus livros de ficção cristã, esses problemas que a gente vivencia, ele é muito mais escancarado. E mostra para a pessoa que tem coisas que elas só vão ser curadas quando essas feridas forem expostas, quando essas feridas forem colocadas para fora, quando nós possamos buscar ajuda realmente de forma intencional, sem medo de julgamento. Então, nos meus livros, em todos eles, eu sempre carrego essa mensagem da importância do autocuidado, da importância de você buscar ajuda, de saber que tem coisas que você não vai conseguir passar sozinho, porque elas vão dar aquela sensação de que os problemas são maiores do que nós mesmos, e a gente precisa, sim, buscar ajuda de Deus, ajuda profissional e dos nossos irmãos também.
3: Com certeza, a sua frase, a sua fala traz esse refrigério de que a gente está ali em busca disso, de melhorar, de crescer, de evoluir, de fato. Agora, mudando um pouquinho do foco, eu queria que você falasse como é hoje o cenário literatura cristã no Brasil. A FEFIC, ela vem aí trazendo essa possibilidade, na verdade eu falo assim, eu vejo como um aparato para essas pessoas que estão aí ansiosas, estão aí sedentas, na verdade, por literatura cristã. Como você vê hoje o cenário nacional?
4: Para mim, nós estamos vivendo como quem sonha. Eu conheci a ficção cristã depois que eu comecei a escrever ficção cristã. Eu já escrevia ficção cristã, mas eu nem sabia o que era. Então, conforme eu fui publicando meus livros, as pessoas foram enquadrando meus livros no gênero de ficção cristã, foi quando eu entrei de vez na comunidade, isso lá em 2020. E, naquela época, nós não tínhamos livros de autores nacionais nas editoras grandes. Tinham só livros devocionais, livros de vida cristã, livros teológicos, mas ficção cristã mesmo era raríssimo. Então, assim, nós agora estamos vivenciando uma época onde tem pelo menos 5 lançamentos de ficção cristã em grandes editoras por mês. Hoje, uma grande amiga acabou de abrir a pré-venda do livro dela, que é a Vitória, autora de Aurora. Ontem, outra amiga já viu a pré-venda. Na outra semana já abriu outra pré-venda. Então, nós estamos vivendo um sonho, porque agora os livros vão estar nas livrarias, vão estar nos grandes marketplaces. Então, agora as pessoas têm acesso e elas podem comprar na hora que elas quiserem, quando elas quiserem. E antes era tão difícil a gente conseguir comprar um livro físico de ficção cristã. Os meus leitores, eles tinham que esperar 90 dias, 120 dias para terem acesso aos meus livros físicos, porque era muito difícil. Agora não, em qualquer momento eles podem comprar e pode chegar até no mesmo dia na casa deles. Então, nós estamos vivendo assim uma expansão do reino de Deus através da literatura.
3: Que maravilha. Agora,
4: e a FEFIC tem contribuído para isso. Assim, a FEFIC tem sido um divisor de águas assim, nas nossas vidas. Assim, como nós éramos antes, depois da FEFIC, o Senhor tem usado mesmo como um grande canal assim, que tem abençoado, incentivado os autores e artistas cristãos nacionais.
3: É justamente isso que eu ia perguntar para você. Quais são as suas expectativas para a FEFIC 2026?
4: Nossa, eu acordo e durmo e como e almoço e janto só pensando na FEFIC. Eu vi hoje que vai fazer 50 dias, né, para a data da FEFIC. Eu estou assim, meu Deus, eu estou super ansiosa. Porque é diferente de uma Bienal, é diferente de qualquer outra feira de livros que não é cristão, porque todo o ambiente lá é preparado com muita oração. Todos os dias as pessoas que lideram a FEFIC estão orando, estão jejuando, estão clamando. Então, quando você entra ali na feira, você já sente a presença de Deus. Você sente algo diferente do que você sente em uma Bienal de São Paulo, por exemplo.
3: Que maravilha.
4: Então, a FEFIC, ela nos conecta com Deus e nos conecta com outros leitores que têm os mesmos princípios.
3: Que maravilha. Ficamos aqui contando os dias para então chegada a data. Eu queria agradecer, na verdade, a sua participação aqui no programa Entrevista. Infelizmente, chegamos ao final. Muito obrigada pela sua participação, Tatiele.
4: Eu que agradeço e a gente se vê na FEFIC.
3: Até lá. O programa de hoje teve produção e apresentação de Luana França e na mesa de som, Pedro Campos. Até o próximo Entrevista.
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10: Muito bem, de volta com o nosso Noite RTM. Olha, deixa eu aproveitar agora para chamar aqui o Dinho Oliveira, para a gente agradecer aos nossos ouvintes que estão conosco, né? Hoje é sexta-feira, tem Jogo do Brasil, meu amigo, não tá fácil não, hein? Mas se você tá nos acompanhando, vamos honrá-lo agradecendo aí a sua participação com a gente. E quem é que está conosco, meu caro Dinho Oliveira?
11: Olivares, olha só quem está conosco aqui, o nosso querido Sargento Leão. Ele que é da Polícia Militar de Belém do Pará. Está aqui acompanhando, QAP, QRV, TKS, na escuta, em Belém do Pará, viu, Olivares?
10: Será que Leão é o nome dele mesmo ou ele ganhou esse apelido porque ele é bravo lá, hein? Ah, a pessoa fica pianinho perto dele.
11: Tem que perguntar de longe.
10: Tem que ficar pianinho perto dele. Exatamente. Aproveita que você tá bem longe, aí você pode perguntar. Porque o dia que você estiver pertinho, você já sabe.
11: Agora eu posso perguntar aqui para o capitão Cleverson Machado, viu? Porque esse eu conheço, viu, Olivares? Capitão Cleverson Machado.
10: Você fala assim, não, ele é mais do diálogo.
11: É, ele é. O Cleverson, ele é meu amigo, assim, de infância, né? Já somos quase que irmãos, assim, viu, Olivares? É uma longa história.
10: Muito bom, muito bom.
11: E o Cleverson, ele era muito bom jogador de futebol, viu, Olivares? É, ele treinou em alguns times. Eu achei que ele ia seguir a carreira seguir mesmo a carreira. Do futebol. Porque ele fez mesmo, ele jogou no profissional, na categoria de base, né? Sempre foi muito estudioso. Ele que é filho do pastor Glacir Machado, lá da Igreja Batista, primeira Igreja Batista lá de Vila Oficinas. Pastor Glacir, que é um queridão, é como se fosse um pai para mim, viu, Olivares? É, meu amigo.
10: Legal.
11: Eu convivi aí, né, a gente ia junto para a igreja. O Cleberson é baterista, ele é irmão do William Machado, que é guitarrista e canta. Inclusive, eu e o William fizemos uma música, Olivares, que quem vai gravar ela é nada mais, nada menos do que Carlinhos Félix.
10: Oh, que maravilha, hein? Parabéns.
11: O William fez a guitarra, fez a letra, e eu fiz os ajustes na letra. E o nosso querido William ali fez a guitarra e o William, ele é fã do Carlinhos. Desde de moleque, assim, a gente tocava na igreja as músicas. Sim. Do Rebanhão. E aí eu ouvi aquela música e eu falei, rapaz, isso tem cara de Carlinhos Félix. Aí eu peguei e mandei pro Carlinhos. Carlinhos, olha só, hein? Carlinhos, eu tenho uma música aqui que é muito a sua cara. Aí ele falou assim, manda aí, manda agora, quero ouvir, manda agora, aquele jeito, manda aí. Eu mandei, ele falou, rapaz, essa música é minha, era a música que eu precisava pra fechar. A gente não fala mais CD, né, mas é como se falasse o CD.
10: O novo trabalho, né?
11: É. Sim. E aí, meu amigo, quando eu falei pro William, eu não sabia que eu tinha contato direto. Ele demorou, né? Falei pra ele, falei pro Cleverson, eles demoraram a acreditar, não. Eu falei assim, aí eu mandei o áudio pra ele. Ele falou, agora sim. Aí eu mandei o contato. Fala com ele, ele quer falar com você. Meu amigo! Aí sim. Ele falou, eu falei pela primeira vez com o Carlinhos Félix. Aí, né? Porque muito como legal. O William também compôs, eu fiz só os ajustes e a produção. Fiz a produção, né, pra ficar, né?
10: Claro.
11: E aí, muito bacana. Então, o Cleverson é tranquilão, né? Ele faz um culto
10: muito
11: lá.
10: Muito bem.
11: Né? Muito bacana, viu, Olivares? Tem aqui o Antônio Nunes, que tá com a gente.
10: Certo.
11: O Antônio, ele não falou qual cidade, o estado aqui. Não temos aqui. Deixa eu ver quem mais.
10: Tudo bem.
11: O José Moreira de Oliveira, viu, Olivares?
10: Sim.
11: Ele falou assim, oi.
10: Oi, José Moreira de Oliveira, oi.
11: Também não sei o estado e nem a cidade. É muito importante que os nossos ouvintes sempre que puderem,
10: é
11: pessoal, né?
10: É, pessoal hoje tá econômico.
11: Tá com, como diz você, como é que é? Um olho no... Como é que é?
10: Um olho no peixe e outro no gato.
11: Então o pessoal hoje tá ali, mandou a foto aqui que ele tá andando aqui, enfim. Bom, também tá com a gente o professor Diego Alves, viu? O professor Diego Alves, ele fala assim, graça e paz, Diego aqui de Remanso, na Bahia, ligadíssimo.
10: Legal, bem-vindo.
11: Tivemos uma participação internacional, viu, Olivares? E falou assim, boa noite, em português.
10: Boa noite.
11: Mas não informou pra gente também,
10: o país.
11: Viu? Não, não tem
10: também
11: nome,
10: tem econômico.
11: Não tem nada, não tem nome, não tem nada aqui.
10: Bom, tá valendo, boa noite e a interação.
11: Deixa eu ver quem mais tá aqui. Tem um nome bacana aqui que eu achei, é o pastor. É Manin. Manin. Ele tá no Maranhão, viu, Olivares? Manin. Okay. Bacana, né?
10: Deixa eu ver. Valeu, pastor Manin.
11: Também não tem mais aqui informação. Tava olhando no histórico. Eu sempre dou uma olhada no histórico, sabe, Olivares, pra ver.
10: Aham. Uh-huh.
11: Se a gente consegue identificar. A Raimunda também tá com a gente. a Raimunda também.
10: Obrigado, Raimunda.
11: Nome pra nós.
10: Tamo junto.
11: Só falou nome, só.
10: Não, o pessoal tá econômico hoje, que é o que você falou, tá um olho no peixe, outro no gato, e é isso.
11: Sendo assim, então, Olivares, vamos de música. É, agora já vamos li lá, todas que as
10: preparou pra gente nesse momento aqui. Fica até como um agradecimento essa música que a gente oferece para todas as participações dos nossos ouvintes. E qual é a canção que você separou para nós?
11: A canção que eu separei, Olivares, é a... Você também conhece ela. A cantora Ana Raia, lembra dela?
10: Sim, claro que lembro.
11: Ela cantou numa banda Troa. De Oliveira, tem muita história, né, Olivares? Esse meio, nesse meio da música aí. Que Ana, então ela, eu acompanhei esse CD aqui, viu? A gravação desse, de Oliveira, é cheio de história, né? A do Deus é Tremendo. O produtor é o Gera, produtor famoso aqui de São Paulo. Ele produziu também a Rimena, a Bessa, enfim. Vamos ouvir então a música Deus Tremendo, com Ana Raia. Vamos ouvir?
10: Vamos lá.

0: Muito bem, faltando agora 16 minutos para as 10 da noite. Já já tem o Revista RTM para a gente atualizar você das principais notícias do dia, os destaques nacionais, internacionais, esportivos. Tem jogo da seleção brasileira hoje, é. A gente vai falar sobre tudo isso no Revista RTM daqui a pouquinho, a partir das 10 da noite, tá bom? E olha, agora eu quero te convidar para um momento de oração pelos homens. Nós oramos pelas mulheres na abertura dessa hora e agora vamos orar em favor dos homens de todo mundo. Oremos.
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2: Hoje é 19 de junho. O tema de hoje é a próxima geração. No livro de Juízes, há o relato de que uma geração falhou em contar a seguinte sobre Deus e sua fidelidade. Juízes 2:10. Homens, é nosso privilégio e dever compartilhar com nossos filhos e com as novas gerações o amor de Deus e a vida eterna em Cristo Jesus. Eu sou o Thiago Liza e é um privilégio orar com você.
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1: Muito bem, faltando 10 minutos agora para as 10 da noite, reta final do nosso Noite RTM desta sexta-feira. E olha, a gente tem um assunto muito importante a ser tratado agora, né? Nós vamos trazer o Família Hoje com o pastor Kleber Lima, com o Cacá Rodrigues. Sim, o assunto agora é a família. Música.

0: Olá, eu sou o Cacá Rodrigues e no programa de hoje o pastor Kleber Lima traz um tema muito interessante. Acompanhe.
1: A natureza inigualável do amor. Cântico dos Cânticos, capítulo 8, versos de 5 a 14. Ao chegarmos ao último bloco desta bela narrativa poética de Cântico dos Cânticos, encontramos o casal que já percorreu uma longa jornada. A atração inicial deu lugar ao compromisso, as crises foram enfrentadas, a admiração, o pertencimento e a intimidade foram aprofundadas entre eles. Agora, nas palavras finais do livro, o foco deixa de estar apenas nas experiências do casal e se volta para a natureza do próprio amor. Temos assim uma conclusão que aponta para a força, para o valor e para a segurança do amor, que, é importante destacar, não é um sentimento passageiro, mas uma realidade poderosa que resiste às adversidades, que não pode ser compradas, mas é importante destacar também que ela sempre deixa marcas duradouras na vida daqueles que o experimentam. Algumas verdades extraídas aqui deste trecho, que é o trecho final ali do livro de Cântico dos Cânticos. Primeiro deles, a força do amor é insuperável. No verso 7, quando extraímos a frase, o amor é mais forte do que a morte e as muitas águas não poderiam apagar o nosso amor, nós temos aqui esta pérola extraída da poesia que descreve o amor verdadeiro como uma força extraordinária, capaz de resistir às mais intensas adversidades. Nós aprendemos assim que o amor maduro não é frágil nem circunstancial, mas ele persevera diante das crises, suporta as provações e permanece firme, mesmo quando tudo ao seu redor parece ameaçar sua continuidade. Segundo lugar, o valor do amor é incalculável. Ao contrastar sua própria vinha com as riquezas associadas aos vinhedos de Salomão, Sulamita demonstra que o amor não pode ser reduzido a uma transação ou mensurado por bens materiais. Lembrando que ele era rei, tinha muitos bens e ela só tinha a si mesma para oferecer. Então, o texto assim nos ensina que o amor verdadeiro pertence à esfera das dádivas, dádivas essas preciosas, as mais preciosas da vida. Seu amor, portanto, é tão elevado que não pode ser adquirido, comprado, negociado ou substituído por qualquer outro da riqueza humana. Terceiro e último lugar, o tempo do amor é insubstituível. É interessante porque já no final do texto, o último versículo, há um pedido que parte de Sulamita dizendo, venha depressa, meu amado, faze-te semelhante ao grão ou ao filho da gazela. Há um senso de urgência no pedido da Sulamita, vislumbrando aquele momento desejável que é insubstituível de permanecerem juntos para sempre. E isso é o que acontece entre duas pessoas que se amam consistentemente, verdadeiramente, e foi sobre isso, sobre esta experiência maravilhosa do amor conjugal que o texto tratou de forma poética desde o seu início. Por isso pense, o amor verdadeiro possui uma força que não se rende, um valor que não se compra e um tempo que não se apressa. 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
4: É isso. Seja feliz e até o nosso próximo encontro.

0: Muito bem, chegamos ao final do nosso Noite RTM nesta sexta-feira. Agradecendo a você pela audiência, pelo carinho, por estar conosco e convidando você a permanecer com a gente, porque nós vamos para o intervalo, que é bem rapidinho, e na volta direto para a edição de hoje do Revista RTM, trazendo as principais notícias do Brasil, do mundo, mundo esportivo, Brasil em campo nesse momento. A gente vai falar sobre isso daqui a pouquinho no Revista RTM. Fica com a gente, o intervalo é rápido, a gente volta já.
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0: Muito bem, está no ar mais uma edição do nosso Revista RTM a partir de agora até às 11 horas da noite, se Deus quiser, levando para você um resumo de notícias nacionais, internacionais, destaques esportivos, as notícias do mundo do agronegócio, mensagem com o pastor Janus Tarso e, claro, a sua participação, sempre muito importante com a gente. Manda um alô, um olá, um boa noite. Importante você marcar presença conosco nesta sexta-feira. Lembrando que a gente vai trazer várias notícias e informações, vamos comentar algumas delas. E é claro que se você também quiser trazer aí o seu comentário, quiser dar a sua opinião, seu ponto de vista a respeito, né, dos assuntos que a gente vai trazendo aqui na nossa programação, fique à vontade para participar conosco. No finalzinho do Revista, a gente leva ao ar também os seus comentários, junto com as participações de todos os demais ouvintes aqui na programação do nosso Revista RTM desta sexta-feira, tá bom? Então não deixe de participar, de interagir, nos abençoar com a sua mensagem através do nosso WhatsApp. Hoje é sexta-feira, 19 de junho de 2026. Eu sou o Marcos Olivares, estou aqui no estúdio E da RTM Brasil, neste estúdio que está ligado, linkado, conectado ao nosso estúdio C em São Paulo, capital, onde está ele, Dinho Oliveira, comandando a nossa central de operações e apresentando comigo o nosso Revista RTM nesta noite de sexta-feira. Boa noite para você, meu caro Dinho Oliveira. Como é que você está, meu jovem? Tudo bem contigo?
1: Olá, Olivares, tudo bem? Tudo ótimo, feliz demais, né? Estamos aqui hoje, dia 19, aqui fechando a semana com chave de ouro ainda, com o jogo da seleção brasileira, né? Aí na Copa do Mundo, viu, Olivares? Tudo bem, tudo tranquilo? Exato. E por aí, como é que estão as coisas aí?
0: Tudo bem também, né? Cidade que é mais tranquila à noite, fica aí com mais agitação, né? O pessoal acabou de se agitar, saiu mais um gol do Brasil. Ah, meu amigo, o Brasil tá jogando, a gente vai falar sobre isso daqui a pouquinho quando falarmos de esportes, né? É Copa do Mundo, amigo, e ele tá lá narrando, hein? Ah, meu amigo, tem mais pra gente, né, que é mais antigo. Ah, tem mais cara de Copa do Mundo quando a gente ouve a voz do Galvão Bueno, né? É muito legal.
1: Ah, isso é verdade.
0: Ter essa oportunidade também, de ouvir, né? Fica com mais cara de Copa. É engraçado isso, viu? Sei lá, é estranho, né? É o costume, o negócio, né? É o costume, afetiva, né? Você assiste o Brasil, tá ok. Mas se você assistir ouvindo a narração do Galvão Bueno, tem cara de Copa do Mundo, que é isso? Daqui a pouquinho a gente vai falar mais sobre isso. Olha lá, olha o Brasil aí. Já tá 2-0, hein? Que coisa, Brasil! Mas é o Haiti, então tem que ganhar mesmo. Olha, meu caro Dinho Oliveira, como é que tá aí em São Paulo? Muita gente por aí?
1: Muita gente.
0: Acompanhando a seleção brasileira?
1: Olivares, estava um trânsito. Bom, não sei como é que tá, mas tá silencioso aqui, viu? Se fosse na Zona Leste, não ia estar tão silencioso assim, não.
0: É verdade.
1: Mas tá tranquilo lá, aqui tá bem tranquilo, o trânsito tava bem carregado, viu, Olivares? Então...
0: Todo mundo queria chegar cedo, ou em casa, ou na casa de algum familiar, de um amigo, né, ou nos bares da cidade que o pessoal se reúne para assistir os jogos. Então, a hora que você chegou 7 da noite, tá uma agitação, né, todo mundo já querendo se deslocar de um lugar para outro. Meu amigo.
1: Tava uma agitação, sim, viu? E é gostoso, viu? É gostoso, porque essa correria, assim, né? É um momento, assim, bacana também, né?
0: É verdade. Agora, a gente tem muitos ouvintes que a gente sempre fala, né? Tão com o olho no peixe e outro no gato. Vendo o jogo e ouvindo o Revista, né? Uma forma que você tem de não perder o Revista e ao mesmo tempo acompanhar a seleção. Então, esses ouvintes que estão conosco, faça aquele convite especial, né, para que eles participem com a gente também nesta sexta-feira.
1: Muito bem, Olivares, olha só, vamos convidar então os nossos ouvintes. Olha só, você que está aí ouvindo a programação da RTM, meu amigo, minha amiga, está trabalhando, está assistindo, né, está assistindo, mas está aqui ligadinho também na RTM, então vamos combinar, hein? Envia sua mensagem para nós, não passa vontade, não. Anote o nosso WhatsApp para que você possa enviar a sua mensagem. Quem está no exterior, não esqueça de acrescentar o código internacional 55. Vamos então ao nosso número de WhatsApp. 11 974 181 456. Não esqueça, viu, de se identificar, falar o seu nome, a cidade, e o estado de onde nos ouve, certo, Olivares?
0: Certíssimo, meu jovem. E se você está fora do Brasil, está nos ouvindo, não deixe de participar também com a gente e coloque aí o nome do seu país, o nome da cidade onde você está, né? Mesmo que seja um nome esquisitão para falar em língua portuguesa, Dinho Oliveira vai falar o nome da sua cidade, porque esse menino é um poliglota de nascimento. Falou com ele meia hora em outro idioma, ele já tem aquela percepção do idioma. Ah, já peguei o jeito, já vou falar. Ah, outro dia ele estava conversando com uma pessoa romena. Ah, já peguei o jeito, vou falar. Outro dia ele chegou e falou assim: Olivares, você nem sabe, estava falando, né, com um rapaz que é lá, lá da África, e ele fala um dialeto chamado crioulo. Ah, é? Mas é, eu falei pra ele, eu já ouvi falar que tem esse dialeto em vários lugares. Ele falou assim: sim. E ele começou a falar comigo em crioulo, e meia hora depois a gente já estava rindo juntos naquela língua. Ah, meu amigo, esse Dinho Oliveira é ele mesmo. Pode falar o nome da sua cidade, seja ele qual for, que ele vai tirar de letra. Ele mata no peito, chuta e é gol. É isso ou não é, Dinho Oliveira? Quase isso, né? Quase.
1: É, quase.
0: Não exagerei
1: isso.
0: Muito.
1: Mas
0: eu
1: posso falar para você. Eu posso falar para você que crioulo, boa noite. Em crioulo é bon noite. Boa noite.
0: Viu? É. Viu? E ele não esquece mais. Ele conversou meia hora, já tava rindo lá com o rapaz e já não esquece mais.
1: Boa isso para quem boa mora em Cabo Verdeano, viu?
0: Guiê, isso, é porque Haitiano, tem vários. No Haiti também, tem o crioulo, em Cabo Verde.
1: É, Cabo Verdeano, né? É, haitiano também, né? Então, os nossos amigos lá, que estão lá no Haiti, então eu falo. Bonza. Parece que é isso.
0: Já é um outro, não, prefiro, um outro dialeto,
1: quase,
0: né?
1: É quase igual. É bom. Bonzoar. Pronto, é isso.
0: Bonzoar. Tá certo.
1: Boa noite, tá, né? Bem? Que é bonzoar. Ah, meu amigo!
0: Quem sabe, sabe. Quem sabe faz ao vivo, né?
1: Tô falando aqui.
0: Como já dizia alguém aí.
1: Quem diria, hein? Só Olivares mesmo pra me fazer falar em haitiano nesse horário aqui, viu?
0: Pois é. 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Vai ver o Marcos Olivares e Dinho Oliveira, esse jovem rapaz que está aqui ao meu lado. Thank you, boy. Tamo juntos.
1: O boa noite, Etiano, na verdade, se lê bonsoir. Viu, Olivares?
0: Bonsoir. Bonsoir.
1: É quase que francês.
0: É bonito, né? Bonsoir. Gostei, bonsoir.
1: Bonsoir. É, isso aí.
0: Então tá certo. É, porque o haitiano, ele fala, né? A língua oficial do Haiti é o francês, né? Mas a gente sabe que tem vários dialetos no país, o crioulo é um deles, né? Mas oficialmente ele vai chegar pro Dinho Oliveira e vai falar assim: bonsoir, pra você, porque nós estamos perdendo. É o que ele vai falar nesse momento pra você, viu? Meu caro Dinho Oliveira, depois desta boa dica, não é, desse spoiler sobre a seleção brasileira, vamos então trazer aqui as principais notícias desta sexta-feira. E a pergunta é: meu caro Dinho Oliveira, temos informações importantes e atualizadas para o ouvinte do Revista RTM?
1: Sim, Olivares, temos destaques nacionais, mas antes...
0: Sobe o som.
1: O presidente Luiz Inácio Lula da Silva deve conversar na próxima semana com seu líder do governo no Senado, Jacques Wagner, do PT da Bahia, para definir o futuro dele. Lula não estava em Brasília hoje, pois viajou para Minas Gerais. No Palácio do Planalto, a avaliação é que as explicações de Wagner foram sofríveis, incluindo o da compra do apartamento de Salvador, viu? Jacques Wagner disse que pediu ajuda para o ex-banqueiro Augusto Lima para comprar o apartamento para a filha enquanto o prédio estava em construção e que depois recompraria dele o imóvel. Os recados são para que ele tome a iniciativa de deixar o cargo rapidamente para fazer a sua defesa, viu, Olivares? Mas ele recebeu...
0: É, a gente já falou, né?
1: Ele tá tranquilo.
0: Então, ele disse ontem, né, que ia receber uma ligação, mas parece que agora, né, os pares lá do presidente falaram: presidente, não dá, né, não dá para segurar essa bucha aí, porque tá feio demais, né. A gente já falava ontem sobre a questão dos dólares, né, ele tinha mais ou menos uns 70 mil, 79 mil dólares, que eram sobras de viagens parlamentares. Meu amigo, o dinheiro é público, se você não gasta, você tem que devolver, não é pra você guardar em casa os dólares, né? Então, se a sua história é real, se é essa história mesmo, já está errado. Aí esse apartamento, bom, que o banqueiro comprou, não, eu não queria usar o meu dinheiro, o meu capital. Aí pedi para o banqueiro comprar o apartamento para minha filha, porque estava em construção, não queria usar o dinheiro naquele momento, né? Depois de pronto fica mais caro. Então eu falei para o banqueiro: ah, você pode comprar o apartamento para minha filha, depois eu compro de você aí, quando estiver pronto. Né? E o banqueiro, gentilmente, falou: não, eu compro agora mais barato,
1: sem nada,
0: quando tiver pronto. E quando tiver pronto, que já tiver mais caro, eu te vendo pelo preço mais barato também, porque eu sou banqueiro e eu faço, né, faço
1: tem
0: isso.
1: Muito dinheiro.
0: Dou dinheiro para as pessoas e não pego juros, né? Como assim, né? Então, assim, realmente são sofríveis, né, as justificativas. E aí, para o governo segurar essa bucha, fica feio demais, né? Dá muito na vista. E aí, tanto que o presidente Lula, que estava lá no G7, voltou para o Brasil e não quis nem esquentar a cadeira dele lá em Brasília, né? Falou: o quê? O Jacques Wagner vai querer falar comigo? Não, eu vou comer um pão de queijo. Foi para Minas Gerais passar a sexta-feira em Minas Gerais. E não quis saber de conversar com o Jacques Wagner, né? Ah, hoje tem jogo do Brasil, tem fim de semana, eu não vou ficar esperando para conversar com o Jacques Wagner. A gente conversa na segunda-feira. E aí voou para Brasília, nem esquentou a cadeira lá do Palácio do Planalto, o presidente Lula, e o Jacques Wagner vai ter o fim de semana para pensar em melhores desculpas. É isso.
1: Ele tá lá assistindo o jogo, hein?
2: Pela direita, entrando pela
1: área.
0: Meu. O Brasil acabou de fazer mais um, né? Já tá 3. Ah, que alegria! Eu ouvi os gritos daqui da galera, viu? Tem um pessoal no prédio aí com uma vuvuzela. Ah, que alegria!
1: Eu não sei se é replay, mas acho que teve mais um. Bom, enfim. Tem mais destaques, Olivares, nacionais?
0: Deixa eu ver aqui, seguindo com os destaques então. Sim, o ministro da Fazenda, o Dario Durigan, informou hoje que quase 700 mil pessoas já utilizaram a ferramenta do governo de autoexclusão em plataformas e aplicativos de apostas online. Com isso, foram automaticamente retiradas e bloqueadas de todos eles, e também não podem mais receber publicidade desse tipo. Lançado em dezembro do ano passado, o serviço está disponível no site gov.br/exclusão apostas. gov.br/exclusão apostas. E após efetuar a autoexclusão, as pessoas recebem um documento confirmando essa opção. A autoexclusão pode ser acessada por meio do cadastro no portal gov.br e ser viabilizada por 1, 3, 6, 12 meses ou por um período indeterminado, no qual o apostador deixará seu CPF indisponível para novos cadastros e recebimento de publicidades nesses sites, nesses aplicativos, né, de apostas online. Tá aí, né? Você vê, né, Dinho? Quase 700 mil pessoas utilizaram essa ferramenta de autoexclusão porque estavam entendendo que a coisa estava perdendo controle, né? Agora você imagina quantas milhões de pessoas que estão nessas plataformas, né? Quantas já perderam controle e ainda estão lá. Porque hoje, se você pegar o Campeonato Brasileiro da Série A, eu acredito que todos os clubes são patrocinados por essas bets, essas empresas de apostas online. Porque é muito dinheiro que entra, né? E é difícil a pessoa sair dessa depois que entra. Não sei nem por que isso é autorizado no nosso país, enfim.
1: Mas, Olivares, eles falam tanto de, às vezes, ali, regular as redes, fazer um monte de coisa, mas tem, por exemplo, algumas coisas que eles poderiam intervir, né? Por exemplo, você torce pro Corinthians, aí você vai comprar uma camisa lá, oficial do Corinthians, aí vem, você pagou lá horrores, muito caro, você pagou ali, e vem a camisa oficial com uma propaganda de uma bet. É muito estranho, né?
0: Pois é.
1: Não deveria ser assim, né? Não deveria ser assim, não.
0: Não deveria. Esse patrocínio deveria vir na camisa só quando eles estão jogando. Jogadores. É. Quando você compra, não deveria vir. Exatamente. Até porque você paga muito caro e não quer sair fazendo propaganda por aí. Não, ainda mais aí, propaganda imagina, você não quer saber.
1: Vamos dizer, às vezes acontece, né? Tem gente, eles vão ali num culto de sábado, alguma coisa assim, aí você vai com uma camisa do seu time, você vai jogar. Aí vai jogar um futebol com o pessoal da igreja, aí você vai com a sua camisa do seu time que você torce, aí tá lá, propaganda de bet, meu amigo.
0: É uma coisa estranha, e na verdade a gente teve uma época no Brasil que tinha os bingos, né? E não sei se você se lembra dessa época também.
1: Sim, sim.
0: Foi a mesma coisa, as pessoas ficavam dias, perdiam a casa, perdiam todo o seu dinheiro, né? As pessoas ficavam viciadas ali até que resolveram fechar, acabar com esse negócio de bingo, porque estava acabando com a vida de muita gente. E hoje, né, esse negócio de apostas online, e não é só no Brasil, está liberado no mundo inteiro. A gente vê, se você assistir jogos do campeonato inglês, campeonato italiano, campeonato espanhol, você vai ver que no estádio tem aquelas propagandas o tempo todo, né? Então, isso deveria aqui no Brasil, realmente, né, poderia ser algo que fosse proibido. Simplesmente dificulta a vida dessas pessoas para que, dessas empresas, para que elas não entrem no nosso país, né? Mas, não sei. Tem coisas que parecem engraçadas, como você falou, né? O governo, ele quer ter tanto controle sobre tantas coisas, né? E algumas que são necessárias e que a absoluta maioria da população gostaria que houvesse a intervenção nisso, não. Nisso o governo não intervém. Fica difícil da gente entender certas coisas. Enfim, sigamos, meu jovem.
1: Olivares, olha só, o governo federal editou hoje uma medida provisória que condicionará o registro profissional de futuros médicos à aprovação no Exame Nacional de Avaliação da Formação Médica, o ENAMED. Pela nova regra, estudantes que ingressarem no curso de medicina precisarão atingir um nível mínimo de proficiência para obter inscrição nos conselhos regionais de medicina e exercer a profissão. O ENAMED, ele já existe desde 2025 e era utilizado para avaliar a qualidade dos cursos de medicina e selecionar candidatos para programas de residência médica. Agora, passa a ter também a função de verificar se o formando atingiu, né, o desempenho mínimo considerado necessário para atuar como médico, viu, Olivares?
0: Pois é, antes avaliava só a instituição, né? Se aquela faculdade estava formando bons médicos. Então, se houvesse uma punição pelas notas mínimas recorrentes, seria para a instituição, né? Por exemplo, a perda da licença de continuar tendo aquele curso. Mas agora não, agora é uma espécie de OAB para a área médica. Se você, além da formação médica, você precisa fazer esse exame do ENAMED, precisa ter uma nota mínima para você poder exercer sua profissão. E a gente está precisando disso mesmo, né? Porque, olha, meu amigo, né, a gente ouve cada história aí, né? Principalmente de novos médicos, sem contar aqueles que entram na profissão pelo status, já vem de uma família mais de condições financeiras melhores, aí já entra, mas não quer fazer determinados trabalhos, já quer montar sua clínica, cobra 2, 3, 5 mil reais por uma consulta, né? Ou seja, é nada daquilo que se espera de um médico, né? Por quê? Porque o médico, ele trabalha com a preservação da vida das pessoas, né? Ele tá lá para tentar ajudar a pessoa a se curar. Então, é mais do que uma profissão, né? Ali realmente tem que ser, é um dom, né? É algo para a vida, é você se doar pela vida do outro, né? Em última instância seria isso, ser médico, né? Só que muitos estão lá porque o médico no Brasil, ele tem um status muito forte, né? Ganha muito dinheiro, ganha salário alto, tanto que paga-se muito pela mensalidade, né? Uma mensalidade de faculdade de medicina hoje está entre 10 e 15 mil reais.
1: Pois então, é, muito dinheiro, hein?
0: Né? E para o estudante ficar lá o dia todo estudando, alguém tem que pagar isso. Quem paga? Geralmente são os pais, né? A menos que ele ganhe uma bolsa, mas se vai ganhar uma bolsa de 50%, você tem que pagar 7.500, se for 15 mil o curso. É muito dinheiro, é muito dinheiro. Então, pouquíssimas famílias têm essas condições. Então, ele já sai de lá, né, com uma condição melhor. E tem médicos, né, que tem 30 anos de profissão e cobra 2 mil reais uma consulta. Mas fala por quê? Porque o curso é caro. Mas tá, faz 30 anos que você fez, você tá pagando até hoje, né? A gente tá pagando o seu curso até hoje, né? 2 mil reais uma consulta. E tem médicos, viu, Dinho? Médicos mais jovens que não trabalham com convênio. Ele trabalha com convênio assim, atende a pessoa, né? Então vamos supor lá que você tem um problema na tireoide. Aí você vai lá, ele te atende, pede vários exames, aí você leva os exames, ele fala assim, olha, você tá com um nódulo aí na tireoide, precisa fazer uma operaçãozinha, tal, não é nada muito grave, mas precisa fazer essa operação. Ele fala, tá bom, mas doutor, vamos marcar. Não, mas a operação eu não faço. Como assim? Eu atendo no convênio, mas a operação, o convênio paga pouco, então eu não faço. Mas doutor, eu tô precisando, eu tô mal, você é o meu médico, você tá cuidando de mim. Agora você procure outro médico, porque eu não faço. Porque o convênio paga pouco. Se você quiser, eu faço, mas é particular. Mas quanto é particular? Ah, 40 mil reais. Então é assim que é a profissão de médico hoje, aqui no nosso país. Pelo menos a maioria, não vou falar que são todos. A gente generaliza, mas a gente sabe que existem as exceções. Existem excelentes médicos, existem médicos que se doam muito, existem médicos que decidem trabalhar em lugares em que as pessoas têm menos condições porque querem ajudar aquelas pessoas. Existem médicos que vão trabalhar em Médicos Sem Fronteiras, que vão para outros países, que vão... Tem, claro que tem. Mas, infelizmente, na nossa realidade das grandes cidades, a imensa maioria dos médicos age do jeito que eu estou falando aqui. Eu estou falando porque eu vivo isso todo dia. Não estou falando de algo que me contaram. Eu vivo isso todo dia. Dinho Oliveira vive isso todo dia. Você que está me ouvindo vive isso todo dia. Então é assim. Então que esta prova, ela realmente... mostre, coloque na profissão quem pelo menos tenha bons conhecimentos, né? Que não apenas tenha bons conhecimentos de como cobrar bem, mas de como atender e cuidar bem das pessoas. É isso. Bom, seguindo aqui com os nossos destaques agora internacionais, a Força Aérea dos Estados Unidos apresentou oficialmente hoje o avião que servirá como o novo Air Force One, designado para transportar presidentes dos Estados Unidos. A aeronave foi doada pelo Qatar como um presente para Donald Trump. Ah, que maravilha. Quem tem amigo tem tudo, como diz um primo meu. Antes de ser entregue à Força Aérea, a aeronave recebeu uma pintura nas cores vermelha, branca, azul e dourada e passou, claro, por uma série de adaptações para ter todas as especificações de segurança para transportar o presidente dos Estados Unidos. O veículo tem que servir como um salão oval voador e voar por horas, hein? Em caso de uma guerra nuclear, por exemplo. Tudo com o objetivo de proteger o líder norte-americano. É, meu amigo. Tá aí, né? Um avião que foi doado pelo Qatar já com muita coisa boa lá para o presidente, mas os Estados Unidos fazem algumas modificações. Por quê? Porque ninguém pode saber, né? Ah, o Qatar é nosso amigo. Então ele fez o avião e todo o projeto está pronto. Não, não está pronto não. A gente faz algumas modificações porque ninguém pode saber exatamente tudo como funciona, tudo lá dentro desse avião. É isso aí.
1: Pois é, tem tecnologias lá impressionantes, né? Então, assim, esses cuidados, eles, além dos aviões, helicóptero, né, que levam também o presidente, até os carros também.
0: Os carros, claro.
1: Os carros não são nem, às vezes o pessoal vai fazer documentário lá e tal, mas não é permitido fazer aquele... Eles podem, às vezes, eles deixam fazer algum parecido, mas não o do presidente. Ó, isso aqui,
0: não, esse não.
1: Ou senão, geralmente eles fazem naquele que já foi aposentado, né?
0: Isso, exatamente.
1: Essas empresas, TV famosa, né? Essas de jornalismo, que fazem documentário pro History, pra Discovery. Eu já vi, olha, essa aqui não é, que a gente tá filmando aqui, não é a oficial de hoje em dia. Essa foi, já foi usada pros presidentes assim, assim, assado. Aqui isso. É usada hoje.
0: Não. É outra tecnologia mais antiga, né? Tecnologia nova fica ali bem guardadinha em segredo, exatamente.
1: É muito bacana, né? Eu acho, eu gosto muito desses assuntos aí, Olivares.
0: Eu também.
1: Porque o avião em si eu já acho muito bonito. Eu tenho também gosto de avião. Já andei em um, viu, Olivares? Um daqueles pequenos. Eu já fui copiloto. Mas aqueles aviões de instrução, viu, Olivares? É igual, você lembra os carros?
0: Sim.
1: O rapaz que voou comigo lá, é um avião usado em instrução, né? Tem tudo igual, mas tem alguns controles que ele tem mais... Ele fala assim, assume aí. Tem que fazer assim, assim, assim. Claro que ele estava ali, ele sabia que era ele que estava controlando, né?
0: Tem tudo no controle, lógico. Ele está segurando
1: aqui, ele aqui. Uhum. Tá vendo agora? Você tá, tá pilotando sozinho. Não, não. Pega aí, não.
0: É isso aí.
1: Ah, que engraçado. É lá em Curitiba, no aeroporto Bacacheri. E os pilotos, né? Então imagina um avião desse, a tecnologia. Seguindo em frente, Olivares, infelizmente a notícia que vamos falar aqui não é muito, né, muito alegre. É uma notícia bem triste de um acidente, né, que aconteceu. Dois trens colidiram no Reino Unido hoje. E deixaram uma pessoa morta, né? E várias outras feridas, segundo a polícia britânica. As equipes de emergência foram mobilizadas e há passageiros com ferimentos graves, viu, Olivares? Olha só, Olivares, a batida ocorreu no condado de Bedfordshire, olha. Ó, vou repetir o nome da cidade, viu? Bedfordshire. Sabe que é isso mesmo, Olivares?
0: Quase, é Bedfordshire.
1: É Shire, né? Shire.
0: Isso, então, Bedfordshire.
1: Ó, cheguei perto, hein? Bedfordshire. É cerca de 90 quilômetros ao norte de Londres, viu, Olivares? Lá o...
0: Sim.
1: Ainda estão sendo apurados os motivos da colisão. E o transporte de trem lá nessa região é bem comum, né? Assim, esses trens de viagens, né? E são lindos, sim, né? Passam por umas paisagens.
0: São lindos, lindas. São grandes, são modernos, e é então por isso que, assim, né? É muito, muito raro, né? Um acidente como esse. Então tem que ser apuradas as causas, porque foi grave mesmo o que aconteceu lá em terras britânicas nesta sexta-feira. E olha, só pra gente fechar os destaques internacionais, essa vem do México, hein? Presta atenção aí, meu jovem. Uma prefeita foi acusada no México de simular o seu próprio sequestro para receber um resgate de mais de 2 milhões de dólares em dinheiro público e, assim, encobrir um desfalque em seu governo. Nancy Nápoles, prefeita de Tenancingo, alegou inocência, disse que o caso tem motivação política, hein? estão falando mal dela, mas foi nada disso. Ela pertence ao partido Morena, da presidente Cláudia Sheinbaum, que fez do combate à corrupção um dos pilares de seu governo. Apesar das evidências, ainda não há um mandado de prisão contra a prefeita, diferentemente do marido dela e do cunhado, que estão foragidos, porque foram eles, né, os mentores desse sequestro. A polícia já tem ali as provas, e eles, ó, deram pé, é, sebo nas canelas, correram.
1: Ah, eu não tenho prefeita, nada a ver com isso.
0: Eu não tenho nada com isso, meu marido e meu cunhado, que decepção, queriam me sequestrar.
1: Eu não tenho nada a ver com isso, é mentira, e o seu marido, ele saiu. E o seu cunhado?
0: É.
1: Ele também saiu. Que coisa?
0: Foi junto. Né? Foi junto.
1: Foi sequestrado.
0: Que coisa, é, meu amigo. O ser humano não tem limite. A gente fala isso todos os dias.
1: Que coisa feia, né? Bom, seguindo em frente, então, Olivares, vamos encerrando este... É, no retorno, né, da seleção aos campos, nós vamos saindo de campo, mas daqui a pouquinho, muito rápido, a gente volta. Seamos

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10: Voltamos com o nosso Revista RTM para falarmos de esportes. E é claro que a gente vai falar de seleção brasileira que está em campo. Começou o segundo tempo agora, está 3-0 para o Brasil. Dois gols do Matheus Cunha e um gol do Vinícius Júnior. O Endrick não entrou para o segundo tempo também, por enquanto. Mas o Brasil vai vencendo e vencendo bem a seleção haitiana. Brasil 3, Haiti 0, pelo menos por enquanto, viu? Tomara que o Brasil seja aquele jogo que a gente jogava na rua. Vira 3, acaba 6. Será? Quem sabe? Vamos esperar.
11: É, e o Marrocos, né? O Marrocos aí que foi aí, né, protagonista de grande decepção aí no jogo. Do Brasil. Aliás, quem foi a decepção foi o Brasil, não o Marrocos.
10: No jogo contra o Marrocos, exatamente.
11: Então, ele que foi aí o algoz do Brasil, né? Empatou. Mas a gente queria que o Brasil ganhasse. Ele venceu agora há pouco a seleção da Escócia e assumiu a liderança do grupo do Brasil após duas rodadas. Se o Brasil vencer o jogo hoje, a depender do saldo de gols, a seleção brasileira pode assumir a liderança do grupo, o que eu acho que vai acontecer, porque o Brasil já marcou 3, vai marcar mais uns 3.
10: Estamos caminhando para isso.
11: E Ah, não, tá 2, né? Tá 2, é isso? 3,
10: Tá 3.
11: Então, mais

0: 3 agora, Brasil fecha como líder. O que não quer dizer nada, porque depois a próxima fase, meu amigo.
1: Ah, mas sempre é bom, né? Terminar na liderança, ganhar mais moral, pega o segundo ou terceiro colocado de um outro grupo. É bom terminar em primeiro.
0: E depois a Escócia vai precisar necessariamente aí vencer o Brasil, né? Na última rodada de fase de grupos, se quiser seguir no torneio. Então vai ser o jogo do desespero para a Escócia, meu amigo.
1: Vai ser porque, veja, Marrocos empatou com o Brasil, 1 ponto. Escócia venceu o Haiti, 3 pontos. Agora o Marrocos venceu a Escócia, foi para 4 pontos. O Brasil vencendo o Haiti também vai para 4 pontos. E aí ele tem um saldo de gols maior, pelo menos até esse momento, contra o Marrocos. Ele está lá em primeiro, certo? Lembrando que o Marrocos vai enfrentar o Haiti na última rodada e pode aumentar o seu saldo de gols. E o Brasil vai enfrentar a Escócia na última rodada. E aí está muito entre Brasil e Marrocos, a depender do resultado com a Escócia, né? Brasil e Marrocos. O Brasil pode terminar em primeiro, né? Ou em segundo. Se a Escócia vencer o Brasil e o Marrocos vencer o Haiti, que é muito provável, aí a Escócia consegue a vaga no lugar do Brasil, né? Então, o que acontece aí, meu jovem? A Escócia vai ter que vir pro tudo ou nada para tentar vencer a seleção brasileira, porque o Haiti já vai estar só cumprindo tabela, né? Então o jogo que vale nessa rodada é o do Brasil contra a Escócia, que vai tentar ainda assegurar, tem uma chance de ter uma vaga na próxima fase, e o Marrocos tentando ampliar o seu saldo de gols contra o Haiti, justamente para poder terminar como primeiro no grupo. E olha, aquele jogador que quebrou a perna ontem no Canadá, o Ismael Koné, ele passou por uma cirurgia hoje, viu? E a seleção canadense fez até uma postagem nas redes sociais desejando melhoras ao jogador. Fez a cirurgia, passa bem, ainda não se sabe quanto tempo ele vai ficar fora dos gramados. Lembrando que o lance aconteceu no início do segundo tempo, aos 5 minutos do jogo de ontem, em disputa com o jogador Madibo do Catar, que foi expulso no mesmo momento, né? E aí o Ismael Koné, jogador do Canadá, ele teve aquela fratura exposta, né? E aí já foi operado hoje, viu, Dinho? É isso.
0: Pois é, aquela cena que você estava comentando terrível ontem. Muito triste, né? Bom, sendo assim, então, sem mais delongas, vamos encerrando aqui o destaque do esporte. Aqui, na verdade, o boletim da Copa do Revista RT.
1: Boletim Copa do Mundo.
0: Que teve aí a redação e produção do nosso jornalista esportivo, Marcos Olivares. Ah, meu amigo, e toda uma equipe que não está hoje com ele, porque está todo mundo assistindo
1: o jogo. Está todo mundo assistindo o jogo. É verdade.
0: Vai só para você mesmo, viu, Olivares?
1: Só eu por aqui. Muito obrigado, meu jovem. Muito obrigado.
0: O pastor falou alguma coisa aí, Olivares?
1: Pois... pastor nem apareceu por aqui, mandou só um bilhete dizendo: hoje tem jogo do Brasil, meu café será em casa. Está aqui o bilhete dele, né, que ele mandou para a gente. Mas ele disse que deixou a mensagem dele já gravada anteriormente, que ele falou assim, ó, puxa aí que a mensagem tá aqui. Ele mandou a mensagem dele aqui, ó, vou até mostrar aqui.
0: Ele gravou mais cedo.
1: Ele mandou o bilhetim, e ele deixou gravado mais cedo a mensagem de hoje, porque ele disse que não estaria aqui conosco nesse horário, porque o café seria em casa assistindo a seleção brasileira. Mas deixou uma mensagem para hoje, dá uma olhadinha aí, porque ele gravou agora no início da noite, tá fresquinha para todos nós.
0: Vou te chegar. Você estava falando do café. Eu acho que lembrar.
1: A mensagem! Chegou a mensagem. Tá fresquinha, igual o café.
2: Mensagem para hoje. Você já viu alguém deixando a cidade natal? Ele arruma suas coisas, despede-se da família e parte para uma terra distante. Agora ele vive entre pessoas que falam diferente, pensam diferente e têm outros costumes. Ele está ali, mas sabe que aquele lugar não é seu lar. Depois de ter reconciliado com Deus Pai pela fé em Cristo Jesus, o cristão continua vivendo na mesma cidade, entre as mesmas pessoas e muitas vezes na mesma casa. Mas algo mudou profundamente dentro dele. A Bíblia descreve como peregrino e forasteiro neste mundo. Isso não significa desprezar sua terra natal ou abandonar a sua cultura. Significa que a sua verdadeira identidade agora está em Cristo. Antes, o seu coração estava preso aos valores e costumes deste mundo. Seus sonhos, sua segurança e sua esperança estavam concentrados aqui. Depois do novo nascimento espiritual, ele passa a enxergar a vida de outra forma. Os valores deste mundo já não parecem suficientes. O pecado que antes parecia normal, agora incomoda. Surge um desejo crescente de agradar a Deus. Abrão viveu essa realidade. Chamado por Deus, deixou sua terra e caminhou pela fé. Mesmo habitando na terra prometida, aguardava uma cidade melhor, construída pelo próprio Deus. O mesmo acontece com todo aquele que pertence a Cristo Jesus. Sua cidadania principal não está em nenhum país deste mundo, mas nos céus. O Espírito Santo que ressuscitou Jesus Cristo habita nele e produz uma esperança que vai além dessa vida. Enquanto muitos vivem dominados pelo medo da morte, o cristão olha para Cristo ressuscitado e encontra segurança. Ele sabe que sua jornada não termina no túmulo. Seus pés permanecem na terra. Quem nasceu de novo aprende a viver neste mundo sem fazer dele sua pátria definitiva. Você quer uma cópia escrita dessa mensagem? 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Eu vou soletrar. ruajanus.com.br. Até já.
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5: 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E nesta edição, você fica sabendo. Café sobe em Nova York com possível atraso na colheita do Brasil. Esta e outras notícias agora no Boletim Rural.
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5: Os preços das principais commodities agrícolas apresentam um comportamento misto no final dessa semana nos mercados internacionais. O café opera em alta de quase 2%, impulsionado pelas chuvas nas regiões produtoras do Brasil, que podem atrasar a colheita. Já o cacau registra queda superior a 1%, enquanto o açúcar e o algodão também apresentam recuo nas negociações. Na contramão, o suco de laranja concentrado e congelado avança cerca de 1%, acompanhando o movimento positivo do mercado. As oscilações refletem fatores climáticos, expectativa de oferta e demanda global para os próximos meses. O mercado de suínos registrou reação positiva nos últimos dias, impulsionado pelo aumento da demanda, especialmente na região sul do país. No Paraná, o preço do suíno vivo chegou a R$ 4,70 por quilo, com alta de quase 5% em apenas 5 dias, segundo dados do CPEA. É a primeira valorização registrada desde o período Dia das Mães. De acordo com pesquisadores, a indústria ampliou a procura por lotes extras de animais, favorecendo o ajuste das cotações pagas aos produtores. Apesar da recuperação do suíno vivo, a carne suína no atacado segue em queda. Na Grande São Paulo, a carcaça suína especial foi negociada a R$ 8,46 o quilo, acumulando recuo de quase 2% no mês de junho. As lavouras de inverno da região sul apresentam bom desempenho ou desenvolvimento graças às chuvas recentes que melhoraram a umidade do solo e favoreceram culturas como trigo e aveia. Segundo o IMET, a chegada de uma massa de ar frio deve reduzir as temperaturas nos próximos dias. O frio pode beneficiar as lavouras em fase inicial, mas geada representa um risco para áreas mais avançadas. As baixas temperaturas também ajudam a diminuir a população de pulgões, praga que pode causar prejuízo às plantações. Com fonte de Globo Rural, produção de Karina Joubert, coordenação de Marcelo Fávero, direção de André Castilho, com realização da sua RTM Brasil, na apresentação de Cláudio Ronchi, esta foi mais uma edição do seu Boletim Rural.
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7: Muito bem, reta final do nosso Revista RTM. Temos heróis conosco nesta noite de sexta-feira em pleno jogo do Brasil na Copa, Dinho Oliveira.
8: Olha só, Olivares Vasile Nelson de Votorantim, interior de São Paulo, tá com a gente. O Eduardo de Campos dos Goitacazes, Rio de Janeiro, também tá por aqui. Ele fala boa noite, que parabéns, bom. Radialista, sou ouvinte de vocês, hein? É o Edu por aqui.
7: Obrigado.
8: Abraços de paz. Olha só a nossa querida Silvia Estrela de São Luís, no Maranhão. Boa noite, rapazes. É bom estar ouvindo vocês aqui, viu? Foguetada na rua, aquela festa toda. Mas não atrapalha porque eu sigo firme ouvindo a RTM, ela que não assiste futebol. Olha só, quem tá com a gente?
7: Então, brilhante, no mínimo brilhante essa mensagem da Silvia Estrela.
8: É verdade, olha só, a Silvia, que não é a Estrela, mas é a Silvia Gonçalves Pires de Contagem, Minas Gerais. Boa noite, queridos irmãos.
7: E que
8: irmãos.
7: Também brilha muito.
8: Ligadinha aqui, torcendo sim pelo Brasil e para que o Brasil se renda a Jesus.
7: Amém. Essa é a melhor torcida, viu? Essa torcida é que faz toda a diferença.
8: É verdade. Rosilene Vieira da Silva, ela que está em Garanhuns, Pernambuco. Boa noite, queridos amigos. Bom final de semana. Abraço para vocês. E essas são as participações aqui do Revista, viu, Olivares?
7: Ah, que legal, né? Bastante gente com a gente nessa noite de sexta-feira, dia de jogo do Brasil, nesse momento, né? E os nossos ouvintes aqui nos prestigiando, nos abençoando com as suas participações e com a sua audiência em todo o Brasil e fora dele também. Olha, obrigado a todos, desejando um bom finalzinho de sexta-feira, um excelente abençoado sábado e um excelente abençoado final de semana para você na presença do Senhor. Segunda-feira, se Deus quiser, tem mais a partir das 10 da noite. Contamos com você aqui mais uma vez na programação da RTM Brasil, tá bom? Pastor Itamir Neves está chegando com Através da Bíblia, Cláudio Ronchi já também te fazendo companhia. Meu caro Dinho Oliveira, obrigado pela parceria de hoje, pela parceria de toda esta semana juntos por aqui na programação da RTM Brasil. Olha, desejando a você uma boa viagem de volta, um bom descanso, bom trabalho para você no final de semana também. E na segunda-feira, meu amigo, venha pra gente continuar nessa missão. Grande abraço para você, até lá.
8: Valeu, Olivares, bom final de semana. O Adriano também tá por aqui, viu? O Adriano que também não gosta de
7: futebol. Valeu, Adriano.
8: Olivares, Deus abençoe, bom retorno aí, boa caminhada. Hoje vai voltar rapidinho, né?
7: Pra acompanhar. Ah, hoje eu vou dar acelerar o passo para pegar um pouquinho do jogo ainda.
8: Para você, para os ouvintes, então, um bom final de semana. Meu amigo. E deixa eu só preparar aqui Olivares, aqui agora sim, viu, Olivares?
7: Então,
8: tchau de miss.
7: Assim. Aquele tchau costumeiro de miss, o sorriso e até a próxima.
8: Até a próxima.
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1: Querido amigo, hoje o nosso propósito é estudarmos mais um texto do capítulo 3 de Malaquias. Um texto que a primeira parte da divisão do livro temos chamado de definição final. Vamos estudar Malaquias 3, 13 a 15. Malaquias 3, 13 a 15. E nesse texto é possível percebermos que o período dos profetas do Antigo Testamento ilustram muito bem a indignação de Deus em relação à injustiça social. Mesmo depois do exílio, mesmo depois do templo reconstruído, mesmo na época em que os muros estavam sendo levantados e Jerusalém de novo estava sob o governo de um homem justo e piedoso como Neemias, Deus, através de Malaquias, repreendeu severamente a perversidade no meio do seu povo. Dentro do ideal divino, havia lugar para todos, e o respeito aos mandamentos e às regras de organização e conduta social que tinham sido estabelecidos desde os tempos de Moisés manteria o povo, de certa forma, tranquilo, pois a justiça se desenvolveria. O grande problema é que o profeta Malaquias começou a perceber uma grande desigualdade. Mas a questão mais delicada não era a desigualdade em si mesma. Os profetas já tinham denunciado a imensa discrepância entre uma classe social e outra. Deus tinha estabelecido leis para amparar os pobres, as viúvas, os órfãos, os escravos e também os estrangeiros. Ora, se Deus fez assim é porque certamente havia e haveria certas diferenças. Embora seja até natural que haja diferenças que são aceitáveis e compreensivas, certas diferenças são naturais e até necessárias, não poderia haver desmandos. Não poderia haver perversidade entre as pessoas do mesmo povo. E foi exatamente isso que os profetas denunciaram. A indiferença, o cinismo, a opressão, o roubo, o desejo incontrolável de se ter mais e mais e mais e mais. Mesmo que tirando o que pertencia ao outro por direito. Esse é o desejo incontrolável do ser humano, e essa atitude não deveria ficar sem denúncia. Mas em meio a todo esse caos ético, ainda havia algo pior: os subornos dos juízes e a hipocrisia dos sacerdotes. Porque a situação era esta, e aparentemente não iria mudar, surgiu a pergunta: de que vale servir a Deus? Vale a pena tentar viver corretamente enquanto outros que não guardam os princípios divinos estão prosperando e crescendo continuamente? Querido amigo, o livro dos Salmos é uma porção da Bíblia em que vemos essas questões sendo expostas e debatidas. E um dos temas que diversas vezes se repetem é exatamente o relativo ao juízo de Deus. No Salmo 75:7 lemos: Deus é o juiz. Desde os céus fizesse ouvir o teu juízo. Salmo 76:8. Então, afirmações como essas são comuns nas Escrituras, e especialmente no livro dos Salmos. Deus castiga os ímpios, protege e salva os justos. Mas surge outra pergunta: ele sempre fez isso? Ele sempre faz isso? Como explicar o sofrimento dos inocentes e a prosperidade dos perversos? Como um homem pode acreditar no poder de Deus quando o templo do Senhor é destruído e queimado por pessoas que adoram outros deuses? Perguntas como: até quando e por que são levadas ao santuário de Deus para ajudar cada servo do Senhor a aumentar a sua fé e concluir, junto com os salmistas: bom é estar junto a Deus. No Senhor ponho o meu refúgio para proclamar todos os seus feitos. Essa foi a conclusão do salmista no Salmo 73, 28. bom é estar junto a Deus. No Senhor Deus ponho o meu refúgio para proclamar todos os seus feitos. Ora, diante dessas constatações, sempre é bom lembrarmos que não devemos esperar recompensas de Deus por estarmos andando nos seus caminhos. Teremos sim recompensa, mas na glória, pois seremos galardoados, e o maior presente é ter o nosso nome escrito no livro da vida. Quem quer servir a Deus para ser rico, famoso, reconhecido, está com a motivação errada. Portanto, ou muda de motivação, ou muda de atividade. Mas, sobretudo, querido amigo, é necessário que não nos deixemos corromper pela falsa impressão que o inimigo quer que tenhamos, dizendo que são felizes os soberbos. Felizes são os que não levam Deus a sério. Felizes são aqueles que não levam as leis divinas a sério. A felicidade dos ímpios, dos que não conhecem a Deus, é frágil, é vulnerável e passageira. Querido amigo, Deus tem nos mostrado que mesmo dentro da igreja, mesmo em nossas comunidades, temos irmãos que vêm em seu meio, os perversos, sabe, fazendo o quê? Sendo bem-sucedidos, prosperando, crescendo. E esses irmãos, então, começam a achar que é melhor ser perverso. É melhor ser desonesto. Por quê? Porque eles imaginam que usufruir dessa felicidade, dessa prosperidade, é possível, porque os perversos sempre escapam da punição do Senhor. Mas, querido amigo, não podemos nos enganar, não podemos nos espantar ou não podemos nos escandalizar nem nos enfraquecer na fé. É importante reconhecermos até dentro da igreja a ação de crentes perversos, que prejudicam o culto, ocupam até posições importantes dentro da igreja, mas prejudicam o serviço de outros irmãos, de outros oficiais. Essas pessoas, muitas vezes, destroem suas próprias famílias, se misturando com o mundo, perseguindo e maltratando os fiéis. É importante reconhecermos, então, esses e ouvir o que o Senhor disse a respeito deles. Essas foram as palavras do Senhor Jesus no Sermão do Monte. Nem todo que me diz, Senhor, Senhor, entrará no reino dos céus, mas aquele que faz a vontade do meu Pai, que está nos céus. Mateus 7:21. Estar na igreja, frequentar as comunidades cristãs e envolver-se com as atividades do reino não significa ser cristão e não significa servir a Deus. O nosso Senhor Jesus Cristo ensinou que no meio da igreja teremos o quê? Trigo e joio. Ele disse claramente que haveria na igreja pessoas que o chamariam de Senhor, mas que não vão herdar o reino porque não fazem a vontade do seu Pai. Infelizmente, essa é uma realidade e temos que nos adequar a ela. Na igreja, existem também os injustos. Então, vamos estudar esse texto, verificando e refletindo exatamente sobre essa dura realidade. Vamos estudar esse texto dando-lhe o seguinte título: A Vida dos Homens Injustos. Malaquias 3, 13 a 15. Eu repito, com base, então, nesse texto de Malaquias, capítulo 3, versículos 13, 14 e 15, o título para esses versículos é A Vida dos Homens Injustos. Querido amigo, um dos salmos que mais demonstram o questionamento sobre o valor da vida justa é o Salmo 73. Ele trata sobre a prosperidade dos injustos. Esse é um problema difícil, problema delicado e que sempre confundiu a mente humana. O problema pode ser definido de um modo bem claro e objetivo. Deus se revelou como Deus bom, como Deus justo, punindo a perversidade e recompensando a bondade. E assim, dessa maneira, esperamos que a vida se desenvolva. Quando isso não acontece, ficamos perplexos e as dúvidas nos assaltam. O salmista também, ao contemplar a vida humana, ao constatar que os ímpios eram prósperos, extravasou o seu coração e colocou as suas reflexões diante de Deus. Certamente os justos que viviam nos dias de Malaquias e o próprio profeta perguntavam: se Deus é todo-poderoso assim, como é todo-bondoso, por que que ele permite algo fora do padrão estabelecido? Em nosso dia a dia, enfrentamos dúvidas sobre a justiça de Deus. Por que Deus permite que a perversidade e a maldade continuem a prosperar? Por que que os ímpios prosperam? Aparentemente, eles não sofrem punição nenhuma e parecem estar isentos das dificuldades que atingem a todos nós. Há uma explicação para isso? Como é que pode ser isso? Será que viver honestamente compensa? Por que os injustos progridem enquanto os justos sofrem e não vão adiante? Querido amigo, temos que lembrar que estamos constantemente diante desse desafio. Mesmo quando, aparentemente, a injustiça prospera, concedendo mais benefícios, devemos continuar vivendo de um modo justo. Como já estudamos, nesse Salmo 73, encontramos 5 verdades sobre a injustiça que nos ajudam a não desejá-la para as nossas vidas. Primeiramente, nos versos 1 a 3, constatamos a verdade que a injustiça provoca tentações. Quando se vive uma vida justa e se vê a injustiça progredindo, avançando, sabe o que acontece? Muitos de nós podemos ser tentados e os nossos pés podem resvalar no nosso caminhar. Podemos até nos desviar da conduta correta. A experiência própria contraria a sua tese. Somos tentados a invejar os perversos porque eles eram e porque eles são prósperos. Temos que estar preparados para não cair nessas tentações. Uma outra verdade, nos versos 4 a 12 desse Salmo 73, constatamos que a injustiça provoca ilusões. É uma luta. Os ímpios se dedicam ao pecado e ainda têm saúde, prosperidade, lealdade do povo. Mas além disso, esses injustos até zombam de Deus dizendo: acaso há conhecimento em Deus? Isto é, Deus não vai saber, ele nem vai descobrir o que a gente tem feito. Esse é o retrato dos ímpios, aparentemente tranquilos, sempre aumentando suas riquezas, enfim, fazendo mal, mas saindo-se bem. Uma terceira verdade, nos versos 13 a 17, mostra que a injustiça é incompreensível à mente humana. Tudo isso quase levou o salmista à triste conclusão que não adianta servir a Deus. Mas, mesmo na sua fraqueza, ele teve a cautela de não expor as suas dúvidas aos novos, aos fracos. Ele reconheceu a dificuldade do assunto e só achou respostas adequadas, sabe em quem? Em Deus. Aprendemos nesses versículos 3 lições importantíssimas. Temos que ter cuidado com as nossas dúvidas. Devemos ser humildes para aceitar a dificuldade em alguns assuntos. E sempre devemos buscar respostas em Deus. Somente na sabedoria divina achamos a verdadeira justiça. Uma quarta verdade no Salmo 73 que nos ajuda a não desejar a injustiça, nós temos essa verdade nos versículos 18 a 26. E essa verdade diz que a injustiça é disciplinada pelo Senhor. Afinal, o salmista conseguiu perceber a justiça de Deus e entendeu que os perversos seriam castigados. Ele percebeu, conforme os versos 18 a 20, que Deus trata com muita seriedade esses injustos. Sabe o que Deus faz? Coloca-os em lugares escorregadios. Leva-os à destruição, leva-os à assolação, faz com que eles experimentem terrores e despreza a imagem deles. E em quinto lugar, nesse Salmo 73, nos versos 27 e 28, constatamos uma outra verdade, a verdade que a injustiça leva ao perecimento. É exatamente isso. A injustiça provoca um fim trágico para quem dela se utiliza. Depois de procurar respostas às suas dúvidas, o salmista afirmou a sua confiança no Senhor e defendeu ainda a tese do versículo 1, isto é, de que vale a pena estar em comunhão com Deus, vale a pena viver de modo correto e justo. Querido amigo, então, tendo essa base tão clara, podemos perceber que Malaquias retornou o assunto da diferença entre os justos e os injustos. E nesse texto, ele está ampliando a ideia de que ele já tinha trabalhado em 3:6-12, que foi exatamente o versículo que nós estudamos há dois programas atrás. Lá, Malaquias nos mostrou detalhadamente que Deus requer a nossa total fidelidade, iniciando inclusive com a entrega completa de nossas vidas. E aí depois, sim, as nossas posses. E agora Malaquias volta para estabelecer o contraste entre os perversos e os piedosos. Esse texto, então, é uma continuação de 2:17 até 3:5, onde Malaquias demonstrou que Deus está atento às nossas vidas. Nesses versos que compõem a quinta e a última parte do livro, chegamos então à definição final. Definição final que vai desse versículo 13 do capítulo 3 até o final do livro, capítulo 4, versículo 6. Querido amigo, Deus observa a injustiça e a justiça. Deus contempla a vida do homem que é perverso e não o teme, mas ele também vê e atenta especialmente para aqueles que são piedosos e o temem, levando-o a sério. Por isso, o princípio que extraímos desse texto se observa nessa frase. Todo cristão deve estar atento para identificar o homem injusto, assim como Deus o vê. Eu repito, este é o princípio que temos em Malaquias 3, 13 a 15. Todo cristão deve estar atento para identificar o homem injusto assim como Deus o vê. E nesse texto encontramos três características que nos ajudam a identificar o homem injusto. A primeira característica dos homens injustos é que eles falam rispidamente contra o Senhor e são cínicos. Eu leio para você o versículo 13. As vossas palavras foram duras para mim, diz o Senhor, mas vós dizeis, que temos falado contra ti? Querido amigo, falar duramente contra Deus é desrespeitar a avaliação divina. Falar duramente contra o Senhor e não saber qual é o papel de cada um é desonrar o Senhor. Falar duramente contra o Senhor é ser cínico, é desafiar o Senhor. A segunda característica desses homens injustos é que eles veem como algo inútil servir o Senhor e tendem a desobedecê-lo. Veja o versículo 14 que eu leio para você. Vós dizeis, inútil é servir a Deus. Que nos aproveitou termos cuidado em guardar os seus preceitos e em andar de luto diante do Senhor? Querido amigo, para o injusto, servir a Deus é perda de tempo. É. Para o injusto, obedecer os mandamentos e princípios divinos não traz proveito. Eles querem lucrar agora. Para o injusto, ir além do exigido não faz diferença alguma. Essa ideia de andar de luto nunca foi pedido pela lei, mas eles faziam algo até mais para tentar encobrir as suas vidas duplas, as suas vidas hipócritas e cínicas. Chegamos então à terceira característica desses homens injustos, é que eles flertam com a soberba e a impiedade e pensam que escapam do Senhor, versículo 15. Ora, pois, nós reputamos por felizes os soberbos, também os que cometem impiedade prosperam, sim, eles tentam ao Senhor e escapam. Querido amigo, na avaliação dos injustos, a soberba é que traz felicidade. Na avaliação dos injustos, a impiedade é que traz prosperidade. Na avaliação dos injustos, é possível enganar o Senhor. Mas, você sabe, e eu sei, eles estão errados e eles vão se haver com Deus. Quero concluir, então, esse estudo fazendo essa reflexão. Esse texto nos desafia a entendermos as injustiças da vida. Serve também como bom exemplo para nós, para podermos superar as nossas próprias crises espirituais. Devemos prestar atenção, pois é grande a verdade ressaltada aqui. Deus é bom para com seu povo fiel. Por isso, vale a pena continuarmos vivendo de um modo justo, de um modo honesto. Os injustos, devemos deixá-los nas mãos justas de Deus. Querido amigo, temos que ver a vida sob a perspectiva de Deus, sob o prisma de Deus. Temos que ver a vida da perspectiva divina e não na perspectiva humana. A vida sempre parecerá injusta quando a medimos por padrões humanos de saúde, status, reputação, riquezas e poder. Quando encontramos em Deus um Pai amoroso e compreensivo e lhe abrimos o coração, podemos ver a vida sob o prisma correto. Começamos a perceber que os benefícios dessa vida são temporários e não garantem o benefício principal, que é ter certeza de uma eternidade no reino onde impera a justiça e a paz, o reino de Deus. Oro para que Deus te dê essa perspectiva de vida, a perspectiva de vida divina. Um grande abraço e até o próximo programa.
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0: Será que a filosofia é importante para entender a Bíblia? Ou a filosofia leva a pessoa a perder a fé? O Conversando com Luiz Saião dessa semana vai colocar filosofia e Bíblia frente a frente e vamos ver quem é que vai resistir. Ou talvez os dois devam andar juntos. 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
1: Vamos encerrando a semana aqui no Conversando com Luiz Saião com a pergunta do Evair do Maranhão, que disse que não concorda com a filosofia misturada na religião, pois muitos filósofos são ateus, como Nietzsche, que inclusive disse que Deus estava morto. É verdade que a filosofia nos leva a desacreditar em Deus, professor?
2: Vamos com calma aqui, André, para lidar com a questão que o Evair está mandando. Veja lá, eu acho que a discussão sobre esse assunto, infelizmente, depende muito do marketing, né? Existe aí uma divulgação de filósofo só como se fosse filósofo ateu. Parece que filosofia é sinônimo de ateísmo. Mas olha, não é verdade isso, André. O Evair tem toda a razão. Como é que você vai misturar, né, o pensamento bíblico com alguém que nega a Deus? Nietzsche, por exemplo, achava que o cristianismo era a maior desgraça que tinha acontecido na humanidade. Então não tem como você negociar com Nietzsche. Nietzsche está errado e ponto final. Agora, veja bem, Kierkegaard, ele era um pastor, né? E ele é o pai do existencialismo cristão, do existencialismo contemporâneo. Nós temos aí Hegel, era um estudioso de teologia. Pascal amava a Cristo assim profundamente. Vale a pena, é quase que uma a necessidade de qualquer pessoa que passe por esse mundo de ler os famosos pensamentos de Pascal. Ele tinha a completa perspectiva bíblica a respeito da realidade, do que significa ser pecador, do que significa ser cristão. E ele também é um filósofo. O problema é que a gente só ouve falar, né, dos filósofos seculares, dos filósofos anticristãos, mas não é bem o caso. Então, para a gente aqui deixar claro para o Evair, você pode ter algum tipo de contato e relação, que aliás acontece com a teologia, entre o pensamento bíblico e a filosofia. A questão é, depende de que tipo de filosofia, qual é a filosofia em vista. Por exemplo, existe um filósofo existencialista francês chamado Gabriel Marcel, né, conforme os franceses chamam. O pensamento dele é basicamente aquele pensamento que diz que o homem precisa buscar o sentido da vida. Qual é a razão de ser da existência humana. E ele vai concordar com Kierkegaard que é através da fé que ele tem acesso a esse sentido, mas especialmente a fé que se volta para Deus e uma fé que se

0: traduz numa espécie de altruísmo para com o próximo e com o semelhante. Eu não tenho nenhuma dificuldade com o pensamento de Gabriel Marcel. Então, a gente tem muita coisa interessante que talvez a gente não tenha acesso e conhecimento e que seria muito útil para a gente entender que filosofia está muito além de mero ateísmo ou agnosticismo.
1: Complementando um pouco a última pergunta, a Edneia do Paraná quer saber se existem filósofos cristãos e o que eles pensam.
0: Pascal era um filósofo cristão. No Brasil, teve muita influência de um filósofo de convicções cristãs chamado Jacques Maritain, né, que tem bastante coisa produzida em português. Alguns filósofos que têm origem católica, mas nas questões assim fundamentais, né, sobre Deus, assim, eles não têm qualquer dificuldade com o pensamento protestante ou evangélico, e a gente pode indicar alguns nomes interessantes, que são filósofos de linha evangélica mesmo, né, que têm aí material disponível em português. Existe aí livros de um teólogo filósofo chamado R.C., né, Sproul. Nós temos o Colin Brown, né, temos Norman Geisler. São referências de filosofia colocados aí dentro de uma linguagem compreensível a partir de um paradigma evangélico. Tem muita gente boa, que crê plenamente na Bíblia e que raciocina com profundidade e conhece a filosofia. Uma coisa não exclui a outra. Aí está a informação para todo mundo que quer saber, principalmente lá para a Edneia, no Pará.
1: A filosofia, então, é importante para o estudo da Bíblia, pelo que nós estamos vendo, professor. Por que algumas igrejas parecem ignorá-la?
0: André, eu acho que o problema é que muitas igrejas não estavam assim tão preparadas, ou muitos cristãos. Por exemplo, antigamente o pessoal falava, olha, cuidado, se você estudar muito, você fica doido, né? Olha, a pessoa foi para a faculdade e perdeu a fé. Então tinha gente antigamente falando que o cristão não devia estudar. Alguns eram contra a pessoa ir para a faculdade, né? Outros achavam que não dava para ser cristão e ser cientista. Outros acabavam assim defendendo um tipo de obscurantismo, né? Agora, veja só, eu vou fazer uma colocação aqui que os nossos ouvintes prestem bem atenção. Olha, se a sua fé desaparece quando você encontra um professor do cursinho e da faculdade, é bom que desapareça logo mesmo, porque a sua fé não tem consistência nenhuma. Se surge um sujeito que faz duas perguntas e você acaba com o seu cristianismo, que tipo de cristianismo é esse que você tem? André, eu vou contar até uma experiência pessoal minha. Tem um filósofo muito ateu, muito anticristão, que escreveu um livro chamado Por Que Não Sou Cristão? Ele é um inglês chamado Bertrand Russell. Pois olha, quando eu estava na faculdade, eu fiz questão de ler o livro todo. Sabe como é que eu saí dessa leitura? Mais cristão do que nunca. Eu falei, bom, se esse é o argumento do cara, se é isso que ele chama de cristianismo, esse cara está por fora. Ele não sabe de nada. Saí dali 200 vezes mais crente do que antes. Então depende muito de como é que você encara essa realidade. Então, a filosofia é importante para o estudo da Bíblia? Sim, é importante. Por quê? Porque a filosofia, ela mostra para a gente quais são, assim, as escolas de pensamento. Ela ensina para a gente a raciocinar com mais perícia, com mais detalhe, com mais qualidade lógica na organização das ideias. A filosofia é importante. Como é que você vai combater uma ideia errada se você nem conhece, né? Então está lá uma pessoa na igreja e chega lá um sujeito totalmente enamorado das ideias de Nietzsche ou de Marx ou de qualquer outro pensador mais secular. E a pessoa nem sabe nem separar, nem explicar, olha, isso aqui você vai perceber que não está certo, né? Você vai ver que isso aqui está errado. Então o conhecimento, ele é fundamental para a gente perceber, e principalmente porque, dependendo da filosofia, você tem abordagem diferente para alcançar aquelas pessoas que precisam ouvir do evangelho. Muita coisa que tantas filosofias contemporâneas usam, o pessoal não sabe, mas é tirado, extraído e copiado da própria Bíblia. O pessoal só não dá o crédito, então eu diria que é bastante importante. Eu sei que muitas igrejas e muitos cristãos fazem isso com boa vontade, com bom coração. Eles querem, assim, preservar a fé. Eles querem impedir que a pessoa se afaste de Deus. Pois é, mas o simples afastamento da filosofia não vai garantir que a pessoa vá continuar no caminho certo. É importante entender, saber com a orientação cristã e o bom senso adequado.
1: Para encerrar a semana, Jesus pode ser considerado um filósofo, professor Sayão?
0: Pois é, André, depende um pouco como é que a gente vai encarar essa realidade. Se a gente entender que a filosofia é absolutamente normal e pertinente ao ser humano, nós vamos ouvir lá em Colossenses que em Cristo Jesus estão ali escondidos todos os tesouros da sabedoria. E a Bíblia fala que todo pensamento deve ser levado cativo a Cristo. Cristo, ele é o Senhor e Rei também da cultura. Então, nesse sentido, vamos dizer que Jesus pode ser, sim, chamado de filósofo no sentido de ser aquele que é a referência última de todo conhecimento e sabedoria humana. Diante dele, toda filosofia, ciência, conhecimento deve se inclinar, porque ele, sim, é o Senhor sobre todos para a glória de Deus Pai. Agora, se nós imaginarmos o filósofo no sentido daquele que tem curiosidade porque não sabe das coisas, um dia alguém brincando, né, escreveu num livro um negócio interessante que um filósofo é como um cego que procura um gato preto dentro de um quarto escuro, né, e o gato que ele procura nunca esteve lá. Se a gente pensar num filósofo como aquela pessoa que quer descobrir uma coisa muito difícil de ser alcançada, e que a razão humana não tem alcance, e que Jesus é mais um guru da história que estava procurando a verdade e descobriu um pouquinho dela, aí não, Jesus não é filósofo. Mas como é aquele que é a referência máxima de Deus para nós, o Senhor dos senhores, e perante quem se curvam todo o conhecimento e toda a sabedoria, aí sim podemos dizer que Jesus é o filósofo dos filósofos.
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Bom dia! Chegamos! Sim, chegamos neste sábado, hein? Ai, como é bom saber que a RTM está fazendo companhia para você aí na sua casa, no seu trabalho, e eu já aproveito para pedir licença para fazer companhia para você também. Muito prazer, o meu nome é Cláudio Ronchi. Sim, eu peço licença para entrar na sua casa. Eu peço licença para entrar no seu trabalho. E aproveitar também para trazer nesta madrugada de sábado o nosso momento devocional. É um momento onde aprendemos de maneira prática a palavra de Deus com o auxílio do presente diário, que é um devocional editado aqui pela RTM. Todo dia tem uma mensagem nova e hoje a gente para alguns minutinhos para aprender de forma prática a palavra de Deus. E claro que a gente convida você para acompanhar e fazer conosco este momento tão importante aqui nesta madrugada de sábado. Fique à vontade também para mandar sua participação, sua mensagem. Tem o nosso WhatsApp esperando você nesta madrugada de sábado, sim. Fique à vontade. Lembrando que o WhatsApp, o DDD é o 11. O telefone é o 974-181-456. 974-181-456. Eu espero a sua mensagem nesta madrugada. Vamos aproveitar para começar a programação de hoje trazendo o melhor da música para você.

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1: Bom dia, um excelente final de semana para você que sintoniza a programação da RTM Brasil. E para alguns minutos para aprender de forma prática a palavra de Deus. Hoje, 20 de junho, vamos com o nosso momento devocional, a leitura do Presente Diário. O Presente Diário, que é um devocional editado aqui pela RTM, traz como tema Orar é Preciso. A leitura bíblica fica em Romanos, no capítulo 15, do versículo 29 até o versículo 33. Versículo-chave, Romanos capítulo 15, versículo 30. Peço a vocês, irmãos, pelo nosso Senhor Jesus Cristo e pelo amor do Espírito, que se unam a mim na minha luta, orando a Deus em meu favor. Paulo foi o maior missionário da igreja cristã primitiva entre os gentios. Por seu ministério, levou as boas novas do Evangelho de Jesus para a maior parte do vasto Império Romano, desde Antioquia, da Síria até Roma, na Itália. Para realizar essa façanha, enfrentou as maiores adversidades possíveis, sofreu opositores ferrenhos, foi açoitado, apedrejado, maltratado, passou fome e sede, enfrentou um naufrágio, algemas e prisões, além de sua preocupação com todas as igrejas. Contudo, ele sempre contou com a graça de Deus e com muitos intercessores em seu favor. Se achamos que cristãos maduros e muito ativos, como no caso de Paulo, não necessitam de apoio em oração, estamos muito enganados. No verso em destaque, vemos seu apelo aos irmãos de Roma para que se unam a ele em sua luta diária, orando a Deus em seu favor em nome de nosso Senhor Jesus Cristo e pelo amor do Espírito Santo. De fato, nos bastidores da vida de homens e mulheres grandemente usados na obra de Deus, sempre existe um pequeno batalhão de intercessores. Participo com alegria de um grupo de intercessores que sustenta em oração vários projetos missionários, como a Rádio Transmundial, a HCJB, a Voz dos Andes e vários outros, alguns até sigilosos. Diante disso, se o apóstolo, com toda a sua intrepidez e ousadia, precisava de apoiadores em oração, quanto mais outros líderes que estão envolvidos em missões nos dias de hoje? Há muitos missionários em locais onde a pregação do Evangelho é proibida, podendo ser lançados na prisão e até condenados à morte. Como Igreja de Jesus, está na hora de agirmos, estabelecendo uma equipe de intercessores em nossa comunidade de fé para segurar as cordas daqueles que têm arriscado sua vida para proclamar o amor de Deus. Muita oração, muito poder. Pouca oração, pouco poder. Nenhuma oração, nenhum poder. Frase de Stanley Jones.

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1: Te adoramos, Deus, com todo o nosso coração. E convictos do teu agir, suplicamos agora pelos idosos na Finlândia. Cerca de 24% da população do país já ultrapassou os 65 anos de idade e a expectativa de vida alcança os 82. Diante desse cenário, pedimos que o Senhor sustente cada idoso com verdadeira dignidade, que o sistema de acolhimento familiar e as inovações tecnológicas sejam instrumentos de humanização e não de isolamento, garantindo que o lar continue sendo um lugar de segurança e memórias. Senhor, abençoe também os cuidadores e profissionais de saúde que lidam com o envelhecimento populacional. Que eles tenham paciência para lidar com as limitações físicas dos idosos e sabedoria para usar a tecnologia em favor da vida. Oramos assim em nome de Cristo Jesus. Eu sou a Paula Ferreira e estou sempre aqui para você. Tamo junto!
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3: Bom dia para você, meia-noite 24. Tá aí Momentos de Oração com Mulheres de Esperança e aqui Ministério Inspirar-te.

Voltamos com um amigo na madrugada. 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
11: E vamos de música, Igreja Batista Atitude Central da Barra.
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Muito bem, voltamos aqui com um amigo na madrugada neste sábado, em final de semana. Chegou! 12:34

Como é bom saber que você sintoniza a gente aí pelo aplicativo. Você pode nos acompanhar através do aplicativo, sim. Você que nos acompanha através das nossas afiliadas. Você que acompanha um amigo na madrugada pelo computador. Vamos juntos? Até as 4 da manhã, a gente aproveita para fazer a companhia para você também. Tá chegando agora? Na verdade, agora com todas as nossas afiliadas. É, a turma todinha aqui. Tudo bem? Muito prazer, viu? Para você que tá chegando agora. Meu nome é Cláudio Ronchi. E como eu sempre falo, talvez você não esteja acostumado, é meu nome mesmo, viu? Não é o meu nome, o nome é de verdade mesmo, é esse, Cláudio Ronchi, não, nome é artístico. Alguém teria coragem de colocar o nome artístico de Cláudio Ronchi? Alguém em sã consciência teria coragem de colocar Cláudio Ronchi? Acho que não. Enfim, pois é, o nome de verdade, viu? Então tá chegando agora, não estranhe. Muito prazer, vamos juntos, seguimos aqui até as 4 da manhã, viu? É um aproveita pra fazer a companhia pro outro. Antes da gente seguir aqui com as mensagens que estão chegando, olha, através do nosso WhatsApp. O nosso WhatsApp para você participar é você tá acompanhando pela primeira vez. Então deixa eu explicar para você duas formas de participar aqui de um amigo na madrugada. Você pode baixar o aplicativo da RTM Brasil. Tem que colocar Brasil porque nós temos RTM Bolívia, temos RTM Venezuela, temos RTM Cuba. Tem RTM Cuba, tem RTM Portugal, tem RTM, eu falei Uruguai, tem RTM Uruguai, então é assim, diversos países, né? E tem RTM Brasil, aí você coloca lá RTM Brasil, assim, não é? Aí tem que baixar o aplicativo, é levinho, viu? É levinho. RTM Brasil, baixa o aplicativo, aí você tem que abrir, né? Abre o aplicativo pra ver o que, que tem lá dentro. Quando você abrir o aplicativo, você vai dar uma olhada nele, vai falar assim, bonito, hein? Eu gostei, aplicativo bonito. É isso que você tem que falar. Legal. Depois disso, você vai ver três risquinhos, presta atenção. Você vai ver três risquinhos lá em cima, lá perto da câmera. Sabe onde fica a câmera no seu celular? Então, esses três risquinhos ficam lá em cima. Clica nesses três risquinhos. Aí vai ter um monte de opção, um monte. Uma delas, participar da programação. Pronto. Vai chegar a sua mensagem aqui. Aí não esquece de colocar o nome também, né? Ajuda o buchichudo. Não, tem que colocar seu nome também, né? Porque vem só o número do seu telefone. Eu vou ficar aqui olhando. Não vou saber que é você, então não esquece de colocar o seu nome também. Combinado? Então tá bom. Então vamos lá, rapidinho, hein? Baixa o aplicativo. Lá onde, sabe onde você baixou aí o aplicativo de música? Onde você baixou o aplicativo WhatsApp, por exemplo? É lá no mesmo lugar, é no mesmo lugar. Você só tem que escrever RTM Brasil. Baixa o aplicativo. Abre o aplicativo. Play. Lá em cima você vai ver três risquinhos. Clica nos três risquinhos e vai ter assim, ó. Presta atenção. Participar da programação. Ali, assim. Olha que fácil, não é? Então eu vou esperar o seu recado nesta madrugada de sábado, hein? Sim, madrugada de sábado, você esticou vendo o jogo do Brasil? Gostou do jogo? É?

Ah, não pode desanimar de jeito nenhum. Muito bem, deixa eu só ler aqui as participações. 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Muito bem. Vamos com os recados que estão chegando aqui, olha, através do nosso WhatsApp. Deixa eu ver quem está conosco neste sábado, neste final de semana.

0: Marcos mandou mensagem pra gente, cara.
1: A paz de Cristo.
0: Paz.
1: A bênção.
0: Benção.
1: Glória a Deus, aleluia. Cláudio Roque, aqui é o Marcos Lúcio de Goiânia.
0: Ô, moço!
1: Juntamente com a minha esposa Marineuza.
0: Ô, Marineuza.
1: E a nossa netinha recém-chegada, Laura.
0: Laura.
1: Voltando da casa da minha cunhada, onde assistimos o jogo do Brasil. Bom jogo. Comemos um quibim, tomamos uma Coca-Cola gelada. Cláudio Roque, aquela isso. Música é legal, ó.
0: Ah.
1: Eu creio que tudo é possível.

0: impossível e que nada é impossível para ti.
1: Continua.
0: Basta uma palavra sua e os montes se removerão. Aleluia! Nós cremos no Deus do impossível, para Ele nada é impossível. Um grande abraço para todos que estão aí de QAP.
1: Ó. Oh.
0: Na noite.
1: Opa!
0: No Brasil.
1: Boa!
0: Um abraço, Cláudio Ron.
1: Ô, moço! Ô, Marcos, você não deixou a louça tudo pra cunhada lavar. Apesar que o cunhado tá, vai ficar, vai esticar, né? Não, se a cunhada é irmã, é, ou melhor, é irmão, ou... Agora eu não sei se o cunhado, não, não é a cunhada, é a cunhada. Agora eu não sei se é irmão do Marcos ou irmão da... como é que chama? A esposa dele, esqueci o nome. É... depois a gente escuta, eu esqueci o nome da esposa dele. Agora eu não sei quem que é. Mas ele tá por lá, né? Foi tão legal, comemoraram. O Marcos, tinha aquela cornetinha, aquela corneta. Lembra da Copa da África que tinha a vuvuzela? Tem vuvuzela, sobrou vuvuzela aí, né, meu amigo? Acho que não, tem a netinha, né? Não, tem que fazer um barulho, mas aquele barulho mais calmo, né? Tem uma turma que tem a vuvuzela, vocês acreditam? Tem vuvuzela pra lá e pra cá. Tem. Fica guardada não sei aonde, viu? Ah, fica lá, no cantinho. Enfim, bom retorno. A gente aproveita pra te fazer companhia. É. Bom demais receber seu recadinho. Deixa eu ver aqui. Ele mandou um outro recado. Vamos ver.
0: Cláudio Ronto. É a irmã da minha esposa.
1: Ah.
0: Deixei a bagunça tudo lá. Quando eles vão lá pra casa, Cláudio Ronto, é uma bagunça que eles deixam.
1: Ah, é?
0: A gunguzela. Tem sim. A gunguzela está presente.
1: Eu não falei? Ah, eu sabia! Eu sabia, meu amigo! Marcos. Ai, quando a turma inventa moda. Vamos pra casa do Marcos hoje. O Marcos olha pra esposa. Dá aquela respirada funda, sabe? Vamos. Ai, hoje ele aproveitou, falou... Vamos lá na casa da sua irmã? Vamos. Então foram. Plim, plom, opa, boa noite. Tudo bem? Trouxemos aqui um pratinho. É, refrigerante. Vamos assistir o jogo aqui. E com a vuvuzela. Fufu! Ai, ai, viu? Que alegria, viu? Que alegria, que alegria. Ai, ai. Tá bom. Grande abraço pra família todinha, viu? Sejam bem-vindos. Muito bem. Quem mais tá conosco? Pá! Patrick Oliveira. Patrick acompanhou o jogo no trabalho hoje? Deixa eu ver aqui. Ah, bom dia, Cláudio Ronk. Patrick, ele mandou um texto gigantesco aqui. Patrick, o que tá acontecendo contigo, moço? Você geralmente manda um texto curtinho aqui. Pera aí que eu vou ler. Aguenta aí, vamos lá. Cláudio Ronk, aqui Patrick Oliveira. Vocês têm uma ótima madrugada, Cláudio. Vem aqui comunicar, trabalho num posto de gasolina na parte da madrugada, das 11 horas até as 6 da manhã. Durante 17 anos. É, como está pouco movimentado, estão fechando a parte da madrugada. Estou aqui me passando a parte que vai das 5 a 1 da tarde. Ele vai passar para 5 da manhã até 1 da tarde. Estou aqui agradecendo essa rádio Ah, tá. Estou aqui agradecendo esta rádio que nas madrugadas fiquei ouvindo as programações maravilhosas e fico muito alegre de ter de vocês maravilhosos, alegrando a madrugada e levando a palavra de Deus, o que é mais importante. Claudio Ronco, foi um prazer você ser um companheiro na madrugada. E outro companheiro, Fábio Zamana, outra pessoa maravilhosa. Falando nisso, o Patrick, o Zamana, rapaz, tá cabeludo, viu? É, ele colocou cabelo, tá com uma franja agora. É, sabe, uma franja não, um topetão. Ô, Patrick, você precisa passar aqui em São Paulo. Já que você vai mudar de horário, passar aqui em São Paulo pra ver o topete do Zamana. Ah, o negócio tá fabuloso. Bom, vamos lá, continuar o recado aqui do Patrick, companheiro Fábio Zamana, outra pessoa maravilhosa nas madrugadas, e aproveitar na passagem da programação de você e dele, mandar um abraço aí então para o Fábio Zamana, para você Cláudio, que Deus abençoe com as mais ricas bênçãos do céu, abraço. Ô, Patrick, moço! Agora não vou falar mais Patrick Oliveira, rapaz! Bom, mas é questão de se adaptar, né? Novo horário. Deus abençoe aí no seu novo horário. Vai ser um novo expediente, né? Que o corpo também acostume, né? Porque a gente muda, vai mudar tudo, né? Mas que o Senhor esteja à frente, cuidando de você, daquilo que você tem que fazer, sempre oferecendo o melhor aí aos clientes. Mas eu fico contente de saber que você já faz parte da família RTM. Você sabe disso, né, meu amigo? Ah, você sabe disso. Não vai continuar mais nas madrugadas até as 4 da manhã com o Cláudio Ronk, mas vai ter o Zamana. Ah, tem o Zamana. Ô, Patrick, vamos fazer um combinado aqui. Você não esquece de falar do topete de Zamana. Poderoso. Ô, Patrick, você precisa ver o topete do Zamana, meu amigo. Antes não tinha, tinha um fiapinho só. Cláudio Ron. Eu sei, o meu cabelo vai cair, eu não vou fazer esses negócios, não. Eu não vou fazer. Não. Eu sei que o meu vai. Mas ele não quis. Ele não admitiu. Não. Topete poderosíssimo, rapaz. Inspiração pra você, hein, Patrick? O telhado tá ficando ruim, tá parecendo uma piscina que a gente consegue ver o fundo da cabeça. Você precisa ver, ó, Patrick. Ah, é, o Patrick também, que a gente chama aqui o famosíssimo vovô da Lorena. A Lorena, o Patrick, você vai ver, meu amigo. Tem um tempo pra falar vô. Eu lembro que se eu via a RTM, eu era pequenininha, é. Se eu passear, ficava ouvindo. Tinha um moço que tinha um topete lá, não é? Hoje em dia, parece que nem topete ele tem. Zamana, né? Deve ser velho, hein? Deve ser velho, hein, pô? Você vai ver, Patrick. Você vai ver, meu amigo. Mas vamos juntos. A gente não pode desanimar, viu? De jeito nenhum. Valeu aí pela mensagem. Deus abençoe nesse novo horário. E tamo junto. Sim.

0: Patrick vai levar o chimarrão dele nesse novo horário. Não é horário de chimarrão, né? Acho que não, hein? Não, eu acho que não vai levar chimarrão desse horário, não. Não, horário completamente diferente. Não, ele não, acho que não. Acho que ele vai desistir. Dessa vez ele desiste. Ah, eu acredito. Ah, eu acredito. Enfim. Muito bem, já estamos atrasados, hein? Hoje não tem a missionária Dorothy? Hoje não tem a missionária Dorothy, mas tem o Conexão Missionária que vai começar atrasado. Ô pessoal, desculpa aí, mas é... Ah, a gente tá... Nah, vamos lá. Estica aqui conversando, né? Nem vê a hora passar. Ah, o Genilson, Genilson, DDD98, Maranhão. Tá conosco aqui. Bom dia, bom dia. Olha, meu amiguinho, aqui é a Cátia de Moçambiques, Goiás, ligadinho em vocês, orando todos os dias pela sua vida, Deus abençoe, amém, moça, tá sumida, hein, tá sumidíssima, inclusive eu vou mandar um abração, pode, ele abração, seja sempre bem-vinda. Você sabe, moça, que o Fernando, Fernando nos acompanha no Ceará, né? Chegou de mansinho, devagarinho aqui, chegou. Faz companhia pra gente aqui, faz. Bom demais receber sua mensagem, Fernando. O Denis também tá com a gente aqui, ó.
1: Claudio Rock, bom dia, meu nome. Acabei de chegar ali de um churrasco, aí, estava assistindo aí, o jogo da seleção e participando de um grande churrasco ali na casa do meu tio Miguel.
0: Tio Miguel?
1: Eita, Claudio Rock. Claudio, toca aí pra nós aquele hino que diz assim... em todo tempo tu és tão, tão bom. Todo tempo... Viu, meu filho? Toca aí esse hino aí pra nós.
0: Mas quem canta?
1: Quem canta? Transmundial para todo mundo ouvir. Um amigo na madrugada.
0: O Denis! Não, ô Denis! Quem canta? Não sei, meu amigo! Denis! Eu não faço a menor ideia de quem canta, rapaz! O Denis tá cheio de churrasco na barriguinha. Manda uma música que eu não sei quem é, eu não sei quem canta. E tchau, viu, buchichudo? Ô, Denis! Ai, meu pai amado, essa turma da madrugada. Eles conseguem complicar a vida do buchichudo, viu? Ô, turma! Dinar, diretamente do Goiás. É ele mesmo? Tá conosco aqui, ó. A Esther nos acompanha ontem. Ô, Esther, tá faltando dois minutinhos pra chegar hoje. Aguenta aí, moça. Pera aí que tá chegando. Sábado tá maravilhoso. Ô, Esther, você acredita que o Denis pediu pra gente tocar uma música aqui? Cantou um trechinho, é, só um trecho. Tá aqui, na expectativa da gente tocar. E eu não sei quem que é, não, moça. Você sabe quem que é? Não sei. Não sei. A gente tem que admitir. Quando a gente não sabe, a gente não sabe, né? Eu tô admitindo que eu não faço a menor ideia. Ai, meu pai amado. Maria da Paz aqui, ó. Mandou um recado pra gente.
2: Bom dia, Cláudio Ronca. Aqui é a Maria da Paz, da Rádio Paz, escutando vocês daqui de Goiânia. Tô com saudade, manda um abraço de urso pra mim. E ofereço o próximo hino para o povo da Assembleia de Deus 100 anos de Madureira.
0: Opa, amém? Amém, moça! Sumidíssima! Muito bom receber seu recadinho nesta madrugada. Ô, Maria da Paz, você sabe a música que o Denis estava cantando agora há pouco? Você pediu a música da sequência, mas a música da sequência é a música que o Denis cantou. E eu não faço a menor ideia de qual música que é a música. Não. Não, tô pensando em outra música já. Já tô com outra música na cabeça aqui, ó. Outra, você acredita? É, você acredita? É. Enfim, vamos lá. Miriam Martins está com a gente. Mandou um bom dia, bom dia. Seja bem-vinda. Casal Henrique Graça Cabral conosco.
3: Bom dia, Cláudio.
0: Bom dia.
3: Um dia repleto de bênçãos.
0: Amém.
3: Para você e sua família.
0: Amém.
3: E todos os ouvintes. Estamos alegres com a nossa vitória.
0: Uhum.
3: Abraço dos irmãos Henrique Graça Cabral. Direto de São Luís.
0: Ô, moça, aquele abração. Sejam sempre bem-vindos. Olha, o Josias também mandou bom dia, hein? Bom dia. Será que o Josias sabe a música do Denis, hein? Não, não faço a menor ideia. Bom, quem também mandou mensagem pra gente foi o Ricardo, hein? Ricardo, que nos acompanha em Minas, em Bocaiúva. Chegou de mansinho, devagarinho. Seja bem-vindo, moço! A Helena também tá com a gente aqui, né? A Helena mandou recadinho, mandou um bom dia, que seu dia tenha essa alegria. Mandou aqui a foto de um bebezinho, de um gatinho sorrindo. Ô, moça, vou mandar um abraço forte. E aquele abração.
4: Poderoso.
0: Ah, tô ligado na programação Joabes de Aparecida de Goiânia, no Goiás. Tamo juntos. Ah, isso mesmo, viu, o Joabes? Estamos juntos. Um aproveita pra fazer companhia pro outro. Fique à vontade. Muito bem, deixa eu aproveitar então, mandar aqui, vamos pro intervalo, já tá atrasado, né? Você que está nos ouvindo pelo rádio, pelo computador, pelo celular, fique à vontade para mandar sua mensagem também. O nosso WhatsApp, o DDD é o 11, o telefone é o 974-181-456. 974-181-456. Tem um intervalo, daqui a pouco tem o Conexão Missionária. Hoje você vai acompanhar aqui na programação que tem para você o Atletas no Ar, tem o Café com Deus, tem o De Pai para Filha com o JP e a Gabi Gouveia e muito mais para você. Tudo isso depois do intervalo aqui no Amigo na Madrugada.
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0: bem, voltamos aqui com um amigo na madrugada neste sábado. Bom dia pra você. Muito bem, antes da gente seguir com o Entendendo a Bíblia, o Marcos tinha aproveitado para mandar um recado e a gente não colocou, né? Cadê?
1: Cláudio Rom.
0: Oi.
1: O pedido da minha esposa Marineuza.
0: Marineuza.
1: Luiz de Carvalho, se isso não for amor.
0: Isso não.
1: Lindo louvor, esse hino é lindo.
0: É lindo mesmo. Céu não é real. Será que Marineuza Marcos vai cantar, hein? Ela tá cheia de churrasco na barriguinha, meu amigo. Hã? Se isso não for amor. Ô Marcos, ela não virou pro lado de dormir um pouquinho, tá dormindo um pouquinho. Ô Marcos, conta pra gente aqui, rapaz. Ela não tá. Ela comeu bastante na casa da irmã. Pra você que tá chegando agora, eles foram na casa da irmã, da Marineuza, comer churrasco pra ver o jogo. Estão voltando pra casa agora. A Marineuza comeu bastante, viu? Será que ela vai aguentar cantar com a gente, meu amigo? Tá bom. Você tá pedindo, a gente vai tocar, mas é daqui a pouquinho, tá bom? Olha, o Daniel. Daniel, Cláudio Ronque, graça e paz, aqui é Daniel Zahanza. Quem canta a música em todo tempo, tu és bom, é a Ishla. A música do Denis? É isso, Daniel? Obrigado, meu amigo. Daniel já ajudou. O Denis, ele pediu a música e nos abandonou aqui. Ele cantou um trecho e foi embora. A gente ficou chamando ele aqui, ó. É, mas chamou, meu amigo, mas chamou. Mensagem no WhatsApp, era mensagem ligando. Tocamos a campainha lá. Ô, Denis! Nada. Pediu a música e sumiu. É. Obrigado, meu amigo. Ajuda, ajuda bastante. Cláudio Ronque, bom dia, bom dia. Que é Isaías de Teresina, Piauí. Isaías já vai para um outro lado porque ele pede para Metal Nobre cantar. Vamos sair de Luiz de Carvalho, Eixela, e dar uma paradinha com Metal Nobre. O Isaías, com o Isaías, o sistema é bruto, viu? E a música é boa, viu? A música é boa. Bom dia, aqui é Josman, pai do Pedro Lucas. Eu e a mãe dele, a Lucinai, e o irmão dele, o João Vitor, e o Pedro Lucas, estamos na audiência, em parabéns ao Pedro Lucas, que tá aniversariando hoje. Mas olha só isso, parabéns! Bom fazer aniversário, bom, é bom demais, bom demais. Sim! E a turma tá sumida aí, hein? Ô Josman! Sumidíssimos, hein? Sumidíssimos! Um grande abraço, parabéns! Legal! Eu vou mandar um abração pra família todinha. Oh, abraço! Bom, né? Bom demais. Mandar um abraço pra Andaluza também. Andaluza tá conosco. Andaluza, sabe que o Edinael de Picos, Piauí, também aproveitou pra participar? Tá com a gente, que chegou de mansinho, chegou devagarinho. O pastor e professor Itamir Neves também tá por aqui, viu? E vai trazer pra gente o Entendendo a Bíblia, que você acompanha agora.
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3: Olá, seja muito bem-vindo e bem-vinda ao Entendendo a Bíblia, o programa que é feito para você e com você, que nos ajuda a produzir o conteúdo a partir da sua pergunta. Eu sou Renata Burjato e ao meu lado...
4: André Castilho, é uma alegria poder conversar com você e junto com você entender a Bíblia também com ele.
5: Itamir Neves. Nós queremos entender a Bíblia a partir da sua pergunta. Vamos procurar responder a partir da palavra de Deus.
3: E agora, Gabriel, aqui de São Paulo, quer saber: Jesus come com os discípulos após ter ressuscitado, mas a Bíblia diz que no céu não haverá fome. Então, por que ele comeu mesmo tendo o corpo glorificado?
5: Bom, temos algumas respostas aqui. Uma rápida assim, porque ele não estava no céu ainda. Estava aqui na terra ainda. Então,
4: mas no céu não vai ter comida, professor Tamir?
3: Espero que tenha.
5: Vai ter comida boa.
4: Vai ter as bodas do cordeiro?
5: Não, não. E outra coisa, vai ter uma árvore que dá fruto, cada mês um fruto diferente. Já pensou uma árvore com banana, com uva, com...
4: Que é cura para as nações, não é isso?
5: Exatamente, exatamente. É. Apocalipse é uma...
4: Apocalipse tem comida.
5: Então vai ter bastante alimentação gostosa.
4: Mas a gente vai ter fome no céu?
5: Eu creio que não.
4: Não.
5: Acho que vai ter uma dieta especial.
4: É assim, porque a fome, ela também é... É o nosso corpo gritando que precisa de energia.
5: Sim.
4: Certo?
5: Sim,
4: então, sim. É algo próprio do corpo que tem prazo de validade.
5: Exatamente.
4: E que precisa de alimento para comer. Como isso vai funcionar? Jesus falou que no céu não há sexo, né? Não há...
5: Uhum.
4: Os homens e mulheres serão como anjos.
5: Sim.
4: Então não há essa divisão entre homens e mulheres no céu. Não vai haver sofrimento, não vai haver mais, capítulo 21, versículo 4 de Apocalipse, não haverá mais morte, nem tristeza, nem choro, nem dor, pois a antiga ordem já passou. Então você tem uma nova ordem.
5: Exatamente.
4: Uma ordem diferenciada. Agora, falando sobre o corpo glorificado, a gente tem o texto de Filipenses 3, 21, que diz...
3: Mas a vida que temos é muito melhor. Somos cidadãos dos altos céus. Esperamos a vinda do Salvador, o Senhor Jesus Cristo, que transformará o nosso corpo terrestre em corpo glorioso, como o dele. Ele nos fará belos e perfeitos com o mesmo poder que deixa tudo como deve ser em toda parte.
5: Agora, esse versículo aqui é muito, muito claro, né, para a gente entender. Mas eu queria chamar sua atenção... Então, por que ele comeu tendo o corpo glorificado? É o finalzinho da pergunta do Gabriel. Uma das razões é que o Senhor Jesus quis provar para os discípulos que ele era realmente, não era um fantasma, não era uma...
4: Isso, ele não era um espíritozinho, né?
5: Não, era...
4: Uma fumacinha.
5: Continuou sendo um ser humano pleno, só que agora glorificado. Então, o que ele queria fazer? Tanto é que ele fez isso com Tomé. Tomé duvidou, ele falou aqui, Tomé, tá aqui a minha mão, tá aqui o meu lado, pode ver. Quer dizer, ele faz essa alimentação, é um café da manhã, né?
4: Oh.
5: Gostoso.
4: Ele faz aquele, o pessoal chega, né, João 21, o pessoal chega na praia e tá lá, peixe assado na brasa.
5: Já pensou?
4: Deu até salivou aqui, eu tô com fome. Imagina só, peixe assado na brasa pelo chefe Jesus.
5: Então,
4: rapaz.
5: Ele sabia também do gosto do pessoal.
4: Então,
5: né?
4: Acho que no céu vai ter comida mesmo, porque Jesus
3: é chefe. E Apocalipse
4: chef,
3: faz tanta referência a banquete, eu acho que pra muito além de comunhão, tem que ter comida. Porque
4: vai
3: tudo que é bom, bodas, banquete, tem que ter muita comida.
4: Vai ter churrasco.
5: Não, olha, mesmo que não tiver churrasco de carne, vai ter um peixinho assado.
4: Vai ter baião de dois. Pra mim vai ter muita comida no céu. Mas assim...
5: Agora, tem um versículo que você queria que a gente lesse, né?
4: Sim, sim.
5: Lucas 24, 35, é isso?
4: Que é um texto assim que eu sei que a Renata, na Bíblia, sim, ama. Que é o texto dos discípulos no caminho de Emaús.
5: Exatamente, isso aí.
4: Então, só para contextualizar, tá lá dois discípulos voltando da crucificação de Jesus, né?
5: Chateados,
4: voltando,
5: e tal, tristes.
4: E de repente aparece um homem, o que tá acontecendo? Eles viram e falam, mas você tá em Marte? Onde é que você tava? Todo mundo comenta do homem de Jesus que foi morto, fez muito milagre, abençoou muita gente, mas aí mataram ele. E aí... aí aquele homem repreende os dois discípulos. Não, mas ele cumpriu o que estava escrito lá no Antigo Testamento, lá nas Escrituras, está tudo certo. E ele começa a explicar as Escrituras para os dois discípulos. Eles vão entrar em casa, o homem parece que vai sair. Eles, não, fica aqui, tá tarde, entra em casa. Aquele homem senta, aí aquele homem vai partir o pão. Ah, e aí caem as escamas dos olhos deles e eles veem aquele homem é Jesus. Conectou, né? A conexão entrou.
5: Exatamente.
4: E aí depois eles vão contar para os outros discípulos.
3: Você quer que eu leia a partir de qual versículo?
4: Eu quero que você leia a partir do 35.
3: Diz assim: então os dois contaram o que havia acontecido no caminho e como o reconheceram quando ele partira o pão. Uhum. Enquanto falavam, Jesus apareceu no meio deles e disse: paz seja convosco. Mas eles pensaram que estavam vendo fantasma e ficaram morrendo de medo. Ele, porém, os tranquilizou: não fiquem preocupados, não deixem que a dúvida os domine. Olhem minhas mãos, olhem meus pés, sou eu mesmo, toquem em mim, examinem da cabeça aos pés. Um fantasma não tem músculos nem ossos. Enquanto dizia isso, mostrou a eles as mãos e os pés. Eles ainda não conseguiam acreditar no que estavam vendo. Era bom demais para ser verdade. Então perguntou: vocês têm comida aqui? E eles trouxeram peixe que havia assado, e ele comeu o peixe na presença de todos eles. E a brincar que esse é de fato o manjar do céu, né?
4: É pra provar que corpo glorificado é corpo físico. Sim, é corpo físico. Sim. Né? Um corpo
5: Uma
4: diferente.
5: Coisa que a gente vai ter que entender é que quando nós formos pro céu, nós não vamos ver um fantasma, nós vamos ver o Espírito Santo, que é Espírito. Vamos ver no trono o Espírito, quer dizer que dá para ver Espírito. Pelo menos a gente vai entender que tem alguém lá no trono. Mas com certeza nós vamos ver fisicamente o Senhor Jesus.
4: Nós vamos tocar uns nos outros, exatamente, nós vamos nos abraçar, nós vamos ter contato. É corpo, é Por que isso é importante? Isso é muito importante que eu vou falar. Às vezes a gente tem culturalmente a mania, vou usar assim, né? Ou a tendência de dizer a alma ou o espírito é o santo. E o corpo é mau.
5: Uhum.
4: O corpo é matéria e a matéria é má.
5: Que vem lá de...
4: Platão.
5: É
4: grego, isso. O indiano também.
5: Exatamente.
4: Não, matéria não é má. Matéria foi criada por Deus. Então ela é boa. Deus criou e viu que tudo era muito,
5: muito
4: bom.
5: Muito bom.
4: Então ela foi criada por Deus. Agora... essa matéria foi corrompida.
5: Uhum.
4: E aí ela será restaurada. Quando ela for restaurada, ela volta a ser matéria conforme havia sido criada. Ou até melhorada. Ela recebe até um upgrade. Então, a gente precisa ter consciência de que corpo glorificado significa a restauração final da matéria que foi criada por Deus e que é boa. Por isso não faz sentido uma alma separada do corpo.
5: Não tem. Logo.
4: A alma é junto do corpo. E com o corpo glorificado, ela não tem mais prazo de validade. Hoje a gente tem. Mas quando a gente tiver o corpo glorificado, a gente não vai ter prazo de validade.
5: Eterno.
4: Agora, a gente vai poder ter funções de corpo, a gente vai poder comer.
5: Sim.
4: E aí uma coisa muito importante que está nesse texto dos discípulos no caminho de Emaús é que uma das razões para a comida é a comunhão. Comida não é apenas para satisfazer as necessidades básicas, claro, principalmente.
5: Sim.
4: Mas a comida, ela também é um símbolo da comunhão e ela é comunhão. Por isso que tem comida relacionada com a volta de Jesus, com as bodas do Cordeiro. Sim. Tem comida relacionada com a vida, que é a árvore da vida. Então a comida, ela é uma coisa boa pra gente celebrar, pra gente poder festejar, pra gente poder estar junto. E Jesus foi reconhecido porque ele partiu o pão. Ou seja, Jesus gostava de sentar à mesa com os outros e poder ter comunhão.
5: Essa é uma dica muito boa que você deu. E é importante, se a gente olhar para o comecinho do livro de Atos, a comunhão da igreja primitiva sempre se dava em torno do quê? Da mesa. Porque não tinha mais o templo. Era uma nas casas. Então, nas casas, o pessoal chegava e tal, tomava... Ali não tinha café ainda, né? Mas tomava um gole de água e tal, e assim por diante. Então, essa ideia de comunhão é uma demonstração de Jesus que ele queria ter o quê? Comunhão com os seus discípulos. Mostrar para eles, sou eu mesmo, e eu quero que vocês então se alimentem também. Porque Jesus sabia. Aquela vez que ele fala com a mulher samaritana, e ele fala o seguinte, aí naquela vez, por exemplo, ele falou, eu não tenho fome não, vocês foram comprar, legal, o que eu quero é fazer a vontade do meu pai. Então, a maneira de nós elaborarmos isso com Deus, com o Senhor Jesus Cristo lá no céu, vai ser uma coisa completamente diferente.
3: E interessante isso que você fala, né? Eu não tenho fome, assim, no sentido dessa coisa da sim, alma plenamente sim. Saciado de fazer a vontade de Deus, por mais que fosse humano, se ele precisava comer, mas também o prazer de comer para celebrar a comunhão, né? E aí a gente tem tantas vezes que a gente já pode provar que o comer também é um ato de glorificar a Deus,
5: lógico,
3: né? Porque a gente lê lá em 1

0: 1 Coríntios 10, versículo 31, assim façam suas refeições com prazer, sem se preocupar com o que alguém possa dizer, pois vocês estão comendo para a glória de Deus. Acima de tudo, não para agradar as pessoas, façam tudo desse modo, de todo o coração e com toda a liberdade para a glória de Deus. Que a gente conhece mais, né? Quer comais, quer bebais, fazer qualquer coisa para a glória de Deus. A gente já tem um vislumbre do que é poder fazer isso, né? Render graças antes da alimentação, ceiar porque é bom, tá com os irmãos em termos de comer, e porque é gostoso, é prazeroso comer, né? Deus deu tantas coisas pra gente fazer que, além de fazer bem pro nosso físico, porque se a gente não come, a gente morre, também é prazeroso. Eu sempre falo isso pras crianças, ó como Deus faz as coisas. Algo que poderia ser chato por ser repetitivo, né? Como dormir e comer, a gente nunca se cansa, né?
1: Não.
0: Uma das coisas mais gostosas que tem é dormir, por mais que a gente faça todo dia e deveria fazer 8 horas. Mesmo assim, no outro dia a gente quer um pouco mais, né? E comer também é necessário, a gente nunca enjoa. Então agora imagina fazer isso sem ter a fome, né? Ao mesmo tempo fazendo porque é bom, porque é gostoso e porque é um jeito de glorificar a Deus também, né?
1: Glorificamos a Deus porque o Senhor Jesus disse uma coisa, é Ele que disse, eu sou a porta e bato. Se alguém ouvir a minha voz e abrir a porta, eu entrarei e o quê? Cearei. Eu vou comer junto com esse meu amigo.
2: Vou ter comunhão com ele.
1: É impressionante, Então, graças a Deus por isso. E pode ficar tranquilo, Gabriel, você vai comer alguma coisinha gostosa lá no céu.
2: E vamos comer juntos.
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0: Olá, eu sou o Cacá Rodrigues e no programa de hoje o pastor Kleber Lima traz um tema muito interessante. Acompanhe.
1: A natureza inigualável do amor. Cântico dos Cânticos, capítulo 8, versos de 5 a 14. Ao chegarmos ao último bloco desta bela narrativa poética de Cântico dos Cânticos, encontramos o casal que já percorreu uma longa jornada. A atração inicial deu lugar ao compromisso, as crises foram enfrentadas, a admiração, o pertencimento e a intimidade foram aprofundadas entre eles. Agora, nas palavras finais do livro, o foco deixa de estar apenas nas experiências do casal e se volta para a natureza do próprio amor. Temos assim uma conclusão que aponta para a força, para o valor e para a segurança do amor, que, é importante destacar, não é um sentimento passageiro, mas uma realidade poderosa que resiste às adversidades, que não pode ser compradas, mas é importante destacar também que ela sempre deixa marcas duradouras na vida daqueles que o experimentam. Algumas verdades extraídas aqui deste trecho, que é o trecho final ali do livro de Cântico dos Cânticos. Primeiro deles, a força do amor é insuperável. No verso 7, quando extraímos a frase, o amor é mais forte do que a morte e as muitas águas não poderiam apagar o nosso amor, nós temos aqui esta pérola extraída da poesia que descreve o amor verdadeiro como uma força extraordinária, capaz de resistir às mais intensas adversidades. Nós aprendemos assim que o amor maduro não é frágil nem circunstancial, mas ele persevera diante das crises, suporta as provações e permanece firme, mesmo quando tudo ao seu redor parece ameaçar sua continuidade. Segundo lugar, o valor do amor é incalculável. Ao contrastar sua própria vinha com as riquezas associadas aos vinhedos de Salomão, Sulamita demonstra que o amor não pode ser reduzido a uma transação ou mensurado por bens materiais. Lembrando que ele era rei, tinha muitos bens e ela só tinha a si mesma para oferecer. Então, o texto assim nos ensina que o amor verdadeiro pertence à esfera das dádivas, dádivas essas preciosas, as mais preciosas da vida. Seu amor, portanto, é tão elevado que não pode ser adquirido, comprado, negociado ou substituído por qualquer outro da riqueza humana. Terceiro e último lugar, o tempo do amor é insubstituível. É interessante porque já no final do texto, o último versículo, há um pedido que parte de Sulamita dizendo, venha depressa, meu amado, faze-te semelhante ao grão ou ao filho da gazela. Há um senso de urgência no pedido da Sulamita, vislumbrando aquele momento desejável que é insubstituível de permanecerem juntos para sempre. E isso é o que acontece entre duas pessoas que se amam consistentemente, verdadeiramente, e foi sobre isso, sobre esta experiência maravilhosa do amor conjugal que o texto tratou de forma poética desde o seu início. Por isso pense, o amor verdadeiro possui uma força que não se rende, um valor que não se compra e um tempo que não se apressa. 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
4: É isso. Seja feliz e até o nosso próximo encontro.
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1: Corramos com perseverança a corrida marcada para nós, com os olhos fixos em Jesus, o líder e aperfeiçoador de nossa fé. Já tem alguns programas que estamos colocando a Bíblia no banco das testemunhas, por se dizer. E ela nos afirma mais de 1.500 vezes que é a palavra de Deus que nos veio por meio de seus autores. Homens que falaram com uma só voz, mesmo tendo escrito os 66 livros da Bíblia ao longo de 1.600 anos. Então agora é preciso fazer uma escolha. Ou este livro é verdadeiro, ou é a maior mentira que já foi contada. Qual dessas opções é a realidade? Voltamos com mais em instantes. Produzido pela Igreja Moody em Chicago, você ouve Correndo para Vencer, com o Dr. Erwin Lutzer e sua clareza no ensino bíblico, que nos ajuda a cruzar a linha de chegada. Estamos ouvindo 7 razões porque você pode confiar na Bíblia, uma série do pastor Lutzer. Nela, o pastor Paulo Biasi está nos ensinando sobre as afirmações da Bíblia. Nesta terceira e última parte desta segunda mensagem, ele vai resumir o que ouvimos até aqui.
2: Como podemos descrever a Bíblia? A Bíblia é como uma catedral. Ela tem partes diferentes, tipos diferentes de iluminação, arranjos distintos, variedade na sua arquitetura interna, mas tudo isso está unificado, compondo um todo coerente. E quando olhamos para ela, pensamos, é impossível que por conta própria 40 homens conseguissem escrever todos esses livros interligados. Agora, quero concluir apresentando simplesmente algumas conclusões daquilo que vimos até aqui nesta mensagem. Em primeiro lugar, a Bíblia é ou inteiramente verdadeira ou inteiramente fictícia e não confiável. Não é possível existir um meio-termo. Se tem uma coisa que me cansa, são os liberais religiosos que dizem: a Bíblia não é a palavra de Deus. Não, não, esses homens não escreveram a palavra de Deus. Não existe uma palavra vinda de Deus, dizem eles. Mas, ainda assim, a Bíblia é um livro maravilhoso, um livro belo. É dele que pregamos aos domingos. Amamos as leituras do Sermão do Monte. É um livro muito valioso. Gostaria de ter trazido algumas citações comigo,

começo. Porque se ela está errada em relação à sua origem, ela certamente não pode ser confiável em qualquer outra doutrina. Isso é fato. Então, ouça. Alguns de vocês estão em cima do muro ao ouvir esta mensagem. Alguns estão convencidos de que a Bíblia é a palavra de Deus, mas tem quem ainda não acredita, ou talvez até diga que acredita, mas não consegue lidar com o fato de que a Bíblia é a palavra de Deus. Pelo menos tenha coragem de assumir as suas convicções. Saia do esconderijo. Se você não acredita o que os escritores das Escrituras afirmaram sobre a origem das suas palavras, então, pelo menos, seja honesto sobre isso e diga que acha que a Bíblia não tem valor algum, ou que podemos até achar trechos poéticos interessantes nela, mas como revelação ou guia de vida, ela não passa de uma enganação profunda e amarga. Admita isso. Ou ela é um livro bom, ou é um livro perverso, ou é um livro confiável, ou realmente não passa de uma fraude. Ou é a palavra de Deus, ou é a palavra de homens, todos enganados e ingênuos. Então precisamos tomar uma decisão. Me permita apresentar uma segunda conclusão. Se as afirmações que a Bíblia faz, dizendo que ela é a palavra de Deus, são verdadeiras, então é claro que precisamos crer que ela chegou até nós sem erro, da forma que os manuscritos originais foram escritos. Isso é apenas ser lógico. Se Deus soprou, e nesse sopro vieram as palavras dele, você acha que faz algum sentido pensar que, junto com a verdade que ele nos deu, ele também teria misturado enganos e falhas? Você quer que eu acredite nisso? Você está me dizendo que Deus, que é a verdade, inspirou homens de Deus a escreverem as Santas Escrituras para então declarar que estas são as suas próprias palavras? Mas para nós descobrirmos depois que existem partes delas que não são confiáveis? Hoje em dia, tem gente que parece pensar: bom, é que como Deus não entendia muito da história, ele cometeu alguns erros. Sabe como é, né? A Bíblia foi escrita antes de todos os avanços da ciência, quando Deus ainda não sabia tudo o que os homens iriam descobrir no futuro, e por causa disso, acabaram entrando alguns errinhos no texto, onde não tinha como Deus saber mais sobre o que ainda iria acontecer. Meus queridos amigos, no versículo 6 do Salmo 12, a Bíblia diz o seguinte: a palavra do Senhor são palavras puras, prata refinada em forno de barro, depurada 7 vezes. Cada uma das palavras que nos chega da boca de Deus é exata e não engana nunca. Nunca. Podemos discutir sobre alguma interpretação, podemos debater o que Deus quis dizer e talvez nem sempre concordemos sobre o sentido exato da mensagem em alguns pontos. Mas em uma coisa não existe dúvida. Se compreendermos a Bíblia da forma que Deus quis que ela fosse compreendida, levando em conta as questões dos idiomas humanos e tudo mais, nós teremos certeza de que o que Deus falou é confiável e seguro. Em Mateus capítulo 24, versículo 35, Jesus disse: o céu e a terra desaparecerão, mas as minhas palavras jamais desaparecerão. Ele também disse no versículo 18 do capítulo 5 de Mateus: eu lhes digo a verdade, enquanto o céu e a terra existirem, nem a menor letra ou o menor traço da lei desaparecerá até que todas as coisas se cumpram. E ainda no Evangelho de João, capítulo 10, versículo 35. Vocês sabem que as Escrituras não podem
ser alteradas.

0: A Bíblia é uma palavra exata que nos veio de Deus. Talvez você esteja pensando, mas não existem muitas contradições na Bíblia? Me permita dizer o seguinte. Ao longo dos séculos, muitos livros foram escritos sobre as supostas contradições da Bíblia e estudiosos se dedicaram a investigar essas alegações e descobriram que, em praticamente todos os casos, a suposta contradição tem explicação e que, na verdade, não existe contradição alguma. Então, é perfeitamente possível crer em tudo que está na Bíblia sem precisar abusar do bom senso ou distorcer a lógica. Ninguém jamais vai exigir que alguém tenha que enterrar a cabeça na areia para conseguir crer no que a Bíblia diz. Existem algumas contradições que talvez ainda não tenham sido totalmente resolvidas, talvez por não entendermos o contexto ou o significado exato da intenção do texto. Mas são muito poucas e de importância mínima. E considerando que tantas das acusações feitas pelos liberais sobre a Bíblia ao longo dos anos estavam erradas e já foram derrubadas, ou seja, as teorias foram desmentidas e a Bíblia continua se mostrando correta, temos todos os motivos para crer que à medida que tivermos mais informação e conhecimento, veremos que não existe contradição alguma na Bíblia. Deus não pode se contradizer. Ele não pode se contradizer. Talvez você esteja pensando, mas como saber se temos os livros certos? Bom, além de estudar, é só você acompanhar esta série porque vamos tratar dessa questão. Mas se esses livros que nos foram entregues e reconhecidos como sendo a palavra de Deus são de fato, então nós temos aqui uma carta de amor confiável do Deus Todo-Poderoso. E existe uma terceira conclusão que é esta. A boa notícia é que se a Bíblia é verdadeira, então temos um Salvador. No capítulo 15 da primeira carta aos Coríntios, a Bíblia diz: Cristo morreu por nossos pecados, como dizem as Escrituras. Ele foi sepultado e ressuscitou no terceiro dia, como dizem as Escrituras. Então, o que temos em mãos é uma mensagem de Deus que nos dá a certeza de que temos o Cristo que é realmente capaz de nos salvar, perdoar nossos pecados e nos levar até Deus. A Bíblia diz, no versículo 130 do Salmo 19, a revelação das tuas palavras traz luz e dá entendimento aos simples. Se você nos ouve com dúvidas e já descartou a Bíblia faz tempo, achando que ela é como um monte de conto de fadas, eu tenho um desafio para você. Se você conseguir juntar a coragem que a maioria das pessoas não tem. Por que você não abre as cortinas da sua alma? Tome essa decisão. Vou começar a ler o Novo Testamento. Vou ler sobre Cristo com sinceridade no coração e a mente aberta. E só vou parar depois de eu ler cada palavra do Novo Testamento. Mesmo se você não crê em Deus, ore dizendo assim: Deus, eu não acho que o Senhor exista. Mas, se existe, me mostre que é verdade. É esse o meu desafio. Abra as cortinas da alma e deixe a luz entrar. Você vai descobrir que a Bíblia tem o poder impressionante de confirmar que ela é realmente a palavra de Deus. E eu acredito que você vai concluir que a Bíblia não é um livro de mentiras, com 1.500 erros sobre sua origem. Mas sim que temos em mãos a própria palavra do Deus vivo. E se você nunca confiou em Cristo como seu Salvador, eu mencionei agora há pouco que nós temos um Salvador. Por que você não reconhece que como pecador você tem a necessidade de crer no Cristo que morreu para você poder ser reconciliado para sempre com Deus? Abandone todas as suas tentativas de agradar a Deus por conta própria. Isso é inútil. Desista da fé nos seus rituais e venha a Cristo com humildade dizendo: Senhor, me salve, porque Ele sim vai lhe salvar. Sim, amigos, creio que a Bíblia é um registro do que Deus quer que saibamos. E a melhor notícia que podemos receber está naquele versículo tão conhecido. Porque Deus amou tanto o mundo que deu seu Filho único para que todo que nele crer não pereça, mas tenha a vida eterna. Essa é a palavra que Deus enviou do coração dele para o nosso. Se até hoje você nunca recebeu a Cristo como Salvador, se nunca confiou nele, faça isso agora.
1: O pastor Paulo Biasi acaba de concluir a mensagem Quando Deus Fala, que foi a segunda de 8 mensagens na série do pastor Lutzer, 7 razões porque você pode confiar na Bíblia. Eu sou Héctor Nóbrega e Correndo para Vencer é um ministério da Igreja Mude, em Chicago.

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1: Está começando mais um tão aguardado por nós, falando assim, por mim mesma, de pai para filha.
2: Uma semana depois.
1: Uma semana depois, que nesse caso a gente só continuou sentada aqui conversando, mas a gente divide em blocos para você desfrutar com a gente da nossa conversa aqui. Eu sou a Gabi Gouveia, estou com o meu pai, JP Gouveia.
2: Muito bom poder estar aqui mais uma vez.
1: Estávamos conversando sobre a romantização da infância, de que às vezes elementos da nossa infância podem se tornar válvulas de escape para nós na nossa vida adulta.
2: Pode se tornar uma patologia, né? Uma doença.
1: Válvulas de escape. E que essas válvulas podem ser patologias, se transformarem em patologias, ou apenas recursos, enfim, de compensação emocional que às vezes podem ser úteis.
2: Exato.
1: Eu dei o exemplo do todinho.
2: A própria válvula de escape pode ser útil. É bom, entendeu?
1: Sim.
2: Mas desde que ela não se torne a sua muleta.
1: Boa!
2: Esse é o ponto. O problema é elementos que vão ajudar a gente a viver as dores e as angústias da vida e relaxar um pouco mais, e elas se tornarem uma muleta pra gente. A gente só vai conseguir fazer se tiver apoiado naquele lugar.
1: E o senhor estava comentando que o primeiro passo para identificar se uma válvula está se tornando muleta ou um recurso legítimo, era você fazer uma autoanálise do recurso. Então, seu recurso é o todinho, seu recurso é uma série, seu recurso é um item de colecionador. Então, você vai analisar se aquilo tomou um lugar maior no seu coração.
2: E como faz isso? Observando, não calando a voz interior. Essa voz da consciência.
1: Pai, mas isso pode ser bizarro. Porque um colecionador não vai virar pra ele mesmo e falar, pô, você já é patológico. Porque a vida do colecionador é ir atrás da coleção, conseguir os itens e tal, não é?
2: Beleza, mas por que que ele tá fazendo isso tudo?
1: Ah, não tem um gatilho emocional, talvez.
2: Se tiver um gatilho emocional e ele tá usando esse gatilho como muleta,
1: saquei.
2: Aí ele vai ter que lutar contra.
1: Tem que ser o hobby pelo hobby.
2: É um hobby. Um hobby é um hobby. É uma válvula de escape.
1: A válvula pela válvula.
2: Puxa, legal. O que que você faz quando você tá estressado?
1: Eu pinto Bobby Goods.
2: Vou pescar. Você entendeu? Vou pescar só. Mas se você apoiar a sua vida na pescaria para fugir de alguma coisa, é que nem usar drogas, é que nem beber, é que nem pornografia.
1: E a gente usou o título, né? Romantização da vida adulta, porque a gente estava fazendo essa analogia de recursos infantis.
2: Exato.
1: Que te deixam infantilizado, um adulto infantilizado.
2: Exato,
1: né?
2: Mas a semana passada você terminou falando de uma experiência que você contou para a sua psicóloga, né, sua terapeuta, de que você, quando se sentia solitária, tomava o todinho na escola.
1: Ficava bem.
2: E ficava bem. E que ela falou, não tem problema, eu concordo com isso. Não tem problema em alguns instantes você usar aquilo para relaxar, aquele elemento para trazer uma válvula de escape.
1: Até brinquei
2: mesmo
1: com a Rê que aquele que tem proteína, famoso, ele é o todinho adulto, porque você não toma mais
2: whey protein.
1: É, só que ele tem gostinho de todinho.
2: Então,
1: aí a gente falou, nossa, a gente se sente abraçado.
2: Pode ser legal isso, quando você vai olhar as fotos, entendeu? Você fala, nossa, que delícia.
1: Quando você põe a Hannah Montana para tocar.
2: Muito bem, isso pode ser ótimo, que legal. Mas o cara ficar na frente da foto o tempo todo, idealizando um presente e um futuro a partir daquele momento que ele viveu no passado, isso é patológico. Como que você identifica isso? Amigo, tem que parar, aprender a meditar. Meditação é um negócio bom. Oração e meditação são importantes e fundamentais para a nossa vida. Onde a gente para ouvir a voz do espírito, onde você para ouvir a voz da consciência, você entendeu? O que a gente está chamando de voz interior. Que lado do sapato você põe primeiro? Que lado você põe a meia primeiro? Que lado você amarra primeiro? Um exercício simples, que dá pra gente fazer.
1: E o exercício da dependência também, que é uma coisa que eu fiz, né, na terapia. Você entender se você depende daquela válvula pra exercer determinada tarefa. Então, você depende do seu todinho no café da manhã pra ter uma boa reunião? Se é isso, já tá se tornando uma coisa ruim. Não pode ser.
2: Exatamente.
1: Você tem que ser uma adulta capaz o suficiente de desempenhar uma tarefa sem aquele recurso emocional infância que você resgatou.
2: Sem você tá segurando alguma coisa. Quer dizer, não, se eu tô nervoso, eu tenho que chupar chupeta. Amigo,
1: isso é coisa
2: você
1: de
2: tem
1: bebê.
2: 50 anos. Entendeu? Ah, mas é que quando eu chupo chupeta, eu fico bem. Não, irmão, vamos entender por que que isso é bom pra você. Você não largou uma fase da sua infância. Entendeu? Que você precisa largar e avançar. Paulo vai dizer isso espiritualmente, né? Sobre a maturidade, o processo. Eu já tinha que estar conversando com vocês como espirituais e ainda tenho que conversar com vocês como carnais. Por quê? Porque vocês ainda não largaram o peito da mãe e eu já queria dar feijoada para vocês, mas não posso. Porque vocês ainda estão com coisas infantis.
1: Sim.
2: Na sua maturidade. Como identifico mesmo isso? Pela meditação. Você entendeu? Por observar elementos interiores. Começar a identificar a raiz do problema. Num dos episódios aí anteriores, a gente falou sobre isso.
1: Falou.
2: Você entendeu? Quando eu começo a identificar esses problemas, quer dizer, peraí, por que que eu faço isso aqui? Por que que eu tô reagindo a esse negócio aqui? Uma noite dessas aí passada, eu tive assim uma insônia. Comecei, pá, virada para um lado, viro pro outro, tô pensando nas coisas. E eu levantei, porque a gente começou o processo de comer verdura, legume, tirar as coisas e tal, não sei o que lá. Eu tava com fome. Eu não consigo dormir.
1: Com fome, tá
2: Exato.
1: Certo.
2: Mas eu comecei a virar pra cama e pensava um monte de coisa, não nisso. Mas eu falei, não, eu vou levantar porque eu preciso identificar por que eu não estou conseguindo dormir. Então eu levantei, fui para a sala, sentei lá, comecei a pensar. Até coloquei alguma coisa na televisão, mas comecei a pensar. Poxa, o que que é? Qual o problema? O que que está acontecendo? Aí eu falei, rapaz, estou com fome. Aí eu fui na cozinha.
1: Comi.
2: Preparei um negocinho para comer. Sentei lá na sala mesmo. Comi aquele negocinho, tá, beleza. Fui pra cama, dormi. Mas já é um hábito de não ficar lá pensando um monte de coisa. Buscar a raiz.
1: Sim.
2: Do que tá me levando até aquela reação. Era fome. Você entendeu? Tô comendo menos durante as minhas refeições. Você entendeu? Tô comendo mais saudável. A coisa vai mais rápido também, minha.
1: É.
2: Então a relação é... Como é que eu faço? Ei, precisa parar a vida. Precisa parar. Entendeu? E começar a ter mais momentos de reflexão para buscar o problema. Mas peraí, é por causa disso? Não, não é por causa disso. Porque isso tem isso e solução.
1: A gente prefere se entorpecer de coisas para não pensar.
2: Esse é o ponto todo. A partir do momento que você está evitando
1: pensar,
2: se encontrar
1: consigo...
2: Aí você
1: está fazendo
2: consigo,
1: aquilo que você falou, que é o irracional.
2: Quando você faz alguma coisa para evitar que você encontre com você mesmo, é um problema. Aí eu estou ficando patológico. Por quê? Eu estou fugindo de mim. Para fugir de mim e dos problemas que eu posso causar para mim, eu vou
1: aí,
2: atrás de alguma válvula de escape.
1: Aí você ficou... crazy.
2: Aí você ficou doente.
1: Exatamente.
2: Entendeu? Então, talvez é como eu identifico. E a partir do momento que eu identifiquei, a pergunta é, como é que eu mudo isso?
1: E muitas vezes, gente, provavelmente vocês que estão ouvindo a gente está fazendo essa análise, essa autoanálise, às vezes ela pode ser mais difícil do que parece falando, né? Falando, ai, para e pensa. Tem gente que já está num nível tão avançado de patologia, um que não vai identificar e se identificar... vai ter muita dificuldade para meditar nessa reflexão. Então, é o caso mesmo de você procurar ajuda, né, em relação à sua saúde, e ao mesmo tempo, para você que está nesse processo, permita-se pensar, por mais incômodo que seja. Foi o que eu falei para minha psia. Eu falei, mas eu não quero ficar pensando nisso, eu já pensei o dia inteiro e me irritou. Aí eu tenho que voltar e pensar sobre isso. Ela,
2: É isso aí. Esse é um negócio. A gente busca um conselheiro e um terapeuta para mexer com coisas que a gente abandonaria.
1: Total. Você entendeu? Ou nem sabia que estavam lá.
2: Exatamente. Mas esse é o ponto. A reflexão que Jesus traz o tempo todo é desse autoencontro.
1: Exato.
2: De você precisa começar a entender a raiz do que você está fazendo, porque ele tem o poder de te libertar.
1: Exatamente.
2: Mas se você não sabe para onde você está indo, qualquer busão serve. Você entendeu? Se você não está, não sabe para onde você vai.
1: Uhum.
2: Então, o encontro com Jesus faz com que a gente também comece a entender as raízes da nossa história.
1: Uhum.
2: E a gente vai poder reagir com isso e, com o poder de Deus, alterar esses processos patológicos. Que, de repente, muitas vezes são o caminho para uma patologia. E muitas vezes eu já estou dentro dessa doença. Então, eu preciso sair dessa doença. Jesus vai ajudar. Primeiro, ele vai te mostrar a verdade para poder libertar você a partir dela. Busque a raiz.
1: Às vezes, não através de um terapeuta, mas de um amigo, de alguém que te faz
2: um
1: acompanhamento bíblico na igreja.
2: Exatamente.
1: Seu marido, sua esposa.
2: Exato. Né? Esse é o ponto. Como eu identifico? Preciso parar a vida.
1: Muito bom esse programa. Você tem que concordar comigo. Não é?
2: É bueno.
1: Que isso? Para. Tudo bem que aqui, por exemplo, eu não sou nenhuma profissional para trazer...
2: Nem de
1: outro. Exato. O nosso senhor é pastor, pelo menos. Ah, beleza, sou jornalista, mas o que eu tô dizendo é que nós não somos, sei lá, o Augustus Nicodemos. Mas, se faz de nossa troca e pela graça de Deus, que este programa seja excelente. Desculpa. Mas eu tô terminando com um orgulho gigantesco aqui de nós.
2: Muito bem. Um orgulho santo.
1: Um orgulho santo, aleluia. Se você quiser participar do De Pai para Filha, manda sua mensagem no nosso WhatsApp ou comenta aqui no chat desse vídeo, tá bom? Nos comentários. A gente espera por você para que você se sente aqui conosco, mesmo que virtualmente, ok? A gente volta quando, pai?
2: Semana que vem. E esperamos você aqui no divã, com um pai e com uma filha.
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0: Melhor da música, bonita voz de Mariana Valadão, se isso não for amor. Como diria nossa amiga Leila lá da França, a música do Cisso. 2h14 no horário de Brasília, vamos com o pastor Janos com mensagem para hoje.
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3: Quem cuida da sua segurança quando você dorme? Na rua, no prédio ou no condomínio, existe um vigilante ou vários. Ele observa, ele está alerta, ele procura proteger. Mas existe uma verdade que poucos percebem. Você pode contratar alguém para vigiar sua casa, mas ninguém consegue vigiar o seu coração por você. E é justamente aí que mora o maior perigo do ser humano. Jesus informou que o Espírito Santo convence o mundo do pecado, da justiça e do juízo. O vigilante do condomínio cuida de muitas pessoas ao mesmo tempo. Depois surgem câmeras e porteiros eletrônicos para aumentar a segurança. Ainda assim, basta uma única entrada errada para colocar todos em risco. A religião muitas vezes funciona desse jeito. Ela cria regras, costumes e barreiras, mas continua incapaz de transformar o coração que deseja abrir a porta para o pecado, para a incredulidade, para o erro. O Espírito de Cristo faz o que nenhum sistema religioso consegue fazer. Ele vigia a sua comunhão com Deus e revela a verdadeira condição da sua alma. Talvez você procure orientação em horóscopos, simpatias, objetos místicos ou ideias humanas, mas nenhum deles conhece você como Deus conhece. Nenhum deles pode reconciliar você com o Pai. Somente o Espírito de Cristo mostra a gravidade da rejeição a Jesus, apresenta a justiça perfeita de Cristo e adverte sobre o juízo que se aproxima. Quando essa verdade alcança o coração, nasce o arrependimento. E o arrependimento conduz à fé obediente e amorosa em Cristo Jesus. Nunca se esqueça, um vigilante protege uma porta, um porteiro controla uma entrada, mas somente o Espírito de Cristo guarda a intimidade do pecador reconciliado com Deus Pai. Quem rejeita esse vigilante permanece em perigo. Quem confia em Cristo encontra verdadeira segurança divina e eterna. Você quer uma cópia escrita dessa mensagem? Então, acesse o site ruajanos.com.br. Eu vou soletrar: ruajanus.com.br. Até já.
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3: Olá, queridos do mundo todo, onde nos entendemos e comunicamos em português. Vamos para o nosso Café com Deus? E hoje tinha no coração algo que me tem alegrado bastante, na realidade, uma compreensão sobre aquelas sensações gostosas, transcendentes, na realidade, momentos especiais da nossa vida, como, por exemplo, aquele abraço que parece pequeno demais para o amor que sentimos, um pôr do sol que nos deixa maravilhado e em silêncio, o olhar fiel e o carinho de um cão, o reencontro com alguém querido e até, por outro lado, aquela tristeza profunda quando a morte leva alguém que amamos. É como se algo dentro de nós dissesse: isso não deveria acabar. Ou então, no caso da morte, isso não tem a ver conosco. O que na realidade faz todo sentido, um texto que está em Eclesiastes 3, verso 11. Tudo fez formoso em seu devido tempo e também pôs a eternidade no coração do homem, sem que este possa descobrir as obras que Deus fez desde o princípio até o fim. Perceberam?
4: Lá vem você com as suas filosofias. Daqui a pouco vai dizer que eu chorei quando meu peixinho morreu.
3: Não vou dizer, mas o fato de você ainda se lembrar dele há alguns anos depois ajuda bastante a minha argumentação. E Salomão, que escreveu esse texto, explica esse mistério. Deus pôs a eternidade dentro de nós. Essa é uma verdade que não se consegue negar. Carregamos uma saudade de um lugar onde nunca estivemos plena ou conscientemente. Por isso amamos relacionamentos duradouros, admiramos a beleza da criação e também nos revoltamos diante da morte. A morte parece algo errado porque, no fundo, sabemos que ela é uma intrusa na nossa história. Fomos criados para algo maior do que 70, 80 ou 100 anos.
4: Traduzindo, então aquela sensação de que as férias acabam cedo demais também tem a ver com a eternidade?
3: Não, isso chama-se gostar de folga. Mas tá aí, a ideia é parecida. Cada alegria verdadeira nessa terra é apenas como um aperitivo do banquete que Deus nos preparou. Cada amizade sincera, cada momento de paz, cada vislumbre de beleza são ecos de uma realidade maior, algo como era o planeta, talvez quando Adão e Eva viviam antes de errarem.
4: Eita! Nem me fale naqueles dois que me dá vontade de dar-lhes um enxerto de pancada. Ah, quando eu me encontrar com eles lá na glória, se eles estiverem lá, ou eu?
3: Mas é isso. O coração humano vive a procurar aquilo que só encontrará plenamente em Cristo e que tem a ver com algo que perdemos em algum tempo. Como bem escreveu C.S. Lewis, se encontro em mim desejos que nada neste mundo consegue satisfazer, a explicação mais provável é que fui feito para outro mundo. E é isso, essa terra toda vivia muito bem sem o pecado, ou nós depois do erro, e é por isso que ela sofre.
4: E até se revolta, né? Já viu? Esperamos sol e vem pé d'água, chuva e vem seca. Ave.
3: Exatamente. Por isso lemos em Romanos 8, de 19 a 22, que há uma ardente expectativa da criação pela revelação dos filhos de Deus. Ela toda, a natureza, os animais, estão entregues ao nosso mal cuidar. E mais, que ela toda geme e suporta angústias até agora. Nesse trecho, São Paulo descreve que toda a criação está sujeita à decadência e aguarda com expectativa a sua redenção. Ora, essa expressão reflete o peso do impacto ambiental, do desequilíbrio ecológico e também do sofrimento humano face ao desgaste do planeta. E tudo isso tem a ver com essa eternidade que não percebemos plenamente, mas que tem a ver com o que Deus tem preparado para nós. Então hoje, quando sentimos aquele aperto de saudade sem nome, aquela nostalgia que não sabemos explicar, lembremos-nos. Talvez não estejamos com saudade de um tempo que tenhamos vivido nessa nossa pequena história de vida, mas como imagino, talvez estejamos mesmo é com saudade da eternidade que Deus colocou no nosso coração. E que hoje, onde estamos, possamos gozá-la um pouquinho do que viveremos ali e além plenamente na eternidade daquilo que chamamos de céu. Vamos falar com Deus. Pai amado, obrigado porque nos criaste para muito mais do que essa vida passageira. Quando sentimos essa saudade profunda, ajuda-nos a lembrar que ela aponta para ti e para a eternidade que preparaste para os que te amam. Que não nos apeguemos apenas às sombras das suas bênçãos, mas ao Deus que as concede. Fortalece a nossa esperança em Cristo e faz-nos viver hoje com os olhos voltados para o reino eterno. Por Jesus pedimos-te. Amém. Alô, amigos, queridos e companheiros deste café. Escrevam-nos e tragam as suas críticas e sugestões, como também repartam comigo e os que comigo produzem este programa, em que vos temos ajudado. Um abraço nosso, meu e da turma toda que vos serve, desde São Paulo, no Brasil, como em Lisboa, Portugal.
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15: O corpo é a parte física do ser humano que nos permite existir no mundo. A alma é onde estão as nossas emoções, a nossa vontade e a nossa consciência. O espírito é a parte que se conecta com Deus. Juntos, formam um ser humano completo, para nós, integrados. Corpo, alma e espírito na prática. E comigo ela, a nossa integrada, Renata Burjato. Fala, Bela!
16: Fala, fera, em clima de Copa do Mundo, com integrados, com pensares e com os nossos ouvintes que não podem faltar aqui, né? Dona Miriam veio te ouvir e ver, porque lembrando que nas segundas-feiras o programa passa no nosso site, ela tá lá em Teresina, Piauí, tudo bom? Mariana Velasco ouvindo em Cuiabá, tem a Edileuza no Rio Grande do Norte, Magnólia também tá lá no Rio Grande do Norte. Eu pergunto pra você que tá aí acompanhando Atletas no Ar, aonde você está? Tá torcendo pro Brasil? Tem algum outro time aí da casa, dos seus descendentes que você também tá torcendo? Conta aí pra gente se tem acompanhado. Vem bater uma bola aqui no Fala Fera e acompanhar o programa do começo ao fim.
15: É, e pra Miriam que dançou, seguimos com a escalação de hoje. Hoje tem integrados com o 10º desafio da 4ª temporada. Tem pensares de Lovia Henrique no quadro A Copa que Você Não Irá Ver. E, Bela, como os nossos ouvintes podem participar do nosso programa?
16: Venham pra cá, como a turma já tem feito e você que ainda não fez, a gente tá te esperando. É o 11 974-181-456. 11, para quem tá fora de São Paulo, 974-181-456.
15: É, porque tem também aí o Fala Fera com a participação do nosso time de ouvintes. E a última volta, por isso e para isso, continue conosco, porque está começando mais um...
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15: Atletas no Ar ao vivo e a cores, toda segunda-feira às 13 horas. No ao vivo você acompanha também o Jogo Rápido com as notícias do esporte, reprises Daqui a pouco revejo vocês, sim, ainda hoje em nossa primeira reprise às 21 horas. E aqui em NWO, reprises aos sábados às 2 horas e 30 minutos e aos domingos às 10 horas. Segue lá o nosso Insta, @programaatletasnoar. E dê aquele amei em nossas publicações. E você, fera, você, bela, estão aí esperando o quê? Para participar, curtir, comentar e compartilhar. E, Bela, dê aí então as letrinhas para os nossos ouvintes.
16: É isso aí, galera. Além de acompanhar a gente pelas redes sociais e por lá ficar por dentro, dá para ouvir na íntegra também o episódio em rtmbrasil.org.br. Vai lá do lado esquerdo da tela, ícone programas, clica lá e você maratona Atletas no Ar com esse de hoje, 617 conteúdos produzidos aí pelo nosso querido Loviana esses últimos vários anos. E aí você pode acompanhar tudo isso, tá? Precisando daquela injeção de ânimo para fazer uma corrida, andar de bike, começar com tudo? Então pega as orientações por lá no nosso site Maratona Atletas no Ar. E agora, Lovian? Integrados aqui na sua RTM Brasil, venha com a gente, acompanhe os detalhes dessa nova temporada. É com você, Lovian. Minha maravilha.
15: Analisei a expectativa de vida de cada uma das participantes. Já sugeri uma nova rotina de vida por meio do décimo desafio. Desafio 10, microciclo 10, de 7 a 13 de junho. Beber conforme prescrito 3 litros de água por dia e contabilize o total diário em sua garrafa virtual. Gastar 900 calorias no total de atividade física monitorada. Após a atividade realizada, contabilize o total diário e insira no contador virtual. 3. Correr 6 minutos dia, totalizando 18 minutos no total da semana, na velocidade de 5 minutos por quilômetro. Vou comprovar mais uma vez que é possível reverter um relógio biológico. O cálculo estatístico de sobrevida foi feito com base na composição corporal atual. Propus uma rigorosa mudança para reverter o quadro e novas expectativas de vida. O reality conta também com a orientação da prática de atividade física durante as semanas de acompanhamento. As análises clínicas e físicas são realizadas no Núcleo de Saúde, NSBSA CISA, e os treinos no Centro de Treinamento CTBSA CISA, sob a responsabilidade técnica do professor Luvi Henrique, CREF 019-816-G/SP. E aí, para quem vocês estão torcendo? Patrícia, Wandra, Raquel ou Karine? Quer conhecê-las melhor? Acesse www.youtube.com/RTMBrasil. Vá lá em pesquisar e digite Atletas no Ar. Nova temporada do Reality Integrados. Assista e compartilhe. Já iniciamos o 11º desafio. Faltam apenas 2 semanas para a grande final, que acontecerá ao vivo no dia 29/6. E no próximo programa teremos novidades. Acompanhe, torça e mova-se. Cada movimento conta.
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15: A Copa que você não irá ver é o encontro entre os bastidores da Copa do Mundo e os bastidores da fé, mostrando que existe um campeonato muito maior do que qualquer mundial, a corrida pela vida eterna em Cristo Jesus. O esporte pode emocionar por 90 minutos, mas o evangelho transforma para sempre. Vem aí, Pensares de Lovian Henrique.
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15: Há quase 6 anos, os médicos estavam tentando salvar o cérebro dele. No jogo, ele marcou de cabeça o primeiro gol de sua carreira em Copas do Mundo. O primeiro gol da sua história em Mundiais. E essa parece uma história impossível, uma história incrível. Em 2020, durante uma partida entre o Everton e o Arsenal pelo campeonato inglês, o atacante mexicano Raul Jiménez subiu para disputar uma bola aérea com o zagueiro brasileiro.

preste atenção. Não foi um pastor nem um padre que disse isso. Foram os médicos. É um milagre você estar vivo. A medicina fez tudo o que precisava ser feito. Exames, diagnósticos, cirurgia, protocolos e a reabilitação. E ainda assim, a palavra usada para descrever sua sobrevivência foi milagre. E teve mais. Quem pediu oração publicamente por ele foi justamente Davi Luiz, o homem que estava do outro lado da colisão. Na época, ele escreveu: "Orem pelo meu irmão." O adversário tornou-se intercessor. Jimenez passou meses em recuperação. Quando voltou aos gramados, passou a usar uma proteção na cabeça, algo que carrega até hoje. Uma marca visível da batalha que enfrentou. Uma lembrança permanente de tudo que viveu. Mas existe outra parte dessa história. Ele já havia disputado 3 Copas do Mundo e nunca tinha marcado um gol. Até o jogo México contra a África do Sul, segundo tempo, Roberto Alvarado cruza para a área, Jimenez sobe mais alto que a defesa e cabeceia para o gol. Seu primeiro gol em toda a história das Copas do Mundo. De cabeça. Com a mesma cabeça, o lugar da sua maior dor transformou-se no lugar do seu testemunho. Mas havia ainda mais emoção por trás daquele momento. 3 meses atrás, seu pai morreu vítima de câncer, Raul Jimenez. O mesmo pai que acreditou nele durante toda a carreira. O mesmo pai que esteve ao lado quando sofreu a fratura no crânio e quando muitos sequer sabiam se ele voltaria a jogar futebol. Depois do gol, uma frase apareceu erguida pela família nas arquibancadas: "Eu estou contigo sempre, seu pai." Raul apontou para o céu e chorou diante do mundo inteiro. O gol durou segundos, a travessia durou anos. Os médicos chamaram de milagre. Davi Luiz pediu oração e Jimenez repetiu durante anos uma frase simples: "Não perca nunca a fé." É por isso que essa história emociona tantas pessoas, porque às vezes aquilo que parecia ter destruído a nossa vida é transformado em um grande testemunho de vitória. A mesma cabeça que quase tirou sua vida o colocou na história das Copas do Mundo. E talvez essa seja a lição mais bonita de todas. Nem toda ferida é um ponto final. Às vezes, Deus escreve os capítulos mais bonitos exatamente no lugar onde existiu a maior dor. Me fez lembrar os planos de Deus. Ouça aí então, moleque abençoado. O pagode restaura o Brasil nas mãos de Deus.

0: Seja expressivo, facilmente compreensível, demonstre as suas ações por meio da fala, fale com Deus, fale sozinho, fale com os outros. Por isso, que ruge o leão. Fala, fera!
1: Fala, fera!
2: Agradecendo seu Genésio Rodrigues, tá ouvindo a gente em Itapecerica da Serra. Obrigada pelo teu recado, obrigada pela tua companhia aqui durante o nosso programa. E se ficou com vontade de mandar essa reflexão do Lovian, que estava aqui no Pensares, pra alguém, daqui a pouquinho esse episódio 617 sobe lá pro site e você vai poder encaminhar, contar essa história, testemunhar também. Até porque, né, Lovian? Deus nos chamou para sermos suas testemunhas. Ide por todo mundo e testemunhar o que ele tem feito, né? E aí a gente tem história para contar. E agora a gente tá chegando na reta final, Lovian.
0: É, justamente porque o corpo já sente aí o cansaço, a mente é testada e o coração revela aquilo que realmente nos move. A última volta não é o fim, é a chance de terminar com os olhos fitos em Jesus. Preparem-se para a última volta.
1: Última volta.
2: Produção e apresentação de Lovian Henrique, trabalhos técnicos de Pedro Campos e Luiz Felipe, as vinhetas.
0: Elas gravadas pelo meu mano Edson Tauil, a voz da Bíblia. Uma semana abençoada para todos os nossos ouvintes, por todo mundo. Um beijo especial para a minha melhor metade, Vanessa Daniela. Para o meu melhor, um quarto, a minha radaça, Esther, porque...
2: Porque olha o gol, galera!
3: Paquetá, vamos ver depois o Vinícius Júnior. Vem pra cima, Vini. Paquetá passou, Vinícius Júnior. Balançou, Bruno Guimarães dominou na entrada da área. Tentou uma cavada, boa devolução. Vinícius Júnior, liga de fundo. Vai, Vinícius! Golaço!

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10: Hoje é 20 de junho. O tema de hoje é pureza. O nosso Deus é santo e se importa com a pureza e a santidade de seus filhos. A falta de pureza e o envolvimento com pornografia têm destruído muitos casamentos e lares. Peça ajuda ao Senhor para manter o leito conjugal puro e sem mácula e o relacionamento conjugal saudável. Hebreus 13, 4. Eu sou o Thiago Liza e é um privilégio orar com você.
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12: Olá, meu nome é pastor Wagner Sintra e para mim é uma alegria muito grande receber o convite da Rádio Transmundial para compartilhar com você algo que Deus tem colocado em nosso coração. Quero convidar você a abrir a sua Bíblia no Salmo de número 32, a partir do verso 1, que nos diz assim: Como é feliz aquele que tem as suas transgressões perdoadas e os seus pecados apagados. Como é feliz aquele a quem o Senhor não atribui culpa e em quem não há hipocrisia. Alguns textos clássicos vão dizer dolo. Um certo homem chegou no gabinete do seu pastor e disse o seguinte: Pastor, eu sei que as decisões que eu tomei, a minha família não aceita, os meus filhos não aceitam, a minha esposa não aceita, o senhor não aceita, a igreja não aceita, mas para mim o que é mais importante é ser feliz, e eu tenho o direito de ser feliz. Diante dessa palavra, o pastor disse o seguinte: o importante aqui não é saber se você tem direito de ser feliz ou não, mas o importante é saber o que é felicidade. E o pastor abriu esse texto da palavra de Deus para aquele homem e leu com ele que feliz é aquele que tem as suas transgressões perdoadas, os seus pecados apagados. Feliz é aquele a quem o Senhor não atribui culpa e em quem o Senhor não encontra o dolo. É muito interessante isso, porque muitas pessoas têm tomado decisões equivocadas, decisões erradas, porque elas são tomadas pelo seu próprio coração, pela sua própria emoção. E isso é um perigo muito grande quando nós pensamos, decidimos e agimos pela emoção, pelo coração. Por quê? Embora muita gente ache que tem que responder aquilo que está no coração, precisamos ter cautela e alerta, porque a própria palavra de Deus em Jeremias, capítulo 17, verso 9, o Senhor declara que o coração é mais enganoso do que qualquer outra coisa, e a sua doença é incurável. Para que nós possamos ter um pouquinho mais de clareza sobre o que está no coração do homem, nós precisamos recorrer sempre à palavra de Deus. E a palavra de Deus em Gálatas, no capítulo 5, a partir do verso 19, diz para nós o apóstolo Paulo que o que tem no coração do homem é imoralidade sexual, impureza, libertinagem, idolatria, feitiçaria, ódio, discórdia, ciúmes, ira, egoísmo, dissensões, facções, invejas, embriaguez, orgias. Isso é o que está no coração do homem. Quando o homem toma uma decisão baseada simplesmente no seu próprio sentimento e no seu próprio coração, sempre será uma decisão equivocada. Como podemos fazer, então, para tomar decisões que está à luz do Senhor? O Senhor, em diversas passagens da palavra de Deus, Ele nos ensina que nós precisamos entregar esse coração pecaminoso, cheio de pecado, cheio de idolatria, cheio de pornografia, cheio de feitiçaria, cheio de ódio, e entregar esse coração a Deus. É exatamente isso que Deus diz para nós em Provérbios capítulo 23, verso 26, quando ele diz: Filho meu, dá-me o teu coração e mantenha os seus olhos em meus caminhos. É exatamente isso que o Senhor quer dar para nós. Quando nós fazemos e tomamos essa decisão de entregar o nosso coração e aprendemos com a palavra de Deus que as nossas decisões elas têm que ser racionais. Nós devemos pensar, olhar para a palavra de Deus e perguntar o que Deus diz quanto a essa decisão que eu quero tomar e responder a essa decisão de acordo com a palavra do Senhor. E isso é muito interessante, porque quando nós agimos assim, quando nós nos colocamos desta forma, nós começamos a responder a Deus aquilo que o Senhor tem colocado em nosso coração. Por isso que Ele pede o nosso coração. O que Ele vai colocar, então, passa a ser aquilo que nós chamamos de fruto do Espírito, que está em Gálatas, capítulo 5, a partir do verso 22 e 23, que é amor, alegria, paz, paciência, amabilidade, bondade, fidelidade, mansidão, equilíbrio. Essa é uma palavra-chave, esse é um fruto-chave para a transformação da nossa vida e das nossas decisões. Se nós queremos tomar decisões sábias e que realmente irá nos trazer felicidade, elas têm que ser tomadas dentro da vontade de Deus. Quando nós permitimos que o Senhor mude o nosso coração, quando nós permitimos que o Senhor transforme a nossa vida, quando nós permitimos que o fruto do Senhor, do Espírito de Deus, tenha morada em nosso coração, nós vamos deixar de tomar decisões erradas. Nós vamos deixar de tomar decisões pelos nossos próprios corações. E vamos então pensar e ver que a família que nós temos, por exemplo, é Deus quem nos dá. A esposa que nós temos é Deus quem nos deu. O esposo que nós temos é Deus quem nos deu. A nós tomamos a decisão de receber essa pessoa na nossa vida. Os nossos filhos são presentes do Senhor e nós precisamos amar, dedicar e colocar sim em exercício amor, alegria, paz, paciência, amabilidade, bondade, fidelidade, mansidão, domínio próprio em nossas decisões para que a nossa vida seja uma vida realmente abençoada e feliz. O texto de Salmos capítulo 32, lá no finalzinho, no verso 11, o texto diz para nós que feliz é aquele que é reto de coração. E aquele que é reto de coração é aquele que faz a vontade do Senhor. A nossa felicidade não deve ser pautada por aquilo que está em nosso coração, mas aquilo que está em nossa mente. Nós olhamos a palavra, entendemos a palavra, compreendemos a vontade de Deus e cumprimos a vontade de Deus em nossa vida. Aí sim, nós seremos retos de coração e teremos uma vida abençoada e feliz. Que Deus abençoe a sua vida. E você pode ouvir essa mensagem na íntegra na radiotransmundial.org.br. Meu nome é Pastor Wagner Sintra e eu fico feliz de poder compartilhar aquilo que Deus tem colocado em meu coração. Que Deus te abençoe.
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8: E chegamos nesta última meia hora aqui de Um Amigo na Madrugada. Bom dia para você. Daqui a pouco tem um Espelho na Janela com o pastor Israel Mazacorati e Renata Borjato. Enquanto isso, vamos com a Aline Barros.

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1: 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A Bíblia é nossa companheira e o Eterno, nossa fonte de sentido nessa jornada. 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A narrativa a seguir é baseada em personagens e histórias bíblicas, acrescidas de elementos ficcionais.
2: Eles eram amigos há um bom tempo. Aquela amizade que uma expressão no rosto sabe dizer o que as palavras não falam. Uma intimidade construída no solo da franqueza e da vulnerabilidade. Quando é assim, os silêncios chegam sem deixar constrangimento, pois no terreno da amizade há espaço para cavar, descobrir, tentar e saber esperar, pois nem toda árvore floresce o tempo todo. Muitos temas cabiam naquela amizade. Filipe e Natanael tinham alegria de conversar sobre quase tudo, pois tinham muitos gostos em comum, apesar de uma porção de outros diferentes. A começar, havia uma sede por entender mais sobre a vida, o que tornava algumas conversas quase intermináveis. Os dois tinham pontos de vista distintos, pois receberam criações diferentes e se encontraram com certas ideias centrais sobre existências já formadas. Por vezes, sentiam que se conheciam desde a infância. Ah, como seria bom! Mas foi apenas na juventude que eles se encontraram, uma vez que Filipe era de Betsaida, na Galileia, e Natanael nasceu em Caná da Galileia. Mesmo todos sendo judeus, a família de Filipe flertava mais com as ideias gregas, por conta da influência que havia no local. Pois, poucos séculos antes de ambos nascerem, Alexandre o Grande conquistou a região, disseminando ali a cultura helênica. Interessante é que é difícil precisar quando uma amizade profunda começa, pois nunca sabemos de quais conversas brotará um relacionamento. Mas a sensação que provavam era que esse caminhar juntos já havia sido antes mesmo deles terem se conhecido. Isso porque quando o momento mais extraordinário da vida deles estava para começar, as conversas de Filipe e Natanael sobre as práticas religiosas fervilhavam e o ensino que recebiam na sinagoga já parecia não saciar a sede de vida que tinham, mesmo sendo pessoas comuns, exercendo trabalho simples. E é nessa simplicidade da vida que somos surpreendidos pela bondade do Eterno. Estando Filipe na Galileia, Cristo aparece diante dos seus olhos. Com penetrante ternura e verdade, o convida a segui-lo. João Batista já havia dado testemunho sobre Jesus, e estando Filipe sensível ao agir do Eterno na história,

0: Vir de Nazaré? Felipe tinha liberdade com seu amigo. Eles já haviam discutido tanto sobre a vida, mas ali não havia tempo para isso. Ele queria que seu amigo provasse a mesma alegria e sentido que ele estava provando. Então apenas respondeu: vem e vê.
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0: Muitos anos se passaram desde o dia em que esse encontro aconteceu. Natanael não apenas contemplou a face do Filho de Deus, mas também comeu com ele, presenciou inúmeros milagres, creu no Messias e viveu com ele muito mais do que depois os seus amigos poderiam conseguir registrar. Boa parte do grupo de discípulos já se conhecia antes de Jesus os reunir, mas foi por causa de Jesus que provaram de uma unidade e amor que não sabiam que poderia existir. E depois de uma porção de anos repartindo a vida, mesmo depois de Jesus ter voltado ao Pai, Natanael e Felipe se encontraram para aquelas conversas que tanto gostavam. Agora, poucos eram os pontos de discordância, pois se esforçavam para ter a mente de Cristo, respeitando ainda as suas individualidades e personalidades. Nesse encontro, que seria um dos últimos, eles quiseram relembrar um pouco do tanto que viveram lado a lado. Natanael, com os cabelos brancos e a face marcada pelos vincos da idade, disse: às vezes me pergunto quando de fato nosso coração se converteu a Cristo, pois nunca me esqueço da sua fala tão entusiasmada me contando que era para Jesus que Moisés e os profetas apontavam. Naquele dia, você, que já não era mais um garoto, me olhou como uma criança que descobriu o melhor presente da vida. Eu nunca vou esquecer o seu rosto. Eu te vi tão certo da sua posição, tão confiante da sua descoberta, tão feliz em dividir comigo o melhor que você tinha. Contudo, eu lembro quão cético eu fui. Mas depois de tantas coisas que vivemos com o Mestre, por vezes me percebi e te vi cético também. Lembra do sermão na montanha, em que uma multidão vinha para ouvir Jesus, faminta de ensino e também de comida? Felipe logo concordou com o amigo. Jamais vou esquecer de Jesus me perguntando como poderíamos alimentar as pessoas. E eu não pensava em outra coisa a não ser contar as pessoas, pensar no dinheiro, fazer cálculos. Jesus era tão humano, tão próximo da gente, tão igual a nós, que por vezes eu me esqueci o quão divino ele era. Natanael completou: então, será que ainda no final, antes de Jesus morrer, tínhamos dúvidas se ele era o Filho de Deus? Ou será que tínhamos tanto medo de ficar sem ele, que queríamos uma prova, uma segurança para descansar? Felipe pensou por certo tempo, coçou a barba e respondeu dizendo: quando Jesus começou a nos preparar para sua partida, eu confesso que eu fiquei aterrorizado. Eu não queria perdê-lo. Eu não queria que aquilo acabasse. E além de ficar sem ele, eu tinha medo também do que aconteceria conosco quando pegassem Jesus. Eu sentia que ele olhava para mim quando dizia para não ficarmos com o coração perturbado, que deveríamos crer em Deus e crer nele. Mas se ao menos ele nos mostrasse o Pai, então isso bastaria. Mas eu lembro da face triste de Jesus me alertando: há tanto tempo estou entre vocês e ainda não me conhece? Felipe, quem vê a mim vê o Pai. Eu fiquei tão encabulado. De fato, parecia que eu ainda não tinha entendido nada. Natanael então concordou: eu também me senti assim, que às vezes eu podia ver o céu aberto e uma realidade única em ação, céu e terra de mãos dadas, cumprindo a vontade do Eterno em Cristo e Deus se alegrando, vendo a sua vontade ser feita no céu e na terra, em harmonia na vida de Jesus. Contudo, em outros momentos eu me vi tão vacilante, quase dando passos para trás. Como Felipe já vinha pensando bastante sobre o assunto, ele convidou o seu velho amigo.

comigo a refletir com ele, dizendo: talvez o fato seja que algumas verdades sejam tão cheias de significado e tão densas em seu sentido que vamos assimilando em partes, aos poucos, em níveis. Um exemplo nítido disso para mim foi o primeiro milagre público de Jesus, naquele casamento em que estávamos lá em Caná da Galileia, lembra? Quando ele transformou a água em vinho, eu vi aquilo acontecendo, o vinho acabando, a família que logo passaria por vergonha, mas Jesus se levanta e oferece o melhor vinho. Eu mal pude dormir naquela noite de tão admirado e arrebatado que eu fiquei. Mas depois de uns dias, inúmeras outras compreensões eu tive pensando apenas nessa ação de Jesus. Quando na última ceia, Jesus ergue o cálice e fala que aquele vinho representava o seu sangue derramado em nosso lugar, é como se eu pudesse sentir outra vez o gosto do melhor vinho que eu provei na vida naquele casamento. Jesus era esse vinho, esse melhor sabor e alegria que não tem fim. Ao lembrar disso, Natanael recordou com ele: e você lembra qual água Jesus usou para transformar em vinho? Sim, confirmou com a cabeça Filipe, a água dos potes de pedras destinada aos rituais. Natanael afirmou: essa mesmo, a água que já estava suja de nos lavarmos, a água que limpou os nossos pés, a pior água. Sabe, amigo, naquele dia eu acreditei, mas hoje eu compreendo com maior profundidade o que Jesus deixou claro naquele primeiro milagre público. Ele faz o melhor a partir do pior. O mundo poderia ter nos jogado fora, mas ele pega o que está sujo, transforma em algo bom e que ainda possa ser servido aos outros. É assim que eu me sinto, amigo. É assim que eu me sinto. Nós éramos, eu era, aquela água suja, impura, que poderia ter sido desprezada. Mas Jesus me busca, me convida através de você, Filipe, a segui-lo. E faz de mim algo novo, vinho bom, que traz gosto ao mundo e ainda pode alegrar muita gente. Como eu vou te agradecer, meu amigo. Como eu vou agradecer ao Eterno, por sua amizade antes e agora, que levamos aos outros o gosto da boa vida com Deus, a alegria que nos encheu ao ponto de agora eu e você podermos transbordar.

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Muito bom dia para você, muito bom dia. Eu sou Fábio Zamana, chegando aqui na RTM, sabadão, dia 20 de junho de 2026. Sigo junto com você até as 9 horas da manhã, no horário de Brasília, te fazendo companhia. Vamos juntos, então, nesse sabadão. Sábado frio aqui em São Paulo, mas menos frio que ontem, 16 graus. E você, tudo bem? Tudo tranquilo por aí? Espero que sim, viu? Como é bom ter a sua companhia também aqui com a gente, você interagindo através do 11 974 181 456. É o número que você pode então mandar o seu recado, o seu abraço, o seu bom dia, dizer aí para nós da onde que você está acompanhando a RTM. Fica à vontade. Daqui a pouquinho por aqui tem entrevista. E 4:30 tem Música da Terra com Cláudio Ronque e Zé Dequias. Vamos juntos então? Já chegando pra você, banda Som e Louvor. Sem Jesus não dá, hein?

0: Banda Som e Louvor, sem Jesus não dá.
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0: 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Vamos ouvir então Carta Sonora, presença confirmada, Prosa e Canto 2026, cantando Tempestades.
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1: Olá, eu sou Luana França e está começando mais um Entrevista. E hoje vamos dar continuidade à série de episódios FEFIC 2026. Como um dia sem fim, parte 2. Vamos receber novamente Tatiele Catherine. Seja bem-vinda novamente.
2: Oi, gente. Obrigada por me receberem aqui outra vez. Aí eu tenho uma grande parceira minha, mas também da FEFIC, da Ficção Cristã Nacional. E somos muito gratos a Deus por termos a RTM nos apoiando aí na nossa carreira, na nossa jornada.
1: No primeiro episódio, nossa convidada falou sobre sua trajetória na escrita e os bastidores da vida de uma escritora. Hoje vamos conhecer mais sobre suas obras e, principalmente, e já vamos começar a entrevista assim, como você vê o agir do Espírito Santo nos seus livros, principalmente na sua escrita, no mover com as pessoas, principalmente na receptividade das pessoas?
2: Meu relacionamento com Deus, ele é muito ligado à forma como eu estou me sentindo no momento e como ele me inspira a escrever naquele momento. Por exemplo, assim, se o Senhor nesse momento ele estiver me falando mais sobre o processo de superação do luto do meu pai, como foi durante a escrita de Horizonte Mora um Dia Cinza, eu vou acabar me derramando muito naquelas páginas sobre esse processo que eu estou vivendo com o Senhor, foi o que aconteceu em Horizonte. Já no livro de Como Dia Sem Fim, eu estava vivenciando um processo com o Senhor de muita ansiedade, muita preocupação, de passando por situações difíceis emocionalmente. Então, o Senhor ele me deu muitas palavras para que eu ministrasse a mim mesma sobre ansiedade, sobre preocupação, sobre até insônia. E tudo isso fez com que os meus leitores se conectassem, porque eles estavam passando por coisas parecidas assim também. Então, Deus ele sempre me dá a temática de cada um dos livros e de Como Dia Sem Fim não foi diferente. Ele me deu essa temática de ansiedade, essa temática de viver o novo e ter medo de viver esse novo. Então, eu pude colocar isso através da vida dos personagens. Então, quando os leitores eles têm acesso a essa literatura, que ela é profunda, uma literatura que vai falar que o cristão pode sim, e ele passa por essas questões psicológicas que são difíceis, que a gente precisa buscar ajuda. Então, isso faz com que eles tenham esse incentivo de eu preciso me cuidar, eu preciso buscar ajuda e também de saber que eles não estão sozinhos.
1: Agora, falando um pouquinho mais sobre Como um Dia Sem Fim. Você conseguiu fazer, transcrever, na verdade, né, dois aspectos muito importantes. A ideia de transformar uma experiência real de viagem em inspiração. Queria que você falasse sobre essa conexão. É difícil escrever algo que se vive?
2: Muito difícil. Porque a gente tem o julgamento, ainda mais eu, que sou uma pessoa muito preocupada com o que o outro pensa, com o que ele vai achar. É uma batalha que eu estou vivendo com o Senhor e eu consegui colocar na Dominique. Então, a Dominique ela tem vários diálogos com o Jay, que é o nosso protagonista coreano, onde ele vai falar que ela não deve viver dirigida por aquilo que os outros pensam a respeito dela, porque ela estava se limitando por pensar como é que o outro vai agir, o que ele vai dizer a respeito de mim, a respeito do meu medo de andar de avião. Então, em 2023, foi a primeira vez que eu fui a São Paulo. Quando eu peguei o voo, eu tive uma experiência meio assim fanfic. E essa experiência de fanfic que eu tive durante o voo foi o que me incentivou e me inspirou a escrever Como um Dia Sem Fim. Eu também estava vivendo algo novo. Eu também estava abrindo mão dos meus medos, eu também estava me sentindo insegura. Então, todas essas questões eu consegui colocar na Dominique e fiz com que os leitores sentissem, sabe, como eu me senti ali naquele momento quando eu vivenciei aquela fanfic ali no avião.
1: Falar de jornada emocional é muito delicado porque você sai do lugar de estar sentindo para que as pessoas sintam, porque você garante ali uma conectividade genuína com o leitor quando você mostra para ele e desperta para ele aquele sentimento para fazer essa relação. E claro, você faz isso genuinamente nos seus livros e chama muita atenção. Como é a receptividade do público quando eles encontram essa identificação desse emocional?
2: Eu sempre recebo muitos testemunhos e feedbacks. Teve um recente que eu recebi na rede social de uma adolescente que ela falou que ela tinha conhecido Jesus, se aproximado de Jesus através dos meus livros. Eu não lembro exatamente qual foi o livro que ela citou, não sei se foi horizonte ou se foi se o dia não estiver sorrindo. Mas esse feedback foi muito importante para mim, porque na ficção cristã a gente sempre diz que nós não escrevemos livros que são como folhetos de evangelização, sabe? Assim, que a pessoa vai ler e ter certeza que ela vai ser evangelizada de uma forma que ela vai se sentir obrigada a aceitar aquela religião. Tem muitas pessoas que têm preconceito com a ficção cristã por isso, que acham que quando você lê um livro, você vai se sentir obrigado e desconfortável com a leitura, ou você vai ter que aceitar Jesus só porque você leu aquele livro. Mas a ficção cristã, ela vai trazer personagens que parecem muito reais, que eles têm dificuldades, que eles têm problemas, mas que eles vão apontar Jesus como a maior solução, a maior cura, o maior incentivo que a gente vai ter. Outros livros, eles não vão apontar Jesus, porque eles não têm esses princípios nossos, não. Eles vão apontar Jesus e vão falar que ele é o motivo da gente continuar. Então, quando os leitores, eles têm esse insight de, nossa, eu tô passando por essa dificuldade, mas Jesus, ele pode ser o meu amparo, ele pode ser a minha ajuda. E quando eles escrevem esses testemunhos, às vezes acompanhado de um textão enorme, isso faz com que a gente se sinta com a sensação de dever cumprido, de que alguém conseguiu ler aquela história, foi tocado pelo Senhor de uma forma que a gente não esperava.
1: Os seus livros, na verdade, eles trazem essa narrativa de cura emocional, que a gente precisa viver mais, que por mais que a gente tenha traumas, situações, cicatrizes que a gente carregou durante a vida toda, existe a possibilidade de cura emocional. Eu queria que você falasse sobre a cura, porque apresentar de fato os traumas, as histórias, o que aconteceu, é realidade, mas poucos se vivem a cura genuína e verdadeira. Eu queria que você falasse sobre essa cura.
2: Todos nós, em algum momento da nossa vida, a gente vai passar por processos difíceis, de traumas, de dificuldades, de coisas que a gente acha que não tem saída. E quando eu me deparei com a ficção cristã e com os K-dramas, eu vi que eu não estava sozinha nas batalhas que eu estava vivenciando, porque no meio cristão, pelo menos no meio de onde eu vim, é muito comum esconder sentimentos, é muito comum esconder traumas e dificuldades, de não querer que ninguém saiba que você está passando por um problema. Então, tanto nos K-dramas quanto nos meus livros de ficção cristã, esses problemas que a gente vivencia, ele é muito mais escancarado e mostra para a pessoa que tem coisas que elas só vão ser curadas quando essas feridas forem expostas, quando essas feridas forem colocadas para fora, quando nós possamos buscar ajuda realmente de forma intencional, sem medo de julgamento. Então, nos meus livros, em todos eles, eu sempre carrego essa mensagem da importância do autocuidado, da importância de você buscar ajuda, de saber que tem coisas que você não vai conseguir passar sozinho, porque elas vão dar aquela sensação de que os problemas são maiores do que nós mesmos, e a gente precisa, sim, buscar ajuda de Deus, ajuda profissional e dos nossos irmãos também.
1: Com certeza, a sua frase, a sua fala traz esse refrigério de que a gente está ali em busca disso, de melhorar, de crescer, de evoluir, de fato. Agora, mudando um pouquinho do foco, eu queria que você falasse como é hoje o cenário literatura cristã no Brasil. A FEFIC, ela vem aí trazendo essa possibilidade, na verdade eu falo assim, eu vejo como um aparato para essas pessoas que estão aí ansiosas, estão aí sedentas, na verdade, por literatura cristã. Como você vê hoje o cenário nacional?
2: Para mim, nós estamos vivendo como quem sonha. Eu conheci a ficção cristã depois que eu comecei a escrever ficção cristã. Eu já escrevia ficção cristã, mas eu nem sabia o que era. Então, conforme eu fui publicando meus livros, as pessoas foram enquadrando meus livros no gênero de ficção cristã, foi quando eu entrei de vez na comunidade, isso lá em 2020. E, naquela época, nós não tínhamos livros de autores nacionais nas editoras grandes. Tinham só livros devocionais, livros de vida cristã, livros teológicos, mas ficção cristã mesmo era raríssimo. Então, assim, nós agora estamos vivenciando uma época onde tem pelo menos 5 lançamentos de ficção cristã em grandes editoras por mês. Hoje, uma grande amiga acabou de abrir a pré-venda do livro dela, que é a Vitória, autora de Aurora. Ontem, outra amiga já viu a pré-venda. Na outra semana, já abriu outra pré-venda. Então, nós estamos vivendo um sonho, porque agora os livros vão estar nas livrarias, vão estar nos grandes marketplaces. Então, agora as pessoas têm acesso e elas podem comprar na hora que elas quiserem, quando elas quiserem. E antes era tão difícil a gente conseguir comprar um livro físico de ficção cristã. Os meus leitores, eles tinham que esperar 90 dias, 120 dias para terem acesso aos meus livros físicos, porque era muito difícil. Agora não, em qualquer momento eles podem comprar e pode chegar até no mesmo dia na casa deles. Então, nós estamos vivendo assim uma expansão do reino de Deus através da literatura.
1: Que maravilha. Agora,
2: e a FEFIC tem contribuído para isso, assim, a FEFIC tem sido um divisor de águas, assim, das nossas vidas, assim. Como nós éramos antes, depois da FEFIC, o Senhor tem usado mesmo como um grande canal, assim, que tem abençoado, incentivado os autores e artistas cristãos nacionais.
1: É justamente isso que eu ia perguntar para você. Quais são as suas expectativas para a FEFIC 2026?
2: Nossa, eu acordo e durmo e como e almoço e janto só pensando na FEFIC. Eu vi hoje que faz 50, vai fazer 50 dias, né, para a data da FEFIC. Eu tô assim, meu Deus, eu estou super ansiosa. Porque é diferente de uma Bienal, é diferente de qualquer outra feira de livros que não é cristão, porque todo o ambiente lá é preparado com muita oração. Todos os dias, as pessoas que lideram a FEFIC estão orando, estão jejuando, estão clamando. Então, quando você entra ali na feira, você já sente a presença de Deus. Você sente algo diferente do que você sente em uma Bienal de São Paulo, por exemplo.
1: Que maravilha.
2: Então, a FEFIC, ela nos conecta com Deus e nos conecta com outros leitores que têm os mesmos princípios.
1: Que maravilha. Ficamos aqui contando os dias para... Tão chegada a data. Eu queria agradecer, na verdade, a sua participação aqui no programa Entrevista. Infelizmente, chegamos ao final. Muito obrigada pela sua participação, Tatiele.
2: Eu que agradeço e a gente se vê na FEFIC.
1: Até lá. O programa de hoje teve produção e apresentação de Luana França e na mesa de som, Pedro Campos. Até o próximo Entrevista.
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0: Muito bom dia para você, agora 4 horas e 26 minutos. É o horário de 4 horas e 30 minutos, né? Horário de Brasília. Muito bom dia para você. Excelente madrugada, ótimo dia. Quero já mandar aquele abraço, aquele bom dia para você chegando e participando pelo nosso WhatsApp 11974181456, 11974181456. Esse é o nosso número. Um abraço para você aí, Amadeu, direto de Belém do Pará. Aquele abraço de leão para você, meu amigo. Também por aqui, Henrique Graça Cabral, direto de São Luís. Bom dia, casal.
1: Bom final de semana. Um excelente final de semana para você.
0: Para você também, Graça.
1: Para todos os ouvintes. Estamos alegres com a brilhante vitória que nossa seleção nos presenteou.
0: Que maravilha,
1: abraço,
0: né? Eu não assisti,
1: Graça Cabral,
0: mas já tô sabendo.
1: Direto São Luís.
0: Isso aí, minha amiga. Aquele abraço de leão pra você também. Eu dormi tranquilamente. Eu tenho um protetor de ouvido. Aquele que o pessoal usa pra... O pessoal que trabalha em obra, sabe? Pra isolar realmente, assim, o barulho, né? E aí eu coloquei meu protetor de ouvido, menino, e dormi tranquilamente, viu? Graças a Deus. Falei, eu não vou assistir o jogo porque acaba muito tarde. Aí hoje já tá muito cansado, né? Então, fui dormir. Arlinda Campelo, como é que você tá, Arlinda? Bom dia.
2: Bom dia, Fábio Samana. Quem tá falando é Arlinda Maísa 2, Trindade, Goiás. Quero ouvir o hino aí, Cassiane. E quero mandar um abraço a todos os ouvintes da Paz do Kid de Goiânia, a todos. De
0: Ásia,
2: sem esquecer de ninguém.
0: Abraço pra você e pra Sebastiana, que sumiu. Maria Mesquita, como é que você tá, Maria Mesquita?
3: Bom dia, pastor Fábio Samana. Estou aqui ouvindo essa rádio maravilhosa. Quero dizer pra você, pra toda a sua família, pra todos que estão ouvindo, um ótimo sábado, um abraço, fique com Deus.
0: Abraço de leão, Maria Mesquita, obrigado pela companhia. Gessé tá com a gente também. Ah, chegou aí! Que maravilha! Bom dia, Gessé.
4: Meu amigo Fábio Zamana, muito bom dia. Bom dia a todos ouvindo da Rádio Transmundial. Felicidade total, meu irmão. Graças ao meu bom Deus, nasceu meu netinho ontem. E estamos por cá, todo mundo feliz. Mas agora é um irlandês. É o neto irlandês que nasceu ontem. 12:15, nasceu meu neném. Tá bom, meu nome? Como tu pedisse, mas não tava no áudio da tua programação, não teve como te enviar, mas tá aí. A foto do bebezão. Grande abraço.
0: Ô, maravilha, hein, Gessé? Que maravilha. Parabéns pela chegada do netinho lindo aí. É, chorando, né? Sinal que tá tudo bem. Parabéns, meu amigo. Que Deus abençoe aí a família, né? Olha só, o netinho internacional. E que ele tenha muita saúde. E traga muitas alegrias aí, muitas animações aí para toda a família, né? Que criança é bênção, criança é presente de Deus para nós, né? É maravilhoso. Parabéns, Gessé! Eu, vovô babão do ano! Conta pra gente a sensação aí, meu amigo. Tem como descrever? Marilene de Anápolis tá com a gente também, tá, mandou um abraço pro José, tá saindo para trabalhar, desejou bom fim de semana para todos, bom fim de semana. Miriam Martins tá com a gente também. Ibaman, Paraíso dos Tocantins, bom dia.
5: Bom dia, Fábio Zamana. Que
0: tudo bem, Ibaman?
5: Quero mandar um abração para todos os ouvintes da Rádio Transmundial. Bom dia a todos, estou no trabalho ainda, logo mais estarei para casa, se Deus quiser, paz do Senhor, fiquem todos com Deus.
0: Valeu, Ibaman, bom trabalho para você, aquele abraço de leão. Edna de Imperatriz, como é que você tá, Edninha? Bom dia.
6: Bom dia, bom dia, bom dia, sabadô. E aqui estamos, aqui já mais uma vez, ouvindo o RTM, Fábio Zamana, essas entrevistas aqui é top demais. E eu quero mandar um abraço de leão, estou feliz pela irmã do pastor, que voltou para casa.
0: Hoje, é, gente, amanhã,
6: feliz,
0: né?
6: Quando a gente vê
0: amanhã
6: que a obra
0: que
6: de Deus não para, que o poder de Deus não deixa de existir nessa terra. Obrigada a Deus e Deus abençoe a todos nesta manhã. Fui!
0: Valeu, Edninha, aquele abraço de leão para você. Graça Imperial tá chegando com a gente também, tá mandando abraço para todo mundo aí, né? Um abraço pra você, Graça. Tudo bem? Tudo tranquilo? É, ontem passou Jailton aqui, né? Eu tinha feito uma surpresa. Na verdade, eu tinha falado pra Graça, ó. Vai ter uma surpresa aqui pra vocês de Natal. E a surpresa foi ontem a presença e participação do pastor Jailton Santos, apresentador do programa Amanhecendo com Fé. E foi maravilhoso esse tempo com o pastor Jailton. Tomamos um cafezinho, comemos um bolinho fit de cenoura. Olha como foi bom, viu, gente? Como foi bom. Um abraço, pastor Jailton. E pra Betânia também, que tava junto com ele aí, né? Conheci a Betânia. Lourdes Galvão, bom dia.
7: Bom dia, Fábio Zamana, pastor, a paz do Senhor.
0: Você tá bem, Lourdes?
7: Como um abraço
0: tá,
7: de Lourival? Leão pra Helena, Elisa, Luísa e Andréia. E mande uma felicitação pra meu genro Leandro, que amanhã completa mais uma primavera. Fabinho, bom dia.
0: Opa, parabéns aí pro Leandro, que Deus abençoe, conceda muita saúde, muitos anos de vida, viu, Leandro? Vamos agora com Música da Terra, Cláudio Ronco e Zedequias.
8: Zedequias, acorda, rapaz.
9: Ora, acordar pra quê?
8: Ué, nós queremos ouvir música.
9: Então vamos, ué.

0: Ravioli, Música da Terra, espera a sua carta, espera o seu caos aqui, não é, Zedequias?
1: E é verdade, é verdade. E outra coisa, viu, seu Claudio? Tem música boa aqui. Inclusive, quem vinha chegando é o Wesley Everardo. Olha só, essa dupla aí tem coisa boa pra gente. Peão de Cristo!
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Você ouviu o Peão de Cristo com Ezio Everardo aqui no Música da Terra. Bom, e hoje eu vou falar pra você um cadinho, pra você que tá aí sozinho,

0: E lá no meio vai estar escrito no Salmo 68, lá no verso 6. Você vai ler assim: Deus faz que o solitário more em família, tira os cativos para a prosperidade. Oh, que palavra boa, né mesmo? Cheia de esperança para nós. Deus é o pai dos que vivem sozinhos, você sabia disso? E faz o solitário viver em família, oh, que coisa maravilhosa. Quantas pessoas vivem aí sozinhas no meio da multidão? Sorteiro, viúva, órfãos. E, olha, sofrem demais, ô. E às vezes são deixados de lado e até tratados com preconceito. Que coisa horrível. Agora, por outro lado, se pensar direitinho, uma pessoa sozinha pode fazer coisas que alguém casar não pode. Por exemplo, viajar, pode servir de missionário em certo lugar, se envolve numa obra de assistência social. Pensa direitinho, não é verdade? Tem um montão de coisas que você pode participar e que não prende a família, ó. É importante lembrar que ser sozinho não é sinônimo de viver na solidão. Deus está sempre com você e conosco. E a nossa vida pode ser uma bênção sim, ó. Confiando nessa promessa, você pode ficar mais tranquilo que água de poço. Oh, maravilha, ó.
1: Zé Dequias, essa dupla eu vou deixar o senhor anunciar, pode ser?
2: Ô, senhor, eu já falei que essa história de ser o Zé Dequias não dá muito certo, não, senhor. Ô, eu não sou seu pai, não sou seu tio, não sou seu avô, não sou seu tataravô, não sou seu cunhado, não sou seu irmão, e eu sou a Zé Dequias, senhor. O senhor tá me entendendo, senhor Grosso? Essa história de seu Zé Dequias, não, gente, me respeita e toca uma música pra gente aí, então fica bravo com o senhor.
1: Calma, Zé Dequias. Anuncia essa, eu fiquei tão animado pensando que você anuncia a próxima.
2: Me dá esse papel aqui. Ah, senhor Cláudio, você tá de brincadeira comigo? A dupla que eu vou demais aqui no Música da Terra, é o Fac. Carlos Ué, cantando a sabedoria de Deus.

0: Você ouviu Far com Josué, cantando a sabedoria de Deus. Você que está nos ouvindo, preste bastante atenção, abre seu ouvido que vai começar o Boletim Rural. Acompanhe as informações do campo. Daqui a pouco nós voltamos, e Arzeu Grande.
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2: Comece em seu rádio Boletim Rural. Hoje na apresentação de Cláudio Ronchi. E nesta edição você fica sabendo. Preço do boi gordo fica estável com menor ritmo de compras dos frigoríficos. Esta e outras notícias agora no Boletim Rural.
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2: O mercado do boi gordo manteve estabilidade na maioria das regiões no final desta semana, segundo a Scott Consultoria. A oferta de animais segue equilibrada com a demanda, enquanto frigoríficos reduziram as compras após se abastecerem, o que deixou os preços praticamente inalterados em grande parte do país. Em São Paulo, referências com Araçatuba e Barretos seguiram em R$ 348 por arroba, sem mudanças também para outras categorias. Os preços da soja caíram na Bolsa de Chicago no final desta semana, mesmo com a confirmação de novas compras da China, que somaram mais de 132 mil toneladas. Os contratos de julho recuaram 0,82%. A Austrália atingiu a cota de exportação de carne bovina para a China em 2026, 205 mil toneladas, o que levou Pequim a aplicar uma tarifa adicional de 55% sobre novas remessas a partir de 20 de junho, elevando a carga total para 67%. O avanço no uso da cota também afeta o Brasil, que pode em breve atingir 80% do seu limite de exportação para a China. Frigoríficos já ajustam a produção e embarques, enquanto o setor avalia possíveis pressão sobre o preço do boi no mercado interno devido à restrição temporária das exportações. Apesar disso, o setor pecuário brasileiro vê possibilidade de redirecionar vendas para outros mercados e mantém expectativa positiva no médio prazo, mesmo com a incerteza no comércio com a China. Com fonte de Globo Rural, produção de Karina Joubert, coordenação de Marcelo Fávero, direção de André Castilho, com realização da sua RTM Brasil, na apresentação de Cláudio Ronchi, esta foi mais uma edição do seu Boletim Rural.
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0: Seu Cláudio, o senhor não passou lá em casa ainda. Eu tô cobrando o senhor porque, olha, tem um cafezinho especial pro senhor. Tem um bate-papo gostoso. Você sabia que a turma voltou do lado da capital? Olha, a casa tá cheia. Tem umas 20, 30 pessoas lá em casa. Verdade, tem umas 35, 40, 70 pessoas lá em casa. E eu gostaria muito que o senhor fosse lá e passasse também mais uns 3 meses lá em casa, igual todo mundo. Aí ia ser uma festa quase todo dia. Que o senhor acha? Ia ser uma maravilha, não é?
1: 70 pessoas na sua casa, Zedequias?
0: Ah, mas tá uma festa, mas tá assim, olha, é uma conversa que a turma gosta, viu? Ficou o dia inteiro lá prosando, mas a turma trabalha também. Vou contar um negócio pra você, a casa é grande, a turma é bastante trabalhadora, viu? E, inclusive, todo mundo quer conhecer o senhor.
1: Não é verdade, Zé Dequias?
0: Ah, eu sou um de ficar mentindo de conversinha, seu Grande. Se eu tô falando que é pro senhor, aí vai, ué.
1: Vamos hoje, então, assim que terminar o programa?
0: Combinado. Mas enquanto isso, a gente escuta os irmãos Viana, Moda do Lenço. Eu quero ouvir essa música.

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1: Você ouviu os irmãos Viana cantando Moda do Lenço aqui no Música da Terra. Oi, Angel Girl, gostei dessa música, viu? Inclusive, sabe quem vinha chegando? É o Gessé Nestor. Feliz de verdade, Zô.

0: Você ouviu Gessé e Nestor, feliz de verdade aqui no Música da Terra.
1: E eu quero aproveitar para contar um negocinho para você, viu? Sabe que escutando essas modas aí, eu fiquei pensando numa coisa aqui, seu Cláudio, presta atenção. Quais que são os segredos que existem por trás da fabricação de uma viola, hein? Já pensou nisso, senhor? Já pensou nisso, seu Cláudio? Olhando uma simples estátua de madeira, é difícil imaginar que ela possa ser transformada num instrumento com a viola, com um som tão bonito, não é verdade? Capaz de um som assim tão desafinado e que fica tão gostoso na nossa alma, não é verdade? Faz tão bem pro nosso coração. Tem pra mim, vou contar um negócio pra você, tem pra mim que existe uma precisão, uma dedicação por detrás desse negócio aí. E eu sei que tem fábricas que produzem instrumentos em série, viu? Um atrás da outra, rapidinho. Mas claro que tem aqueles fabricados à mão, com arte. É verdade. Igualzinho quando Deus fez nós. Uma peça artesanal, senhor? Sim. Não é assim, seu Grado? Fala a verdade pro pessoal.
2: Por hoje é só, Zé Kiss.
3: Aí não tá bom. Logo, logo a gente volta. E com muito mais música. Epa, peraí.
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5: Agora, 5:02, horário de Brasília. Ótimo dia para você. Vamos juntos aqui na sua RTM, agora com Sons do Coração, com Nelson Bomilca.
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2: Olá, amigos e ouvintes de todo o Brasil, Portugal e comunidades de língua portuguesa espalhados por tantos países no mundo. Aqui é Nelson Bomilca, apresentando o programa Sons do Coração, programa que quer convidar a você a adorar a Deus e refletir sobre música, adoração e arte cristã, reconhecendo os sons que Deus coloca no coração criativo de homens e mulheres, autores e compositores que têm feito a história da música e arte cristã.
3: Os Sons do Coração de hoje, uma reflexão sobre a importância de ouvir, de Osmar Ludovico, e participações musicais de Aristeu Pires, Quarteto Vida, Gerson Borges, Grupo Semente, Projeto Raízes e Banda Purples. Primeira música do programa Sons do Coração, Jogo Final, Aristeu Pires.

0: Ouvimos com Aristeu Pires a música Jogo Final.
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0: Ouviremos Quarteto Vida em memória de ti.

0: ouvimos Em Memória de Ti com o Quarteto Vida nos Sons do Coração de hoje.
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0: Gerson Borges, ensina-me a orar nos Sons do Coração de hoje.

0: ouvimos Ensina-me a Orar com Gerson Borges.
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0: A importância de ouvir. A orelha é um órgão maravilhoso, antes chamado ouvido. É formada pela orelha externa, um pavilhão em forma de concha que recebe sons e transmite pelo canal externo o meato auditivo. Pela orelha média, da qual fazem parte o tímpano e três ossinhos, o martelo, a bigorna e o estribo, e pela orelha interna, também chamada labirinto, composta pelo caracol, pelo vestíbulo e pelos canais semicirculares. Vibrações sonoras são captadas pela orelha externa e transmitidas por meio do tímpano e dos três ossinhos para o labirinto, cuja função, além da audição, é manter o equilíbrio do corpo. Aí estão também milhares de células sintonizadas com diferentes sons amplificados e enviados ao cérebro através de uma pulsação elétrica. O cérebro decodifica e interpreta assim. Somos gratos a Deus por esse milagre tecnológico. Pena que usamos tão mal os ouvidos. Vivemos imersos no ativismo, na agitação, na correria. Somos falastrões, compulsivos, buscamos nos cercar de muitos ruídos e estímulos com medo da sensação de abandono. Pouco espaço para o silêncio nas igrejas e nas casas. Nossa capacidade de escuta é afetada por esse constante barulho ao redor. A verdadeira e profunda escuta emerge de um coração quieto e sereno. Quem devemos ouvir? Em primeiro lugar, a voz de Deus, tema constante das Escrituras que descreve a dureza do coração e a incapacidade de ouvir a palavra. É preciso ouvir Deus com a mente e o coração, com a razão e os sentimentos, deixando que a palavra penetre para transformar a nossa vida. Em segundo lugar, devemos ouvir uns aos outros. A comunhão depende da comunicação. Ouvir e ser ouvido cria comunidade. Os litígios e conflitos surgem quando não ouço e não sou ouvido. Os relacionamentos desmoronam por causa da incapacidade de escutar uns aos outros. Essa é a queixa comum na família, partindo de esposas, maridos e filhos. Não sou ouvido, não sou compreendido, não sou respeitado. Ouvir negligentemente gera mal entendido. Em vez de acolher, debatemos. Em vez de ouvir, discutimos. Alteramos o tom de voz, gritamos. Enquanto o outro fala, pensamos na resposta e uma conversa vira bate-boca. Reconciliar e pacificar significa levar duas pessoas a ouvir uma a outra com humildade, com empatia. Quando há escuta, podemos nos expor, contar quem somos na certeza de que o outro nos ouve e se solidariza conosco. Finalmente, somos chamados para ouvir o mundo. Devemos começar reconhecendo que muitos de nós cristãos vivemos alienados numa bolha protetora. Não ouvimos o clamor e as dores do mundo. Pelo contrário, ouvimos passivamente a mídia com sua mensagem consumista que nos acomoda e anestesia. Só quando ouvimos e entramos em contato com o mundo tal como ele é, podemos também estar nele de uma forma cristã, fazendo diferença onde Deus nos colocou. Ouviremos com o Grupo Semente, na voz de Sérgio Pimenta, Para Sempre e Mais.

0: ouvimos com o Grupo Semente, na voz de Sérgio Pimenta, Para Sempre e Mais.
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0: Projeto Raízes, ouviremos a música de Vavá Rodrigues, Bendirei ao Senhor.

0: ouvimos Bendirei ao Senhor com o projeto Raízes, Bendirei ao Senhor.
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0: Na saída do programa Sons do Coração, Banda Purples, a música Oração.

0: Graças a todos os ouvintes do Brasil, Portugal, comunidades de língua portuguesa que têm sintonizado o programa Sons do Coração. Agradecemos a Pedro Campos o seu trabalho sempre eficiente na parte técnica da RTM Brasil. Agradecemos também ao Instituto Ser Adorador, a W4 Editora e a direção da Rádio Transmundial, que tem possibilitado a feitura do nosso programa já por quase 21 anos. Nelson Bomilca se despede nessa edição do programa Sons do Coração.
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2: Agora 5 horas 30 minutos, horário de Brasília.
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2: Vamos juntos por aqui, daqui a pouquinho tem palavra para hoje, palavra e viola com Vitor Quevedo e também calendário de oração. Um ótimo dia para você, um excelente sábado. 20 de junho de 2026. Já mandando aquele abraço, aquele bom dia para você sintonizado, você acompanhando a gente em qualquer lugar do planeta. Muito obrigado pela audiência, muito obrigado pela sintonia. Mandando um abraço, um bom dia para você que está ouvindo pela TWR em Bonaire. Segue com a gente até às 7 da manhã, no horário de Brasília. E para você que está acompanhando pelas nossas rádios afiliadas, através do nosso site, aplicativo, fica à vontade para mandar o seu recado também. Quem já passou por aqui, meu amigo Mário Porto, direto da Rádio 92. Como é que você está, Mário Porto? Bom dia.
3: Meu bom e sempre amigo Fábio Zamanda. Fábio, que alegria receber e conhecer pessoalmente o pastor Jailton Santos, hein? Olha, hoje o lançamento do livro Despertar da Autoconsciência, a partir das 18 horas, já vamos ter um brilhante violonista aqui de São Luís tocando, e então a partir das 19 vem os autógrafos. Olha, será uma grande honra receber você aqui da Grande Ilha, região metropolitana. E amanhã, nesse domingo, eu estarei ministrando no aniversário de Santo Amaro, nos Lençóis Maranhenses. Vai ser uma honra estar nessa cidade turística, levando a poderosa palavra de Deus. Um abraço, Fábio.
2: Valeu, Mário Porto. Agenda lotada aí no fim de semana, né? Que você tenha um fim de semana maravilhoso, meu amigo. Tenho certeza que já deu tudo certo aí. E principalmente aí no lançamento desse livro, né? Olha, sensacional. Segunda-feira você manda as fotos aí pra gente, viu, meu amigo? Um abraço pra você e pra toda a família Porto. Por aqui também, Titia Teuvina, Bela Vista de Goiás. Bom dia.
4: Bom dia, bom dia. É Fábio Zamana, aqui quem fala é Titia Teuvina de Bela Vista de Goiás.
2: Como é que você tá, Titia Teuvina?
4: Eu vi uma música com o Júnior. Qualquer uma deles.
2: Tá certo.
4: Eu dedico para todos de Bela Vista e para o Adael lá no Mato Grosso. E para todos que gostaram da música do Júnior.
2: Valeu, Titia Teuvina. Aquele abraço de leão para você também. Valdair Lourdes está com a gente lá em Natal, Rio Grande do Norte. Bom dia também para Elisângela de Interlândia, lá em Goiás. Andaluza Lima, como é que você está, Andaluza? Bom dia.
5: Senhor pastor Fábio Zamana, um ótimo dia, um final de semana abençoado. Mando também um abraço para você mesma, para sua esposa, para suas três filhas maravilhosas.
2: Obrigado,
5: lindas.
2: Obrigado, minha amiga.
5: E que Deus abençoe sempre. Pra Tina, pra Silvinha, pra todos os ouvintes, tá bom?
2: Tá bom, um pra você também, um cheiro.
5: Por favor, se você puder, coloque Nicolete, recordações pra mim.
2: Tá certo, vou procurar aqui, viu, Andaluza?
5: Tudo de bom.
2: Cheiro, bom fim de semana pra você também, obrigado pela companhia, ótimo dia pra você. Lupicínio de Bacaraí, desejando bom fim de semana. José de Ribamar em São Luís tá por aqui também, bom dia, José.
6: Bom dia e a paz do Senhor, meu querido irmão pastor Fábio Zamana. Mais um fim de semana abençoado. Mais um sábado que Deus nos desperta com este fôlego de vida, com esta dádiva maravilhosa. Somente Ele pode conceder à humanidade.
2: É verdade, é verdade. Um abraço, José. Abraço de leão para você e para a família também. Seguimos com música. Cícero Oliveira, 100% Jesus.

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3: A palavra para hoje: você pode superar o problema. Atos 20:24. Mas nada disso me abala. Antes de se despedir dos líderes da igreja em Éfeso pela última vez, Paulo lhes disse: o Espírito Santo testifica em todas as cidades, dizendo que me aguardam cadeias e tribulações. Mas nada disso me abala, nem considero a minha vida preciosa para mim mesmo, para que eu possa terminar a minha corrida com alegria. Há duas maneiras de lidar com um problema. Primeira, orar e crer que Deus o removerá, como fez com os muros de Jericó. Segunda, superar o problema. Na década de 1920, um aventureiro inglês chamado Mallory liderou uma expedição para tentar conquistar o Monte Everest. Suas duas primeiras tentativas fracassaram. Na terceira tentativa, ele e a maior parte de sua equipe foram varridos por uma avalanche. Ao retornarem à Inglaterra, os poucos que haviam sobrevivido realizaram um banquete em homenagem a Mallory e àqueles que haviam perecido. Quando o líder dos sobreviventes se levantou para falar, ele olhou ao redor do salão para as fotos emolduradas de Mallory e dos outros que haviam morrido. Então, ele virou as costas para a multidão e encarou uma grande foto do Monte Everest, que se erguia imponente atrás da mesa do banquete, como um gigante silencioso e invencível. Com lágrimas escorrendo pelo rosto, ele falou à montanha em nome de seus amigos falecidos: falo a você, Monte Everest, em nome de todos os homens e mulheres corajosos que vivem e daqueles que ainda não nasceram. Monte Everest, você nos derrotou uma vez. Você nos derrotou duas vezes. Você nos derrotou três vezes. Mas um dia nós o derrotaremos, porque você não pode ficar maior, mas nós podemos.
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Que coisa boa, estamos de volta aqui no rádio com Palavra e Viola. Eu sou o Vitor Quevedo, te faço companhia. Obrigado, obrigado, obrigado pelo carinho que você tem pelo nosso programa no ar já há um bom tempo. Aqui tem a leitura da Palavra de Deus hoje no Salmo 20 e uma seleção musical para abençoar sua vida.

Dinamite Barros cantou pra gente Tapera Velha, lá no comecinho Emaús, canção de minha autoria, que você ouve em todas as plataformas digitais. No Palavra e Viola, uma memória do cancioneiro cristão.

0: Estou seguindo a Jesus Cristo na memória do cancioneiro cristão de hoje. E agora você ouve a palavra de Deus. Salmo 20. O Senhor te responda no dia da tribulação. O nome do Deus de Jacó te eleve em segurança. Do seu santuário te envie socorro e desde Sião te sustenha. Lembre-se de todas as tuas ofertas de manjares e aceite os teus holocaustos. Conceda-te segundo o teu coração e realize todos os teus desígnios. Amém, amém. Palavra de Deus preciosa ao nosso coração. E agora, um recadinho especial para você, fique atento. Meus queridos irmãos, ouvintes do Palavra e Viola, eu gostaria de convidar todos vocês para que você pudesse se conectar comigo também nas plataformas digitais, nas redes sociais, @ Vitor Quevedo no Instagram. Mande lá o seu recado, você que está ouvindo Palavra e Viola agora. Diga de onde você está ouvindo e mande esse feedback para a gente. Também no YouTube, Vitor Quevedo TV. Você tem mais de 500 vídeos com louvores ao som da viola caipira à sua disposição. Além disso, você encontra as minhas canções em todas as plataformas digitais. Tá feito o convite? Eu te encontro nas redes sociais. É isso daí, recado tá dado, te encontro nas redes sociais, @ Vitor Quevedo, onde você colocar, você vai achar. E coisa boa é contar com a sua companhia, nós estamos chegando ao fim de mais uma edição do Palavra e Viola. Obrigado pela sua audiência, obrigado pelo carinho que você tem com o nosso programa. E nós nos encontramos muito em breve aqui novamente, com novas edições, novas canções para abençoar a sua vida e a leitura da Palavra de Deus também, indispensável ao nosso coração. Até logo, Jesus te abençoe. Até o próximo Palavra e Viola. Tchau, tchau.
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3: Te adoramos, Deus, com todo o nosso coração e convictos do teu agir, suplicamos agora pelos idosos na Finlândia. Cerca de 24% da população do país já ultrapassou os 65 anos de idade e a expectativa de vida alcança os 82. Diante desse cenário, pedimos que o Senhor sustente cada idoso com verdadeira dignidade, que o sistema de acolhimento familiar e as inovações tecnológicas sejam instrumentos de humanização e não de isolamento, garantindo que o lar continue sendo um lugar de segurança e memórias. Senhor, abençoe também os cuidadores e profissionais de saúde que lidam com o envelhecimento populacional, que eles tenham paciência para lidar com as limitações físicas dos idosos e sabedoria para usar a tecnologia em favor da vida. Oramos assim em nome de Cristo Jesus. Eu sou a Paula Ferreira e estou sempre aqui para você. Tamo junto!
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4: Muito bom dia para você, meu amigo, minha amiga. Sábado, hein? Sabadão, 20 de junho. Daqui a pouquinho, Mulheres de Esperança. E já mandando um abraço pro Antônio, tá lá em João Lisboa, Maranhão, ouvindo RTM. Bom dia, Antônio.
5: Bom dia, meu amigo Fábio Zamana. Bom dia, bom dia, bom dia. Graças a Deus, sabadão, sabadô. Que Deus abençoe nesse nosso dia. Que hoje seja abençoado para mim, para ti e para todos os nossos irmãos.
4: Tamo juntos, abraço, bom fim de semana. Lima Taxista tá por aqui com a gente, bom trabalho, bom dia, Lima. Outro dia, ouvindo o RTM à noite, eu vi que você participa também à noite, esse Lima é top demais, né? Vocês ouvintes, 24 horas aqui, ligados na programação da RTM, que maravilha, viu? Quem também já está conosco? Luiz Almeida e Sueli na panificadora Cristina. Padaria já tá aberta, hein? Bom dia pra você que tá aí na padaria. Silvinha tá chegando com a gente, hoje não tem o áudio do Madruguinha? É, hoje não tem, né, Silvinha? Ela falou assim, bom dia, Fabinho, meu celular ficou maluco, João Paulo vai formatar ele hoje. Perdi todas as figurinhas, contatos. Ai, ai, ai. É, que você consiga, que o Pedro continue aí, consiga, né, na verdade, arrumar esse celular, viu, Silvinha? Um abraço, menino, um abraço pra você, aquele abraço de leão. Também com a gente, missionária Jânia de Goiânia, sintonizada com a gente. Bom dia.
6: Bom dia, Fábio Zamana, que é a Jânia de Goiânia. Tô aqui ligadinha nessa madrugada, nessa programação maravilhosa da RTM. Mandou alusão a todos os ouvintes aqui do Estadão do Goiás.
4: Valeu, Jânia. Bom dia, abraço de leão pra você também. Mick Miqueias tá chegando com a gente, mandou foto dele. Sucesso na internet, Filipinho. É um sobrinho do Mick Miqueias, né? Que bonitinho, cada dia mais lindo, né, Mick Miqueias? Meu amigo. É, eu acho que ele não vai ter o problema de calvície não, né? Porque o menino tem cabelo, viu? Um cabelo bonito, né? Mick Miqueias, bom fim de semana pra você e pra toda a família aí, viu? Levi tá com a gente lá em Mossoró, Rio Grande do Norte. Bom dia, Levi.
7: Bom dia, pastor Fábio Zamana, aqui que fala Levi, aqui de Mossoró. Estou passando para dizer que estou na escuta do programa. Deixo um abraço do Leão para você e para todos que estão na programação. E um ótimo final de semana na
4: Bom paz, fim de semana. Também. Valeu, Levi. Abraço de Leão. Rildo tá com a gente também, Parnamirim, Rio Grande do Norte. Bom dia para Zélia. Tá com a gente também participando, desejando um ótimo fim de semana. O Edu tá chegando direto de Campo dos Goitacazes, Rio de Janeiro. Tudo bem, Edu? Como estão as coisas por aí? Tudo tranquilo? Abração pra você, meu amigo. Obrigado. Lourdes Galvão tá chegando com a gente. Chegou bem no finalzinho, hein, Lourdes? Quase que eu não consigo ouvir seu áudio. Bom dia.
8: Amanda, eu lutei, foi muito pra olhar o pastor Jailson e Betânia e não consegui através do vídeo.
4: Menina, por que não conseguiu? Ah, não acredito. Perdeu aí, mas eu salvei o vídeo. Depois eu te mostro. Eu vou mandar pro pastor Jailton, acho que ele vai postar também, né? Aí vocês acompanham aí, tá bom? Mas lá nas redes sociais, tanto nas minhas quanto do pastor Jailton, a gente postou fotos também. Então corre lá. Fábio _ Zamana no Instagram. Antônio de Souza, Mossoró, Rio Grande do Norte, bom dia, obrigado pela participação. E vamos agora para um rápido intervalo, você que está ouvindo pela Rádio 92,3 FM, seguirá com meu amigo Mário Porto, pela 100.9 tem momentos de reflexão, acompanhando pela Rádio Nordeste, pela Rádio Ceará, Rádio Imprensa, você seguirá com a programação local. Bom fim de semana para todo mundo, um ótimo sábado. E para você que segue comigo, daqui a pouquinho tem Mulheres de Esperança.
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8: Olá, eu sou a Fabiana Silva. E eu, a Renata Burjato, e esse é o Mulheres de Esperança.
9: Queridos, viver com transtornos mentais e distúrbios psíquicos tem sido a realidade de boa parte da sociedade atual.
8: É mesmo, Fabi, isso é uma triste realidade, né? E nesse caso, lembramos da ansiedade, da depressão, da síndrome do pânico, do transtorno de estresse pós-traumático e tantas outras coisas que a gente vem vendo que está crescendo mais e mais no dia a dia, né? E, infelizmente, alguns casos desses podem chegar até o suicídio.
9: Verdade, Rê. Será que entre cada um desses casos há alguma coisa em comum? Como nós podemos perceber os distúrbios e esses transtornos? Como podemos ajudar alguém que deseja praticar o suicídio?
8: Bom, essa é uma pergunta bem interessante mesmo. E para a gente poder se aprofundar mais nesse assunto, a gente vai ter um convidado e você vai conferir tudo isso no próximo bloco.
3: Falando nisso...
9: Hoje vamos conversar sobre um assunto profundo, que é quando alguém se encontra vivendo alguma doença psíquica e entramos aí talvez num quadro de suicídio. E nosso convidado especial de hoje é o pastor Junior Martins, que é pastor da Igreja Batista em Vila das Belezas e diretor do seminário MISPA. Pastor, seja muito bem-vindo. Obrigado por ter aceitado o nosso convite.
10: Obrigado pelo convite. Vamos tratar desse assunto que é tão importante para tanta gente, em especial para mim também.
9: Pastor, você que é há bastante tempo, né, tem caminhado aí com tanta gente também nessa área da psicanálise, né, tem um vasto conhecimento com o material que você preparou sobre o suicídio de pastores também, muito bom, e gosta de gente. Gosta de conversar, gosta de estar perto das pessoas.
10: Né? Gosta de gente.
8: Nem todo pastor gosta de gente,
10: viu?
8: Gosta
10: muito, né?
8: Verdade.
9: Pastor, essa questão das doenças psíquicas e quadros de transtornos mentais, né, ou doenças emocionais, nós estamos falando da mesma coisa? Ou como que a gente pode classificar ou entender melhor para a gente poder também ter um juízo melhor de cada um desses?
10: Na verdade, é um fenômeno extremamente complexo, mas já muito bem documentado na literatura médica, na literatura psicológica. Inclusive, a gente vive um momento, assim, do ponto de vista médico, de muito conhecimento, de muita interação, de muito entendimento do que são as doenças mentais, só que a gente tem alguns tabus para quebrar. Quando a gente fala de depressão, quando a gente fala de ansiedade, alguns tipos de transtorno, nós também estamos falando de problemas mentais. A minha abordagem tem uma tendência de ser uma abordagem um pouco mais holística, um pouco mais complexa, porque existe, por um lado, uma tendência a medicalizar demais a situação e entender a depressão, a ansiedade apenas como fenômenos biológicos. A psicologia tem uma tendência a interpretar como fenômenos basicamente psicológicos, mas eu entendo que as doenças mentais, elas têm um caráter biológico, elas têm um caráter também espiritual, elas têm também um caráter sociológico, enfim, e obviamente emocional. Então, quando a gente está tratando de depressão, está tratando de ansiedade, a gente está lidando com um problema extremamente complexo, mas que são classificados sim como problemas de desordem mental.
8: Muito importante você ter falado nisso, porque recentemente eu estava conversando com dois pastores e os dois estão com as esposas num quadro de depressão. E a gente sabe que toda essa questão que você apontou, biológica, espiritual, emocional, tudo isso tem um peso muito grande. Questão química, né, que muitas vezes precisa passar pelo acompanhamento psiquiátrico, ter um balanço aí correto, né, do que está acontecendo ali quimicamente desse desequilíbrio no cérebro, entrar com medicação e tudo mais. Mas é uma pergunta que fica para mim, cada um pontuou de uma forma, até que ponto a pessoa consegue tomar atitudes quando ela está com depressão, no sentido assim de conseguir tomar alguma decisão para lutar contra, é possível?
10: Você tem reações mais diversas, né? Você tem pessoas, por exemplo, que elas são diagnosticadas com depressão e elas ficam por anos, por décadas se tratando e elas não têm uma perspectiva de cura. Você tem pessoas que passam por essa situação de forma um pouco mais pontual, outras um pouco mais prolongada, mas em geral existe tratamento. O que existe ainda muito é resistência em relação a isso. Se eu estou falando que é um fenômeno biológico, Eu estou dizendo que o corpo dessa pessoa está desorganizado e ele precisa de tratamento, ou seja, ele precisa de medicações. Quando a gente fala, por exemplo, de recaptação da serotonina, por exemplo, a gente está falando de um hormônio, de uma substância fundamental no cérebro para manter a sua estabilidade. Ele foi consumido. Só que a depressão não é que nem uma gripe, que você toma um chazinho, você toma ali um remédio, toma alguma coisa para febre e no outro dia você acorda melhor. Quer dizer, você precisa às vezes de meses e de anos para você fazer essa recomposição. Ela tem uma relação psicológica muito forte, porque isso também muda a maneira como você vê o mundo e como você vê a si mesmo. Então tem um componente social e tem um componente interno. Então geralmente, quando eu abordo alguém que está com um problema de depressão, alguém nos procura pedindo ajuda, uma das primeiras coisas que a gente costuma orientar a pessoa é: você vai precisar da ajuda de muitas pessoas. Você vai precisar visitar o psiquiatra. Você vai precisar fazer terapia. Você vai precisar conversar com o seu pastor. E isso é um problema, talvez um problema bem mais sério para discutir, talvez não seja esse o momento, mas existe um papel espiritual muito sério dos pastores ajudando as suas ovelhas. E a grande questão é que às vezes a gente confunde o papel. Por exemplo, eu tenho formação psicanalítica, mas eu não faço tratamento, eu não faço acompanhamento, análise de pessoas. Eu atendo pessoas como pastores. Se alguém me procurar, eu te procurei porque eu sei que você é psicanalista, eu falei, não, eu sou pastor. Eu vou te ajudar a lidar com o seu problema espiritualmente. Quando a gente fala espiritualmente, a gente não está falando de um demônio que encostou na pessoa e causou nela um transtorno. Eu estou falando de ordens de natureza noética, ou seja, de queda da nossa compreensão do mundo, e estou falando dos efeitos nocivos do pecado que deturpam o nosso corpo e a nossa compreensão do mundo e nos adoecem de uma forma extremamente profunda. Então, o pastor tem um papel muito grande. Assim como o processo também de acompanhamento pastoral, muitas vezes ele também não vai um pouco mais além de mostrar para a pessoa de que ela está sofrendo consequências da sua queda espiritual. Então, para mim, é um fenômeno extremamente complexo e que precisa ser tratado também de uma forma complexa e que os mais diversos profissionais estão envolvidos e, no caso de pessoas cristãs, existe um papel fundamental realizado por pastores e por conselheiros também no apoio daquela pessoa.
9: Então, uma pessoa, por exemplo, que tem uma síndrome de pânico ou um processo de ansiedade, uma depressão, biologicamente há alguma coisa em comum entre elas?
10: Sim, geralmente desordens no cérebro, no sistema límbico, essa parte da frente que controla a nossa estabilidade. Eu vou te dar grosseiramente, bem grosseiramente, o que que acontece. O medo faz parte da nossa natureza, a ansiedade também. E Deus colocou isso na gente, para a gente escapar de uma situação de perigo, para a gente se posicionar numa determinada situação, para a gente se proteger. O que que acontece com uma pessoa que tem síndrome de pânico? Ela tem, vamos dizer assim, esse software desregulado. Então ele dispara em qualquer situação, ou até em situações que aparentemente não deveriam causar um medo e um pavor na pessoa. Agora, é algo que extrapola o controle da pessoa. Então, uma pessoa, por exemplo, está tendo uma crise de pânico, o coração dela dispara. Eu já ouvi casos do coração chegar a 170 batidas por minuto. Isso é situação de estresse de atividade física de alta intensidade. Ela tem a dormência do lado esquerdo, então o cara é socorrido para o hospital como se ele estivesse tendo um infarto. Chega lá, faz o eletrocardiograma, o médico detecta que a pressão está relativamente alta, mas detecta que o batimento cardíaco está alto, mas que a função cardíaca está funcionando. Fala assim, não é um infarto. Isso aqui é uma crise de ansiedade. Então, elas têm, biologicamente, esse fator é muito parecido. Agora, é muito difícil você dizer para a pessoa se acalme. Por quê? A sensação de morte, a sensação de desespero é tão grande e ela é real. O corpo está dando sinais de que ela está tendo um ataque, alguma coisa do tipo. Só depois de muito tempo a pessoa consegue, com exercícios simples às vezes, não é isso que resolve, tá? Não estou dizendo que vai fazer isso e deixa de tomar medicação. Mas, por exemplo, controle da respiração. Né? Você pausar a sua respiração, você oxigenar o seu cérebro. Depois de algum tempo, a pessoa pode se educar a saber lidar com as situações em que aquilo ali pode gerar e ela pode chegar no nível de controle. Mas o fato é de que você tem um conjunto de coisas e hoje você tem medicações muito eficientes também para o momento da crise de pânico. que algumas pessoas chegam até a dormir, né? Apaga, dá aquela apagada, não vou dar nomes aqui, mas os médicos dão, ó, você anda com isso na carteira, ou uma pastilha sublingual, ou gotinhas, coisas do tipo assim, e que ajudam muito nesse momento até a pessoa estabilizar e ela poder voltar a ter o controle, né, das emoções dela e entender. Mas ela precisa aprender a se conhecer num nível que ela não tinha se conhecido e numa situação extremamente dramática. Então, realmente, é uma situação bem difícil de lidar.
8: Mas muito importante você citar tudo isso. Você falou que é muito difícil que a pessoa tenha essa noção e controle no momento que ela está passando. Mas hoje, para o nosso ouvinte, a gente está dando essa oportunidade de ele conhecer ferramentas antes de vir a ter algo assim, ou quando você estiver ao lado de uma pessoa, seja um filho, seja um amigo, né? E que você pode, talvez, ministrar para ele esse passo a passo.
10: Procura na internet, a estratégia chama Acalme-se. Acalme-se de acalmar-se. Mas para cada letra, o A, o C, o A, o L, o M, o acalme-se, você tem. É facinho de encontrar na internet. Que, na verdade, acaba sendo uma espécie de exercício de meditação. Mas em que você vai reconhecendo as suas funções corporais, você precisa estar num lugar relaxado e num lugar tranquilo. Por que que eu sei de todas essas coisas, né? É importante dizer. Porque eu tive depressão, né? Eu tive crises de pânico também há mais ou menos 13 ou 14 anos. E eu fui obrigado a conhecer todas essas coisas. Aí você me pergunta assim, mas você já era pastor? Era. Você já tinha formação psicanalítica? Já. Você estava casado com uma psicóloga? Já. E nem isso evitou que você passasse? Não. A gente passa de uma forma diferente porque a gente tem uma consciência que já está relativamente moldada. Isso, obviamente, diminui um pouco o seu sofrimento. Mas isso mostra que tudo o que a literatura, os médicos, os psicólogos, os psiquiatras, os pastores ensinam é verdadeiro. E funciona. A gente precisa acreditar em quem conhece, em quem entende, porque as coisas realmente funcionam. Procure o Acalme-se aí na internet, você vai encontrar os passos aí.
8: Para mim, toda vez que o assunto que a gente trata é do coração pro coração, é do pessoal, ganhar um peso tão maior, né? Porque é a veracidade daquele que viveu, que sabe que é possível também passar por isso, estar num outro estágio para poder vir aqui te contar.
10: Então, quero só reforçar, tomei medicação por um ano e meio, fiz o desmame orientado pelo médico, não foi da minha cabeça. Durante 6 meses eu fiz terapia 2 vezes por semana e depois no segundo outro ano eu fiz 1 vez por semana, tive alta. Eu passei por um processo assim que foi... Eu vou dizer para você que pelo menos no meu caso, passar por isso foi muito bom, porque foi um processo de autoconhecimento que eu nunca tinha passado na minha vida. Mas aí é uma experiência particular, tá? É pessoal.
8: E a gente vai querer mais dessa experiência no próximo bloco.
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9: Hoje nós estamos conversando sobre doenças psíquicas com o pastor Junior Martins. No último bloco nós falamos sobre várias questões interessantes, como que isso acontece biologicamente, né? Ele já comentou aqui também sobre o seu relato de já ter tido depressão, síndrome do pânico. E pastor, nesse quadro agora, nesse bloco, nós queremos conversar um pouquinho mais sobre a questão do suicídio, né? Que é o material da sua tese. E você comentou lá que aproximadamente em 2014 a 2017, que foi o material que você compilou aí do suicídio de pastores, né? E que no Brasil há, em média, 12 mil suicídios por ano, né? Falando assim de um público geral, quais são os sintomas e o que leva uma pessoa a desejar cometer o suicídio?
10: Uma coisa que eu levanto na minha tese é o seguinte. Geralmente, quando a gente fala de suicídio, parece que a gente está pensando em uma coisa assim, monocromática, monolítica, mono alguma coisa. E, na verdade, a gente acaba descobrindo que é um fenômeno extremamente complexo. Você tem diversas causas, você também tem diversas formas, e a gente compreender esse fenômeno complexo do suicídio é importante para nós. Hoje, a literatura atual, associa o suicídio diretamente às doenças mentais. Mas você tem outros tipos de motivação. Então, o que gerou, por exemplo, o Setembro Amarelo, o que levantou esse debate, levantou a minha tese, está muito associado aos eventos ligados à depressão e ligados à ansiedade. Tá? Toda pessoa extremamente ansiosa, toda pessoa extremamente deprimida, ela é um suicida em potencial? Não, ela não é. Ela não é. Mas você consegue observar vários sinais na pessoa. Por exemplo, geralmente um suicida, ele alguém que quer atentar contra a própria vida, ele dá alguns sinais anteriores. Por exemplo, reclamar da vida, se queixar da vida, se achar extremamente inútil, achar que a ausência dele faria bem para as pessoas que estão à sua volta. Existem comportamentos que podem indicar isso, como, por exemplo, descontrole no uso de medicação. Algumas pessoas, elas podem cair para o vício no álcool, para o vício nas drogas, ou seja, comportamentos que podem levá-la ao final da própria vida, viver de forma inconsequente. Então, há muitos sinais. Então, geralmente, a gente não pode jamais desconsiderar alguém que diga assim, ah, se eu morrer será melhor, ah, se eu não estivesse mais aqui, a vida de vocês seria uma vida melhor, seria uma vida mais tranquila, eu não consigo me livrar dessa dor, essa dor é maior do que a dor que eu possa suportar, porque uma coisa que para mim está muito clara é a seguinte, nesses casos de doenças mentais e pessoas assim, elas não estão tirando a vida porque elas têm apavor à vida e porque elas odeiam a vida. É porque a dor que elas sentem se tornou insuportável. E a morte, na mentalidade adoecida dessas pessoas, passa a ser uma opção para se livrar daquela dor. A gente não tem um relato, uma descrição de uma pessoa exatamente no momento em que ela está tirando a própria vida. Mas com certeza essas que sofrem decorrência de problemas mentais, elas estão naquele momento vivendo uma dor psíquica tão intensa que elas sentem aquilo no próprio corpo. Eu não digo que a morte delas é involuntária, até porque a definição de suicídio é morte voluntária, né? Ou alguma coisa que a pessoa faz sobre si mesma, que ela sabe que a consequência será a morte, tá? Então não é involuntário, mas que é uma força psíquica muito maior que ela não consegue controlar. Então é por isso que pessoas assim, por exemplo, precisam de acompanhamento, precisam de muita percepção, não podem ser deixadas sozinhas, porque ela pode fazer isso de um instante para o outro e de repente não dá para fazer mais nada.
8: Agora, pastor, pensando, uma vez eu ouvi uma frase, né, da psiquiatra Ana Beatriz, que ela fala que depressão é muito de passado e ansiedade é muito do futuro. Mas, ao mesmo tempo, ansiedade e depressão meio que se retroalimentam, né? E eu queria saber o que você pensa sobre isso, uma vez que você também passou pela questão da depressão. Qual que é o papel do passado e como cristãos, como é que a gente lida com ele?
10: No passado, se costumava pensar, por exemplo, pelo menos do ponto de vista biológico, que essas duas doenças fossem os dois extremos, né, de uma situação em que a depressão está muito ligada à tristeza e até à improdutividade, né, uma certa pessoa parada ali, né, estagnada, e que a ansiedade fosse ligada a um excesso. Hoje a gente sabe que são duas doenças irmãs. Inclusive o tratamento, né, farmacológico e tal, a medicação geralmente é a mesma. Quer dizer, os ansiolíticos e os antidepressivos, eles são a cadeia de medicações ali muito, muito próximas. Então, na verdade, eu acho que é uma definição, assim, bastante popular, é fácil de entender isso, né? Que a ansiedade, essa vontade de ter tudo agora, trazer tudo para agora, assumir a responsabilidade plena sobre todas as coisas nesse momento e não se permitir relaxar, não permitir que o tempo tome conta das coisas. E a depressão, na verdade, a gente não pode nem classificar como tristeza, porque a tristeza é um evento normal na vida de uma pessoa saudável. Quer dizer, é uma reação emocional que você tem diante de alguma coisa que deu errado, e é absolutamente comum. A depressão não é uma tristeza, né? Na verdade, ela é muito mais do que isso. Você tem, por exemplo, na internet, eu já vi várias, principalmente na época que eu estava deprimido, assim, aquelas imagens, eu acho que elas são muito representativas, né? De alguém andando com uma grande nuvem escura, o sol não brilha com a mesma intensidade para uma pessoa que está assim, as horas não passam na mesma velocidade. Então você tem uma série de mudanças mentais e de compreensão das coisas que te colocam debaixo de uma nuvem muito escura, assim, que não permite com que você enxergue absolutamente nada de forma sadia. Nada te alegra, nada te anima. Mesmo que você saiba que algo seja muito bom para você, você se pergunta, mas por que que eu vou fazer isso? E você simplesmente não faz. Ou você cai no mecanicismo, né, do dia a dia, você tá ali levando e você tá ali martelando pedra e dizendo assim, isso não faz sentido. Não faz... É o mito de Sísifo, né, que você já deve ter ouvido falar, do cara que ficava empurrando uma pedra ver para cima, né? Ali é para discutir um pouco a questão da, do sentido da vida, mas para mim ilustra o que é depressão. O cara empurra, a pedra desce, ele desce, pega a pedra, empurra, de repente passa anos e ele se pergunta assim, por que, que eu estou empurrando essa pedra? É o sentimento do deprimido, né? Então, é uma tristeza que não pode ser chamada de tristeza, né? Ela tem um nome específico para ela, que é depressão.
9: E, pastor, esse assunto, como a gente tinha falado, é um assunto muito profundo, muito denso, e a gente tem nossos ouvintes aí, né, com familiares, amigos convivendo com isso, e você compartilhar que você já teve a depressão, nos torna aí também passíveis de que todos nós podemos ter, né, uma ansiedade em alto grau, uma depressão. Essa questão do suicídio também, que é algo muito difícil no seu trabalho, você relatou sobre a questão dos pastores, mas infelizmente a gente tem muitas pessoas que ainda julgam a questão da fé, né? Como que a pessoa que tem fé, crê em Deus, comete suicídio? Como que é essa questão espiritual, como você compartilhou no início?
10: Na minha tese, a conclusão que eu chego é a seguinte, talvez o que eu vá dizer agora possa ser mal compreendido, mas eu vou tentar explicar de maneira mais clara. Na verdade, quando a gente pensa que alguém tirou a vida, na verdade não foi o fracasso daquela pessoa. É o fracasso de toda uma conjuntura. O suicídio de uma pessoa, na verdade, nessas condições, é o fracasso de toda do mundo inteiro. Tá? A minha tese, eu até digo, né, espiritualidade contemporânea como um fator para as doenças mentais. Então, os pastores, por exemplo, eles se veem num ciclo que não é possível que eles não adoeçam. De exigências, de comprometimento, de agenda cheia, de falta de descanso, de falta de meditação, de alimentação inadequada, de falta de acompanhamento médico, de falta de percepção da igreja, de falta de percepção da família, de falta de percepção de si mesmo. Então, quando uma pessoa chega a tirar a própria vida, não foi ela que fracassou, foi tudo à volta dela. Eu não estou querendo dizer, e é isso que eu não quero ser mal compreendido, que a culpa é de todo mundo. Mas eu quero dizer que a responsabilidade é de todo mundo. Nós somos responsáveis pela saúde das pessoas que estão à nossa volta, assim como elas são responsáveis pela nossa própria saúde. Um pastor, por exemplo, que ele não consegue admitir que certas coisas ele não pode fazer, ele está concorrendo para o próprio mal dele. Quando ele diz assim, estou cansado, preciso de um tempo, ele precisa ter coragem, ele precisa ouvir, a igreja precisa ouvi-lo, precisa compreendê-lo. Eu tô com uma certa doença, eu vou precisar me tratar, né? Então, vamos dar esse espaço para ele, por quê? É um problema de todo mundo, tá? Então, a conclusão da minha tese foi exatamente essa. A gente não pode olhar mais o suicídio como um evento isolado de alguém que não soube lidar com a vida, fraquejou e caiu. Porque não é assim tão simples e porque, na verdade, é o fracasso de todo um conjunto de coisas que deixou aquela pessoa extremamente vulnerável e talvez no seu momento de maior aflição ela estava desassistida. Independentemente, é lógico, o cara foi lá, ele tirou a própria vida isolado, ele fez aquilo no momento em que ninguém estava... Eu sei disso. Não fui eu que coloquei lá um instrumento, eu não facilitei isso, mas de alguma maneira a gente não percebeu, a gente não ajudou, a gente não conversou. Então é um fracasso de todo mundo. Por isso que eu chamo até na tese, você tem os sobreviventes. Quem são os sobreviventes? A família, as igrejas, os colegas, que são aqueles que são de alguma maneira tragados também com aquela morte. Porque aquilo ali vai deixar marcas na vida de todo mundo. Você imagina, eu tenho um colega com quem eu converso, bato papo todo dia, amanhã eu descubro que ele tirou a própria vida. Eu vou passar o resto da minha vida me perguntando o que, que aconteceu que eu não vi. Por que, ele não se abriu
9: que
10: comigo?
9: Ele deu e eu não percebi.
10: Por que, ele falava comigo sobre os problemas dele da igreja e não falava comigo sobre os problemas do coração dele? Onde foi que eu errei? Então a gente tem até na literatura esse nome, que é o nome do sobrevivente, que é exatamente aquele que fica e que é afetado pelas marcas daquele que tirou a própria vida.
8: Que importante a gente falar de tudo isso e que possamos, né, ser esses amigos que estão perto, onde até um pastor que é tão cobrado, ele possa ser ele mesmo, com suas falhas, com seus erros, com seus pecados, pois nenhum de nós está isento, e que possa encontrar do outro lado alguém com quem ele possa também desabafar, né? Porque você carregar dores sozinho por muito tempo, a gente não tem noção de como isso pode nos adoecer e ninguém de nós está passível disso, né? E agora a gente vai para um momento especial de reflexão.
12: Será que ainda vale a pena?
9: Quando alguém decide pelo suicídio, ele não está pensando na morte em si, mas no alívio da dor física, mental e emocional que vem enfrentando. Esse triste episódio que algumas pessoas enfrentam em sua vida tem o poder de devastar os corações de todos aqueles que faziam parte do seu convívio. O que não foi visto? Quais foram os sinais que nos foram dados e a gente não percebeu? Como será a partir de agora e a ausência? Muitas perguntas que poderão ficar sem respostas, não é? Nós sabemos que somente Deus é quem pode julgar os nossos pensamentos e as nossas ações, mas o fato de nos sentirmos sobrecarregados, até incapacitados de enfrentar grandes problemas, pode nos levar ao desespero. E isso só mostra como somos incapazes de andar sozinhos do lado de cada eternidade. Mesmo seguindo a Deus e vivendo os seus propósitos, podemos sim enfrentar uma depressão a ponto de decidir pelo suicídio. A Bíblia sempre nos mostra histórias reais de pessoas como eu e você que sofreram fortes dores, como Paulo, que temeu por sua vida enfrentando sofrimentos e tribulações na província da Ásia. Ou Jeremias, que no ápice do seu sofrimento se queixa com o Senhor e amaldiçoa o dia do seu nascimento. Elias também fugiu para o deserto se sentindo sobrecarregado e incapaz de enfrentar a vida e orou ao Senhor pedindo por sua morte. Todos esses grandes homens que são exemplos para nós se sentiram mal, com medo e pavor, e em todos os momentos Deus não os abandonou. Nós desejamos que se você se encontra em uma situação assim, você não se esqueça de que é importante, amado e especial para Deus, que Ele pode te dar as ferramentas necessárias como os tratamentos, pessoas, apoio e, acima de tudo, renovar a sua esperança diariamente. Não desista da sua vida, busque ajuda e não se esqueça que o Deus de toda a consolação, esperança e amor está com os olhos sobre você e que a sua vida é o alvo do seu grande amor.
13: Conte sempre comigo.
8: Ah, chegamos ao final desse episódio falando desse assunto que é tão denso, mas foi tão esclarecedor. Eu espero que ele tenha promovido vida ao seu coração, apoio, ajuda aos outros e a si mesmo, reconhecendo que a gente é frágil, dependente totalmente de Deus e uns dos outros, e que isso nos coloque ali num patamar mais de ser humano, sabe? Menos de super-herói, né, pastor? Todos nós. Que a gente não se cobre demais e nem cobre os outros demais. Obrigada muito aqui por tudo que você dividiu com a gente, por abrir o coração. Tenho certeza que deve ter ajudado muitas pessoas, assim como me ajudou também, pastor.
10: Eu fico muito agradecido, obrigado pela oportunidade.
9: Obrigada, pastor Júnior, mais uma vez. Eu quero agradecer aos queridos ouvintes também por sempre acompanhar o Mulheres de Esperança. E se você quiser enviar algum relato para nós, algum pedido de oração, compartilhar algo do seu coração, escreve para mulheresdeesperanca@eitmbrasil.org.br ou manda também uma mensagem para nós no WhatsApp no 11 97418 1456.
8: Um beijo no coração e até o próximo programa.
9: Até o próximo programa.
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13: Dois homens conversando, um cabisbaixo e desanimado, que finalmente revela: toda noite eu vejo pornografia. Eu sei que é errado, mas não consigo parar. E já orei, já clamei a Deus. Eu conheço os versos que dizem que isso está errado. Estou tão envergonhado e imaginando se sou realmente cristão. Se eu fosse Deus, eu não me amaria ou me aceitaria. Meu amigo ouvinte, é assim que você se sente às vezes? Bem-vindos aos Chamados à Vitória, um programa de homens para homens que querem viver a vida ao máximo com Deus e como Ele planejou. Eu sou Edson Tawil e nesta série falamos sobre a pornografia e como e por que ela atrai os homens. Nesse programa vamos conversar com Douglas Peck e descobrir juntos como o Evangelho de Cristo e o poder da Palavra de Deus podem ajudá-lo a superar a tentação de buscar a luxúria e a pornografia. Lembramos aos pais que essa conversa aqui é para adulto, não é para criança. Tem fundo sexual. Por esse motivo, criançada fora do alcance do computador e do celular, etc. Tá bom, papai? Fique conosco para mais uma conversa com Douglas Peck. Daqui a pouquinho, aqui no Chamados à Vitória. Olá, Douglas. Bem-vindo novamente. Obrigado pela sua atenção e seus esclarecimentos.
14: Olá, Edson. Eu que agradeço por estar aqui.
13: Douglas, meu coração fica ainda mais apertado por aquele ouvinte que tentou e tentou desistir desses desejos pecaminosos, seja por relacionamentos fora do casamento com mulheres reais ou imaginárias em revistas e sites de pornografia, e não consegue se libertar. E aí, Douglas?
14: Verdade, essa é uma batalha que pode ser muito desanimadora, né? Eu achei triste assisti o comentário que você fez sobre aqueles dois homens conversando, né?
7: Sim.
14: Um deles disse, se eu fosse Deus, não me amaria, nem me aceitaria.
7: Uhum.
14: Pior que eu acho que há muitos homens que pensam dessa maneira.
7: É.
14: E ninguém sabe, né?
7: É, mas não é o que Deus diz, né?
14: É.
7: A boa notícia é que Deus é o único que nos ama e aceita do jeito que somos.
14: Exatamente.
7: Ele ama o pecador e não o pecado.
14: Exatamente. Romanos 5, verso 8, mostra isso de uma forma maravilhosa. Ele diz, mas Deus demonstra seu amor por nós. Cristo morreu em nosso favor quando ainda éramos pecadores. Isso é difícil da gente entender às vezes, né, Edson? Quando a gente ainda era pecador, Deus enviou Jesus Cristo para morrer por nós. Às vezes nós temos a ideia de que nós devemos nos purificar antes que Deus faça isso por nós.
7: Pois é, deixar de fumar e tal. Aquela... Não precisa.
14: Não, é aí que o cristianismo é diferente de todas as outras religiões.
7: Uhum.
14: Em outras religiões, é o que precisamos fazer que conquista o nosso caminho para uma consciência mais elevada ou para a vida eterna, maravilhosa, né?
7: Sim.
14: Sempre nós temos que fazer isso. Temos que fazer alguma coisa.
7: Sim.
14: Mas o que é que o cristianismo diz?
7: Que não há nada que possamos fazer para sermos salvos.
14: Verdade. Mas mesmo sabendo disso, às vezes a gente cai no erro de fazer algo por nossa salvação, né?
7: E aí, como é que é?
14: Então, Efésios 2, versículos 8 e 9 dizem, pois vocês são salvos pela graça, por meio da fé. E isto não vem de vocês, é dom de Deus, não por obras, para que ninguém se glorie. Nós temos três pontos importantes para entender nesses versos.
7: Uhum.
14: Primeiro, a salvação não vem de nós mesmos. Está bem claro, nós não podemos nos salvar. Segundo lugar, é um presente de Deus. A ideia de um presente aqui é de graça, né? Não tem custo, não custa nada, não é?
7: É isso aí.
14: Se nós precisamos fazer algo para ganhar, então não é um presente. Então, quando a Bíblia diz, pois vocês são salvos pela graça, por meio da fé, e isso não vem de vocês, é dom de Deus, não por obras, para que ninguém se glorie, significa que não podemos pagar pela nossa salvação. Mas depois de aceitarmos a Jesus Cristo como nosso único Senhor e Salvador, podemos esquecer que a salvação é um presente irrevogável, quer dizer que não pode ser negado, né?
7: Sim.
14: E gratuito. Depois de passarmos metade da noite usando pornografia, Satanás nos diz, como é que você pode amar Deus quando está fazendo o que você sabe que é errado? E isso nos leva à condenação. Nós nos condenamos por não vivermos de acordo com o padrão de Deus e nos esquecemos do evangelho que nos trouxe para o abraço amoroso de Deus. Edson, quando você entregou sua vida para Jesus, pediu perdão pelos seus pecados e se arrependeu deles, aceitou o sacrifício na cruz pelos seus pecados e aceitou que Jesus morreu em seu lugar para que você não sofresse a ira de Deus, o que é que você entregou para Deus por tudo isso?
7: Nada.
14: Nada, exatamente. E quando um homem cobiça mulheres, passa horas concentrado em pornografia e autogratificar-se, depois percebe a armadilha que caiu, ele se arrepende e quer voltar para Deus. O que é que ele precisa oferecer a Deus pelo perdão?
7: Seguindo a lógica da salvação de um presente, né? Esse homem não precisa pagar pelo perdão do pecado, né? Perdão a Deus e tal. Ou pelo perdão que Deus vai lhe dar. Mas um homem que já está caminhando com Deus há muito tempo e cai numa armadilha dessas, esse homem não deveria ter um padrão de comportamento e disciplina mais elevado? Quer dizer, um crescimento diante de Deus?
14: Sim, em nossas mentes doutrinadas pela salvação por obras, é assim que a gente pensa. Porque o que estamos realmente dizendo é, eu estraguei, eu usei meus olhos para cobiçar uma estranha em vez de amar a minha esposa. Eu não mereço o perdão de Deus. Eu preciso pagar pelo meu caminho de volta para a sua graça.
7: Pois é, e é o que é exatamente o oposto da salvação, que é presente, é gratuito.
14: Isso mesmo, é por isso que a gente precisa lembrar da mensagem de perdão do Evangelho a todo instante.
7: Uhum.
14: Romanos 4, 7 e 8 diz, como são felizes aqueles que têm suas transgressões perdoadas.
7: Amém.
14: Cujos pecados são apagados. Como é feliz aquele a quem o Senhor não atribui culpa.
7: Pois é. É como o perdão, né? É 7 vezes 7 no dia.
14: Pois é.
7: Então, não existe sentimento, não existe preço. Deus é amoroso, tremendamente misericordioso. Salmo 40, verso 1 e 2 diz, coloquei toda a minha esperança no Senhor. Ele se inclinou para mim e ouviu o meu grito de socorro. Ele me tirou de um poço de destruição, de um atoleiro de lama. pôs os meus pés sobre uma rocha e firmou-me no lugar seguro.
14: E é isso que o homem de quem você falou no começo desse programa estava precisando. Ele sentiu como se tivesse caído num buraco da pornografia e não pudesse sair mais. Mas 1 João 1,9 nos diz: se confessarmos os nossos pecados, ele é fiel e justo para perdoar os nossos pecados e nos purificar de toda injustiça. Um verso que a gente cita muito aqui, né? Jesus nos perdoa.

0: Evangelho de Jesus e a Palavra de Deus tem o poder de nos libertar da pornografia. Lembramos aos pais que estão nos ouvindo que essa conversa é para adulto, tem natureza sexual, por isso a criançada não pode ouvir. Douglas, estávamos falando sobre o perdão que nos foi dado de graça por Jesus na cruz.
1: Sim.
0: Mas como lidar com homens que podem pensar, já que estou perdoado mesmo, por que eu não posso continuar com pornografia?
1: Na verdade, pessoas usam essa desculpa para qualquer desvio da vontade de Deus, né? Mas eu creio que essa é uma das mentiras de Satanás que nos tenta abandonar os caminhos de Deus. Ele quer que a gente pense, ah, eu posso pecar, depois eu confesso e está tudo certo.
0: Uhum.
1: Mas Jesus disse em João 14, versículo 15, se vocês me amam, obedecerão aos meus mandamentos. Paulo escreveu em Romanos 6, versos 1 e 2, que diremos então? Continuaremos pecando para que a graça aumente? De maneira nenhuma. Também nos programas anteriores desta série, nós falamos sobre os danos físicos, emocionais, sociais e espirituais que a pornografia causa na vida dos homens, né?
0: É verdade, é por isso que precisamos nos lembrar do Evangelho e das verdades da Palavra de Deus a todo instante, né, Douglas?
1: Sim, a Palavra de Deus diz que não há condenação para quem já pertence a Jesus Cristo.
0: Uhum.
1: Romanos 6, versículo 14, ele diz, pois o pecado não os dominará, porque vocês não estão debaixo da lei, mas debaixo da graça. Esse verso nos mostra que não precisamos viver pelas obras, porque Deus nos oferece a graça por meio do seu Filho único, Jesus Cristo. Mas nós precisamos memorizar essas escrituras e torná-las pessoais.
0: Como assim tornar as escrituras pessoais?
1: Olha, Romanos 6,17 diz, mas graças a Deus, porque embora vocês tenham sido escravos do pecado, passaram a obedecer de coração a forma do ensino que lhes foi transmitida. Você pode transformá-lo num verso mais pessoal dizendo, mas graças a Deus, porque eu fui um escravo da luxúria, da pornografia ou da autogratificação, mas agora obedeço de todo o coração o ensino de Deus. Ou um outro exemplo, Romanos 6,14, e diz, pois o pecado não os dominará, porque vocês estão não debaixo da lei, mas debaixo da graça. Você pode tornar essa passagem mais pessoal dizendo, pois a luxúria, a pornografia, a autogratificação não me dominarão, porque não estou debaixo da lei, mas sim da graça.
0: Então, nos lembrar constantemente do Evangelho significa memorizar as escrituras e torná-las pessoais. É isso?
1: Exatamente.
0: Mais alguma coisa?
1: Sim, falta um ponto muito importante. Nesse ato de constantemente trazer à nossa mente o Evangelho de Cristo, nós precisamos aplicar esse Evangelho à nossa vida. Você compartilhou no início do programa sobre o homem que se desesperou por querer parar de usar a pornografia, mas continuou caindo a tentação e usando a pornografia, né? Aplicar Gálatas 2, verso 20 pode ser uma grande ajuda. Ele diz, eu fui crucificado com Cristo, assim já não sou eu quem vive, mas Cristo vive em mim. A vida que agora vivo no corpo, vivo-a pela fé no Filho de Deus, que me amou e se entregou por mim.
0: Ou seja, colocar toda a nossa confiança no poder de Jesus. Não precisamos seguir os desejos da carne, né?
1: Exato. Esse verso está dizendo que temos o poder de deixar de desejar as mulheres, de usar pornografia ou qualquer pecado sexual, porque a batalha já foi vencida em nosso lugar na cruz. Toda vergonha, culpa e condenação já foram colocadas em Jesus Cristo e morreram com Ele quando Ele foi crucificado.
0: Amém.
1: Quando nós nos concentramos continuamente em Jesus e na coisa totalmente única que Ele fez por nós, nos lembramos da fuga da tentação prometida em 1 Coríntios 10, 13, podemos viver uma vida centrada em Cristo, que de tão maravilhosa acabará com a atração da pornografia.
0: Tenho certeza que essa ideia parece completamente impossível para os nossos ouvintes, né? Que ainda está preso a esses pecados sexuais.
1: Pois é, por nós mesmos, em nossa própria força, é impossível.
0: Sem dúvida.
1: Mas Jeremias 29, 13, Deus nos diz, vocês me procurarão e me acharão quando me procurarem de todo o coração. Ou seja, quando buscamos diligentemente a Deus e entregamos nossa vontade e desejos a Ele, podemos ter um profundo relacionamento com Ele que fortalece o nosso compromisso de permanecer sexualmente puro.
0: Douglas, muito obrigado por se juntar a nós em mais esta série de programas chamados a
1: Vitória. Eu é que agradeço, Edson.
0: Opa, é um prazer. Tamo junto aqui para ajudar os nossos
1: pois
0: ouvintes.
1: É.
0: Esse programa é o último de uma série de 12 sobre o impacto que a pornografia

0: tem sobre os homens. Oramos para que Deus use esta série para trazer a vitória sobre a luxúria e a pornografia em sua vida e na vida de todos os homens que nos ouvem aí, para que Jesus possa ser glorificado no lar, no local de trabalho e em todos os lugares onde os homens forem. 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Obrigado por sintonizar Chamados à Vitória, um programa onde os homens estão equipados e fortalecidos para alcançar seu potencial dado por Deus. Hoje nós falamos sobre como o Evangelho é o poder de Deus para nos perdoar de qualquer pecado, inclusive luxúria e pornografia. Conte-nos sua experiência com essa série enviando um e-mail agora mesmo para ouvinte@transmundial.org.br. Repito, ouvinte@transmundial.org.br. Este programa foi apresentado por mim, Edson Tawil e Douglas Peck. Na mesa de som, Luiz Henrique Albuquerque. 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

0: Aciane Jairinho, Oceano de Amor, e você que está ouvindo pela TWR em Bonaire, seguirá com a programação local. Nós voltaremos amanhã a partir das 5:30 da madrugada.
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3: Agora 7:01, horário de Brasília. Vamos juntos agora com o nosso devocional Presente Diário.
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3: Hoje, 20 de junho. Presente Diário traz como título: Orar é Preciso. A leitura bíblica está em Romanos 15, verso 29 ao verso 33. Versículo-chave: Romanos 15, verso 30. Peço a vocês, irmãos, pelo nosso Senhor Jesus Cristo e pelo amor do Espírito, que se unam a mim na minha luta, orando a Deus em meu favor. Paulo foi o maior missionário da igreja cristã primitiva entre os gentios. Por seu ministério, levou as boas novas do Evangelho de Jesus para a maior parte do vasto Império Romano, desde a Antioquia, da Síria, até Roma, na Itália. Para realizar essa façanha, enfrentou as maiores adversidades possíveis. Sofreu opositores ferrenhos, foi açoitado, apedrejado, maltratado, passou fome e sede, enfrentou um naufrágio, algemas e prisões, além de sua preocupação com todas as igrejas. Contudo, ele sempre contou com a graça de Deus e com muitos intercessores em seu favor. Se achamos que cristãos maduros e muito ativos, como no caso de Paulo, não necessitam de apoio em oração, estamos muito enganados. No verso em destaque, vemos pelo apelo aos irmãos de Roma para que se unam a ele em sua luta diária, orando a Deus em seu favor, em nome do nosso Senhor Jesus Cristo e pelo amor do Espírito Santo. De fato, nos bastidores da vida, homens e mulheres, grandemente usados na obra de Deus, sempre existe um pequeno batalhão de intercessores. Participo com alegria de um grupo de intercessores que sustentam em oração vários projetos missionários, como a Rádio Transmundial, a Voz das Andes e vários outros, alguns até sigilosos. Diante disso, se o apóstolo, com toda a sua intrepidez ou ousadia, precisava de apoiadores em oração, quanto mais outros líderes que estão envolvidos em missões nos dias de hoje? Há muitos missionários em locais onde a pregação do Evangelho é proibida, podendo ser lançados na prisão e até condenados à morte. Como Igreja de Jesus, está na hora de agirmos estabelecendo uma equipe de intercessores em nossa comunidade de fé para segurar as cordas daqueles que têm arriscado sua vida para proclamar o amor de Deus. Muita oração, muito poder. Pouca oração, pouco poder. Nenhuma oração, nenhum poder.
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3: E vamos com música. Camila Campos, a oração.

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0: Agora 7:16, chegando Palavra do Pastor, hoje uma mensagem muito especial. Vamos ouvir agora uma mensagem com o pastor falando sobre o que é felicidade, pastor Wagner Sintra.
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2: Olá, meu nome é pastor Wagner Sintra e para mim é uma alegria muito grande receber o convite da Rádio Transmundial para compartilhar com você algo que Deus tem colocado em nosso coração. Quero convidar você a abrir a sua Bíblia no Salmo de número 32, a partir do verso 1, que nos diz assim: Como é feliz aquele que tem as suas transgressões perdoadas e os seus pecados apagados. Como é feliz aquele a quem o Senhor não atribui culpa e em quem não há hipocrisia. Alguns textos clássicos vão dizer dolo. Um certo homem chegou no gabinete do seu pastor e disse o seguinte: Pastor, eu sei que as decisões que eu tomei, a minha família não aceita, os meus filhos não aceitam, a minha esposa não aceita, o senhor não aceita, a igreja não aceita, mas para mim o que é mais importante é ser feliz, e eu tenho o direito de ser feliz. Diante dessa palavra, o pastor disse o seguinte: o importante aqui não é saber se você tem direito de ser feliz ou não, mas o importante é saber o que é felicidade. E o pastor abriu esse texto da palavra de Deus para aquele homem e leu com ele que feliz é aquele que tem as suas transgressões perdoadas, os seus pecados apagados. Feliz é aquele a quem o Senhor não atribui culpa e em quem o Senhor não encontra o dolo. É muito interessante isso, porque muitas pessoas têm tomado decisões equivocadas, decisões erradas, porque elas são tomadas pelo seu próprio coração, pela sua própria emoção. E isso é um perigo muito grande quando nós pensamos, decidimos e agimos pela emoção, pelo coração. Por quê? Embora muita gente ache que tem que responder aquilo que está no coração, precisamos ter cautela e alerta, porque a própria palavra de Deus em Jeremias capítulo 17, verso 9, o Senhor declara que o coração é mais enganoso do que qualquer outra coisa e a sua doença é incurável. Para que nós possamos ter um pouquinho mais de clareza sobre o que está no coração do homem, nós precisamos recorrer sempre à palavra de Deus. E a palavra de Deus em Gálatas, no capítulo 5, a partir do verso 19, diz para nós o apóstolo Paulo que o que tem no coração do homem é imoralidade sexual, impureza, libertinagem, idolatria, feitiçaria, ódio, discórdia, ciúmes, ira, egoísmo, dissensões, facções, invejas, embriaguez, orgias. Isso é o que está no coração do homem. Quando o homem toma uma decisão baseada simplesmente no seu próprio sentimento e no seu próprio coração, sempre será uma decisão equivocada. Como podemos fazer, então, para tomar decisões que está à luz do Senhor? O Senhor, em diversas passagens da palavra de Deus, Ele nos ensina que nós precisamos entregar esse coração pecaminoso, cheio de pecado, cheio de idolatria, cheio de pornografia, cheio de feitiçaria, cheio de ódio, e entregar esse coração a Deus. É exatamente isso que Deus diz para nós em Provérbios capítulo 23, verso 26, quando Ele diz: Filho meu, dá-me o teu coração e mantenha os seus olhos em meus caminhos. É exatamente isso que o Senhor quer dar para nós. Quando nós fazemos e tomamos essa decisão de entregar o nosso coração e aprendemos com a palavra de Deus que as nossas decisões elas têm que ser racionais, nós devemos pensar, olhar para a palavra de Deus e perguntar o que Deus diz quanto a essa decisão que eu quero tomar e responder a essa decisão de acordo com a palavra do Senhor. E isso é muito interessante, porque quando nós agimos assim, quando nós nos colocamos desta forma, nós começamos a responder a Deus aquilo que o Senhor tem colocado em nosso coração. Por isso que Ele pede o nosso coração. O que Ele vai colocar, então, passa a ser aquilo que nós chamamos de fruto do Espírito, que está em Gálatas, capítulo 5, a partir do verso 22 e 23, que é amor, alegria, paz, paciência, amabilidade, bondade, fidelidade, mansidão, equilíbrio. Essa é uma palavra-chave, esse é um fruto-chave para a transformação da nossa vida e das nossas decisões. Se nós queremos tomar decisões sábias e que realmente irá nos trazer felicidade, elas têm que ser tomadas dentro da vontade de Deus. Quando nós permitimos que o Senhor mude o nosso coração, quando nós permitimos que o Senhor transforme a nossa vida, quando nós permitimos que o fruto do Senhor, do Espírito de Deus, tenha morada em nosso coração, nós vamos deixar de tomar decisões erradas. Nós vamos deixar de tomar decisões pelos nossos próprios corações. E vamos então pensar e ver que a família que nós temos, por exemplo, é Deus quem nos dá. A esposa que nós temos é Deus quem nos deu. O esposo que nós temos é Deus quem nos deu. A nós tomamos a decisão de receber essa pessoa na nossa vida. Os nossos filhos são presentes do Senhor e nós precisamos amar, dedicar e colocar sim em exercício amor, alegria, paz, paciência, amabilidade, bondade, fidelidade, mansidão, domínio próprio em nossas decisões para que a nossa vida seja uma vida realmente abençoada e feliz. O texto de Salmos capítulo 32, lá no finalzinho, no verso 11, o texto diz para nós que feliz é aquele que é reto de coração. E aquele que é reto de coração é aquele que faz a vontade do Senhor. A nossa felicidade não deve ser pautada por aquilo que está em nosso coração, mas aquilo que está em nossa mente. Nós olhamos a palavra, entendemos a palavra, compreendemos a vontade de Deus e cumprimos a vontade de Deus em nossa vida. Aí sim, nós seremos retos de coração e teremos uma vida abençoada e feliz. Que Deus abençoe a sua vida. E você pode ouvir essa mensagem na íntegra na radiotransmundial.org.br. Meu nome é Pastor Wagner Sintra e eu fico feliz de poder compartilhar aquilo que Deus tem colocado em meu coração. Que Deus te abençoe.
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4: Às 7:30, horário de Brasília, chegando o painel literário João Paulo Gouveia. 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
5: Sejam todos bem-vindos ao Painel Literário da Rádio Transmundial e mais uma vez a gente, né, recebe aqui no painel a Lidinha e a Renata. Sejam bem-vindas.
6: Muito obrigada.
7: Muito obrigada pelo convite, JP.
5: E elas estão aqui para a gente continuar a série falando sobre o Felipe Ansa e sobre a obra dele. A gente fez, né, na série a introdução, a gente conversou bastante sobre a obra dele, sobre os problemas que também podem ser causados por quem é contra ou a favor o processo inteiro, sobre a importância da obra dele. A gente trabalhou também o Maravilhosa Graça. Talvez seja a principal obra dele, não é?
7: Acho que é a mais conhecida. A
5: principal nesse sentido, de ser a mais conhecida e não necessariamente a mais...
7: E aqui talvez cause maiores polêmicas, né?
5: É. E agora... E talvez ele vai estar experimentando o processo inteiro agora, né? Na pele, né? Você vê como Deus é maravilhoso, né? Uhum. Porque muitas vezes a gente escreve e não vivenciou, vai vivenciar. né? Porque é de todos os seres humanos vivenciarem a graça dele em algum momento da vida, né? Pelo menos nos processos, assim, difíceis que a gente tem. Mas hoje a gente vai trabalhar qual livro?
6: Decepcionado com Deus, que foi inclusive o primeiro que eu li.
7: Eu também, foi o primeiro livro dele que eu li.
6: E aí é apaixonante o tipo de escrita dele, né, como jornalista, como ele vai te colocando dentro da história e assim, você chora quando termina o livro, uma porque as histórias são muito boas e outra porque já terminou, porque é muito envolvente, né? E Lidinha, você conta quando você ganhou esse livro Decepcionado com Deus, qual foi a sua reação?
7: Olha, começo dos anos 90, e uma amiga com quem a gente sempre trocava figurinha de livro e filmes, a Sandra, uma querida, e ela falou, Lidinha, esse livro é muito bom, ela tinha lido, alguém indicou, ela leu, e deu pra mim, né, uhum. Me indicou. Uhum. Aí eu peguei, olhei a capa, o título, Decepcionado com Deus, falei, não tô decepcionada com Deus,
5: né?
7: Eu não me sentia decepcionada com Deus, eu tava no ministério, trabalhava na época no Ministério da Cruzada Estudantil e Profissional para Cristo, lá na USP, né, fazendo o trabalho Ministério Universitário, e eu não me sentia, pelo menos naquele primeiro momento, quando eu li o título, né? Nossa, mas é quando eu comecei a ler o livro, logo nos primeiros capítulos. Aliás, logo no primeiro capítulo, né? Porque ele vai contando pequenas experiências dele. Na verdade, eu só retroceder um pouquinho. Ele fala logo no começo que ele, quando ele se propõe a esse projeto, né? De escrever um livro sobre este tema, ele compartilha com a comunidade dele, a igrejinha dele. E ele disse que ele estava muito resistente para escrever um livro sobre esse tema, porque parece assim meio irreverente, parece meio herético, né? Você falar uma coisa
5: que
7: dessa
5: a respeito... Que é sensação que a gente tem quando a gente tem contato
7: de
5: com o título,
7: Deus,
5: né?
7: Exatamente. E foi o que aconteceu comigo quando eu li o título. E isso que é julgar um livro pela capa, né? Eu julguei o livro pela capa. E aí... Ele conta que ele estava muito ainda resistente sobre escrever sobre esse tema, e ele compartilhou com a comunidade, a pequena comunidade, e ele começou a receber telefonemas e cartas de muitas pessoas, falando assim, olha, esse é o sentimento que eu tenho, pessoas que se identificavam com isso, pessoas corajosas, e contando as suas histórias. Aí uma mãe que é super fiel a Deus, é compromissada, envolvida com a obra, com o ministério, e a filha diagnosticada com uma doença incurável. Eu não lembro o nome da doença, quando a espinha é formada fora do corpo, né? Então uma coisa horrorosa. E ele mesmo depois vai contando pequenas situações do dia a dia, do tipo, ele tá num lugar, tá indo para um compromisso, tá frio, tá nevando, e o motor do carro para, e ele vai orando, Senhor Jesus, não deixa parar, Senhor Jesus. Aquelas orações que a gente faz. A nossa vida de oração, ela vai para um nível, né, estratosférico, quando a gente tá em situações pequenas, assim, do dia a dia, né?
5: Dificuldades normais do dia a dia.
7: E você ora, Senhor, por favor, né? Que vem uma intervenção sobrenatural, e ele conta essa experiência e outras pequenas, e até ele se sente mal, porque ele fala que essas experiências pequenas, essas pequenas decepções, seja, você ora, pede a Deus uma intervenção, uma coisa que, tipo, pro Senhor não é nada fazer isso. É muito fácil. Uhum. E aí ele falou que se sentia até constrangido por causa das cartas e contatos que ele tinha de situações extremas, de dores profundas, de pessoas que tinham orado, jejuado, buscado a Deus intensamente por uma situação e aquilo não acontece, o milagre não vem, a intervenção não acontece, mas que ele fala desse sentimento que, inclusive nas coisas pequenas, a gente vai acumulando e... Se Deus não me ouve nessa situação tão simples, será que vale a pena orar nas situações maiores? Então essa crise, então ele compartilha a crise dele, a crise de pessoas com quem ele compartilhou, e aí nasce o livro.
6: Sim, e aí você até comentou, né, a principal obra, assim, de conhecimento do público provavelmente é o Maravilhosa Graça, né, mas tem muitos autores que escrevem sobre isso, o próprio Brennan Manning, no Tudo é Graça, Evangelho Maltrapilho, mas acho que nenhum conseguiu pegar todas as coisas que entram com uma raiz de amargura, como está lá em Hebreus, e vão corroendo a fé. E ele dá uma resposta a isso que passa pela Bíblia inteira. Então, para mim, é o melhor livro nesse sentido. A gente não tem quase outro que tenha feito isso, né? E aí, no caso, ele recebe do Richard, né? Que é um aluno que está se formando em teologia e ele está fazendo ali na monografia dele uma obra sobre Jó. E quando ele recebe os manuscritos para ele avaliar e ver as questões, ele está gostando, só que no fundo, o cara tá sem coragem de falar pra ele que ele perdeu totalmente a fé. E ele começa a se encontrar com o cara e conversar com ele, mas ele fala, não, no fundo eu perdi a fé. E ele fala, eu tenho que ser honesto com você, né? Porque você iria assinar aqui, mas
7: ele
6: eu tô falando...
7: Ele faz o prefácio, ele pede pro Filipinas escrever o prefácio e ele escreve. Porque ele gostou muito do trabalho dele.
6: Sim, e ele fala assim, eu preciso ser honesto com a editora que eu perdi a fé. Então eu vou publicar isso aqui, mas eu não acredito mais em nada. E aí o Felipe Hansen volta com uma crise, né? E ele vai para uma cabana no inverno passar 2 semanas lendo a Bíblia toda. E o livro é a resposta da Bíblia inteira de por que parece que Deus se ausentou, será que Deus de fato escuta ou por que não? E aí ele vai passando pelo Antigo Testamento e mostrando como Deus falava com as pessoas, primeiro, né, com Adão ali face a face, daí depois o que que o pecado vai fazendo e por que Deus intencionalmente parece que está se escondendo, porque ele tem um propósito de maturidade, levar o ser humano, primeiro ele vai falando através dos profetas, depois ele fala claramente pela boca de Jesus, né? Mas como Deus quer gerar em nós uma maturidade onde ele não precisa responder no urim, no tumim, né? Nas coisas, mas a gente vai entendendo quem ele é e nós vamos nos comportando. Até o C.S. Lewis lá no Cartas do Diabo ao Seu Aprendiz, ele fala que o que mais o diabo detesta é quando alguém que não tem nenhuma prova de que Deus exista e nada continua obedecendo ele. Ele fala, isso é o meu fracasso. Quando deixado ali, parece que por si só nesse mundo, mesmo assim, ele obedece ao Criador. Aí nós perdemos a batalha, né?
7: É verdade. Será que a gente consegue lembrar das 3 perguntas que o livro vai responder? Que são as perguntas... O Richard conta, esse estudante de teologia que perdeu a fé, ele conta toda a trajetória e ele está triste por Deus e decepcionado porque os pais se divorciaram e ele orou, pediu a Deus que não permitisse e o divórcio vem. Aí a noiva, ele está noivo, é um seminarista que está noiva, a noiva o abandona, desmancha o relacionamento. E ele também tem um trabalho, né, que depende daquele trabalho para a subsistência e ele perde o trabalho. E outras coisas que vão acontecendo. Então ele está estudando o livro de Jó, fez uma tese sobre Deus, né? Porque que coisas ruins acontecem com pessoas boas e tudo mais, né? Baseado no livro de Jó. E para o Filipe Hansen, que ele pede para ler o trabalho dele, que ele vai transformar a monografia num livro, pede para escrever o prefácio. Inclusive, o Filipe Hansen diz no começo, ele nem está muito animado, porque ele fala geralmente monografia de estudante de teologia é chato. É chato, é ruim. Mas aí ele meio que por gentileza aceita, lê pelo menos, e aceita depois escrever o prefácio, porque ele achou muito interessante a abordagem desse jovem estudante de teologia. Mas aí, algum tempo depois, quando o Richard volta dizendo que não crê mais nada daquilo, diz que ele fica horas contando, e o Filipe Hansen fala assim, ainda bem que eu não sou conselheiro, eu sou jornalista. Porque ele falou, eu não saberia o que dizer para ele, as questões dele, eu não teria resposta. Um conselheiro talvez tivesse, eu não tinha. Então ele ouve o tempo todo. E disso nasce também a ideia do livro. E aí as perguntas do Richard, ele resume toda a trajetória do Richard, toda a crise de fé em 3 perguntas. Deus se escondeu? Deus se escondeu? Deus está escondido? E aí ele vai respondendo com base na experiência desse jovem, né? Na experiência do Richard, Deus se escondeu. Na experiência do Richard, né? Deus, ele está em silêncio. Deus não fala. Então a pessoa pergunta, ora, e Deus não, tipo, faz que não é com ele, né? E a terceira, Deus é justo, acho que é isso, ele questiona a justiça de Deus. Aí ele faz uma pergunta que eu acho que é o resumo do livro todo, né? Porque assim, tem a ver com a nossa impressão, a impressão que todo cristão tem, e eu já tive, eu acho que todo cristão já tem. Se eu pudesse ver a ação de Deus, ouvir a voz de Deus, ver a justiça de Deus se manifestando quando eu acho que precisa, quando o mal está nesse mundo, eu seria um crente mais fiel, eu teria mais fé, a minha fé seria mais firmada, né? E aí nessas duas semanas que ele passa lendo a Bíblia, ele vai com essas três perguntas, olhando o texto bíblico. E ele chega à conclusão seguinte, olhando toda a Bíblia.
5: Calma, vai fazer a conclusão na semana que vem, porque nosso tempo, olha, foi embora.
7: Que pena.
5: Completamente. Então a gente vai fazer o seguinte, na semana que vem a gente vai chegar à conclusão da meditação dele lá na cabana e tentando entender se essas perguntas têm resposta ou não. Algumas vezes parece que sim, outras horas parece que não.
7: É verdade.
5: Mas vamos ver qual é a conclusão dele aí na próxima semana. Eu espero vocês aqui.
7: Até lá. Tá bom, até lá.
5: Valeu.
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0: A Dai Music Exaltado és agora 7:47, horário de Brasília.
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0: Um ótimo sábado para você. Sábado, hein? 20 de junho. Quero mandar um abraço, um bom dia para você sintonizado com a gente. Sérvulo Antônio lá em Caxambu, desejando um bom sábado, um bom fim de semana. Cristina Feijó tá chegando também em Rio de Janeiro, falou ótimo fim de semana, Fábio, para você e para toda a família. Obrigado para você também, Cristina, para você e para a família. Raimundo, Boa Vista, Roraima, sintonizado também aqui com a gente. Bom dia, Roseli. Obrigado pela companhia, viu? Ela quer saber o tema do Mulheres de Esperança. Te falo sim qual é o tema do Mulheres de Esperança, né? E você pode ouvir mais uma vez, pode compartilhar também, pode baixar o programa. Não desista, é o tema do Mulheres de Esperança. Tá bom, Roseli? Aí é só você entrar no site lá, colocar Mulheres de Esperança e o tema, e você pode baixar o Mulheres de Esperança. Combinado? Isso serve para todos os programas, viu, gente? Palavra do Pastor também, quando você quiser ouvir, você tem que colocar o tema da mensagem lá no site e aí você encontra. Um abraço, minha amiga. Obrigado pela participação. Também conosco, Edilberto Cordeiro, mandando um abraço, um bom dia para todos os ouvintes. O Antônio lá em Mossoró, Rio Grande do Norte. Beatriz está por aqui também. Como é que você está, Beatriz? Bom dia para você, bom dia para toda a família.
3: Bom dia, Pastor Fábio. Que a paz de Deus seja sobre a sua vida.

0: vida sobre a sua carne. Bora lá para mais um sábado. Glória a Deus. Que Jesus abençoe cada um aqui. Amém?
1: Bom dia, Beatriz. Bom fim de semana para você e para toda a família também, minha amiga. Um fim de semana maravilhoso. Aproveita, aproveita. Quem tá com a gente também, Poliana, direto da Inglaterra. Ô, minha amiga, bom fim de semana, Poliana. Obrigado pela audiência de sempre. Como estão as coisas por aí? Muito quente? O professor Diego, lá em Remanso, na Bahia, ligado também com a gente. Bom fim de semana, professor. É, agora na correria aí do fim do semestre, né? Do bimestre, no caso, a semana de prova na maioria das escolas. Logo, logo a criançada tá de férias, hein? Um abraço, Luiz Almeida. Então, o tema do Mulheres de Esperança, você está perguntando? Não desista, não desista, foi o tema do Mulheres de Esperança que conversou com o psicólogo, tá bom? Obrigado aí pela companhia também. Vamos com música, vamos com música. Chegando para você aqui na RTM, Coral Zoe, Maravilhosa Graça. Coral Zoe, que é a presença confirmada no Prosa e Canto 2026 lá em Goiás, hein? Você não pode perder.

0: Causou e maravilhosa graça. Rápido intervalo, daqui a pouquinho tem o nosso Conversa Franca com Dora Bomilcar, sempre com temas e convidados especiais.
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1: Agora, 8 horas em ponto, horário de Brasília. Vamos juntos, sigo até as 9 da manhã te fazendo companhia. E agora vem chegando Conversa Franca, Dora Bomilcar, sempre com convidados especiais, hoje falando sobre bullying não é brincadeira. Vamos ouvir.
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0: Este é o tema do Conversa Franca de hoje. A nossa entrevistada, Tiana Benchaia. Ela que é psicóloga, é também psicanalista e palestrante. Que bom estar com você toda semana. Então, vamos repetir. Bullying não é brincadeira. E eu quero que você participe do programa de hoje. A minha pergunta para você. Você já presenciou o bullying na escola, na igreja ou na família? Como pais e professores podem ajudar? Você pode participar através do 0 operadora 11 97418-1456 ou através do nosso canal do YouTube. Você pode também fazer uma pergunta para a Tiana ou comentar o tema. Nós aguardamos a sua participação. O Conversa Franca começa agora.
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0: Quem é Tiana? Pode contar para os nossos ouvintes.
2: Bom, obrigada pelo convite, né? Então, eu sou Tiana Benchaia, sou casada, sou mãe de dois, né, de um casal de 17 e 22 anos, sou de Belém do Pará, tô aqui há muitos anos, me formei, já vou para 28 anos de formada, é tudo 28, 28 anos de formada, 28 de casada, 28 de São Paulo. Então, assim que eu formei em psicologia, eu vim para São Paulo para estudar psicanálise, que já tinha começado essa trajetória lá, desde quando eu comecei a graduação, fazendo grupo de estudo, já me interessei fazendo análise muito cedo. E aí cheguei aqui, fiz especialização, fiz formação, trabalhei em ONGs, fiz muito voluntariado e atendo no consultório. É uma trajetória bem interessante.
0: Agora vamos rever o conceito de bullying. O que é o bullying e quais são suas causas?
2: Tá. O bullying, ele é uma violência, né? A gente definitivamente não é brincadeira. Você sabe que eu estava lembrando, existe um teórico que eu não vou lembrar o nome, mas que ele fala que muito pequenininhos, os meninos brincam de lutinha, de lutas. E eu estava lembrando disso para pensar que O índice de bullying, né, a violência cometida do bullying é desse menino, né? Então é como se eles passassem dessa brincadeira, dessa lutinha, brincar de lutar, para uma coisa real. O bullying, ele é uma violência, uhum. É intencional, é repetitiva, quem promove o bullying, quem faz a violência, a agressão, sabe por que está fazendo, sabe exatamente o alvo que quer atingir, né? Agora, não tem, Dora, uma causa específica que a gente possa pensar do porquê que a pessoa chega. Claro, a fazer a violência, a agressão. Agora, antes de falar de causas, a gente precisa falar que tem três personagens aí importantes nesse cenário de bullying, né? Que é o agressor.
0: O agressor.
2: Que a gente já falou. Então, assim, ele tá ali, ele escolhe porque, sabe, ele tipo ensaiando. Bom, eu não sou popular, eu quero estar no top, top, top, e aí eu vou e cometo aquela violência, aquele gracejo. Então tem o agressor, né, pensando ali naquela subjetividade, como uma forma de eu chegar lá, né, do sou famosinho. tem uma vítima.
0: Uma vítima.
2: É, que, então são três personagens, que é aquele que sofre, e sofre muito, porque é, são situações vexatórias, é humilhação, né, enfim, situações que vão minando essa vítima, e tem aquele espectador, que é o que não participa da agressão, tá ali passivão, mas que de alguma forma ajuda a empoderar esse agressor, né? Então há uma cumplicidade, há uma comunidade de agressores, de cúmplices. Por isso que a gente fala que o bullying não é a dois, é a três.
0: A três. Né? Tiana, quais os tipos de bullying?
2: São vários, Dora. Tem o bullying verbal, né? Então é muito comum aquele apelidinho, né? Aquele xingamento, é o verbal. Tem o bullying social, que é um bullying que... Ah, só lembrando que o verbal, né, tudo... Ah, mas é brincadeira, a gente ouve muito isso, né? Não, mas ele começou, né? Então, o bullying verbal, ele tem esse meio que essa cola de que... Tudo bem, e não. Então, e isso evolui muitas vezes. Tem o físico, que é, de fato, o tapinha na cabeça, o botar o pé pra tropeçar, o tapinha. Tem o bullying psicológico, que é muito comum, porque, né, imagine um ambiente escolar onde amigas, por sinal, o bullying é um fenômeno escolar, né? E é um fenômeno mundial, tá? Não é específico de Brasil ou nem específico de escola, acontece em todos os lugares. É preciso... Bom, mas aí eu volto pro bullying psicológico, que é importante, que é pensar que hoje, em tempos de internet, né, hoje se utiliza muito as imagens, né, aquilo que se troca ali nas internets, e usa-se isso nudes, então situações onde... Exemplo, eu tinha fotos de como eu estava quando eu comecei a minha reeducação alimentar e depois que eu cheguei naquele peso que eu queria. Então, deixaram de ser amigos e aí utiliza esse antes e depois como uma forma de chantagem. E o cyberbullying, que é muito falado hoje, né? E que nos preocupa. Só é preciso lembrar que para acontecer o bullying, né, é preciso que haja o mesmo nível hierárquico entre as pessoas. Então a gente está falando então de pares. Então, por exemplo, alunos em uma igreja, em uma escola, jovens numa igreja, num clube, né? Então é muito comum as pessoas falarem assim, o meu professor está fazendo bullying. Não, isso não é bullying, né? Pode ser assédio moral, algum tipo de abuso, mas para que seja bullying, é preciso que haja uma igualdade, né? O mesmo nível hierárquico.
0: Agora, qual a razão do bullying se manifestar tanto dentro do ambiente escolar?
2: Tá. Olha, a gente precisa pensar que a escola é um lugar de convivência, de muita gente junto, né? Então, ali vai acontecer o encontro dessas pessoas, desses pares, né? E... Então, vai acontecer em maior quantidade isso. Mas esse mesmo espaço, ele é um lugar de lei. Então, quando você chega numa escola, ou numa igreja, ou num clube, você sabe que você não pode fazer tudo o que quer. Exemplo, escola. Você tem a campainha que toca, você tem prova para fazer, você tem uniforme às vezes. Você tem que passar... Até tem gente que não passa, você tem que passar, você tem que atingir, né? E ao mesmo tempo que tem essas leis, tem aquela comunidade que tá ali, que é o quê? Professores, diretores, pessoas de vários níveis, socioeconômicos, de crenças religiosas. Então, naturalmente, é algo que vai, em algum momento, conflitar ou não, né? Então, quantidade, né? Diferenças de demandas, de posicionamentos. A gente precisa pensar também que quem são esses autores disso? Tanto a vítima, como o agressor, como o espectador. É aquele adolescente que ainda está se constituindo. Ou seja, todos num aprendizado. Então, tentativa e erro, né? Tentando dar certo, então para eu dar certo eu tenho que... eu tenho que fazer o que aquela colega está fazendo, eu faço, né? Então, assim, é delicado, mas constante.
0: Uau! E o nosso tema hoje, bullying, não é brincadeira. E eu quero que você participe. Você já presenciou o bullying na escola, na igreja, na família? Como pais e professores podem ajudar? Eu quero que você responda a uma dessas duas perguntas. Ou você pode fazer uma pergunta para a Tiana, ou ainda comentar o tema através do 011 97418 1456, ou através do nosso canal no YouTube. E eu vou perguntar para nossa amiga Michele Gomes. Boa tarde, Michele. Conta pra gente como é que os nossos ouvintes estão se portando.
3: Oi, Dora. Boa tarde. Boa tarde, Tiana. Que bom a gente falar sobre esse assunto, assunto tão importante. Eu quero agradecer aqui a participação e audiência do Josias de São Paulo. Temos também Helenilze de Salinas, Minas Gerais, que está ligadinha acompanhando a nossa programação. Jerusa também, um abraço para Jerusa. Miriam Castro, lá de Teresina, no Piauí. E eu faço um convite para o... que os nossos ouvintes mandem mensagem também no nosso chat, porque falando sobre bullying não é brincadeira, a gente vê que infelizmente essa prática dão esse nome. Foi só uma brincadeirinha. Eu lembro que na minha época de escola era complicado, né? Muitas vezes a gente passava por esse tipo de situação, já sofri, né, algumas situações um pouco delicadas na escola. Por exemplo, quando a gente fala de humilhação, né? O menino puxou a minha cadeira, eu me estatelei no chão para a sala inteira dar risada e tirar sarro, né?
0: Nossa.
3: De mim. O menino não tinha uma boa fama na escola e na época eu era assim, né? Eu não deixava nada barato. Quem eu podia encarar, eu encarava, eu tinha dessas. E no caso dele, eu sabia que eu não ia poder, tipo, tirar satisfação com ele, né? Aí eu fui falar pra professora, né? Porque ele tinha feito aquilo, eu acabei me machucando. E eu lembro que a professora era uma professora muito querida, que era aula de educação artística. Todo mundo gostava de desenhar, fazer as atividades. E ela deu zero, nota zero no caderno dele por conta desse comportamento. Bom, assim minha situação só piorou, né? Porque depois disso eu fiquei marcada pra esse menino. Então toda vez que eu passava, ele comentava contra os meninos e tirava sarro das roupas que eu vestia. Na época eu gostava muito de usar aquelas calças pantalona da minha mãe, calça larga. Aí ele ficava, essa menina é folgada, que usa calça de palhaço. E ficava falando de mim, porque eu tinha contado pra professora o que tinha acontecido. A gente se sente realmente um pouco coagido, né? Porque fiquei com medo, mas eu falei assim, ele não pode ficar impune, né? Ele fez algo que me machucou. E eu não vou deixar barato. Então eu falei pra professora, mas eu falo pros meus filhos, né? Eu comento muito com eles sobre essa questão do respeito. E querendo ou não, toda criança negra na escola passa por situações delicadas. Eu já passei e ensinei meus filhos desde pequeno a se entenderem, né? Como meninos lindos com cabelo crespo. Meu cabelo é crespo, meu cabelo é bonito do jeito que ele é. Então, desde muito pequenininho, eu sempre tive que afirmar a beleza dos meus filhos. Porque eu sabia que na escola eles iam sofrer com esse tipo de coisa. E já aconteceu situações deles receberem apelidos, né, xingamentos. E a gente ter que ir na escola conversar e pedir para os professores e a direção uma atitude, né? Porque se a educação não vem de casa, alguém vai ter que fazer alguma coisa. Então, eu queria compartilhar um pouco dessas minhas experiências, porque são situações difíceis. E quem está ouvindo, eu acho que precisa entender e conversar muito, né, com as crianças e entre os adultos sobre o impacto que isso tem na vida de uma pessoa.
0: É verdade. Na minha casa era assim, meu pai é acriano, então, adoro a cabeça chata. Era cabeça chata. Né? E eu falei, mas por que é cabeça chata? Não, cabeça chata é gente do norte, do nordeste. Então, cabeça chata. Teve uma vez também que puseram até um chapéu, que lindo, de cearense, puseram para falar, adoro a cabeça chata. Mas eu não gostava disso. Né? Foi feito isso há quantos anos atrás? Né? Eu acho que nós estamos conversando hoje aqui numa oportunidade de instruir os nossos ouvintes, né? Os pais que estão nos ouvindo, os vovós também, para como lidar com esta situação de uma forma saudável. Porque existe, existe. Não é verdade? Agora, era essa a pergunta. Como os pais devem lidar com o bullying? Entre irmãos vou falar daqui a pouco, mas como a Michelle acabou de relatar, como os pais devem lidar com este tipo de bullying?
2: Certo. Então aí a gente pode pensar a situação, porque também é dentro de casa, às vezes entre os irmãos. Não sei se eu falo.
0: Sim, pode falar.
2: Então, já chego lá, Michelle. Mas assim, eu acho que em casa é preciso que esses pais não achem que... Porque pode acontecer entre irmãos, tá no mesmo nível hierárquico. Uhum. E os pais precisam escutar com seriedade e gravidade esta queixa que um filho traz. Por quê? Porque tem dor ali. Quando eu estava pensando nisso, eu pensei em Caim e Abel, né? Questões, né? Ali, fraternas. Não pode minimizar as questões entre irmãos. Por quê? Porque é preciso puxar para essa conversa, né? E não achar que é tudo uma briga de irmãos. Pode ter dor ali. Inclusive, quando se chama, e lógico, chamar individualmente para uma conversa, até para a gente ver se se trata de fato de um bullying ali entre os irmãos ou se se trata de um conflito, porque existem conflitos dentro de casa.
0: Sim.
2: Poxa, existe. As casas existem conflitos, né? E é importante clarear isso daí. Né? Uma outra questão é poder não fazer comparações entre esses irmãos. Comparações aumentam rivalidades. Né? Outra coisa que é importante é não só aumenta a rivalidade, como faz com que quem está com complexo de inferioridade se sinta mais complexado e quem está com complexo de superioridade dentro de casa esteja, né? Então você balize isso aí. Uma outra coisa importante é poder deixar muito claro para esses filhos de que o fato de eu escutar essa agressividade, né, que depois pode se configurar em, então é bullying mesmo, o fato de eu escutar essa agressividade não significa que eu vou tolerar. Então, deixar esses limites muito claros, né? Porque não se negocia com violência, com xingamentos, com agressividade, né? E por último, eu acho, tem um monte, mas por último, pensar que o que essa agressividade, se estiver acontecendo como bullying de fato, pode estar trazendo como sintoma dessa família, né? E aí, lógico, dar os encaminhamentos, né?
0: Então, parece que você trouxe um caminho, né? Você falou, escutar com seriedade e gravidade. Por quê? que você tem que escutar, porque tem dor ali. Gostei demais, e eu que uma vez por semana estou acostumada a ficar com os meus netos, aí eles dormem na minha casa, no dia seguinte eu troco, levo para a escola, então já estou já estou aprendendo aí com a sua palavra. E também descobri se é bullying ou se é um conflito que tem que ser cuidado. E isso aí já nos trouxe muita, muita lucidez nessa sua palavra. Agora, como identificar as possíveis vítimas de bullying?
2: Tá. É muito difícil identificar que aquela pessoa está sendo alvo de bullying. Então, vamos pegar o contexto escolar, que é onde maciçamente acontece. A gente precisa lembrar que o bullying acontece, de novo, entre pares, então eles estão ali, mesma idade, pode ser alguém do sexto ano com alguém do segundo ano do médio, mas estão ali naquele patiozão ali. Então, aos olhos dos coordenadores, professores, até dos pais, isso fica muito velado entre eles. Por quê? Porque o que acontece? Então, o agressor age, e muitas vezes em escolas, por exemplo, é como se, ok, a escola tem os limites, tem as leis, mas ó, tá bom, agora é a hora do pátio. É como se eles ficassem muito à vontade e ali pudesse acontecer tudo, a não ser que alguém mate alguém, como já houve, faça danos lesivos, lesão no corpo mesmo. Então, assim, é como se eles ficassem livres. Então, como a coisa está acontecendo muito ali, entre os pares, é muito velado, não aparece, né? Então, fica muito difícil de identificar. Mas, começa-se a perceber, sim, algumas mudanças de comportamento, tanto as crianças como os adolescentes começam a ficar mais recolhidos no quarto. Eles começam a ficar muito mais nas telas, né? Eles vão silenciando, é como se fosse, sabe, ladeira abaixo, não tem uma sequência, claro que não tem, mas assim, é muito nítido perceber um apagamento desse sujeito, né? Então, com as crianças muito pequenininhas, eles não nomeiam, né? Então, tô falando de 4, 5 anos, mas acreditem, acontece, né? Eles vão trazendo desconfortos físicos. Ai, tô com dor de barriga. Ai, não quero ir pra escola. Aquilo vai ficando desinteressante, né? Uhum. E com os adolescentes, onde poderia ser um lugar de troca, aquela coisa efervescente, imagina, lugar onde eles estão indo para pertencerem, né? Eles estão assim, não, isso aqui não serve para ti. Então dá algumas... começar a perceber, né?
0: Ai, mas esse programa tá para mim hoje. O meu neto, ele é muito pequenininho. E ele já, pela idade dele. Então, todo mundo chama ele de Samuelzinho, né? Na classe, é Samuelzinho. E agora ele já não tá querendo jogar mais futebol. Vovó, agora eu vou jogar tênis. Porque tênis ninguém vê o tamanho dele. Olha só a consequência. Mas ele fala assim sempre pra mim. Vovó, eu sou pequeno, mas eu sou muito inteligente, né? Uma coisa mais linda. Mas e aí? Os nossos ouvintes estão participando? O que eles estão falando sobre esse assunto?
4: Olha só, a Raquel Vilela comentou um tema sempre importante, pois afeta demais as crianças. Você falando do seu neto já é um impacto, né? Só desse termo, né? Esse Samuelzinho termo. E que já... Ele já entregando, né?
0: Essa ele é bem visão que ele tem,
4: né? Sobre a questão do esporte. E a gente tem também o Rubem, lá de Feira de Santana. Ele comenta o seguinte: paz para todos, estamos ligados, muito bom esse assunto de hoje. O Héctor também está acompanhando e ele comentou que na época dele, né, na minha época de escola, foi um tormento por um bom tempo. A turma do fundão me desenhava na lousa do fundo da sala, me apelidaram de Cacto Man devido às muitas espinhas no rosto. Ah. Eu era visto como um monstro e isso me inibia diante das garotas. Morria de vergonha de mim mesmo, não consegui namorar, casar, constituir família. Tudo que na maioria é natural. Para mim, atrasado. Depressão e síndrome do pânico veio como consequência por ver os demais avançando. A fé e busca por Deus me abriu horizontes, juntamente com a comunicação, um verdadeiro empurrão para a vida, onde inclusive hoje eu trabalho. Sou grato, Deus surpreende, a esperança em Jesus. Uau. Olha só o impacto do bullying,
0: E como, na vida. E como a fé mudou a situação dele.
2: Dora, Michele, quando o sujeito, ainda há pouco você estava falando do Samuelzinho, uhum. Para crianças muito pequenas, como ele escuta o Samuelzinho, é como se eles colam muito, né? Então, se eu for falar, por exemplo, seu pai está preso no trânsito, para uma criança muito pequena, ele vai imaginar o pai preso numa gaiola, numa cadeia, enfim. Então, eu fico imaginando o Samuelzinho e como ele tá colando, por exemplo, a ideia de ser Samuelzinho e não conseguir jogar bola. Logo, eu migro pro tênis. Então, assim, mas é bonito ver que, mesmo assim, ele vai dando saídas para sua questão, que nem é uma questão, né?
0: Claro.
2: É interessante, né? Aí, né, sobre o ouvinte pensando nisso que chega, porque quando chega uma questão do bullying, esse sujeito tem uma história, né? Tem Sim. uma história familiar, tem uma história que já foi contada lá pelos pais, do quanto viveram, de como viveram, ou como ele viveu em casa. Então, cada vez que um sujeito é vítima de bullying, é como se atualizasse para cada um a sua violência, uhum. né? Imagine, então, o que, que a gente está falando? De adolescentes que estão começando a sua caminhada na vida, tentando imprimir coisas para lhe sustentar nessa vida, nesse laço social, se sentindo pertencente àquele grupo, e aí vem alguém que vai... com tudo para cima dele. A gente precisa pensar que, então, recebe a violência, né, a agressão, o bullying, há um isolamento social, há um recolhimento em casa, não quer sair, às vezes tem fobias, há uma queda de rendimento escolar, ficam agressivos, há uma alteração no sono, pesadelos, alteração na alimentação, há muita ansiedade, são pessoas que ficam muito alertas também, há uma dificuldade, os sintomas de ansiedade, né? O isolamento, eu não quero mais saber daqueles grupos, né? Ideações suicidas, automutilações, porque a gente considera, a gente trabalha pensando que como psicanalistas, que o que não é simbolizado, o que não vem para a palavra, né? O que a gente não conta, a gente converte no corpo. Então, as automutilações vêm como que dando um jeito para aquilo que é enorme que eu estou sentindo. Ideações suicidas, depressões profundas, até, de fato, consumado os suicídios. Só lembrando que o adolescente, ele não tem o córtex pré-frontal, que é uma parte do cérebro importante, pelo quê? E nos coloca, nós adultos temos, então o adolescente muito jovem, quando terminam, quando ele é traído, quando ele vivencia uma situação dessa, de muita violência, ele não consegue olhar a médio e longo prazo, tipo, não sei, vai ter jeito, eu vou... Não, ele já quer acabar. Uhum. Então, daí eles terem ideações suicidas, eles querem dar um fim naquilo.
0: Isso mesmo. Bom, a gente não queria terminar o programa com essa palavra. Por isso, você já está sendo convidada para voltar ao programa e trazer, assim, mais luz para as dúvidas dos nossos ouvintes, porque há uma saída, com certeza há. Você poderia deixar suas redes sociais para que os nossos ouvintes possam acompanhar o seu trabalho?
2: Sim, Tiana Benchaia no Instagram, e eu tenho uma página né? Que Tiana Benchaia também.
0: No Instagram.
2: No...
4: Um site.
2: É, um site.
0: No site.
2: Pra... E aí tem um pouquinho da minha trajetória, desde quando eu formei, cheguei aqui, tudo que foi acontecendo. Tem um pouco do meu espaço ali, onde eu trabalho, enfim.
0: Muito obrigada por você participar desse programa. Já fica aqui o convite para que você volte falando mais sobre esse assunto tão importante que eu, a Michelle, o Cacá, todo mundo aqui precisa e os nossos ouvintes também. Gente, Tiana vai voltar ainda com a palavra sobre bullying. Mas eu quero que você continue participando do nosso programa Conversa Franca. Eu, Dora Bomilca, já te espero para uma próxima semana. A produção deste programa contou com a participação da Michelle Gomes, da Karina e na mesa de som, o nosso querido Cacá Rodrigues. No corte de câmeras, Giovanni Henrique. E nós ficamos por aqui. Até o próximo Conversa Franca.
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2: Olá, que bom estar aqui junto contigo em mais uma Palavra em Canções. Se você chegou através do Spotify, conheça também a RTM Brasil e a programação ao vivo. Conheça a gente pelo site também, lá dá para assistir em vídeo. E o Itamir você pode conhecer pelos inúmeros programas que ele apresenta. A Palavra em Canções é um desses que começou lá em 2016, mas tem Através da Bíblia, Entendendo a Bíblia, né, Itamir? Um prazer estar contigo.
12: É um prazer também estar com você, Rê, e de fato a gente agradece a Deus, eu agradeço a Deus porque ele tem me dado essa oportunidade de compartilhar a palavra de Deus, a sua palavra, né? Para tantas pessoas através desses programas que você mencionou, realmente é um privilégio poder falar com os nossos ouvintes, né? Falar a verdade. E exatamente aqui, na música a gente tem essa palavra assim, passa a lira, o poema, mas não a verdade. Quer dizer, tudo vai passar, mas a verdade de Deus, ela permanece para sempre. E tem um texto bíblico, eu gosto muito da Bíblia, tem um texto bíblico que fala sobre o tempo, né? E se você quiser anotar aí, anota para você depois poder ler, é Eclesiastes, capítulo 3, versículos 11 e 12. Eu vou ler numa versão, depois a Renata lê na outra versão. Eclesiastes é um livro que a gente não tem muita clareza de quem escreveu, mas é bíblico, é inspirado, provavelmente foram sábios de Salomão, se não ele mesmo, e diz assim: Ele é o nosso Deus, ele fez tudo apropriado a seu tempo, também pôs no coração do homem o anseio pela eternidade. Mesmo assim, esse não consegue compreender inteiramente o que Deus fez. É verdade, o homem está procurando hoje no século XXI a origem dele. A origem dele, não tenha dúvida, já está escrita desde o comecinho lá em Gênesis. Criou o Senhor o homem, a sua imagem e semelhança. E aí versículo 12 diz o seguinte: descobri que não há nada melhor para o homem do que ser feliz e praticar o bem enquanto vive. Então essa é uma palavra que nos ajuda a perceber que podemos ser úteis sim, praticando o bem, para que a gente possa poder desfrutar daquilo que Deus tem dado para nós, não por nosso mérito, mas pela sua graça e misericórdia, e aí nós podemos nos alegrar. O poema pode passar, a lira pode passar, mas a verdade de Deus não tem jeito, ela tem que ficar.
2: Sim, então a gente vai ouvir essa lira, esse poema de alguém que anseia tanto pela eternidade, o Estênio Marços, assim como nós aqui, porque a gente sabe que algumas coisas nos causam tanta angústia. Uma delas é o tempo, né, Itamir? Às vezes a gente sente aquela mistura de tristeza com alegria, uma nostalgia, porque tudo passa tão rápido, quem a gente ama se vai, mas espera, Deus colocou uma chama em nós que não é possível que tudo termine aqui, senão seria tudo vaidade, sem sentido.
12: Exatamente.
2: Como a crise, né, do autor aí de Eclesiastes. Mas depois da canção a gente volta para trazer esses esperança que a palavra nos aponta.

0: uma frase nessa música, para sempre estarei com ele. Isso me lembra, Renata, lembra aquele texto lá em que Mateus descreve uma palavra muito especial, uma promessa do Senhor Jesus. Vão, façam discípulos, instruam eles, batizem em nome do Pai, do Filho e do Espírito Santo, e aí a promessa é a seguinte: eu estarei convosco todos os dias, até quando? Até quando o Senhor voltar. Quer dizer, e aí, além do tempo que ele voltar, nós vamos passar a eternidade com ele. Então estarei com ele para todo sempre. Então, essa é uma palavra muito especial e vale a pena a gente colocar a nossa vida nas mãos de Deus, esperando que ele faça exatamente tudo o que ele tem prometido, e ele vai fazer. A Bíblia também diz lá em Números que Deus não é um homem para mentir. Aquilo que ele prometeu, ele vai cumprir.
1: E foi muito bom você ter falado sobre Jesus estar conosco todos os dias, porque o autor, ou os autores, os sábios, né, que registraram Eclesiastes, ainda não tinham essa plena revelação. Então, parecia, nossa, a gente faz, mas tudo que foi feito fará de novo, o sol nasce, depois vem e nasce outro dia, a água vem e não passa do seu limite e volta, e parece repetitivo, sem um propósito central, mas em Jesus a clara revelação de Deus, né? E saber que além de ele ter colocado esse anseio pela eternidade, C.S. Lewis fala muito disso, né? Ele fala assim, pera, se a gente tem anseios é porque...

0: tudo a uma ocasião e um tempo para cada coisa debaixo do sol. Tempo de nascer, tempo de morrer, tempo de plantar, tempo de arrancar o que se plantou, tempo de matar, tempo de curar, tempo de derrubar e tempo de construir, tempo de chorar e tempo de rir, tempo de prantear e tempo de dançar, tempo de espalhar pedras e tempo de ajuntá-las, tempo de abraçar e tempo de se conter, tempo de procurar, tempo de desistir, tempo de guardar e tempo de lançar fora, tempo de rasgar e tempo de costurar, tempo de calar e tempo de falar, tempo de amar e tempo de odiar, tempo de lutar, tempo de viver em paz. Porque o nosso Senhor, que é o pão da vida também, Ele é o príncipe da paz. Então, podemos ter a certeza de que podemos usufruir desse momento tão especial que o Senhor nos dá, e através dessa canção você pode louvar a Deus também.
1: Sim, então a gente convida você nesse finalzinho a orar também junto conosco, você que está no seu trabalho, no seu carro, na sua casa, ouvindo a letra dessa canção. Teve uma semana que eu ouvi demais essa música, porque estava me dando isso, essa sensação de que o tempo escorre pelas mãos, né? E a gente não pode fazer nada para parar. Mas só o fato de a gente ansiar por um tempo onde não seremos mais limitados pelo relógio, sim, mostra que estaremos lá, né, com o nosso Deus que fez o tempo e o espaço para que o ser humano pudesse se adequar, se encontrar nesse mundo, mas ele é eterno, né? Ele sempre existiu, sempre existirá, não tem começo nem fim, um dia entraremos na realidade dele, né?
0: É verdade. E aí, na parte final da música, o Stênio coloca de uma maneira muito especial: Deus pôs em mim uma chama de eternidade. Para sempre estarei com ele e ele fará, nós faremos a canção. Para sempre estarei com ele, mas o tempo não. O tempo vai passar, mas a eternidade não passa. E a eternidade é aquilo que eu e você vamos usufruir. Uma eternidade, quer dizer, não tem tempo para a eternidade. É sempre, sempre, sempre, sempre na presença de Deus. Vamos orar então?
1: Vamos, vamos.
0: Pai, muito obrigado, porque o Senhor é um Deus tão maravilhoso, e o Senhor colocou realmente em nós esse desejo pela eternidade. E nós queremos te louvar, porque o Senhor tem dado para nós, não só o desejo, mas o Senhor tem dado para nós a maneira de nós chegarmos à eternidade. E a maneira é o Senhor, através do Senhor Jesus Cristo, tocando-nos pelo Espírito Santo, para que então a gente possa ter certeza e dê convicção para os nossos ouvintes, Pai, de que um dia poderão estar eternamente contigo, se receberem o Senhor Jesus como seu Senhor e Salvador. Muito obrigado pela nossa vida aqui na Rádio Transmundial, que a gente tem testemunhado isso. Pela misericórdia dele, cada um de nós aqui recebemos essa doação de vida, e nós queremos passar essa eternidade contigo, para louvar e bendizer o Senhor continuamente. Assim nós oramos, pedimos isso, em nome de Jesus, amém.
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3: Esse foi Palavra em Canções com Itamir Neves e Renata Burjato aqui na RTM. Agora 8 horas 48 minutos, horário de Brasília.
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3: Muito bom dia para você. Eu quero mandar um abraço aí para Cleonice, lá em Joinville, Santa Catarina, tá ouvindo a gente. Muito bom dia. Já deu tudo certo, viu, minha amiga? Falou que vai fazer uma cirurgia hoje à tarde, né? Já deu tudo certo, viu, Cleonice? Um abraço para você, minha amiga. Obrigado aí pela participação. Por aqui, o Homero também participando. Um abraço aí para você, Homero, também conversando aí sobre o nosso tema de hoje do Conversa Franca. Maravilha, um abraço para você. Obrigado pela participação, meu amigo. É, hoje falou sobre bullying, né? Bullying não é brincadeira. Obrigado pela participação. Também Jonas tá com a gente. Jonas Cruz, Minas Gerais. Bom dia, Anateca. Anateca tá lá em São Luís. Chegou mais tarde hoje, Anateca. Tudo bem por aí? Um ótimo dia, um ótimo fim de semana para você, para toda a família.

Obrigado pela companhia. Poliana, na Inglaterra, mandou foto aqui pra gente. Falou, hoje está quente, não como ontem, né? Que chegou acima dos 30. Está um pouco nublado, 24 graus. Mandou foto pra gente, né? De um... parece um jardim aí, bem bonito. Abraço, Poliana. Obrigado por compartilhar a foto. Helenildo tá com a gente também, direto de Lavras, Minas Gerais. Bom dia, Valério. Santa Maria do Jequitibá. Espírito Santo ouvindo a RTM. Edu Chaclian tá chegando com a gente também. Bom dia, Edu, tudo bem? Falou, Salvador com chuva e frio aqui em Floripa. Vamos seguir com a RTM. Valeu. Um abraço para você, Edu. Bom fim de semana. Também o Mário Oliveira tá na Angola. Olha só que legal, que privilégio recebê-lo aqui, meu amigo. Um abraço para você. Obrigado aí pela participação. Com música, daqui a pouquinho 9:15 da manhã tem De Pai para Filha, Gabi e JP. Vamos com a Ponte Music cantando Giré. Eu deixo você com essa canção, já me despedindo, volto na segunda-feira a partir das 4 da madrugada. Bom fim de semana, até segunda se Deus quiser, daqui a pouquinho Renata Burjato seguindo até as 2.

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0: torceram, vibraram, se emocionaram. Que bom que a gente ganhou e fez bonito, né? E agora a gente se espera pela quarta-feira. E hoje aqui na rádio tem de pai pra filha. Daqui a pouquinho vamos ter o Poemas e Canções com o Estênio Márcios. Hoje é sábado, é dia de novos acordes com Carlinhos Veiga. Tudo isso e muito mais. 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
1: Está começando mais um tão aguardado por nós, falando assim, por mim mesmo, de pai para filha.
2: Uma semana depois.
1: Uma semana depois, que nesse caso a gente só continuou sentado aqui conversando, mas a gente divide em blocos para você desfrutar com a gente da nossa conversa aqui. Eu sou a Gabi Gouveia, estou com o meu pai, JP Gouveia.
2: Muito bom poder estar aqui mais uma vez.
1: Estávamos conversando sobre a romantização da infância, de que às vezes elementos da nossa infância podem se tornar válvulas de escape para nós na nossa vida adulta.
2: Pode se tornar uma patologia, né? Uma
1: doença. Válvulas de escape. E que essas válvulas podem ser patologias, se transformarem em patologias, ou apenas recursos, enfim, de compensação emocional que às vezes podem ser úteis.
2: Exato.
1: Eu dei o exemplo do todinho.
2: A própria válvula de escape pode ser útil. É bom, entendeu?
1: Sim.
2: Mas desde que ela não se torne a sua muleta.
1: Boa!
2: Esse é o ponto. O problema é elementos que vão ajudar a gente a viver as dores e as angústias da vida e relaxar um pouco mais, e elas se tornarem uma muleta pra gente. A gente só vai conseguir fazer se tiver apoiado naquele lugar.
1: E o senhor estava comentando que o primeiro passo para identificar se uma válvula está se tornando muleta ou um recurso legítimo, era você fazer uma autoanálise do recurso. Então, seu recurso é o todinho, seu recurso é uma série, seu recurso é um item de colecionador. Então, você vai analisar se aquilo tomou um lugar maior no seu coração.
2: E né? Como faz isso? Observando, não calando a voz interior. Essa voz da consciência.
1: Ai, mas né? Isso pode ser bizarro. Porque um colecionador não vai virar pra ele mesmo e falar, pô, você já é patológico. Porque a vida do colecionador é ir atrás da coleção, conseguir os itens e tal, não é?
2: Beleza, mas por que que ele tá fazendo isso tudo?
1: Não tem um gatilho emocional, talvez.
2: Se tiver um gatilho emocional e ele tá usando esse gatilho como muleta, aí ele vai ter que lutar contra.
1: Tem que ser o hobby pelo hobby.
2: É um hobby. Um hobby é um hobby. É uma válvula de escape.
1: A válvula pela válvula.
2: Puxa, legal. O que que você faz quando você tá estressado?
1: Eu pinto Bobby Goods.
2: Vou pescar. Você entendeu? Vou pescar só. Mas se você apoiar a sua vida na pescaria para fugir de alguma coisa, é que nem usar drogas, é que nem beber, é que nem pornografia.
1: E a gente usou o título, né? Romantização da vida adulta, porque a gente estava fazendo essa analogia de recursos infantis.
2: Exato.
1: Que te deixam infantilizado, um adulto infantilizado.
2: Exato,
1: né?
2: Mas a semana passada você terminou falando de uma experiência que você contou para a sua psicóloga, né, sua terapeuta, de que você, quando se sentia solitária, tomava o todinho na escola.
1: Ficava bem.
2: E ficava bem. E que ela falou, não tem problema, eu concordo com isso. Não tem problema em alguns instantes você usar aquilo para relaxar, aquele elemento para trazer uma válvula de escape.
1: Até brinquei
2: mesmo
1: com a Rê que aquele que tem proteína, famoso, ele é o todinho adulto, porque você não toma mais
2: whey
1: só
2: protein.
1: É, só que ele tem gostinho de todinho.
2: Então,
1: aí a gente falou, nossa, a gente se sente
2: pode
1: abraçado.
2: Pode ser legal isso, quando você vai olhar as fotos, entendeu? Você fala, nossa, que delícia.
1: Quando você põe a Hannah Montana para tocar.
2: Muito bem, isso pode ser ótimo, que legal. Mas o cara ficar na frente da foto o tempo todo, idealizando um presente e um futuro a partir daquele momento que ele viveu no passado, isso é patológico. Como que você identifica isso? Amigo, tem que parar, aprender a meditar. Meditação é um negócio bom. Oração e meditação são importantes e fundamentais para a nossa vida. Onde a gente para ouvir a voz do Espírito, onde você para ouvir a voz da consciência, você entendeu o que a gente está chamando de voz interior. Que lado do sapato você põe primeiro? Que lado você põe a meia primeiro? Que lado você amarra primeiro? Um exercício simples que dá pra gente fazer.
1: E o exercício da dependência também. É uma coisa que eu fiz, né, na terapia. Você entender se você depende daquela válvula para exercer determinada tarefa. Então, você depende do seu todinho no café da manhã para ter uma boa reunião? Se é isso, já está se tornando uma coisa ruim. Não pode ser.
2: Exatamente.
1: Você tem que ser uma adulta capaz o suficiente de desempenhar uma tarefa sem aquele recurso emocional
2: muito
1: da
2: bem.
1: Infância que você resgatou.
2: Sem você estar segurando alguma coisa. Quer dizer, não, eu não, se eu estou nervoso, eu tenho que chupar chupeta. Amigo,
1: isso é coisa
2: você
1: de
2: tem
1: bebê.
2: 50 anos. Entendeu? Ah, mas é que quando eu chupo chupeta, eu fico bem. Não, irmão, vamos entender por que que isso é bom para você. Você não largou uma fase da sua infância. Entendeu? Que você precisa largar e avançar. Paulo vai dizer isso espiritualmente, né? Sobre a maturidade, o processo. Eu já tinha que estar conversando com vocês como espirituais e ainda tenho que conversar com vocês como carnais. Por quê? Porque vocês ainda não largaram o peito da mãe e eu já queria dar feijoada para vocês, mas não posso. Porque vocês ainda estão com coisas infantis.
1: Sim.
2: Na sua maturidade. Como identifico mesmo isso? Pela meditação. Você entendeu? Por observar elementos interiores. Começar a identificar a raiz do problema. Num dos episódios aí anteriores, a gente falou sobre isso.
1: Falou.
2: Você entendeu? Quando eu começo a identificar esses problemas, quer dizer, peraí, por que que eu faço isso aqui? Por que que eu tô reagindo a esse negócio aqui? Uma noite dessas aí passada, eu tive assim uma insônia. Comecei, pá, virada para um lado, vira pro outro, tô pensando nas coisas. E eu levantei, porque a gente começou o processo de comer verdura, legume, tirar as coisas e tal, não sei o que lá. Eu tava com fome. Eu não consigo dormir.
1: Com fome, tá
2: Exato.
1: Certo.
2: Mas eu comecei a virar pra cama e pensava um monte de coisa, não nisso. Mas eu falei, não, eu vou levantar porque eu preciso identificar por que eu não estou conseguindo dormir. Então eu levantei, fui para a sala, sentei lá, comecei a pensar. Até coloquei alguma coisa na televisão, mas comecei a pensar. Poxa, o que é? Qual é o problema? O que está acontecendo? Aí eu falei, rapaz, estou com fome. Aí eu fui na cozinha.
1: Comi.
2: Preparei um negocinho para comer. Sentei lá na sala mesmo. Comi aquele negocinho, tá, beleza. Fui pra cama, dormi. Mas já é um hábito de não ficar lá pensando um monte de coisa. Buscar a raiz.
1: Sim.
2: Do que tá me levando até aquela reação. Era fome. Você entendeu? Tô comendo menos durante as minhas refeições. Você entendeu? Tô comendo mais saudável, a coisa vai mais rápido também, minha.
1: É.
2: Então a relação é... Como é que eu faço? Ei, precisa parar a vida. Precisa parar. Entendeu? E começar a ter mais momentos de reflexão para buscar o problema. Mas peraí, é por causa disso? Não, não é por causa disso. Porque isso tem isso e solução.
1: A gente prefere se entorpecer de coisas para não pensar.
2: Esse é o ponto todo. A partir do momento que você está evitando
1: pensar,
2: se encontrar consigo...
1: Aí você está fazendo aquilo que você falou, que é o irracional.
2: Quando você faz alguma coisa para evitar que você encontre com você mesmo, é um problema. Aí eu estou ficando patológico. Por quê? Eu estou fugindo de mim. Para fugir de mim e dos problemas que eu posso causar para mim, eu vou
1: aí,
2: atrás de alguma válvula de escape.
1: Você ficou... crazy.
2: Aí você ficou doente.
1: Exatamente.
2: Entendeu? Então, talvez é como eu identifico. E a partir do momento que eu identifiquei, a pergunta é, Como é que eu mudo isso?
1: E muitas vezes, gente, provavelmente vocês que estão ouvindo a gente está fazendo essa análise, essa autoanálise, às vezes ela pode ser mais difícil do que parece falando, né? Falando, ai, para e pensa. Tem gente que já está num nível tão avançado de patologia, um que não vai identificar e se identificar, vai ter muita dificuldade para meditar nessa reflexão. Então, é o caso mesmo de você procurar ajuda, né, em relação à sua saúde, e ao mesmo tempo para você que está nesse processo, permita-se pensar por mais incômodo que seja. Foi o que eu falei para minha psia, eu falei, ah, mas eu não quero ficar pensando nisso, eu já pensei o dia inteiro e me irritou. Aí eu tenho que voltar e pensar sobre isso, ela,
2: É isso aí. Esse é um negócio, a gente busca um conselheiro e um terapeuta para mexer com coisas que a gente abandonaria.
1: Total. Você entendeu? Ou nem sabia que estavam lá.
2: Exatamente. Mas esse é o ponto. A reflexão que Jesus traz o tempo todo é desse autoencontro.
1: Exato.
2: De você precisa começar a entender a raiz do que você está fazendo, porque ele tem o poder de te libertar.
1: Exatamente.
2: Mas se você não sabe para onde você está indo, qualquer busão serve. Você entendeu? Se você não sabe para onde você vai. Uhum. Então, o encontro com Jesus faz com que a gente também comece a entender as raízes da nossa história.
1: Uhum.
2: E a gente vai poder reagir com isso e, com o poder de Deus, alterar esses processos patológicos. Que, de repente, muitas vezes são o caminho para uma patologia. E muitas vezes eu já estou dentro dessa doença. Então, eu preciso sair dessa doença. Jesus vai ajudar. Primeiro, ele vai te mostrar a verdade para poder libertar você a partir dela. Busque a raiz.
1: Às vezes, não através de um terapeuta, mas de um amigo, de alguém que te faz
2: um
1: acompanhamento bíblico,
2: pastor,
1: na igreja.
2: Exatamente.
1: Seu marido, sua esposa.
2: Exato. Né? Esse é o ponto. Como eu identifico? Preciso parar a vida.
1: Muito bom esse programa. Você tem que concordar comigo. Não é?
2: É bueno.
1: Que isso? Para. É tudo bem que aqui, por exemplo, eu não sou nenhuma profissional para trazer...
2: Nem de
1: Exato. O senhor é pastor, pelo menos. Ah, beleza, sou jornalista. Mas o que eu tô dizendo é que nós não somos, sei lá, o Augustus Nicodemus. Se faz de nossa troca e pela graça de Deus que este programa seja excelente. Desculpa. Mas eu tô terminando com um orgulho gigantesco aqui de nós.
2: Muito bem. Um orgulho santo.
1: Um orgulho santo, aleluia. Se você quiser participar do De Pai Pra Filha, manda sua mensagem no nosso WhatsApp ou comenta aqui no chat desse vídeo, tá bom? Nos comentários. A gente espera por você para que você se sente aqui conosco, mesmo que virtualmente, ok? A gente volta quando, pai?
2: Semana que vem. E esperamos você aqui no divã, com um pai e com uma filha.
3: De Pai Pra Filha, realização transmundial. 9:15 da manhã, de fato é o programa mais fofinho do sábado, como diz o Roberto César, falar de temas que mexem com a gente não é fácil, né? Mas Deus joga luz e Cristo nos ajuda e vai redimindo nossa vida, tem graça para todas as fases da vida. Se formos enfrentar essas coisas mais com Cristo junto, aí é possível. Então, procure ajuda, converse com o Pai diariamente, leia os salmos e ouça o De Pai Pra Filha sempre. E eu tô com a minha querida Marília. Bom dia!
4: Bom dia, Renata. Bom dia, Charlotte. Bom dia, Celina. Bom dia, as crianças. Como a Renata falou que hoje é possível nós fazermos aquele programa de solicitação de salmos cantados... Eu lembrei de um que eu gosto muito. Tem muitos salmos. Se a gente for pesquisar, e na nossa mente também, no nosso repertório mental, tem do Vavá, tem do Bomilca. Mas hoje eu quero pedir um que ele, a letra é de Jorge Heder, na voz de Carlos Sider. A Berê gosta muito desse salmo também. Então ofereço para ela e para todos os ouvintes. É o salmo O Meu Pastor é Deus, de Jorge Heder, na voz de Carlos Cida. Abraço a todos, ótimo sábado. Procurem aí, ouvintes, e peçam as músicas baseadas em salmos. Vai ter um repertório, vai ser um repertório bacana. Estamos atentos e aprendendo com vocês. Certamente vocês vão pedir alguns que eu nem conheço. Marília, estou aqui em Manaus, bom dia.
0: Que linda! Marília, minha querida, é isso mesmo. Hoje nós vamos com o repertório de salmos. O que significa isso? Vocês vão pedindo canções baseadas de 1 a 150. Aqueles compositores como VPC, como Nelson, como Jorge Camargo, como Projeto Sola, como Grupo Novo Som, entre tantos que pegaram os salmos e musicaram, como Carlos Cider pegou o Salmo 23 e fez esse belíssimo som. Meu pastor é Deus, e eu amo essa canção. Mauro, Berê, Marília, Gil, Marcos Garcia, Luiz, Josi, Vasile, Magnoli, Dona Roseli, Gil.

0: ótimo sábado, Marília, com teu pedido musical de Salmo, eu amei. E a Dona Roseli gostou do Mulheres de Esperança de hoje, disse: Rê, você pode me mandar o link? Eu agradeço de coração. É claro que sim, a gente ama quando vocês pedem, participam, gostam, solicitam pra gente os links, isso é um ótimo sinal, sinal que a programação tá chegando, tá tocando o coração, tá fazendo bem, então glória ao nosso Deus maravilhoso por isso. E o pastor Marcos Garcia tá aqui, pediu uma música maravilhosa. E o que que eu faço, hein? Porque hoje a gente vai tentar ouvir as músicas baseadas nos salmos. Então já vai pensando, eu sei que você tem um vasto repertório de música que você gosta baseada em salmo. Posso colocar a minha então? Salmo 139 ao som do Edilson Botelho.
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0: 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E por favor, já vão pedindo as canções com os salmos. Muito bom dia, Giba. Bom dia, Edivânia. Bom dia, seu Luiz Almeida e Sueli. Bom dia, Josi, Ivanilson Guedes. Bom dia, Marcos e Vanessa. Bom dia, Gil e Dona Socorro. Bom dia.

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6: 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Bom dia, Solzinha! E ela mandou: abençoado seja o teu dia, que Deus guie, proteja, fortaleça e abençoe. E mandou um áudio pra gente, ó.
11: Bom dia, Elinda. Tudo bem? Preciso passar lá na chácara pra te dar um abraço, tô com saudade. Ontem eu assisti o jogo só o primeiro tempo, né? Eu fico tentando me animar, sabe, Rê, com algumas coisas.
6: Sim. E minha linda Solzinha, pode ir lá na chácara que será uma alegria te receber. Inclusive hoje, quem tiver pelas redondezas, hoje lá na Igreja Batista Chácara Flora, jogue aí no Google, teremos a festa da Copa. É por isso que estou aqui de verde e amarelo, não só porque ontem deu Brasil 3-0, mas porque hoje teremos a festa da Copa lá na nossa igreja. Um pretexto pra gente chamar a gente de fora pra ser acolhido, abraçado, receber o evangelho. Então tá todo mundo convidado. Solzinha, um beijo, daqui a pouco eu ouço então na íntegra. E já quero mandar um beijo pra Laurinha, ela falou: o Salmo 23 pedido pela Marília é maravilhoso. Hoje ao voltar da feira eu tava cantarolando, esse é um daqueles que a gente escuta vezes sem parar. Boa pedida, Marília, e eu vou então te pedir o Salmo 34 na voz do Vavá. Bom sábado!
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6: Marília, isso de a gente fazer o sábado com os salmos. Gente, mal começou e eu já vou querer mais, hein? Vou querer outros dias também. Laurinha, um beijo pra você e pro Juvenal. Salmo 34 com Vavá Rodrigues. Peçam os salmos de vocês nesse

0: 8h34, e essa delícia de ouvir os salmos no sábado vai continuar, mas daqui a pouquinho, depois do Poemas e Canções.
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0: composição cristã é um assunto muito discutido hoje em dia. Há vídeos na internet, há podcasts, há aulas que abordam esse assunto. E as pessoas tratam da composição cristã de várias maneiras. E dizem que o compositor, aquele que recebeu o talento, tem a obrigação, o dever de usá-lo e tem o dever também de se aprofundar na excelência desse dom que recebeu. Tudo isso é muito bom e muito correto. Mas há um aspecto da composição sobre o qual pouco se fala e ele é de vital importância. Eu estou falando da composição cristã como um ato de adoração. Você já pensou nisso? Que compor canções cristãs, compor canções bíblicas, é um ato de adoração dos mais importantes? Bem, vamos conversar sobre isso hoje.
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0: A adoração acontece na vida do cristão, até nas coisas mais simples. A vida de adoração é um entendimento de que a gente não se pertence mais, de que nós não somos os capitães da nossa alma, mas é um reconhecimento agradecido de que agora a gente tem um dono, um senhor, um rei a quem a gente deve obediência nos mínimos detalhes, e que adorar é obedecer de bom grado, com um coração alegre. Vida de adoração é um viver de olhos abertos e perceber que o dia todo você vive cercado de milagres. Você sabe que carrega em si mesmo o maior milagre de todos, maior até mesmo do que a criação do universo, um coração transformado. É ver a boa mão do Senhor Deus agindo enquanto você caminha passo a passo por este mundo. É nunca duvidar do amor de Deus e viver tranquilo, sabendo que aquele que começou boa obra em vós há de completá-la até o dia de Cristo Jesus. É viver satisfeito em Deus. É não ficar choramingando quando, porventura, o Senhor permitir que a gente passe por provações. Adorar é confiar e ter a certeza absoluta de que nada em sua vida acontece por acaso, mas que todas as coisas cooperam para o bem daqueles que amam a Deus, daqueles que são chamados segundo o seu propósito. Bem, é exatamente isso que sente o compositor cristão na hora de realizar o seu trabalho. O compositor, ele está tomado por essas realidades. Ele está bem consciente de todas essas coisas, de maneira que, durante o seu dia, se ele vai fazer uma canção, aquilo é mais um ato de adoração. Sim, a sua composição não é, em primeiro lugar, uma expressão dos seus dons e talentos, das suas habilidades, não é simplesmente expressão da sua personalidade, da sua história, dos seus sentimentos, mas é, na verdade, um puro ato de adoração. Agora me diga com toda sinceridade, não é exatamente isso que nós encontramos no livro de Salmos? Homens que derramam os seus corações na presença de Deus e o adoram, tratando dos mais variados temas da existência? Sim, nós encontramos ali momentos em que esses homens celebram, poetizam, têm um coração cheio de esperança, mas também os encontramos pessimistas, melancólicos, deprimidos. Mas há essa nota em comum em cada salmo, é que esses homens derramam o seu coração diante do Senhor Deus, reconhecendo que Ele é o maior tesouro da nossa existência.
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0: Falando ainda sobre o livro de Salmos, eu gostaria de lhe fazer mais essa pergunta. Onde reside o poder desse livro, o poder dessas palavras? Por que esse livro tem sido tão marcante na vida dos cristãos de várias gerações? Por que tantos crentes declaram abertamente que o livro de Salmos é o seu livro preferido na Bíblia? Bem, é claro que esse livro é inspirado pelo Espírito Santo. E acima de tudo, esse é o poder que reside nas palavras dos Salmos. Mas continuemos a pergunta. Será que a força do livro de Salmos está em sua poética? Ou na grandeza das figuras e comparações usadas para se referir aos atributos de Deus e aos seus atos no universo? Ou será na delicadeza e precisão de figuras quando se refere à alma humana ou às coisas gerais do universo? Seria a oratória dos salmistas o que faz esse livro ser tão poderoso? Bem, é claro que essas coisas todas contribuem para isso. Mas eu tenho uma convicção pessoal de que o grande poder que reside no livro de Salmos está na franqueza, sim? Na franqueza com a qual os salmistas se dirigiram a Deus em oração. É exatamente por isso que eu digo que a composição é um puro ato de adoração, porque nesse trabalho não há espaço para o homem, não há espaço para a personalidade humana, para a vaidade, não há espaço para o amor próprio. O que há nesse momento é um coração sincero que se derrama diante de Deus. Ah, já não se fazem mais salmos como antigamente. O quê? Você teria coragem de escrever e publicar o que vai nos meandros do seu coração, nas partes sombrias da sua alma? Você teria coragem de abrir

0: canções. 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
2: É muito interessante, mas muito interessante mesmo, notar que essa franqueza, em vez de afastar as pessoas, faz o contrário. Ela liga os corações, ela liga realidades de vida. Porque embora cada um de nós seja um universo à parte, nossas experiências são muito semelhantes mesmo. E é claro, porque nós fomos feitos à imagem e semelhança de Deus. Você já deve ter ouvido alguém dizer: ah, tal canção veio direto do trono de Deus, ou veio do coração de Deus. Sabe o que acontece quando alguém diz isso? Essa pessoa percebeu a franqueza. A música foi feita como um ato de adoração. Por isso, ela vai ligar realidades, ela vai ligar experiências, ela vai ligar corações. E isso não só no que diz respeito a experiências de vitória, de alegria, de celebração, de superação, mas também as experiências dos mais constrangedores fracassos. É por isso que o compositor cristão não pode fazer o seu trabalho de maneira desligada, de maneira indiferente. Não, ele tem que abrir o seu coração. A sua canção, a sua música, a sua obra tem que ser a mais pura expressão de uma franqueza cristã produzida pelo próprio Senhor Deus. E é claro, tentar fazer aquilo que os salmistas fizeram: ligar os seus relatos à glória de Deus, à santidade de Deus, à preciosidade da pessoa do Senhor Deus.
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0: Beto Sola, Salmo 126. E se você está chegando agora, neste sábado, juntinhos ao vivo aqui na rádio, nesse dia 20 de junho, pós 3-0 do Brasil ontem na Copa do Mundo, estamos hoje ouvindo os Salmos. Sim, vocês vão pedindo canções baseadas no Salmo pra gente acompanhar aqui. E já fomos brindados pela Marília com o Salmo 23 na voz do Caro Cider, pela Laura que pediu o Vavá Rodrigues de Salmo 34, o Reinaldo pediu o Salmo 126 e a gente tocou aqui. Ele disse: os meus preferidos são o 90 e o 104. E esse programa do Estênio, hein, Rê? Falando sobre salmos, isso aqui é a graça de Deus, né, Reinaldo? Bom dia pra você, obrigada pelo teu pedido. E eu tô vendo toda uma família tomando café de amarelo. Sim, pós-jogo, estamos com a Ana Paula, com as filhas e o filho lindo, com o maridão e com a família. Ela disse: Rê, hoje celebramos um café da manhã, celebrando 64 anos da minha mãe, a Eva. Que Deus abençoe a vida dela. E muita gente me pediu o Salmo 126 aqui com o Coral Zoe. Eu espero muito que eu tenha. Vamos ver? Ah, acho que eu vou ficar devendo agora. Mas eu tenho aqui numas outras versões, né? A gente ouviu aqui com o Projeto Solo, Salmo 126. Espero que tenha gostado também, Ana. E manda um beijo pra tua mãe. Vou oferecer então todos os salmos e a programação pra mãezinha, que tá hoje completando mais um ano de vida. E o querido John também pediu Ministério Zoe com Salmo 42, com Aquietai a minha alma. E eu também não tenho aqui, mas ó, já vai ficar a dica. Ministério Zoe pra gente ter aí na nossa playlist. E a Iris Civelini disse: ressabadou, e continuamos na Chapada dos Guimarães com o sol lindo, lindo, lindo. E vamos pra feira comer pastel. Uau, hoje também é dia de feira aqui na rádio, viu? Mas como eu não sou muito da turma do pastel, sou da turma da fruta. Eu gosto é do ambiente delicioso, né? De a gente encontrar as pessoas, isso é bom demais. E daqui a pouquinho a gente volta com áudios e mais pedidos musicais. 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
2: Voltamos ao vivo, muito bom dia pra vocês. E o Marcos Garcia disse, rebom dia, minha irmã, hoje tá um pouco mais quente aqui em Ribeirão Preto, aqui em Santa também. E ele disse, ontem assisti o primeiro tempo do jogo, depois fui dormir. Confesso que não tô tão animado com a seleção, lembro com saudade da de 82. Naquela Copa eu realmente senti a eliminação pra Itália. Aquela sensação, sabe, de que o jogo era bonito. Sim. Eu ainda não tinha nascido, mas eu lembro de outras finais, Brasil e Itália, e minha avó, assim, italiana, e o meu pai pendurado com ela no telefone, cada um torcendo para um time. E felizes se qualquer um dos dois ganhassem, muito legal, né? E ele falou, Rê, já pensei aqui no Salmo, pode ser o 98 com Nelson Bomilca? Claro que sim, então depois do Novos Acordes, a gente volta com esse. E ó, a gente recebeu também o Adriano Comete, e ele disse, Rê, futebol é idolatria. Pode ser. Mas nem sempre. Tem gente que encara sim e reverencia, né, esses jogadores como ídolos, torce, coloca isso em primeiro lugar, aí se torna idolatria como qualquer outra coisa pode se tornar também, né? Mas, pra nós, né, como disse o pastor Marcos Garcia, ele até assistiu o primeiro tempo e no segundo foi dormir. Eu também encaro assim, a gente torce, a gente quer que ganhe, com certeza, mas o primeiro lugar é de Cristo no coração. É como tá lá nos 10 mandamentos, amar o Senhor teu Deus de toda a tua alma, com todas as tuas forças, com todo o teu entendimento. Se ele for o primeiro, o resto tá no lugar certo. Mas se quiser mandar pergunta pro Entendendo a Bíblia, Adriano, fique à vontade. Pode mandar sim, que a gente vai amar poder conversar sobre isso. Todo mundo é muito bem-vindo. Obrigada, viu? Um beijão. E Solzinha, Silvinha chegou, Maria tá aqui, Vasile também, querida Magnólia. Então vamos lá com os novos acordes. Na apresentação do Carlinhos Veiga.
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4: Olá, ouvintes. Chega para você Novos Acordes, um programa da RTM Brasil em parceria com a editora Ultimato. E a edição de hoje está pra lá de especial. Trazemos a banda Sola Blues, de Fortaleza, Ceará. Tenho certeza que você irá curtir muito o som alegre e tocante do Sola Blues. Puxa a cadeira, pegue a xícara de café e venha com a gente, porque começa agora Novos Acordes.
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4: A banda Sola Blues é formada pelo quarteto Jacob Félix, vocais, guitarra e gaita, Maxwell Varela, guitarra, Marden Vieira, na bateria, e Willame, no baixo. Eles estão na estrada há 15 anos, fazendo do blues um veículo para comunicar o evangelho de Cristo Jesus. A banda se chama Sola Blues porque sua mensagem tem por base as cinco solas da Reforma Protestante, apresentada no estilo blues, um estilo musical que combina as raízes musicais africanas, cantadas de forma sofrida no solo norte-americano, os cantos de trabalho nos campos de algodão e a música religiosa. A Sola Blues se propõe a fazer músicas com letras diretas e de fácil compreensão, porque querem alcançar o maior número de pessoas. No programa de hoje, queremos apresentar as músicas dessa banda que cada vez se torna mais conhecida do grande público. Começamos o programa de hoje ouvindo a canção Paciência de Jó, a primeira composição do Sola Blues.

0: paciência de Jó com Sola Blues.
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2: E no Novos Acordes de hoje nós entrevistamos Jacob Félix, integrante da banda Sola Blues. Jacob, como foi que surgiu a banda?
3: Olá, Carlinhos. Primeiramente quero agradecer de verdade o convite. É um prazer estar aqui na RTM Brasil, nesse programa maravilhoso, Novos Acordes. Tivemos o privilégio de acompanhar você lá no Som do Céu, ali em Minas Gerais, quando estávamos ali juntos. Não só você, mas outros artistas maravilhosos que acompanhamos durante tantos anos. Então foi um momento maravilhoso. De verdade, obrigado pelo convite. A banda começou muito aleatória, Carlinhos. Ela começou, a gente tocava no mesmo grupo de louvor, né? Então, entre uma música e outra, tem aquele intervalozinho. Então, o Maxwell, que é o guitarrista, ele puxou um acorde, puxava um riff de blues e eu automaticamente tentava improvisar. Às vezes eu tava na bateria no louvor, então já levava um shuffle. Então, nasceu meio que de maneira aleatória. Então, a gente viu que tinha a mesma identificação, né, com blues. E a gente resolveu fazer um churrasco, reunir os amigos, né? E a gente se reuniu e começou, o Max trouxe os primeiros riffs e eu peguei o riff, já coloquei algumas letras e a gente começou a compor as primeiras músicas e a gente viu que tava dando certo, né? E aí a gente começou também a fazer versões de músicas conhecidas, né? Porque Ele Vive, Segura nas Mãos de Deus, e os convites começaram a aparecer e o feedback, o interessante é que o feedback começou a ser bem interessante. Então o pessoal começou a gostar, então mais convites apareceram e a gente viu que o nosso som estava dando certo. Então aí a gente começou a focar de uma maneira mais profissional, de fazer mais composições elaboradas, não só de hobby, mas de uma maneira mais elaborada, e graças a Deus estamos aí há mais de 15 anos nesse trabalho aí com a influência do jazz e do blues.
2: O nome da banda sugere que vocês gostam bastante do ritmo blues. Essa é uma paixão de todos os integrantes? E quais são as maiores referências que vocês têm, que mais inspiram vocês?
3: Pois é, inclusive é um dos principais critérios para poder entrar na banda, tem que gostar muito, muito de blues. Então, todos os componentes eles têm essa mesma paixão, né? As nossas principais influências são desde os mais antigos, os Kings, né? Albert King, Fred King, o próprio B.B. King. Aí vai pro Steve Ray Vaughan, né, com aquela guitarra mais nervosa. Então aí depois vem para os mais atuais, Joey Bonamassa, o próprio John Mayer, né, com aquela levada meio blues, meio pop também. A gente tem essa influência, a gente escuta muito, porque eu acho que o blues, não só o blues, mas como toda música, ela é muito viva, né? E meio que o blues, o próprio Albert King uma vez falou que o blues é o pai de todas as outras músicas, né? Porque ele tem uma levada muito forte, ele tem uma identidade muito forte. O blues é muito feeling, né? A história do blues é sentimento, fala muito do sentimento. Então quando você escuta um blues e entende, né, aqueles acordes com sétima menor, então traz aquele sentimento. E isso tocou muita gente, toca muita gente, porque a gente entende que é uma ferramenta muito poderosa, principalmente para levar uma mensagem positiva, levar o evangelho. Porque daí vem o nome Sola Blues, que somos uma banda de blues firmada nas cinco solas do cristianismo, né? Então a gente entendeu, pegou esse gosto musical, pegou essa paixão nossa pelo blues e fez disso uma arma poderosa para poder falar do evangelho, para poder tocar o coração das pessoas através desse estilo musical que a gente ama muito.
2: A formação atual é a mesma desde o início? Teve alguma mudança no correr dos anos?
3: Não é a formação original. Os únicos membros originais da formação original é eu e o Maxwell, que é o outro guitarrista, né? Os outros membros, eu acho que o baterista e o baixista estão conosco há uns 3 anos, né? Houveram algumas mudanças, principalmente no baixista e no baterista durante esses anos, mas a gente sempre tentou permanecer com essa levada, né? Outras pessoas entraram. Porque aqui no Nordeste, na verdade, é bem difícil encontrar pessoas que se identifiquem com esse estilo, né? Porque Cada estilo de música tem a sua personalidade, cada estilo de música tem a sua característica, né? E encontrar alguém que entenda o feeling do blues, né? Que é aquele, na nossa concepção, é aquele, não é uma música complicada, mas também não é simples. Então é um arroz e feijão bem temperado. Então a pessoa entender esse feeling, né? Entender que existem acordes, existem nuances onde a bateria entra no lugar certo, as guitarras principalmente se destacam muito, né? Então a gente, para poder encaixar nisso aí, não é muito fácil. Então, mas graças a Deus a gente conseguiu estar com essa banda, né, há 3 anos, e eu acho que é a nossa melhor formação, porque os meninos realmente eles gostam de blues, né? Eles entendem o feeling do blues e faz com que a gente consiga fazer um trabalho legal, um trabalho excelente, que é o que a gente busca sempre, né? Tentar buscar excelência no que faz, tentar colocar qualidade no que faz, tentar colocar amor no que faz, tentar colocar um sentimento verdadeiro no que faz, principalmente se tratando de blues, porque a gente entende que o blues é muito sentimento envolvido, né? A história do blues tem muito isso. Então hoje essa formação atual está com uns 3 anos, né? E os fundadores originais é eu e o Maxwell.
4: E vamos de música. Trazemos agora a faixa Não Deixe Para Amar Depois, uma composição de Jacob Félix e Maxwell Varela, criada na pandemia.

0: Essa foi Não Deixe Para Amar Depois, com Sola Blues.
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0: Jacob, vocês lançaram em 2015 o EP Segue Seu Caminho. Além dele, lançaram também diversos singles. Quais são as canções que mais representam a banda?
2: Carlinhos, essa seria uma pergunta muito difícil de responder, porque assim, em 2015 a gente fez um combo, né, para poder lançar o nosso primeiro EP, mas no decorrer dos anos seguintes a gente sempre decidiu lançar singles. Porque os singles que a gente lançava, as músicas que a gente lançava, elas falavam muito do que a gente estava vivendo, do que estávamos sentindo naquele momento. Então, cada música, na verdade, nossa, tem uma história, né? Teve uma música que a gente fez na pandemia, no período da pandemia, 2019, 2020, que se chama Não Deixe Para Amar Depois, que é falar justamente do amor, que daquele momento que você, às vezes, está na correria do dia a dia, acaba esquecendo de passar mais tempo com quem você ama, falar, expressar o seu amor por quem você ama. Às vezes a gente tá nessa correria e a pandemia mostrou muito isso, né? A pandemia mostrou que às vezes não compensa tanto essa correria por dinheiro, tanto essa correria, tantos bens guardados, porque aquele período terrível que a gente passou, ele mostrou que isso realmente não vale de nada. Então essa música, ela tem a sua história. A nossa última música lançada foi em 2023, eu acho, se eu não me engano, 2023, que ela se chama Big Graça, que teve também um contexto, né, na banda, que a gente precisou expressar isso para falar o quão importante é a graça de Deus, o quão maravilhoso é a graça de Deus, que nos constrange, faz com que a gente volte para Ele para poder retribuir esse amor. Então cada música da banda, ela tem uma história, assim, ela não foi meio que criada aleatória, ela tem um contexto, tem alguma dor, né? Tem alguma mensagem específica que a gente quer passar. Mas eu destacaria uma que seria a primeira, que ela se chama Paciência de Jó, que foi a primeira a música que a gente realmente se sentou para poder compor, né? Ela fala da paciência de Jó, que mesmo de meio a tantas aflições, ele não abandonou a fé em Deus. Né? Então, se fosse para destacar, eu destacaria essa, a nossa primeira música, Paciência de Jó.
0: Jacob, conta pra gente sobre a rotina da banda, ensaios, composições, arranjos, como é que vocês se dividem?
2: Geralmente, Carlinhos, a gente tem um ensaio semanal, ou em 15 dias. Eu tenho um pequeno home studio em casa, onde eu tenho uma bateria eletrônica, eu tenho lá, né, a gente comprou recentemente uma mesa digital, a gente comprou um power play que é fone de ouvido, porque é assim também não perturba os vizinhos, e a gente geralmente tem essa rotina de, se tiver um evento próximo, a gente ensaia semanalmente, se não, a gente tenta se encontrar de 15 em 15 dias, não só para ensaiar, às vezes a gente senta, às vezes eu e o Max senta, que a gente é o que mais compõe, então às vezes senta, tem uma ideia, cara, Max, tem uma ideia, vem aqui. Então ele vai lá em casa, a gente senta, compõe, faz algum arranjo, cria alguma letra. A gente também tem feito algumas versões, né? Como a gente está sendo muito chamado para tocar nas igrejas, apesar de a gente não tocar só em igrejas, mas às vezes quando a gente vai tocar em igrejas, a gente sempre faz algumas versões para poder o pessoal interagir, né, ter aquela comunhão de cantar junto conosco, não só cantarmos as nossas autorais, mas também fazer o pessoal cantar junto com a gente, né? E a gente faz geralmente isso, quando o Max tem uma ideia, a gente quase toda semana a gente tá aqui no home gravando alguma coisa. A gente tem uma pasta meio aqui que se chama balaio, né? Porque às vezes a gente cria um riff, cria uma letra e vai jogando lá. Então às vezes quando a gente tá querendo alguma coisa, alguma ideia, a gente vai lá naquele balaio e resgata algum arranjo, alguma letra e finaliza a música, né? A gente consegue, finaliza o arranjo, finaliza a versão que a gente quer fazer. Então a gente geralmente tem esses encontros meio que semanais para poder a banda continuar produzindo, continuar compondo músicas novas, porque a gente entende que não pode parar, né? Eu acho que é um propósito que Deus colocou em nosso coração e a gente tenta criar essa rotina para manter a banda viva, né? E nos manter vivo, na verdade, que a música é um combustível maravilhoso para as nossas vidas.
0: O Sola Blues tem algum projeto planejado para um futuro próximo?
2: Sim, a gente tem sim. A gente tem muitas pessoas no Instagram, né? Às vezes Eles pedem muito um EP de versões, porque como a gente costuma fazer versões e quando a gente toca nos eventos, o pessoal gosta muito, porque a gente coloca uma gaita, né, coloca um slide, coloca toda essa carga de arranjos do blues, né? Então o pessoal pede muito, rapaz, faz um EP de versões da harpa. O pessoal pede muito música da harpa, do cantor cristão, essas músicas mais antigas em versão de blues. Então a gente tem esse projeto que está um pouco engavetado, a gente até gravou algumas músicas, mas está um pouco engavetado, porque agora a gente está focando em mais um autoral nossa, né? Ela já está meio que pré-pronta, né? Então falta só alguns arranjos, dar aquela polida para poder a gente finalizar. Então acho que até o final desse ano, um pouco antes, né, a gente tem uma ou duas músicas autorais para lançar. Em paralelo a isso, a gente está tentando trabalhar nesse EP, né, nesse projeto com versões, com a nossa cara, com o nosso tempero, né, de algumas músicas conhecidas, algumas tradicionais, outras mais recentes, né, mas a gente vai sim lançar um EP com versões.
0: Jacob, muito obrigado pela sua participação, pela participação do Sola Blues no programa Novos Acordes de hoje. E contamos com vocês em outras oportunidades.
2: Ah, Carlinhos, nós que agradecemos demais o convite, agradecemos demais, ficamos muito felizes e lisonjeados por essa oportunidade de estar aqui conversando com você, conversando com todos os ouvintes aqui do programa Novos Acordes, a todos da RTM Brasil, né? E sempre que precisar, estaremos aqui à disposição, né? Prazer conversar com você, prazer conhecer você pessoalmente, né, ali em Minas Gerais, no Som do Céu. Ficamos muito felizes, não só você, mas o Paulo César, toda aquela turma maravilhosa que a gente escuta, que a gente admira, né? Então foi um momento mágico ali pra gente. E muito obrigado. E sempre que precisar de um blues aqui na programação dos Novos Acordes, pode contar com a gente, que a gente vem aqui participar com todo o prazer. Então que Deus abençoe você, Deus abençoe todos os ouvintes e até a próxima, se Deus quiser, Carlinhos.
0: Vamos ouvir mais uma canção da banda Sola Blues de Fortaleza, Achando Graça.

Achando Graça, com Sola Blues. E ao som da música da banda Sola Blues, encerramos o Novos Acordes de hoje. 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Novos Acordes é um programa da RTM Brasil em parceria com a editora Ultimato. Eu sou Carlinhos Veiga e nós nos vemos na próxima edição. Até lá!

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7: É a sua RTM Brasil, para você e para todo mundo ouvir, participar, interagir com a gente. Que bom recebê-los. E para você que tá chegando agora, você tá sabendo que nós estamos aqui com um momento especial ouvindo salmos. É isso mesmo. Estamos aqui pedindo para que os ouvintes falem suas canções prediletas a partir dos salmos. E tem vindo cada coisa linda. Daqui a pouco nós vamos ouvir o Salmo 100, porque foi um pedido musical feito aqui pela nossa querida ouvinte Maria Angélica de Parnamirim, no Rio Grande do Norte. Já desejou um final de semana maravilhoso para todos. Obrigada, obrigada. Mas Mas ainda antes, eu tinha prometido o Salmo 98 para ele. Nosso querido pastor Marcos Garcia e para a querida Vanessa. Então vamos ao som de Nelson Bomilcar, porque hoje a programação promete. E Marcos, além de oferecer para você e para tua esposa, Dona Roseliana, Teca, Marli, Adriano, Luiz, Vasile, Magnólia, Gil e toda a turma. Oh, yeah.

0: do Marcos Garcia e para a esposa Vanessa. Ouvimos o Salmo 98 e daqui a pouquinho para Dona Maria vamos colocar o Salmo 100 na versão com Vavá Rodrigues. E tem muitos outros, turma. Olha, tem Grupo Logos com Salmo 127, tem Gerson Borges com Salmo 73, tem Gerson Ortega com Salmo 37, tem Grupo Concerto com Salmo 40, tem Canto Verbo com Salmo 63, tem o Guilherme Kerr com Salmo 108. Gente, tem muita coisa boa, Salmo 104, enfim, de 1 a 150. Não são todos que são musicados aqui pelos poetas que a gente conhece, mas eram os salmos cantados, né? Pra lembrar dos feitos do Eterno. Como agora a gente lembra que com o seu braço forte nos conquistou a vitória. Vamos agora com a mensagem do Janus pra esse dia 20 e eu volto com o pedido da Ana Maria. E eu vi que a Mônica já chegou e pediu um salmo também. Que delícia de dia!
1: Mensagem para hoje. Quem cuida da sua segurança quando você dorme? Na rua, no prédio ou no condomínio, existe um vigilante ou vários. Ele observa, ele está alerta, ele procura proteger. Mas existe uma verdade que poucos percebem. Você pode contratar alguém para vigiar sua casa, mas ninguém consegue vigiar o seu coração por você. E é justamente aí que mora o maior perigo do ser humano. Jesus informou que o Espírito Santo convence o mundo do pecado, da justiça e do juízo. O vigilante do condomínio cuida de muitas pessoas ao mesmo tempo. Depois surgem câmeras e porteiros eletrônicos para aumentar a segurança. Ainda assim, basta uma única entrada errada para colocar todos em risco. A religião muitas vezes funciona desse jeito. Ela cria regras, costumes e barreiras, mas continua incapaz de transformar o coração que deseja abrir a porta para o pecado, para a incredulidade, para o erro. O Espírito de Cristo faz o que nenhum sistema religioso consegue fazer. Ele vigia a sua comunhão com Deus e revela a verdadeira condição da sua alma. Talvez você procure orientação em horóscopos, simpatias, objetos místicos ou ideias humanas. Mas nenhum deles conhece você como Deus conhece. Nenhum deles pode reconciliar você com o Pai. Somente o Espírito de Cristo mostra a gravidade da rejeição a Jesus, apresenta a justiça perfeita de Cristo e adverte sobre o juízo que se aproxima. Quando essa verdade alcança o coração, nasce o arrependimento. E o arrependimento conduz à fé obediente e amorosa em Cristo Jesus. Nunca se esqueça, um vigilante protege uma porta, um porteiro controla uma entrada, mas somente o Espírito de Cristo guarda a intimidade do pecador reconciliado com Deus Pai. Quem rejeita esse vigilante permanece em perigo. Quem confia em Cristo encontra a verdadeira segurança divina e eterna. Você quer uma cópia escrita dessa mensagem? Então, acesse o site ruajanus.com.br. Eu vou soletrar. ruajanus.com.br. Até já.
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0: Muito obrigada, Janus, pela mensagem de hoje, dia 20 de junho. E daqui a pouco a gente vai falar como você também pode fazer parte de tudo que a rádio tem feito e levar o evangelho para aqueles locais onde os nossos pés são, às vezes, até impedidos de chegarem, né? Mas antes de a gente conversar sobre isso, eu vou atender ao pedido musical da Dona Maria, o Salmo 100. E logo depois também tem pedido da Mônica com Salmo 115. E eu estendo esse pedido também para Ana Teca, que nos desejou um feliz sábado. Muito obrigada. Para Silvinha e para Mãezinha. Que fotos e vídeos lindos aí em Alagoas. Adorei. Beijo para Dona Aura e para você.

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1: Hoje é 20 de junho. O tema de hoje é pureza. O nosso Deus

Beth, ela tá chegando agora, ela disse, queria o Salmo 23, olha, a gente já ouviu, mas eu vou colocar pra você o 63 daqui a pouquinho, pode ser? Também ofereço a Marli, ela falou, eu gosto dos Salmos na versão do Trazendo a Arca, que Deus abençoe todos vocês, olha, eu vou procurar se eu tenho aqui em alguma versão pra que a gente possa ouvir, hein? E obrigada Etevaldo, obrigada Bebel, que fotos lindas, eles tiveram um encontro de casais, tudo arrumado, vermelho, cheio de coração, que coisa linda. E a Edivânia também tá aqui, ela falou do Salmo 139 com a banda Purples. Ah, daqui a pouco eu coloco também. Mas como prometido, turma, a gente vai conversar hoje sobre como o que a rádio também tem feito. Vocês podem participar. Dá uma olhadinha no nosso curso bíblico por correspondência, gente. E por que por correspondência? Você fala, nossa, mas hoje tem WhatsApp, tem internet. Pois é, mas e aqueles que estão privados de liberdade, estão dentro dos presídios? A rádio tem chegado. Isso é o que Jesus disse pra gente fazer, né? Quando estava preso e foram me ver. Olha, dados estatísticos desse ano, só de janeiro até junho. 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Diplomas enviados, 358. Novos alunos, novos, só de janeiro para cá, 1.026. Cartas recebidas, 807. 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Presente diário, 119. 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Literatura variada, 76. Hoje o Ministério dos Cursos Bíblicos tem aproximadamente 39 mil alunos inscritos, cerca de 7 mil alunos ativos. São 3.500 alunos diplomados. Isso mesmo, ó. E em 2025 e 2026 a gente fechou uma parceria, né, com os capelães penitenciários e os missionários em 4 unidades. E o nosso principal intuito é que todos possam ter uma nova chance em Cristo Jesus. E para isso a rádio tem levado os cursos bíblicos. Quando a gente fala, você que acompanha a rádio, eu tô aqui há 16 anos, quando a gente fala sobre doação,

Não, não tem nada a ver, a rádio é uma ONG, então ela reinveste sempre, não tem nada a ver com enriquecer, como a gente sabe que muitas vezes acontece em outros locais ditos religiosos, né? Tem a ver com a gente expandir o que já tem feito. 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Então faça parte de tudo isso. 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

0: Santo Verbo, Salmo 63. Eu ofereço a Edvânia, a Dona Odete, a Dona Rosa aqui em Guarulhos. Bom dia pra minha amada Nícia em Goiânia. Bom dia, Graça, ouvindo a gente em Natal, no Rio Grande do Norte. Bom dia, Dona Marli em Camaçari. E ela também gosta de ouvir os salmos e falou, Rê, na versão do Trazendo a Arca. Que coisa boa, vou procurar aqui pra gente poder ouvir. Gente, eu fiquei aqui encantada com o café da manhã do pastor Reginaldo de Viçosa, pão de queijo no forno. E ele disse, Rê, tô assando, eu mesmo que fiz, e vamos ver se ficou bom. Olha, já vi que ficou. Melhor ainda degustando dele, hein? Pastor Reginaldo, beijo. E, tem coisa melhor que um cafezinho e um pãozinho de queijo? E a programação da rádio com os salmos hoje? Antes do intervalo, vamos ouvir o recado da Edvânia lá em Floriano, Piauí.
1: Como é que tá esse sabadão aí? Bem ensolarado, friozinho. Aqui tá ensolarado. Aí eu sei que tá a temperatura bem baixa, né? Então, que conversa é essa que hoje a gente pode pedir as músicas baseadas nos salmos? Pois eu já vou pedir a minha, Salmo 139, com a banda Pampers. Até o nome é difícil de pronunciar, né? Mas é isso aí. O meu salmo favorito é o Salmo 139. E eu quero oferecer para o meu irmão que hoje completa ano. O nome dele é Ednilson, mas todos chamam de Dino. E também uma amiga que chama Tailane. Graziele, completando hoje, eu quero oferecer essa música para esses dois aniversariantes de hoje.
0: Combinado, Edvânia, em Floriano, Piauí. A gente vai colocar então para a Tailane e também para o teu irmãozão, hein? A gente volta ao som da banda Purples com o Salmo 139, também é um dos meus prediletos.
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4: Muito bom dia, 11 horas da manhã, Etevaldo e Bebel, que delícia saber que ontem foi o encontro de casais na igreja. Ele falou, foi tudo lindo, que bom, e ele tinha pedido Salmo 63, nós ouvimos aqui. Ah, a Dona Lourdes em Aracaju falou, eu tô amando esse programa com canções dos Salmos. Um ótimo trabalho, obrigada minha linda. Dona Lourdes, um beijo pra senhora aí no Espírito Santo. E seu Luiz Almeida, tá sintonizado com a gente, Josi Vanilson lá na padaria Pão da Vida. Senhora Josafá conosco também mandou um áudio, olha que família bonita essa, bom dia.
5: Paz do Senhor, irmã, aqui é o pastor Josafá da Igreja Batista Nacional em São Miguel das Matas, mas eu moro na cidade de Amargosa, vizinha aqui a São Miguel das Matas, na Bahia. Aqui é a foto da minha família, minha esposa, eu, filho, duas filhas, nora, genro e dois netos. Essa é a minha família. A minha esposa está fazendo aniversário, como ela trabalha no hospital, tem plantão, não pôde ir hoje. Ontem a gente foi em um lugarzinho bem gostoso aqui em Amargosa, comer uma pizza, tomar um suco com refrigerante. Foi um momento bom. Sempre ouvindo a rádio, me edificando com os estudos, né, com essa plataforma, essa rádio que alcança o coração de muita gente, tem sido uma bênção para nós. Fique na paz do Senhor Jesus e Deus dê um bom dia a todos vocês.
4: Obrigada, meu querido Josafá. E eu falei senhora, né? Mas é o senhor Josafá, como a gente tem no livro de Reis, né? Só que é Jeosafá lá no caso. Um beijo pra você, beijo pra tua esposa. Que bom que já comemoraram ontem numa pizzaria gostosa. Isso que é uma delícia da vida, né? Parar, agradecer, celebrar, bendizer ao Senhor pela vida, festejar que a gente está vivo e pode completar mais um ano. Então que Deus abençoe muito tua esposa. E o Basile disse bom dia. Ele tava desde o de pai pra filha e a gente falava das coisas difíceis de serem encaradas. Ele disse minha muleta é Jesus Cristo, ele é meu salvador. Amém. É verdade, quando somos fracos, às vezes quase mancando, é que somos fortes, porque temos Cristo, né, nos sustentando, nos alçando pra irmos adiante. Beijo, meu querido. E agora eu vou colocar pra Edivânia e pro irmão dela que faz aniversário e pra amiga o Salmo 139 com a banda Purpose. Ela disse, esse é o meu predileto. Cris Feijó, tá aí. Vai pra você também.

onde quer que eu vá, o Salmo 139, um dos nossos prediletos mesmo. Hoje foi pedido da Edivane em Floriano, Piauí, oferecendo pro irmão e pra amigo. Um beijo pra eles. E Patrícia, eu vou te oferecendo todos os salmos também. Beijo, Paty, em Mossoró. Hoje tua amiga já participou. E a Iris Iveline disse, eu quero o Salmo 104. Eu gosto muito desse salmo. A gente vai ouvir também. E aí chegou, sabe quem? Gilberto, missionário Gilberto em São Julião, Piauí, falou, eu quero o Salmo 84. Esse eu amo. Então vamos fazer o seguinte, vamos com o Salmo pedido pela Iris, aí a gente vai com História das Missões com o nosso querido Samuel Matos e eu já volto com o seu Salmo, Jorge. Bendize, ó minha alma, ao Senhor. Salmo 104 para todos vocês.

0: Pedido da Iris Civellini, eu já vou oferecendo a Rosângela, ao pastor Marcos Garcia, a minha querida Edna, a Edileuza. Olha, eu falei aqui do café da manhã do querido pastor Reginaldo, mas ela também tá com um pãozinho de queijo e café. Ela disse, cheguei aí agora da academia. Como na semana eu fui poucas vezes, hoje eu precisei ir. Saúde é importante. É mesmo, é bom demais, né? E a Edileuza mandou um áudio, ó.
1: Eu escutei você falando do pastor Reginaldo sobre o pão de queijo. Já pensou com um cafezinho? Aí eu mandei esse gif aí pra você.
0: Que delícia, Edileuza. Ai, é uma combinação tão simples, mas tão brasileira. Às vezes a gente vai passar férias em algum lugar e chega aí, eu quero um cafezinho, eu quero um pão de queijo. Quem disse que tem? Isso é muito Brasil, é muito Minas Gerais, mas São Paulo abraçou também, porque tem muito mineiro aqui. Isso é uma peculiaridade nossa. Olha, tinha que ser patrimônio imaterial tombado. Se é que já não é, né? Um bolo de rolo de Pernambuco é um patrimônio imaterial. E eu estou com a minha querida Edna.
2: Bom dia, Renatinha. Bom dia, irmãos, ouvintes da RTM. Hoje eu estou aqui. Estou muito sumida, né? Muito sumida, não estou participativa, nem no grupo de ouvintes. Eu peço perdão aos irmãos, mas eu fico tão dedicada nos meus dias lá com o pequeno Mateu, que já não está tão pequeno assim, né? Que às vezes não dá nem tempo de eu pedir para nossa amiga Alexa lá tocar a rádio. Mas enfim, nunca me esqueço de vocês e sempre que tem oportunidade tô ouvindo. Hoje aqui em Bauru tá bem friozinho, tá gostoso. E eu tô na lida de casa, né? Dona de casa não para. Então tô aqui entre correr para tirar a roupa do varal, porque chuvisca, coloca de novo, tira de novo. Mas eu quero dizer que vocês estão constantemente em minhas orações. Que Deus possa estar cuidando e abençoando a vida de vocês. O Mateu tá se desenvolvendo, mas ele ainda carece muito das orações. Então eu sempre falo, né? Eu já falei outras vezes aqui, que sempre chego lá, oro por ele, para que Deus possa estar desenvolvendo todo o corpinho dele, né? De acordo com a vontade dele. Então é isso aí. Falei demais, pessoal. Beijo pra todo mundo.
0: Ainda bem que você falou, porque a gente tava com saudade. Como brinca o Mauro Sodré, quando ele fica uns dias sem participar, ele faz umas contas pra ver o tempo que ele tem de áudio pra mandar. Oh, minha querida Edna, que bom ver fotinho do Mateu. Pra quem não sabe, ela cuida de uma criança que precisa de cuidados especiais. E ela tem dado não só estes cuidados, mas o amor que vem do eterno, né? Tem orado, tem estado perto, tem semeado com amor. Então, que assim sejam os seus dias, sendo sal da terra e luz do mundo aí na casa do Mateu, viu? E a gente vai com História das Missões agora, pastor Ivan, querida Lé, Vasília, eu já convido vocês e eu volto com a música que o nosso ouvinte Gilberto pediu, o Salmo 84, e até 2 horas da tarde vão ter muitos salmos nesse sábado pra gente.
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0: Olá, sou Samuel Matos e no História das Missões de hoje, o missionário batista americano Cicero Washington Pruitt e sua esposa Anna Selvard Pruitt. O casal realizou um trabalho significativo na China, primariamente na província de Shandong, no final do século XIX e início do século XX. Filho de John Wesley Pruitt e Hannah Rogers Pruitt, Cicero Washington Pruitt começou a seguir a fé cristã ainda criança e a sentir um forte chamado em seu interior para levar as boas novas à China, ainda em sua adolescência. Foi ordenado pastor ainda bem jovem, o que demonstra o seu compromisso e reconhecimento eclesiástico excepcionalmente precoce. Ele começou seu trabalho evangelístico pregando para nativos americanos na Geórgia. Frequentou o Southern Baptist Theological Seminary e foi durante esse período que ele foi mentorado por seu influente professor, John Broadus, cujo comentário bíblico Pruitt traduziria para o chinês anos mais tarde.
1: História das Missões.
0: Enviado pela Junta de Missões Estrangeiras da Convenção Batista do Sul, Cicero Washington Pruitt partiria para a China em 1881, já casado com Anna Ashley Seward Pruitt, pois as esposas dos missionários naquela época eram frequentemente enviadas como missionárias assistentes, cujo papel deveria ser apoiar o trabalho do marido e fornecer um lar exemplar. Seu serviço naquele país se estenderia por muitas décadas. Anna Pruitt fundaria uma das primeiras e mais importantes escolas femininas da província de Shandong, conhecida como a Escola Feminina de Tengkokshou. Essa escola seria fundamental para proporcionar oportunidades educacionais às meninas chinesas em uma época em que isso não era comum. Anna Pruitt escreveu o livro Up From Zero, A Começar do Zero, em 1939, que oferece um olhar sobre a vida e os desafios missionários na China. A filha do casal, Ida Pruitt, nasceu na China e se tornou uma figura notável por seus próprios méritos, atuando como diretora do serviço social no Peking Union Medical College até 1938. Atuou também como mediadora cultural e tradutora.
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0: O casal Pruitt foram pioneiros no trabalho missionário na cidade de Tengshou, onde fundaram a Missão Batista Sulista, estabelecendo igrejas e contribuindo para o crescimento do cristianismo na região. Pruitt esteve envolvido em trabalhos de tradução de textos para o dialeto local, tornando a Bíblia e outros materiais acessíveis à população local. O casal mostrou resiliência durante crises pelas quais a China passou, servindo o povo chinês durante períodos de grande turbulência, incluindo a Revolta dos Boxers, entre 1899 e 1901, demonstrando assim fidelidade e dedicação ao retornar ao campo de missão após o perigo passar, ajudando a reconstruir a obra. Na Revolta dos Boxers, milhares de chineses cristãos e cerca de 230 estrangeiros, incluindo missionários, foram mortos pelos boxers em toda a China.
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0: O casal Pruitt dedicou décadas de sua vida ao serviço missionário na China, deixando um legado duradouro através das igrejas e instituições educacionais que fundaram e apoiaram. Em resumo, Cícero Washington Pruitt é lembrado por seu pioneirismo no norte da China em conjunto com sua esposa Ana. Ana impactou fundamentalmente a educação feminina na província de Shandong.
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0: Cícero Washington Pruitt é reconhecido como um dos missionários que seguiram o modelo de serviço holístico de figuras como William Carey, e seu trabalho contribuiu significativamente para a história da presença batista na China. A atuação missionária de Cícero Washington Pruitt na China não se limitou apenas à proclamação das boas novas, mas incluiu, além das necessidades espirituais, um serviço abrangente do desenvolvimento comunitário que atendia às necessidades físicas, educacionais e sociais do povo chinês.
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0: Este capítulo de História das Missões termina aqui. Na produção e apresentação, Samuel Matos. Direção, André Castilho. Escreva-nos um e-mail, rtm@rtmbrasil.org.br. Vamos ficando por aqui. Te convido a ouvir em breve mais um episódio de
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0: pedido do nosso querido Gilberto, Salmo 84. E a Marília disse: Rê, que beleza de gosto musical, baseado em Salmos. Estou aqui agradecendo ao Eterno. E se tiver espaço, Rê, toca o Salmo 40 com a Josane. Eu vou colocar sim. Um beijo, Marília. Eu tô também amando esse Salmo e esse sábado cheio de Salmos. A gente volta logo depois do intervalo com muito mais.
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12: Para todo mundo ouvir. E hoje estamos ouvindo os Salmos. Já ouvimos o 104, o 63, o 23, o 139, o 84, o 98. E tem muito mais. A gente vai com o Salmo 40 agora. Eu ofereço a minha querida e amada Sol. Rosângela, eu vou colocar salmos lindos pra você. E a Lé me mandou um áudio e a foto, nem preciso falar, né? Que gatos esses dois lá na academia, ela e o maridão.
13: Bom dia, com alegria. Alguém falou, hein? Pão de queijo? Ê, Deus bom! Ó, Minas Gerais! Quem te conhece, não esquece jamais! É um trem demais, bom demais da conta, sou! Falta minha energia porque hoje foi missão tripla. Foi feira cedinho com meu querido marido, foi Pilates às 9 e depois de 10 até 11, treino, força na peruca. Eliel e Naomi estão chegando aqui no início de julho. Logo, logo a casa vai estar cheia. Uhul! Beijo! Uhul. Bora tomar café com requeijão?
12: Beijo! E minha querida, já que você falou em pão de queijo, eu falava, isso tem que virar um patrimônio imaterial aí de Minas Gerais, assim como o bolo de rolo é em Pernambuco, né? Mas ó, o pão de queijo, por mais que seja um símbolo gastronômico mineiro, ainda não é, pelo IPHAN, né, um patrimônio cultural imaterial da humanidade. A Unesco ainda não reconheceu, mas bem podia, né, turma? A iguaria surgiu por volta de 1750, aproveitando as sobras do queijo cru. Os saberes do jeitinho mineiro de produzir queijo, que dá o sabor inconfundível a esse quitute. E aí já foram sanchelados pela Organização Internacional numa decisão histórica para a culinária brasileira. Agora que podia virar patrimônio imaterial, para que os mineiros fossem os portadores desse patrimônio, porque já são do carisma, das comidas deliciosas. Beijo para vocês! E agora você tá chegando, minha querida Lé. Estamos hoje num dia de só de salmos nesse sábado. E agora eu vou colocar o Salmo 40.

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1: Oi, ouvinte da RTM Brasil, que alegria começarmos mais um diário de viagem de Wesley e Marlene juntamente com você. A gente tem colocado nos diários que temos feito testemunhos, entrevistas, encontro com pastores, líderes, e isso tem sido muito bom, porque há um convívio da igreja, do povo de Deus, fazendo parte desse nosso diário de viagem. Uma igreja que vamos, às vezes encontramos ali algumas pessoas que testemunham sobre a Rádio Transmundial, e isso tem sido muito bacana, muito bacana. Mas hoje nós queremos falar de algo muito especial, porque nas nossas andanças, a gente, durante os nossos 46 anos, a gente tem um convívio com muitas pessoas que a gente às vezes nem conhece, e de repente está ali um testemunho vivo de um encontro nas nossas apresentações, e que isso fez uma certa diferença na vida dessa pessoa, né? E a gente quer contar a história aí de um encontro muito bonito que a Marlene teve, e eu não quero passar na frente, mas vou deixar para ela falar. E eu quero perguntar, Marlene, como é que foi esse encontro? Com quem foi esse encontro? Qual a história desse encontro que aconteceu entre você e essa pessoa?
2: Um convite, Wesley. Eu recebi um convite de uma querida irmã que eu não a conhecia pessoalmente, mas só por conversas e mensagens trocadas pelas redes sociais, né? E ela sempre manifestava um carinho diferente, e a gente conversava sobre música, porque ela, a área dela é uma área musical, de adoração, e ela trabalha na igreja que ela frequenta, ela ministra louvor. Então ela tem, assim, a atividade que ela mais ama fazer é estar ministrando louvor e adoração na sua igreja. Então, Wesley, eu recebi esse convite para tomar um café da manhã, porque eu fiz aniversário, né? E ela deu os parabéns, falou, eu quero tomar um café da manhã com você, eu quero conversar, vamos bater um papo, eu tenho algumas coisas para te contar. E aí, isso foi bem, com bastante antecedência, me organizei e fui para esse café da manhã com ela.
1: Foi num hotel, né?
2: Sim, foi num hotel, a gente até registrou, tiramos fotos, né? Ela tirou, mas foi assim, algo muito emocionante mesmo, Wesley, porque ela foi com o esposo dela, e ali ela começou a me dar um testemunho de vida, da vida dela, que ela ouvia as nossas canções. Em especial, ela citou umas duas canções que fez uma grande diferença na vida dela. Quando ela era adolescente, se não me engano, quando ela tinha 13 anos de idade, a mãe dela colocava essas canções, se não me engano, num cassete para ela ouvir. E ela começou a gostar demais, e ouvia, e ela teve um sonho, né? Ali ela foi sonhando para o futuro, coisas da vida dela, e ela disse que sonhava um dia me encontrar pessoalmente, e ela ficou muito emocionada, ela chorou, nós choramos juntas, né? E ela me contou detalhes da sua vida, e foi um momento, Wesley, muito, muito interessante, porque eu até comentei com ela o seguinte, que a gente... Deus nos dá canções, a gente compõe música, mas eu nunca considero que aquela música é só minha. É uma música, assim, que Deus nos dá, que nos inspira a compor para abençoar vidas, para Ele mesmo estar abençoando. Nós somos apenas instrumentos, né, do Senhor, para fazer diferença no coração das pessoas, para trazer alívio, para trazer refrigério, para trazer cura, libertação, motivação, encorajamento, né? E foi isso que eu pude perceber. Falei assim, há tantos anos essa música abençoou essa irmã, essa mulher, e produziu frutos, né? Frutos que eu pude ver com os meus próprios olhos, ela contando o que ela faz hoje, com quem ela grava, as pessoas, o ministério que ela leva tão a sério, né? Isso foi muito edificante, Wesley, foi mais assim, e tocante para mim, porque eu pude perceber quanto vale a pena nós semearmos com a nossa arte, né? No caso, eu com a minha música, com as minhas composições, juntamente com você. E às vezes você pensa assim, ah, é simplesmente uma canção, vou gravar aqui, né? Vai ficar bonito, vai ficar lindo. Mas atrás de tudo isso tem um mover grande de Deus. Quantas e quantas vezes a gente ouve testemunho desse tipo, né? De pessoas que chegam falando assim, olha, quando você louvou o Senhor com essa música, quando você cantou aqui na minha igreja, eu senti algo diferente. Então, isso não é para engrandecimento nosso. Eu senti uma grande unção de Deus. Então, assim, isso é o que vale a pena. Porque aplauso, né, Wesley? Aplauso, nós já tivemos muito. No passado, quando nós cantávamos com outras motivações, e você cantar para a glória de Deus é algo muito diferente e edificante para a nossa vida, para o nosso coração, né? Então, eu considero esse encontro um encontro emocionante, que fez, assim, eu ganhei um mês. Eu ganhei a comemoração do meu aniversário. Ela me presenteou com um lindo colar também. Mas assim, eu falar o nome dela, o nome dela é Sirlene. Sirlene Santos, ela é cantora, adoradora. E assim, foi isso.
1: Que testemunho bonito, Marlene. Puxa, quando você me contou isso, eu fiquei assim muito feliz desse encontro. Eu não fui, mas foi muito bom saber desse encontro com você e a Sirlene. E para coroar, né, de êxito esse encontro, eu quero relembrar uma música aqui do nosso querido Vavá, que fez, pensando na minha história, na história da minha vida no Milad, que é Sinais de um Grande Amor.

0: Nós já vamos terminando assim o nosso diário de viagem com Wesley Marlene. Um grande abraço e até o próximo programa.
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0: Floresta, o Jadson Ribeiro. A Patrícia em Mossoró, ela falou: Rê, gostei muito da história das missões de hoje. Que bom, meus queridos. E o pastor Marcos Garcia também falou que ama o Salmo 33 com VPC. E hoje é dia de limpar a casa. Um beijo, meu querido. O Gil está tomando café na escuta da nossa programação. Que bom. Receba nosso abraço. E eu vou colocar mais salmos daqui a pouquinho, porque agora tem o giro informativo.
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0: Começando pelo nosso país. Moradores de várias cidades brasileiras receberam entre a noite de sexta e a madrugada deste sábado alertas sonoros da Defesa Civil com mensagens sem relação com situações de risco. Em alguns casos, os avisos continham a palavra misantropia e referências a um suposto ataque alienígena. A Defesa Civil Nacional informou que a plataforma de envio dos alertas foi retirada do ar após uma invasão do sistema. O caso será investigado pela Polícia Federal e órgãos

0: órgãos estaduais e municipais afirmaram que não foram responsáveis pelas mensagens e reforçaram que não havia emergência que justificasse a emissão de alerta. A crise na Bolívia se intensificou hoje. O presidente Rodrigo Paz decretou estado de emergência e ampliou a atuação das Forças Armadas para libertar estradas bloqueadas há cerca de 50 dias. Militares foram posicionados em pontos estratégicos de Cochabamba, na capital, e em La Paz. A medida entra em vigor imediatamente, mas ainda precisa ser analisada pelo Congresso. Os protestos têm bloqueado rodovias, como a capital La Paz, afetado abastecimento de alimentos, combustível e de medicamentos. Agora 11h52 e para fechar, o Matheus não tá aqui, mas teve outro Matheus marcando. Sim, ontem o Brasil venceu o Haiti por 3-0, assumiu a liderança do Grupo C com gols do Matheus Cunha, duas vezes balançando a rede. Teve Vinícius Júnior, que deu a maioria dos bons passes, né? Com o resultado, a equipe chega embalada para a última rodada da fase de grupos. Nesse sábado também tem mais confrontos, tem Holanda e Suécia, Alemanha e Costa do Marfim, Equador e Curaçao. E amanhã, domingão, tem Espanha, Arábia Saudita, Bélgica, Irã, Uruguai, Cabo Verde, Nova Zelândia contra Egito. Com fontes de G1 e de Globo Esporte.
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0: Bom estar aqui com vocês no finalzinho da nossa manhã e com mais um salmo pra gente ouvir. Salmo 104.

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2: Muito boa tarde, sejam muito bem-vindos, ótimo sábado, e meu querido Trinquinato desejou bom dia, boa tarde, graça e paz, obrigada meu irmão, ele que já tá quase 50%, orem por ele, pela saúde, pelo físico, emocional, espiritual, sim, pelo corpo, nosso corpo se desgasta, ainda mais quando a gente tá assim, com pressão, com muito trabalho, com muita coisa. Que o Eterno sempre nos restabeleça. Amamos vocês, viu? Trinquinato e Taninha, meu beijo e abraço. E o pastor Misael tá aqui sintonizado também, falou que tá um dia nublado e de frio lá no sul do Brasil. E ó, pra quem tá chegando agora, hoje a gente tá fazendo um especial só com canções de salmos até as 2 da tarde, já ouvimos tantos. Salmo 139, Salmo 23, Salmo 104, Salmo 63, Salmo 98, Salmo 63, e vão ter muitos outros, já estão separadinhos. Salmo 73, Salmo 108, Salmo 37. Mas antes de tudo isso, eu quero contar que a gente vai ter um especial agora e eu já mando um beijo pra minha querida Magnólia. Mando um beijo pra Rosângela, que também pediu o Salmo 121. Mando um beijo para o Vasile, que tá lá pescando, turma. Manda um beijo para minha querida Edileuza. Ela disse, Rê, alguém já pediu o Salmo 27? Vou procurar aqui. Enquanto eu procuro, também a gente escuta a participação do seu Marco, lá do Rio de Janeiro.
7: Olá, minha querida irmã em Cristo, Renata Burjato. Aqui fala o irmão Marco Antônio do bairro de São Cristóvão, no Rio de Janeiro. Eu estou ligadíssimo aqui na melhor rádio do mundo, que é a Transmundial. Estou ouvindo esses hinos lindos sobre os salmos. Menino, me fez lembrar um comentário que eu comprei, aliás, é até o volume 1 e volume 2. É um comentário expositivo dos salmos, escrito pelo pastor Hernandes Dias Lopes. Menina, tem sido uma benção. E esses hinos têm tudo a ver com o que ele escreveu nesses comentários. Puxa vida, eu tenho sido muito abençoado, sabe, com os salmos. Salmos são as coisas muito gostosas. É o saltério do povo de Israel que edificam a vida da gente hoje, não é? Eu quero louvar a Deus pela tua vida, por você ter essa iniciativa de colocar esses hinos de salmos que fazem bem pra gente. Eu louvo ao Senhor por isso. Eu estou aqui só me deliciando. Deus te abençoe rica e abundantemente.
2: Ô, seu Marco Antônio, essa iniciativa é uma total parceria, vocês, nosso Deus maravilhoso, e a gente aqui da rádio, viu? Porque se não são as ideias de vocês, isso surge assim tão de maneira orgânica, tão espontânea. A gente começa a falar dos salmos, e aí a gente tem uma ideia, e aí a Marília fala, quando pode ser? Aí eu falo, Marília, obrigada por lembrar, por pedir, e aí, graças a todos vocês, tá aqui. Inúmeros salmos fazendo a gente lembrar quem somos, por que vivemos, onde está a nossa força. Já lembrei de alguns salmos, né? Salmo 119, lâmpada para os meus pés e a tua palavra e luz para os meus caminhos. Salmo 121, eleva os meus olhos para os montes, de onde me virá o socorro. Meu socorro vem do Senhor que fez o céu e a terra. Não dormitarás aquele que te guarda. Ele é a tua sombra, ele cuida da sua vida, desde a tua entrada até a tua saída. Bom, a gente vai então com a entrevista e a gente volta com o pedido dela. Ela pediu e temos sim o Salmo 27 com o Sal da Terra. Tudo isso juntinhos até as 2 da tarde.
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9: Eu sou André Castilho, com muita alegria aqui no Som do Céu, especial de Vento em Popa, vai homenagear Aristeu Pires Júnior. E eu estou aqui com dois jovens maravilhosos, muito talentosos, aqui no acampamento MPC, ao redor de Belo Horizonte, capital de Minas Gerais. E eles são daqui, de Belo Horizonte. É o Arão e a Sara, do Duo Alento. Já vou te deixar a dica, ó, procura, segue eles nas plataformas digitais, Duo Alento. Alento é com 2 L's. E você vai ter realmente um alento na sua vida ao ouvir o violão do Arão e o violino da Sara. Eu tô muito feliz de poder falar com vocês. A gente tentou no passado e não conseguiu. E esse ano conseguimos.
10: Prazer é todo nosso.
11: Imagina. É verdade, uma alegria estar aqui. E que bom que esse ano deu certo, né?
9: É verdade. Que bom, eu fico muito feliz. A gente... Eu gosto de música. Eu gosto de música. E eu gosto muito de música instrumental. E aí eu... estava aqui comendo, né? Vocês se apresentaram no jantar. E aí as pessoas em música instrumental, eu acho que o pessoal fala assim, ah, é música ambiente, né? E uma vez eu estava conversando com uma musicista num avião, numa viagem que eu fiz, 10 horas de avião que eu peguei, e aí teve um momento que eu não sei porque eu perguntei para ela, porque eu já fiz música, mas eu não fui profissional, né? E aí eu perguntei, escuta, você não... Como é que músico ouve? Músico ouve música ambiente? Comecei a perguntar e falar, não existe música ambiente pra gente, né? Esse negócio de música ambiente é uma heresia praticamente, né? Conversando com outro músico, esse conhecido da gente, o Vavá Rodrigues, ele falando, rapaz, tocar na noite, tocar em bar, fazer é horrível, ele não gostava, porque realmente a pessoa dispersa entre a apreciação da música e o fazer outra coisa, né? Como se a música fosse, sei lá, um quadro, né? Uma cadeira bonita. E a música é expressão, né? É muito mais do que isso. Por isso que eu fiz questão de procurar prestar atenção em vocês o máximo possível, porque em tudo existe expressão. Então eu queria que vocês começassem falando um pouquinho sobre como é fazer música instrumental num tempo, numa sociedade e num ambiente, no nosso caso, que a música é quase sinônimo de ter algo cantado.
11: Olha, André, e é um desafio de fato muito grande. E é um ambiente, inclusive, que a gente está muito acostumado, né? A gente também atua em restaurantes e até mesmo nos eventos que a gente toca. Em alguns casos acontece de ser exatamente naquele momento da refeição. Então, é super comum a gente estar mesmo acostumado. Mas o mais interessante é que na maioria das vezes, sempre tem alguém que vem e fala, olha, eu estava prestando atenção e eu achei lindo aquilo. Ou às vezes várias pessoas. Então, de certa forma, acaba sendo muito gratificante para a gente também saber que apesar, né, de a música estar ali de fato com esse papel ambiente, né, que para a gente também não é legal, mas é sempre gratificante ouvir, né, que algumas pessoas prestaram de fato atenção nos detalhes e nos arranjos que a gente faz, enfim, é de fato muito gratificante.
9: Porque apesar da música instrumental, ela não ter vogais, ela não ter a linguagem assim, com palavras, mas acho que ela é uma linguagem e ela comunica. Por exemplo, quando a Sara toca o violino, e daqui a pouco você vai conferir, parece que ela está falando com a gente. Você tenta falar com a gente com o violino, Sara?
10: Eu tento. Na verdade, a gente estuda muito para isso, né? Porque realmente o violino, ele tem essa questão do instrumento ser de corda, ser um instrumento que utiliza o arco, né? Que a gente chama de corda friccionado. Realmente ele tem uma diversidade de expressão muito, muito ampla, né? Então realmente é algo que a gente estuda muito no percurso do instrumento para justamente passar essa mensagem de comunicar quase como se estivesse falando.
9: É porque ele é um instrumento melódico, né? Ele não é... eu posso estar muito errado em falar isso. Ele não é um instrumento harmônico, né?
10: Como
9: o polifônico, né? Como o pessoal que multiplicidade de sons, como é o caso do violão. Apesar de que no violão você pode fazer
11: a melodia também.
9: A melodia, mas o violino é a melodia.
10: Né? Exatamente. Até tem algumas composições mais eruditas, assim, que o violino vai ocupar ali uma função um pouco mais polifônica, mas é algo que nesse contexto aqui a gente quase não faz.
11: Funciona, né? E também é um desafio para a gente pegar, como aconteceu hoje, músicas que são originalmente feitas para a voz, né? E transformá-las em música instrumental de tal forma que as pessoas ouçam e falam, nossa, de fato eu estou conseguindo ouvir as palavras até, né? Por causa exatamente da métrica em que a melodia vai desenvolvendo ali ao longo da música. Então acho que é um trabalho mesmo, né? A Sara vai saber falar disso melhor do que eu, mas é um trabalho mesmo para conseguir chegar nesse nível, de falar assim, não, parece que o violino está cantando, né?
9: Vocês pegam músicas conhecidas, e aí o pessoal eu sinto vontade de cantar junto.
11: Cantar.
9: Né? Porque acompanhar o violino realmente que é o que está fazendo a melodia. E eu queria saber como é que vocês... Primeiro, como é que surgiu fazer um duo de violão com violino? É, houve alguma inspiração de vocês? A gente sabe que encaixa legal, mas normalmente, né, eu vejo quartetos de cordas, né? O violino se ajunta ali com, por exemplo, a viola, o violoncelo e o baixo para poder fazer aquela harmonia.
10: Sim.
9: E aí vocês escolheram um caminho um pouquinho diferente. Como é que foi isso?
10: Acho que foi os caminhos da vida.
11: Os caminhos de Deus.
9: Além, claro, de vocês se apaixonarem e se casarem. Não sei se antes ou depois. Mas...
10: Na verdade, a gente se conheceu na faculdade de música.
12: Ah, legal.
10: E aí, assim, na faculdade eu tava muito voltada para esse ambiente mais erudito, né? Então tinha meu quarteto de cordas, Arão tinha um duo que era com uma amiga nossa que era com clarineta.
9: Uau!
11: E a gente... Antes flauta, né?
10: E flauta também, transversa. E aí eu tava focada em outras coisas, orquestra, enfim. E aí depois a gente casou, né, amor? Tivemos alguns convites pra tocar junto e a gente falou, tá dando certo. Tá ficando legal a sonoridade, por que não?
9: Então o duo veio depois do casamento.
10: Depois. Veio.
9: Que legal! Eu gostei disso. Mas vocês, sei lá, quando vocês se casaram, vocês chegaram a tocar coisa junto só entre vocês? Vamos testar pra ver como é que fica?
11: Ou... Tocamos em alguns casos, mas bem esporádicos, assim, muito de vez em quando. Só que sempre nós estivemos envolvidos com o cenário aqui em Belo Horizonte da música para casamento. Tanto eu quanto a Sara, né? A Sara muito mais que eu, porque o violino, de fato, tem um espaço muito maior nesse mercado. Então, a gente pensou, por que não unir, né? Exatamente o que nós temos para poder fazer. E tem uma história muito legal, porque teve uma vez que a gente foi tocar no casamento de um amigo nosso, e tinha um outro amigo em comum, e ele perguntou assim, ah, por que vocês não estão tocando junto, né, nos casamentos? A gente já tinha tocado em alguns, mas não era nada frequente e não era nada certo também, assim, não tinha o duo alento ainda. E aí eu comecei a falar para ele, né, dos problemas, das dificuldades. Aí ele olhou para mim e falou assim, e aí?
9: Parece que não faz muito sentido o que você está falando.
11: Ou então, beleza, vai ter problemas mesmo, mas isso não é motivo para vocês não tocarem juntos, né? E aí, a partir disso, realmente algo despertou em nós esse interesse. Acho que se a gente se esforçar e trabalhar duro, né, como é o que a gente faz hoje, de fato tem uma probabilidade muito grande de dar certo, porque são instrumentos que, como você falou, casam, né, muito bem a sonoridade deles, ao mesmo tempo não tem tantos casos, né, de violão e violino, e ao mesmo tempo nós somos casados, então para ensaiar fica muito mais fácil, para tirar a música, e aí a partir disso, de fato, nós começamos com o dualento de maneira mais firme mesmo.
9: O bom é que quando tem uma DR, vocês devem resolver fazendo um dueto, né? Vamos tocar alguma coisa aqui pra resolver essa...
10: Podia ser simples assim, né?
9: Eu sou casado, sei que não é. Mas acho que uma coisa importante quando você trabalha com o seu cônjuge, né, no caso de vocês, é que vocês vão ter que se harmonizar tanto na vida a dois como casal, quanto nesse trabalho, e no caso de um trabalho musical, essa harmonia, ela é bem colocada em prática. Como que vocês trabalham isso em todos esses níveis e sentidos?
10: É realmente um desafio, né? Mas eu acho que à medida que o tempo foi passando e a gente foi pegando mais experiência, né? Nesse sentido, a gente também foi desenvolvendo essa habilidade, né? Tanto de escutar, né? Porque como a intimidade é muito grande, né? Às vezes você não fala as coisas igual você fala com um desconhecido. Então essas coisas a gente vai ficando mais tranquila ao longo do tempo. E isso serve para a gente realmente impulsionar o nosso trabalho e fazer com que fique mais lapidado. E eu acredito que realmente isso é algo que faz com que a gente fique mais entrosado também musicalmente, né? Facilita muito, assim, a nossa escuta, o nosso entrosamento até também na voz, né, amor?
11: É. Verdade. E muita oração também, né?
9: Tem que orar para ficar bonito e para o casamento dar certo. Vamos ver isso na prática. Você vai acompanhar agora o do Alento, Arão e Sara, Sara e Arão, interpretando De Vento em Popa, de Aristeu Pires Júnior.

0: De Vento em Popa, imagino que vocês escolheram para interpretar por causa do tema do Som do Céu. E foi uma surpresa muito grande quando vocês executaram aqui. Eu estava vindo, ouvindo vocês passarem o som, eu falei, rapaz, eles vão fazer, que legal. E aí eu imagino que o Aristeu deve ter ficado muito feliz. Ele está ficando muito emocionado aqui, já chorou um bocado. Então, vendo, né, a repercussão do trabalho dele. Mas a partir do De Vento em Popa, eu pergunto para vocês, como que é a escolha de repertório? Vocês procuram algo que se encaixa no tipo de trabalho de vocês, ou vocês tentam fazer encaixar?
1: É, um pouco dos dois, eu diria. Uma parte, de fato, a gente busca trazer canções que são importantes para nós e que fazem parte também da nossa caminhada, né? Ou seja, são músicas que a gente ouve ou que a gente já ouviu ao longo da vida. Mas, ao mesmo tempo, também existe, né, como esse caso, por exemplo, um tema tão importante, uma música tão maravilhosa, não fazia parte do nosso repertório, a Sara, inclusive, não conhecia, mas a gente fez questão e foi maravilhoso. Estava comentando com a Denise que eu passei a fazer uma pesquisa, né, mais a fundo no álbum De Vento em Popa, porque Vencedores por Cristo sempre fez parte da minha trajetória. Eu fui criado, né, numa igreja cristã, então desde sempre ouvia e cantava as canções, mas esse álbum especificamente não me era tão familiar. E a partir dessa pesquisa foi muito gratificante, porque eu passei, né, a conhecer todas essas canções, e agora De Vento em Popa faz parte do nosso repertório.
0: Boa, porque é uma música que, assim, o violão, ele é fundamental para ela, né, para a composição, bem brasileira.
1: Bem característico,
0: Mas o violino talvez nem tanto, ele acaba tendo que fazer a melodia, né? E eu fiquei pensando, poxa, como é que eles vão colocar o violino? E foi com uma suavidade tão gostosa. Como que você pensa qualquer música para colocar no violino? Como que é esse trabalho que você faz, principalmente em músicas que originalmente não têm o violino e às vezes parece que não necessariamente pedem o violino?
2: Primeiro, eu acho que a gente parte de uma estética que a gente gosta de escutar, que é essa sonoridade um pouco mais leve, mas esse som mais aveludado do violino, explorar um pouco mais esses glissandos, não sei, assim, dá pra, às vezes eu coloco mais glissando entre uma nota e outra.
0: Explica o que é glissando.
2: É como se eu fizesse uma escorregada entre uma nota e outra, só que é rápida.
0: Sim.
2: Então, realmente, assim, acaba que nas interpretações isso traz uma característica um pouco mais de leveza, é claro que unida ao vibrato, à intensidade das notas, né? Então, num primeiro momento, quando eu vou tirar uma música nova, né, eu geralmente escuto muito. Porque aí, pela escuta, eu fico íntima mesmo do ritmo da música, para que realmente eu não tire a característica da música, mas ao mesmo tempo coloco essa leveza e esse alento mesmo que a gente gosta de transmitir através da nossa música, da nossa sonoridade.
0: E aí vem a pergunta meio óbvia, né? Por que que é alento o nome do duo de vocês?
1: É uma característica não só musical, mas eu acho que pessoal nossa também, né? A gente gosta muito dessa questão da calmaria. Eu acho que as músicas que a gente ouve como referência também tem essa característica, né? E para os trabalhos que a gente faz como um todo, as pessoas que nos contratam, na maioria das vezes, estão buscando exatamente isso, né? Então, é algo que pra gente é muito natural. E a gente gosta mesmo de transmitir, né, nas canções. Não que a gente não toque canções também que sejam mais animadas, mas a nossa forma de tocar transmite um pouco essa característica do alento, né?
0: Desculpa, você quer complementar alguma coisa?
2: Não, é isso mesmo.
0: O que eu ia perguntar era, você falou que era mais voltada para o erudito, eu imagino que você era mais voltado para o popular, até pelo fato do violão. Aí eu quero saber, você ficou muito confortável em fazer popular, ou de você de vez em quando faz o erudito? E depois eu quero saber da Sara, como que ela fez a passagem do erudito para o popular?
1: Para mim, foi também um pouco dos dois. Eu comecei estudando violão popular, né, escola normal. Depois eu ingressei também na faculdade, com foco mesmo em violão erudito. Então, mas apesar de que o repertório que eu estudei na faculdade foi foi uma música erudita, mas com característica popular. Então, eu estudei Garoto, Vila Lobos, Guerra Peixe, foram canções que fizeram parte, até mesmo outros compositores latinos também, porque eu gosto muito dessas células rítmicas, né, da música brasileira e também da música latina como um todo. Então, já o violão popular sempre fez parte. Então, quando a Sara comentou desse duo que já existia, ele chamava duo Bossa Choro. Era uma amiga nossa, que era flautista, e a gente tocava somente bossa nova e choro. Também ela é nossa amiga da faculdade, né? Então foi depois muito fácil para mim unir essas duas características. A música clássica, a música erudita, traz alguns, como que eu posso dizer, uma fineza de detalhes que no popular muitas vezes não tem. Então isso ajuda muito na hora de executar, por exemplo, uma canção como uma que a gente executou aqui, porque precisa, né, dessa dinâmica. Tem momentos que vai subir, mas tem momentos também que vai descer, mas precisa ser audível, né? E principalmente pelo fato de estar tocando com outro instrumento. Então os dois trouxeram para mim essa bagagem, que é exatamente a bagagem que a gente usa hoje, tanto o violão erudito quanto o violão popular também.
0: E a sua passagem, como é que foi?
2: Eu sempre gostei muito de cantar. Então eu tinha esse lado de cantar a música popular, mas ao mesmo tempo, desde nova, eu comecei a estudar violino com uns 14. Não tão cedo, né, para quem está no erudito.
0: É verdade.
2: Mas... E aí, assim, foi me apresentado esse novo universo. Como eu gostava muito de música, então eu fui caminhando no canto popular e no erudito, né? Na faculdade terminei todo o programa de violino. E aí, quando eu formei, eu tive a oportunidade de tocar em uma orquestra, que é a Orquestra Ouro Preto, que faz alguns tipos de interpretações. Tinha o show dos Beatles, o show com Alceu Valença, com Fernando Takai, que são realmente a orquestra, inclusive é uma orquestra referência, né?
0: Sim,
2: nesse
0: sim.
2: Sentido de trazer um pouco essa roupagem popular para esse formato de orquestra. Então também eu acho que foi um aprendizado muito grande nesse sentido, além de estar convivendo com o Arão e com essa escuta refinada. Ele já tinha um repertório imenso, assim. Eu falei, gente, que mundo que é esse de repertório que eu não conheci, porque estava imerso em outro universo.
0: Sim.
2: E aí a gente foi também descobrindo juntos, passando juntos, e hoje a gente realmente une aí esses dois mundos nas nossas interpretações.
0: E vocês têm composições autorais. O que que inspira vocês? Quem que compõe e o que que inspira nessas composições?
1: Eu acho que talvez a maioria seja eu quem componha, mas a Sara sempre participa, ou na parte da melodia, ou também...
0: Até porque ela que vai tocar o violino, né? Aí você sempre precisa dela bastante.
1: Sempre preciso. Então... tem um pouco dessa, né, dessa parceria, mas eu acho que de fato a maior parte mesmo das canções, quem compõe sou eu. Desculpa, você fez outra pergunta.
0: Não, aí a ideia, qual é a inspiração?
1: Ah, sim, ótimo. Também a gente sempre tem muitas referências, né? Então na hora de compor, muitas vezes eu trabalho com base na transpiração mesmo, né? Vou ali tentando chegar em algum, né, de repente um caminho assim que eu tenho na minha cabeça mesmo, mas a gente sempre tem, né, grandes referências, que inclusive o Som do Céu faz parte, né, muito disso. A gente tem uma música que se chama Sonho, e a gente, das vezes que a gente tocou aqui no Som do Céu, a gente sempre tocou ela junto com, esqueci agora.
2: Ame o Senhor.
1: Ame o Senhor. O que é muito parecido, né? Tanto a parte harmônica como também a parte melódica. Então, muitas vezes acontece, né, essa referência de uma canção ou de outra, que a gente sempre busca trazer nas composições.
0: E para acabar, porque normalmente o pessoal pensa em adoração, em música, que vai comunicar uma mensagem, no caso nosso, na mensagem do Evangelho, tem que ter a letra, tem que ter o conteúdo. É possível fazer essa comunicação ou essa adoração apenas com música instrumental?
1: Ah, com certeza, eu acredito que sim. É, de fato, nós cremos, né, que Deus ele está atento mesmo ao nosso coração, né, para aquilo que a nossa vida transmite, não somente na música que a gente toca, muito embora, né, as nossas canções também tragam esse tema, né? Uma dessas canções que nós tocamos hoje, que é instrumental, eu fiz pensando em um trecho bíblico, inclusive. É, fiquei durante algum tempo tentando encaixar a letra.
0: Qual que é o nome dessa música para o pessoal procurar depois?
1: Ela se chama Encontro.
0: Encontro.
1: Encontro, é. Inclusive o nome, né? Eu pensei em um texto da Bíblia, de Jesus ali no caminho de Emaús. Agora,
0: sim, finalzinho de Lucas.
1: Exatamente. Mas não consegui encaixar a letra, né, nesse caso. Mas, de fato, em vários momentos, eu penso nisso antes da, né, da música ficar pronta. Senão, acho que essa temática aqui ficaria legal. É, obviamente, pensando em palavras, em texto, em contexto, né? Mas nem sempre dá para colocar, mas na parte instrumental a gente, né, transmite mesmo aquele sentimento ali que foi feito na hora de compor.
0: Muito bom, eu quero agradecer demais ao duo Alento, Arão e Sara. Sara,
2: agradecemos.
0: E o Arão. Por favor, Sara, como é que o pessoal encontra o trabalho de vocês?
2: Então, nós estamos no Instagram, no YouTube, no TikTok, como arroba duo Alento com dois L's.
0: Duo é D-U-O.
2: A-L-L-E-N-T-O. Alento.
0: Alento. Isso. Então, um bom alento para vocês acompanhando o Arão e a Sara. E um bom alento para todos nós. Muito obrigado mais uma vez.
2: Nossa,
0: pela conversa.
2: Foi um prazer.
0: Valeu. Até a próxima, pessoal.
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0: com você na nossa sala de oração. E nós queríamos saber, assim, que, né, nós temos uma igreja a céu aberto, é mais ou menos isso, né? A gente queria saber, assim, quais são os benefícios, né, que essa igreja a céu aberto, ela proporciona na cidade de Indaiatuba, onde vocês estão atuando no campo.
1: Obrigado, Mahara. Essa igreja hoje é um projeto, né, do parque, uma comunidade que conta com o apoio da prefeitura. Isso para a gente já é algo assim que a gente vê a mão de Deus. Como que o Ministério, a Secretaria de Esportes de Indaiatuba aprova um projeto como esse e encoraja. E a gente vê assim uma profunda conexão mesmo com o público, uma coisa que só Deus mesmo, né? Além do que a gente costuma dizer que nós temos alguns tipos de discipulados, que é um discipulado missional na prática. As pessoas não vão para uma sala de aula para aprender conceitos missiológicos e depois tentar aplicar. Primeiro elas vêm, participam de um projeto de modo muito prático e depois nós refletimos teologicamente sobre o que está acontecendo no contexto. E Deus tem unido, assim, esse projeto não leva placa de igrejas, e ele tem hoje aqui umas 10 igrejas locais, voluntários de 10 igrejas diferentes, denominações diferentes, que colaboram juntos, não tem interesse, né, de proclamar a própria igreja, senão realmente a presença de Cristo a céu aberto. Então, assim, é bonito ver como Deus tem dado essas oportunidades, incluindo não só para os membros da igreja, que é possível ser igreja fora das quatro paredes, mas para as pessoas, que existe um percentual muito alto aqui do nosso público, uns quase 50% do nosso público são desigrejados. E essas pessoas perceberem que podem encontrar Deus em qualquer lugar, de um modo leve, numa pregação, vamos dizer assim, mais lúdica, podem encontrar Deus, receber oração, receber literaturas, e ouvir uma mensagem, ouvir uma música sobre o evangelho, fora, no parque. Pra gente, essas coisas compõem, vamos dizer assim, né, esse chamado que nós sentimos para ser igreja céu aberto.
0: Amém. Pastor, e a respeito do apoio da prefeitura, né, da Secretaria de Esporte, já desde o princípio, quando você retornou da Inglaterra, já teve esse apoio ou foi no decorrer dos cultos céu aberto, da implantação, né, dessa igreja, que a prefeitura apoiou?
1: Olha, Mahara, quando a gente chegou, a gente começou a fazer algumas tentativas de atividades no parque. Algumas delas falharam. A gente não entendia a linguagem do contexto, as pessoas não respondiam aqueles tipos de atividades que fazíamos. E uma que nós fizemos fracassou, assim. Foi um dia que a gente falou, nossa, que horrível a atividade que nós fizemos. O público não interagiu, mas naquele dia, uma pessoa veio conversar conosco e perguntou, o que vocês estão fazendo? A gente explicou, olha, nós somos um projeto e chamado para o público. E aí a pessoa falou, quero conhecer vocês melhor. E aí quando a gente foi conhecer essa pessoa e tomar um café, era o coordenador de esportes radicais da cidade de Indaiatuba. Então naquele dia que foi um fracasso para a gente, Deus tinha um propósito ali tão claro de nos unir a essa pessoa que é um irmão da Assembleia de Deus. E falou assim, olha, eu tenho que apresentar para vocês o secretário-geral. O secretário-geral é da bola de neve. E aí, quando a gente falou, ele falou assim, irmãos, eu não quero que esse projeto pare de jeito nenhum. Fala pra mim o que vocês precisam. E assim, aí foi uma porta aberta, assim, que o Senhor de lá pra cá realmente escancarou pra que nós pudéssemos atuar.
0: Amém. E o discipulado é feito, essas igrejas dão o discipulado também ou só a sua equipe?
1: Então, o nosso discipulado, eu não sei se os irmãos compartilham isso que a gente percebe. As pessoas estão tendo mais e mais dificuldade de vir para as casas dentro de um padrão de discipulado mais formal. Mas elas aceitam o tempo ali, elas querem ouvir algo ali, elas querem levar para casa literatura. Então, hoje, o projeto ainda está no começo. O nosso discipulado é nesse sentido, de que é possível encontrar Deus. Deus, você pode falar com Ele onde você quer. Quiser. E pra gente isso já é um desmontar de paradigma tão grande na comunidade, que a gente já fica assim, poxa, isso é um passo muito importante no discipulado pra entender que ela pode encontrar Deus e falar com Ele onde eles estiverem. Lógico que a gente quer avançar mais isso, mas a gente ainda está nas tentativas. Como é que a gente vai fazer isso? Porque as pessoas têm muita resistência de vir para casa. Então nós estamos criando modelos de discipulado onde elas estão. É através de uma interação, a gente prega, por exemplo,

0: nosso último evento foi a gente fez um bingo dos talentos. E a gente foi falando assim, poxa, eles tinham que procurar talentos entre outras mesas, umas coisas assim. E à medida que a gente ia fazendo as atividades, a gente dizia, olha, quem distribuiu os talentos para todos nós? Olha só a multiplicidade de talentos na comunidade. E a gente ia ministrando com umas frases em cada uma das perguntas, que é Deus. Então esse pra gente hoje é um ensino, um discipulado e, mas principalmente, essa conexão, esse relacionamento, estabelecer do relacionamento. Então a gente não sabe ainda se ali na frente as pessoas vão falar assim, ah, eu quero fazer 12 passos, mas hoje elas não estão nesse nível, sabe? É,
1: Entendi.
0: hoje elas querem um aprendizado mais orgânico, mais no relacionamento. E a gente diz assim, que a gente precisa soprar onde dói. O que que está pegando na vida dessa pessoa? Então vamos falar sobre aquilo. É, mais do que tentar colocar uma agenda muito linear para ela aprender.
1: Entendido. Tá bom, Marcinho. É um prazer falar com você. Noemi, né? As crianças, né? Três adolescentes, né? E uma pequenininha, né?
0: Isso.
1: Então, Giovanni, Natanael, Isabela e Evangelize. Acertei?
0: Evangeline com N no final.
1: Evangeline.
2: Estamos encerrando mais um Conexão Missionária. 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

0: São 13 horas, 3 minutos, 1 hora e 3, mais precisamente, pelo horário de Brasília. Excelente tarde para você que está aqui na RTM Brasil. Neste sábado, hoje, 20 de junho, ano 2026. Outono brasileiro, estamos a 23 graus, estou olhando aqui o termômetro. Tá, a máxima é isso aí, viu? Entre 13 e 23. A previsão para hoje aqui em São Paulo está um solzinho, aquele solzinho tímido. E é uma alegria estar junto com você. E você deve estar se estranhando. O que está acontecendo? Cadê a Renata? Cadê a Renata? Olha, é o seguinte, gente. A Renata teve que sair um pouquinho mais cedo, que está tendo festa junina lá das crianças lá na escola, né? E eu estava acompanhando, vindo para cá, o pessoal pedindo salmos, né? Vários salmos. Eu vim ouvindo aqui durante o trajeto até a rádio. E olha que eu moro um pouco longe, então deu para acompanhar bastante, viu? E é uma alegria ter você do outro lado, você de longe, você de perto, onde quer que você esteja. Receba um abraço de toda a família RTM Brasil, hoje aqui no apoio técnico Giovanni, Thiago Liza também por aqui, Luiz Felipe, o Mano Lusa, e você com a gente aqui, garantindo a nossa alegria, garantindo que a nossa programação fique completa. Então peço desculpas para quem não me conhece, meu nome é Héctor e estou aqui hoje. Sou do time de folguistas da RTM Brasil. Renata precisou sair um pouquinho mais cedo, mas eu dou sequência aqui. Vamos juntos nesta tarde, com muita alegria no coração. Daqui a pouco tem a mensagem com o pastor Janos Tasso. Ainda hoje você confere aqui a história da igreja com o pastor Marcelo Santos. Ainda hoje tem também aqui, você vai conferir no próximo bloco, meditações com o pastor Vitor. Tem mulheres de esperança às 14h. Enfim, muita coisa boa, muito conteúdo interessante, edificante. E a sua participação também pode chegar aqui.
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0: É o pessoal pedindo os salmos, né? Já tem mais um aqui, o Salmo 40, já tocamos aqui com a Josane Pimenta. Tem o grupo Concerto também.

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1: Quem cuida da sua segurança quando você dorme? Na rua, no prédio ou no condomínio, existe um vigilante ou vários. Ele observa, ele está alerta, ele procura proteger. Mas existe uma verdade que poucos percebem. Você pode contratar alguém para vigiar sua casa, mas ninguém consegue vigiar o seu coração por você. E é justamente aí que mora o maior perigo do ser humano. Jesus informou que o Espírito Santo convence o mundo do pecado, da justiça e do juízo. O vigilante do condomínio cuida de muitas pessoas ao mesmo tempo. Depois surgem câmeras e porteiros eletrônicos para aumentar a segurança. Ainda assim, basta uma única entrada errada para colocar todos em risco. A religião muitas vezes funciona desse jeito. Ela cria regras, costumes e barreiras, mas continua incapaz de transformar o coração que deseja abrir a porta para o pecado, para a incredulidade, para o erro. O Espírito de Cristo faz o que nenhum sistema religioso consegue fazer. Ele vigia a sua comunhão com Deus e revela a verdadeira condição da sua alma. Talvez você procure orientação em horóscopos, simpatias, objetos místicos ou ideias humanas, mas nenhum deles conhece você como Deus conhece. Nenhum deles pode reconciliar você com o Pai. Somente o Espírito de Cristo mostra a gravidade da rejeição a Jesus, apresenta a justiça perfeita de Cristo e adverte sobre o juízo que se aproxima. Quando essa verdade alcança o coração, nasce o arrependimento. E o arrependimento conduz à fé obediente e amorosa em Cristo Jesus. Nunca se esqueça, um vigilante protege uma porta, um porteiro controla uma entrada, mas somente o Espírito de Cristo guarda a intimidade do pecador reconciliado com Deus Pai. Quem rejeita esse vigilante permanece em perigo. Quem confia em Cristo encontra verdadeira segurança divina e eterna. Você quer uma cópia escrita dessa mensagem? 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Até já.
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3: Boa tarde, com alegria. Começando mais um bloco aqui junto com você. Daqui a pouco, história da igreja, tá? Quero agradecer a Cris. Alô, Cris! Cris Feijó já tá acompanhando aqui a nossa programação. A Jéssica também, né, Jéssica? Eita, que foto bonita. Daqui a pouco eu quero ver em detalhes aqui. Vou ampliar a foto. É um bolo, olha só. É um bolo, é isso? O pessoal tá compartilhando aqui, hein? A Laura de Atibaia também chegando. Antes, eu tenho um recado aqui, gente. Eu gostaria muito que você se atentasse nisso. Tava ouvindo há pouco, vindo pra cá, né? A Lidinha comentando também, a Cleide, sobre os nossos cursos bíblicos. A Renata já mencionou mais cedo. E eu faço questão de ressaltar aqui novamente, né? Há muitos povos não alcançados ainda. Nos presídios, um detalhe interessante, a Lidinha disse que a população carcerária no Brasil é a terceira maior do mundo. Estamos em terceiro no planeta, hein? Quer dizer, muita gente que precisa ser alcançada. E a RTM tem conseguido chegar a esses locais através dos cursos bíblicos por correspondência. Lá dentro, óbvio, não pode ter celular, não tem internet, mas através da correspondência, do papel mesmo, aquela coisa mais raiz. Muita gente tem sido alcançada pelo Evangelho, coisa linda. Temos aqui um mural aqui no segundo piso, para quem já visitou a rádio, viu? Com várias cartas que estão ali, desenhos belíssimos feitos por presidiários, pessoas que estão tendo uma experiência com Cristo, conhecendo esse amor maior, né? E muita gente, viu? Muita gente deseja aprender de uma fonte confiável e mais sobre a Bíblia. E a RTM é esse canal para milhares de pessoas. Temos esse ministério, o Ministério de Cursos Bíblicos, que tem esse compromisso de estar pertinho, de tornar o aprendizado mais fácil, por meio das lições, por correspondência, a quem está em uma das unidades prisionais em nosso país, né? Ou para pessoas de diversas partes do Brasil ou do mundo, esse ministério é o ponto de conexão entre a leitura bíblica, ferramenta evangelística e transformação de vidas. Esse trabalho é gratuito para essas pessoas, mas tem um custo. Então, através de muitas pessoas que têm nos ajudado, têm sido parceiras nessa missão, é que estamos alcançando essas pessoas, né? Muitos ouvintes, a gente agradece aqui em público a muitos ouvintes que têm nos ajudado financeiramente, com suas orações, para que continuemos e avancemos, cresçamos nesse trabalho, e ainda há muito a alcançar, há muito a ser alcançado, melhor dizendo. 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Fazer o seguinte. Diga, eu quero receber o link, eu vou te passar o link aqui pelo WhatsApp, tá? Ah, eu quero receber o link, eu vou passar esse link pra você, você só clica lá, já tem todas as informações, tá? Daqui a pouco eu vou passar alguns dados, né? De lições corrigidas, diplomas que foram enviados, novos alunos cadastrados, mais de 1000 alunos, hein? Só nesse ano, nestes últimos 6 meses, tá? Os dados daqui a pouquinho eu passo pra você. Manda aqui a mensagem para mim pelo WhatsApp 11 974 181 456. Eu quero receber o link, eu vou passar para você esse link para você acessar lá, e tem todas as informações para estar nos ajudando a alcançar muitas vidas. Vamos nessa? A RTM é mais que uma rádio, é uma missão. A gente quer proclamar o evangelho aos quatro cantos. 1h17, daqui a pouco tem a história da igreja. Antes, mais um salmo aqui, o 96. A Renata já deixou aqui preparado vários salmos. Esse aqui com Ania Braconô e Nathan Júnior. Vamos ouvir?

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1: Eu sou o pastor Marcelo Santos e estou muito contente, muito feliz por poder mais uma vez estar com você nesse espaço onde nós juntos compartilhamos sobre a história da Igreja. Se você quiser entrar em contato conosco, se você quiser dar a sua opinião, fazer uma sugestão, uma crítica, vai ser uma grande alegria para nós falar com você. Você pode entrar em contato aí pelas nossas redes sociais, pelo nosso e-mail, pelo nosso WhatsApp aqui da RTM, ou até mesmo as minhas redes sociais, você pode encontrar lá no Facebook, no Twitter ou no Instagram. Eu estou à sua disposição e vai ser um grande prazer poder conversar com você, podemos discutir um pouco mais a respeito da história da Igreja. Nós estamos conversando sobre os concílios ecumênicos, concílios muito importantes que discutiram e definiram temáticas fundamentais para a formação da doutrina cristã. Nós estamos conversando sobre o quarto concílio. Eu quero hoje conversar com você sobre o quarto concílio, o concílio de Calcedônia, que vai acontecer no ano 451. A temática, a ênfase desse concílio ainda era a questão da humanidade e da divindade de Cristo. A questão central era o fato de Jesus ter uma ou duas naturezas. Da escola de Alexandria, vale a pena destacar nesse concílio a opinião, o papel de Dióscoro, bispo de Alexandria, Eutico, abade em Constantinopla, mas também Crisápio, capelão do imperador em Constantinopla, um político muito poderoso. Nesse concílio, Eutico vai negar que Cristo existisse em duas naturezas, depois da encarnação, de que ele fosse consubstancial conosco, ou seja, que ele teria a mesma natureza que o ser humano por causa da sua humanidade. Vale a pena destacar a representação das duas escolas aí dentro desse contexto. Da escola de Alexandria, Dióscoro, ele vai, juntamente com Eutico, que era abade de Constantinopla, e Crisápio, capelão do imperador de Constantinopla, defenderem a ideia de que Cristo não existia de maneira nenhuma em duas naturezas. Eutico vai negar que Cristo existisse em duas naturezas e que depois da encarnação ele pudesse ter a mesma natureza que o ser humano por conta da sua humanidade. Isso vai gerar uma grande polêmica dentro do concílio e pessoas da escola de Antioquia vão se opor a essa opinião e a esse parecer. Gente como Flaviano, que era bispo de Constantinopla, Pulquera, irmão do imperador, e Marciano, marido de Pulquera, todos eles com apoio de Leão Grande, que a essa altura era o bispo de Roma. Esse concílio, ele foi convocado em substituição ao concílio realizado em Éfeso em 449 e que foi presidido por Dióscoro. Eutico foi reabilitado e Flaviano foi condenado. Dióscoro vai recusar a ler essa carta doutrinária que o bispo de Roma tinha escrito e tinha definido, e ele acabou sendo preso e morrendo dias depois. Leão, ele convoca o concílio de Éfeso, e ele é conhecido como Concílio dos Ladrões. Depois da morte do imperador, Pulquera e Marciano vão convocar esse novo concílio em Calcedônia em 451. Estiveram presentes nele 520 bispos, e eles vão condenar Eutico e Dióscoro, e a Carta de Leão vai ser lida e aprovada com aclamação. A definição aceita sobre essa questão foi do fato de existir duas naturezas em uma só pessoa acerca da humanidade e da divindade de Jesus.
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1: O quinto concílio é o concílio que vai acontecer em Constantinopla, no ano 553. O assunto central e a questão central era o modo em que a humanidade de Cristo se relacionava com a sua divindade, porque os monofisistas afirmavam que Cristo tinha uma só natureza. E vale a pena a gente conversar e chama a atenção de que esse concílio vai manter a condenação daqueles que defendiam essa ideia, e o Papa e a Igreja do Ocidente não vão aceitar, mas acabaram cedendo e conformando-se às decisões desse concílio. O sexto concílio é o segundo concílio de Constantinopla, que acontece entre 680 e 681, e nele a questão combatida ali é a doutrina do monotelismo. O que o monotelismo afirmava? Ele afirmava que Cristo tinha duas naturezas, mais uma só vontade. Isso vai acontecer porque Sérgio, bispo de Constantinopla, em princípios do século, ele tinha feito uma última tentativa de ganhar de volta o ensino dos monofisistas. Ele tinha ensinado que, apesar de ter duas naturezas, Cristo tinha uma vontade só, a vontade divina. Ele não tinha essa vontade humana. E a gente encontra, inclusive, o fato de que Honório, que na época era bispo de Roma, ter dado seu apoio a esse ensino. O concílio vai se reunir muitos anos depois e o ensino, apesar de ainda estar vivo e causando controvérsia, o concílio condena esse tipo de doutrina e trata isso como uma heresia. O sétimo e último concílio que eu quero compartilhar com você aqui é o concílio de Nicéia, o segundo concílio de Nicéia, que acontece no ano 787. E esse é bastante interessante porque ele é bastante atual na discussão que existe hoje. À época, nós vamos acompanhar a expansão do islamismo, do movimento islâmico por toda a parte oriental e a tentativa da invasão por parte dos muçulmanos ali naquilo que hoje nós temos como Europa. E uma das acusações que os árabes faziam, que os muçulmanos faziam aos cristãos, era o fato deles serem idólatras, porque a essa altura os cristãos, a igreja romana, já tinha a prática de ter imagens e de venerar e adorar imagens, enfim. Então os muçulmanos vão dizer que os cristãos são idólatras e por isso deveriam ser banidos, deveriam ser derrotados, deveriam ser dominados. Isso gera uma grande disputa interna na igreja. Nós vamos ver a construção de dois partidos, os iconoclastas, que eram conhecidos como os destruidores de imagens, né, aqueles que eram contra a utilização das imagens, e os iconodulos, que eram os adoradores de imagens, ou servos de imagens, veneradores de imagens. Leão III, que foi imperador entre 717 e 741, vai condenar o uso de imagens e vai fazer uma campanha contra elas. Talvez o imperador fosse em parte pressionado por muçulmanos que condenavam essa prática de veneração e de adoração de imagens. Constantino V, que foi filho de Leão, convocou um concílio em 754, o qual proibiu o uso de imagens no culto. A Igreja Ocidental não vai aceitar a decisão desse concílio e a gente vê uma disputa muito grande entre a Igreja do Ocidente e a Igreja do Oriente. Há uma grande confusão teológica que vai ter o desdobramento final e a gente vai ver sobre isso daqui a pouco.
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1: Bom, como é que termina esse concílio de Nicéia, esse concílio tão polêmico, o segundo concílio de Nicéia? No Oriente, os monges, muitos clérigos e muitas pessoas simples, eles queriam as imagens de volta. Eles se apoiavam nos argumentos de João de Damasco, um famoso teólogo que viveu entre aproximadamente 675 e 749. A imperatriz Irene estava a favor também das imagens e ela resolve convocar mais um concílio juntamente com Tarásio, que era o bispo de Constantinopla, e Adriano, que era o bispo de Roma. Qual a decisão final? A que conclusão o concílio chega? Esse concílio, então, que é aceito como o sétimo concílio ecumênico, ele faz duas coisas. Primeiro, ele restaura o uso de imagens nas igrejas e nos cultos e vai criar uma diferenciação entre latria, que seria adoração, que só se deve a Deus, e dulia, que seria uma veneração inferior que se presta as imagens. Essa é a saída que a igreja encontra para lidar com esse conflito, com essa confusão que acabou sendo criada dentro da própria igreja. No início houve uma grande confusão no Ocidente, porque o latim, que era a língua comum, não possuía duas palavras para fazer essa distinção exata, o que acabou acontecendo através dos termos gregos, latria e dulia. Por isso nós vamos ter esses dois partidos aí dentro da igreja. Os iconoclastas, os destruidores de imagens, e os iconodulos, os servos de imagens. Essa polêmica é resolvida, então, por uma questão que até hoje é defendida pela Igreja Católica Romana. Para eles, não há uma adoração às imagens. E essa é uma decisão do sétimo concílio, do segundo concílio de Nicéia. Eles veneram as imagens. O que existe é uma dulia, e não uma latria, ou seja, de idolatria, que seria a adoração que é só devida a Deus. O problema é que quando a gente vê na prática, o que você venera, por exemplo, são imagens, são fotos de familiares, pessoas queridas suas que já faleceram. Você tem um álbum, talvez você tenha na sua casa aí lá quadros, molduras de uma avó, da mamãe, de alguém querido que já não está mais com você. Você tem ali uma veneração. Você mantém aquela imagem, aquela foto para reverenciar a memória, para valorizar, para trazer à memória o papel que essa pessoa tem para você, para sua família, enfim. Isso é dulia. Mas latria é adoração mesmo, é quando você tem uma devoção muito maior quando você se prostra, quando você confere até uma autoridade espiritual a isso. Eu acho que ninguém faz isso, né, com fotos de antepassados, de familiares, enfim. Mas é uma questão para você pensar e para você, depois, se quiser se aprofundar um pouco mais sobre a questão das imagens dentro da Igreja Católica Apostólica Romana. É o segundo concílio de Nicéia que vai definir essa questão. Se você quiser ler um pouco mais, vale a pena investir. A data é 787 e essa é a decisão que vale até hoje. E nós, como cristãos, né, entendemos mesmo que a adoração só é devida a Deus. A veneração, nós podemos venerar pessoas, personagens históricos, enfim, honrá-los e manter a sua memória viva, mas isso não tem a ver com preces, isso não tem a ver com orações, isso não tem a ver com devoção. E nós vamos continuar caminhando aí pela história da igreja, estudando um pouco mais acerca da história da igreja, porque no meio disso tudo, os bárbaros estão chegando, os bárbaros estão invadindo o Império Romano, mas isso é uma outra história que nós vamos conversar num próximo programa. Até lá e que Jesus te abençoe.
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9: São 1h34, boa tarde, que alegria estar junto com você novamente. A Cris perguntando, Ethony, não era à tarde que você ia estar aqui? Pois é, Cris, é... Ricardo, nosso chefe. Agora o Ricardo Santos é nosso chefe, nosso coordenador aqui. Ethony, você consegue chegar um pouquinho mais cedo? A Renata vai ter que sair um pouco mais cedo por questões de família. Ela disse, é a festa junina das crianças lá na escola. Já começou cedo devido ao trabalho, né? Então ela não pôde estar desde o início da festa lá. Então ela já, a essas alturas já deve estar lá com o maridão, o Luizão, a Helena, a Paola. E é só alegria. Então, por esse motivo, eu cheguei um pouquinho mais cedo, tá? Mas eu vou esticar aqui até às 7. Vamos juntos nesta tarde, com alegria. Eu aqui, você aí, estou aqui nos estúdios da RTM Brasil. Aqui tá um friozinho gostoso, 23 graus marcando, tá nublado, mas tá abafado aqui. Aliás, vindo aqui pra rádio, eu notei uma diferença. Onde eu moro é mais frio que aqui, né? Eu vim com duas blusas. Eu coloquei uma blusa por cima dessa que eu tô usando aqui. Quando eu desci do ônibus, tá diferente, será que esquentou? Não, eu já sei, é, realmente, aqui na capital é mais abafado que onde eu moro, que é já indo pra represa, já a região próxima ali de Mananciais, área de Mananciais, né? Então a temperatura cai um pouquinho, né? Conforme mais distante da capital vai esfriando, sentido Serra do Mar ali, é na mesma reta ali. Eu noto essa diferença, né? Eu moro ali, quando eu venho pra cá, estranho, né? Mas é bom que eu trouxe a blusa, porque quando eu descer do ônibus lá na outra ponta, de noite, ih, vai estar aquele friozão. Mas é desse jeito, né? Eu quero agradecer aqui de coração, viu? Agradecer ao Wellington, que pediu o link, né, Wellington? Vê se recebeu aí, me confirma aí. Acredito que sim, né? Mandei dois pra você, tá, Wellington? O link dos nossos ministérios de cursos bíblicos, tá aí tudo certinho, só dá o... Só clicar aí e o link para doações, que é bem simples, bem intuitivo esse link. 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Cursos bíblicos, já passei para Wellington e passei também aqui, Olha só, agradecendo também a Elisa, né? Elisa participou logo cedinho, a Elisa que está aqui no Jardim Primavera, é isso, né, Elisa? Região do bairro do Limão, aqui em São Paulo, zona noroeste, né? Zona norte, noroeste, aqui da capital paulista, também pediu o link. Valeu demais, Elisa, obrigado pelo carinho, viu? E você, que quiser colaborar também com os nossos ministérios de cursos bíblicos, tenha liberdade. Olha, dados estatísticos de janeiro a junho, mais de 11 mil lições foram corrigidas, totalizando aqui em números exatos. 11.577 lições foram corrigidas. A gente manda as lições para os alunos que estão cumprindo penas em presídios e eles devolvem as lições corrigidas, mais de 11 mil, olha que legal. Diplomas, 358 diplomas foram enviados. Olha lá, o pessoal está se formando, pessoal concluindo o curso, coisa linda. Mais de 1.000 alunos cadastrados de janeiro a junho. 1.026, coisa linda, hein? 807 cartas nós recebemos. 206 bíblias foram enviadas. Presentes diários, 119 exemplares foram enviados. Apas Cristãs 19, olha só, tudo isso tem um custo. A gente não cobra nada, obviamente, dessas pessoas, mas há um custo. E só é possível, só é viável por conta dessa generosidade de muitos ouvintes, muitos amigos, irmãos, parceiros nessa missão. Você pode ser um missionário, missionária também, onde estiver. Hoje o Ministério de Cursos Bíblicos conta com mais de 39 mil alunos inscritos, são cerca de 7 mil ativos, 3.500 diplomados até hoje, até a presente data. Atendemos cerca de 240 unidades prisionais em 4 regiões do Brasil. São 5 regiões no Brasil, né? Chegamos a 4, ainda falta uma. 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Hoje é especial de Salmos, hein? Eu quero agradecer aqui a você que fez tudo isso possível, né? A Renata até comentou que foi tudo bem espontâneo, né?
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9: É. Foi tudo bem espontâneo, sugestão de ouvinte, aí o pessoal foi pedindo, ela foi tocando aqui, foi indo, no fim ficou o horário inteiro com salmos. Ela já deixou vários aqui. É, daqui a pouco vai ter o Salmo 108 com Guilherme Kerr e Babá Rodrigues. Tem esse aqui, Guilherme Kerr, Te Vejo Poeta, o Salmo 108, ó. Daqui a pouco tem...
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9: Meditações, daqui a pouquinho, tá?

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0: Esse foi o Guilherme Kerr com o Salmo 108, pedido do ouvinte. A Renata já deixou tudo redondinho, tudo lindo, lindo aqui a nossa tela. Ela já preencheu toda a programação aqui até as 2h30 e eu vou invadindo aqui no ao vivo porque eu tenho que comunicar, eu tô aqui porque eu não vou me contentar em somente ficar ouvindo aqui. Eu quero saber quem tá do outro lado, eu quero conversar com você. Como, pra quem chegou depois, né? Eu expliquei há pouco, a Renata teve que sair um pouco mais cedo. Questões familiares, né? Festinha das crianças na escola. E como é bom isso, né? A gente ter tempo para a família, essa instituição maravilhosa, instituição instituída pelo próprio Deus, você ter esse tempo para os filhos, acompanhar o desenvolvimento das crianças, isso é maravilhoso. Às vezes ela coloca lá no status, a gente acompanha toda essa evolução, as crianças crescendo, aprendendo, ela incentivando as crianças a ler na arte. Às vezes a Heleninha vem aqui, fica desenhando aqui, eu vejo pelas câmeras aqui, a Paola. Muito bom essa participação, né? Essa presença dos pais, né? Hoje com a vida tão corrida é muito difícil, infelizmente muitos pais não têm tempo para os filhos, estão trabalhando, estudando, investindo em suas carreiras, isso não é errado, mas ter tempo para acompanhar o desenvolvimento dos filhos, isso é fundamental, né? Porque o tempo vai passando e as crianças vão crescendo. E lá é o primeira escola, né? Tudo começa em casa. Eu quero agradecer aqui de coração a Luciene. Alô, Luciene. Luciene Infante, é isso? Ligadinha aqui. Deixa eu te ouvir.
2: Ouvir a música A Força da Minha Vida com Wesley e Marlene.
0: Legal, legal.
2: Um abraço a todos.
0: Áudio. Deixa eu ver o primeiro áudio seu aqui, Luciene. Esse
2: olá,
0: aqui, né?
2: Olá, irmãos. Aqui quem tá falando aí é a Luciene de Bragança Paulista e eu gostaria muito, se possível, ouvir a música
0: A Força da Minha Vida, que mandou no segundo áudio. Obrigado, viu, Luciene? Tem uma prima que morou já aí em Bragança, agora ela está lá em Santos. Pastor Marcos, que honra! É, Pastor Marcos Garcia. Olha só que mandou um vídeo aqui, deixa eu ver se eu consigo reproduzir. Olha os pássaros, é coisa ali. Pena que eu não consigo colocar na tela aqui para você ver, né? Deixa eu voltar aqui a conversa. Ele estava já interagindo com a Renata. Ah, é o terreno no fundo de sua casa. E hoje é dia de limpeza ali, né? Tá carpindo ali, né? Ele disse mais cedo que ama o Salmo 133, né? Disse que ama esses versículos entre o 20 e o 22, né? Pastor Marcos, muito obrigado, viu, pela trilogia, pelo presente que você me deu. Tô lendo aos pouquinhos, né? Eu vou lendo, vou meditando aquela trilogia Encorajamento. Pastor Hernandes Dias Lopes, presente do Pastor Marcos. Aliás, falando em Marcos, tem o Marco, nosso xará, seu xará, quase xará, participou mais cedo e tá de volta aqui, que honra, Marco Antônio.

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1: Gratidão, Marco Antônio, obrigado, viu? A sua voz já nos alegra, quando você interage, a gente fica muito feliz, né? Nós, os ouvintes, você já é da família, já há um bom tempo, você, sempre que possível, reserva um tempinho aí no seu cotidiano para mandar aqui as suas mensagens, os seus áudios. Eu, quando não tô aqui, tô ouvindo, né? Vinha a caminho aqui da rádio, ouvindo a rádio, ouvi a sua participação e tá lá ajudando a esposa. Acredito que nesse instante já esteja quase pronto o almoço aí, né? Vocês já estão aí almoçando. Bom almoço para vocês, viu? Obrigado pelo carinho de sempre, viu? Marco Antônio ali em São Cristóvão, Rio de Janeiro, onde está também a Cris. A Cris está em... Vou lembrar, Cris. Recreio, né? Recreio dos Bandeirantes. Acho que agora não esqueço. Olá, Turizinho. Achei que você estaria no horário da tarde. Bem-vindo. É, eu vou ficar também, viu? Se Deus permitir, viu, Cris? Hoje eu estiquei um pouquinho mais, né? Como eu expliquei aqui anteriormente, segunda tudo normal. Segunda-feira, Renata no horário normal aqui, né? Ontem esteve o Eric, o Cacá Rodrigues precisou se ausentar ontem, né? É o filho que vai se formar pela Federal e ele teve que ir lá. É lá em Minas, se não me engano. Acho que em Minas ou Brasília, não lembro a cidade. E presença dos pais, né? Pra fazer toda a assinatura, todos os trâmites, toda a burocracia, enfim, né? Por essa razão, hoje o Cacá não estará por aqui. Mas segunda-feira, de volta tudo na normalidade. Eu quero agradecer também ao José Carlos, está em Petrópolis. Ô, José, grande abraço! Nosso comandante. José Carlos que tá ali na região serrana. Deve estar bem frio por aí, hein, José? Tá bem frio aqui em São Paulo. Imagina aí que é região de serra, né? Opa, acabou de fazer sua doação pra gente. Obrigado, viu, José? Um grande abraço. Obrigado por se engajar também nessa missão, nos ajudando a alcançar mais vidas com o Evangelho, né? Através dos nossos cursos bíblicos para presidiários, para ouvintes. Temos vários ministérios ali disponíveis em nosso site. A gente vai agora para a meditação, melhor dizendo, com o pastor Vitor. Eu sigo, daqui a pouquinho tem muito mais por aqui.
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1: 9:02.
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Quando nós olhamos o rosto de pessoas numa segunda-feira, notamos que muitos estão sem brilho. Em vez de estarem revigorados, parecem mais cansados que no final de semana. É possível que você também se sinta assim numa segunda-feira. Talvez não tenha repousado bem, ou talvez teve atividades sociais ou familiares que absorveram o seu tempo e sua energia, mas agora é preciso encarar a semana de trabalho e de compromissos. Sim, o trabalho para alguns pode ser uma bênção, especialmente para os que já estiveram desempregados uma vez. Para outros, é um peso. Pode chegar até ser considerado uma maldição. Por causa daquele acontecimento ali no Jardim do Éden, quando Deus falou para Adão que no suor do seu rosto ele comeria o seu pão. E isto também tem implicações com o nosso sustento, que vem do nosso esforço que teremos que fazer. E nós todos temos uma parte nisto. É preciso esforço, trabalho e muita assiduidade. Temos muito trabalho para vencer. E se você é um daqueles que vem ao trabalho como maldição, então será ainda mais difícil. Pois de todos os modos, você vai ter que se esforçar do mesmo jeito. Vai ter que trabalhar para ganhar o seu sustento. Se por outro lado você encara o trabalho como bênção, então você pode iniciar a semana dando graças a Deus pelo seu trabalho, pela capacidade que Deus te deu,

0: pela saúde que você tem, pelo seu empregador e tantas coisas mais. Encarando seu trabalho deste ângulo, você logo notará que há muitas pessoas que gostariam de trabalhar e não podem. Alguns não podem em virtude de alguma enfermidade, outros por algum defeito físico. Outros não trabalham porque não têm oportunidade, estão desempregados. Mas há também aqueles que simplesmente não querem trabalhar. E estes são os que mais sofrem a longo prazo. São dignos de pena, pois que a vida destas pessoas está cheia de amargura e desgosto. Eu não temo suficientemente para sustentar os meus familiares, dizem eles, e tornam-se um peso para a sociedade em que vivem, pois não apenas deixam de produzir, eles ainda atrapalham aqueles que estão produzindo. Portanto, meu amigo, agradeça a Deus pela capacidade de trabalhar e faça o melhor que você puder.
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11: Isso, uma ótima tarde para você. São 2 em ponto, deu certinho aqui, hein? Tamo junto novamente, eu sigo contigo nesta tarde. Hoje eu, Ettore, te fazendo companhia aqui neste sábado, hoje 20 de junho, já estamos quase, gente. Olha, quase na metade do ano, né? Já passou da metade deste mês 6. E graças a Deus por mais um dia de vida, que você tem um sábado festivo, alegre em seu coração, alegre-se, pois o nosso Redentor vive e reina eternamente. Então, apesar das dificuldades, das lutas que nós enfrentamos, até das más notícias, né? Temos uma esperança, temos as boas novas de salvação. São boas notícias e isso é um fato, isso é uma verdade. O nosso Redentor vive e a redenção se aproxima, viu? Portanto, alegre o seu coração, estou aqui de volta neste comecinho de tarde, te fazendo companhia. Vou até às 7, se Deus me permitir, até às 7 horas da noite, levando aqui o conteúdo da RTM Brasil até você. Logo mais tem Vitor Quevedo, às 3h15 aproximadamente, Palavra e Viola, você acompanha aqui, tem o calendário de oração do Ministério de Mulheres, Ministério de Homens também, 4 horas aproximadamente, a leitura do presente diário, hoje sobre a importância de intercedermos pelas missões, os projetos missionários, vem bem a calhar com o que comentamos aqui há pouco, né? logo mais a leitura do presente diário por aqui. Os Sons do Coração chega também às 4h30 com o Nelson Bomilca. Teremos ainda aqui o Israel Mazacorati com o Didática, pastor e professor Luiz Saião com Verdadeira Espiritualidade e muito mais. Em Espaço do Capelão, Tempo com Deus, a reprise foi quinta-feira, às 18 horas você ouve de novo aqui. Vida em Família, enfim, conversa franca às 19 horas. E claro, a sua participação para ficar tudo mais legal. Então mande seu recadinho, mande seu alô aqui pra gente.
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11: Isso, pode interagir, pode mandar sua mensagem. Se for a primeira vez, já tem o nosso contato salvo, então tá tudo certo. Se você não chegou ainda, primeira vez, costuma sempre nos ouvir, mas não manda mensagem. Se quiser mandar hoje, coloca o seu nome, eu quero saber o seu nome, a sua cidade, de qual estado você nos ouve também, a cidade, o estado. Como que você conheceu a RTM? Conta pra mim através aqui do nosso WhatsApp, tá? Hoje é dia de Mulheres de Esperança, mais uma reprise. Estamos revivendo momentos desses programas Melhores Momentos. Esse aqui foi lá no dia 20 de janeiro de 2024, com o tema Não Desista. Fabiana Silva com a Renata Burjato conversaram com o pastor e também diretor do Seminário Teológico MISPA. Ele que é da Igreja Batista aqui em Vila das Belezas, Zona Sul de São Paulo, Júnior Martins, sobre esse tema difícil que é o suicídio, né? Então esse bate-papo vai ser muito edificante sobre não desistir da vida. Vamos ouvir juntos?
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14: Mulheres de Esperança. Olá, eu sou a Fabiana Silva.
15: E eu, a Renata Burjato, e esse é o Mulheres de Esperança.
14: Queridos, viver com transtornos mentais e distúrbios psíquicos tem sido a realidade de boa parte da sociedade atual.
15: É mesmo, Fabi, isso é uma triste realidade, né? E nesse caso, lembramos da ansiedade, da depressão, da síndrome do pânico, do transtorno de estresse pós-traumático e tantas outras coisas que a gente vem vendo que está crescendo mais e mais no dia a dia, né? E infelizmente, alguns casos desses podem chegar até o suicídio.
14: Verdade, Rê. Será que entre cada um desses casos há alguma coisa em comum? Como nós podemos perceber os distúrbios e esses transtornos? Como podemos ajudar alguém que deseja praticar o suicídio?
15: Bom, essa é uma pergunta bem interessante mesmo, e para a gente poder se aprofundar mais nesse assunto, a gente vai ter um convidado e você vai conferir tudo isso no próximo bloco.
16: Falando nisso,
14: hoje vamos conversar sobre um assunto profundo, que é quando alguém se encontra vivendo alguma doença psíquica e entramos aí talvez num quadro de suicídio. E nosso convidado especial de hoje é o pastor Junior Martins, que é pastor da Igreja Batista em Vila das Belezas e diretor do seminário MISPA. Pastor, seja muito bem-vindo. Obrigado por ter aceitado o nosso convite.
17: Obrigado pelo convite. Vamos tratar desse assunto que é tão importante para tanta gente, em especial para mim também.
14: Pastor, você que é há bastante tempo, né, tem caminhado aí com tanta gente também nessa área da psicanálise, né, tem um vasto conhecimento com o material que você preparou sobre o suicídio de pastores também, muito bom, e gosta de gente. Gosta de conversar, gosta de estar perto
17: de
14: das
17: pastor,
14: pessoas.
17: Né? Gosta de gente.
15: Nem todo pastor gosta de gente,
17: Deus,
15: viu?
17: Não gostam muito, né?
15: Verdade.
14: Pastor, essa questão das doenças psíquicas e quadros de transtornos mentais, né, ou doenças emocionais, nós estamos falando da mesma coisa? Ou como que a gente pode classificar ou entender melhor para a gente poder também ter um juízo melhor de cada um desses?
17: Na verdade, é um fenômeno extremamente complexo, mas já muito bem documentado na literatura médica, na literatura psicológica. Inclusive, a gente vive um momento, assim, do ponto de vista médico, de muito conhecimento, de muita interação, de muito entendimento do que são as doenças mentais, só que a gente ainda tem alguns tabus para quebrar. Quando a gente fala de depressão, quando a gente fala de ansiedade, alguns tipos de transtorno, nós também estamos falando de problemas mentais. A minha abordagem tem uma tendência de ser uma abordagem um pouco mais holística, um pouco mais complexa, porque existe, por um lado, uma tendência a medicalizar demais a situação e entender a depressão, a ansiedade apenas como fenômenos biológicos, A psicologia tem uma tendência a interpretar como fenômenos basicamente psicológicos, mas eu entendo que as doenças mentais, elas têm um caráter biológico, elas têm um caráter também espiritual, elas têm também um caráter sociológico, enfim, e obviamente emocional. Então, quando a gente está tratando de depressão, tratando de ansiedade, a gente está lidando com um problema extremamente complexo, mas que são classificados sim como problemas de desordem mental.
15: Muito importante você ter falado nisso, porque recentemente eu estava conversando com dois pastores e os dois estão com as esposas num quadro de depressão. E a gente sabe que toda essa questão que você apontou, biológica, espiritual, emocional, tudo isso tem um peso muito grande. Questão química, né, que muitas vezes precisa passar pelo acompanhamento psiquiátrico, ter um balanço aí correto, né, do que está acontecendo ali quimicamente desse desequilíbrio no cérebro, entrar com medicação e tudo mais. Mas é uma pergunta que fica para mim, cada um pontuou de uma forma, também até que ponto a pessoa consegue tomar atitudes quando ela está com depressão, no sentido assim de conseguir tomar alguma decisão para lutar contra. É possível?
17: Você tem reações mais diversas, né? Você tem pessoas, por exemplo, que elas são diagnosticadas com depressão e elas ficam por anos, por décadas se tratando e elas não têm uma perspectiva de cura. Você tem pessoas que passam por essa situação de forma um pouco mais pontual, outras um pouco mais prolongada, mas em geral existe tratamento. O que existe ainda muito é resistência em relação a isso. Se eu estou falando que é um fenômeno biológico, eu estou dizendo que o corpo dessa pessoa está desorganizado e ele precisa de tratamento, ou seja, ele precisa de medicações. Quando a gente fala, por exemplo, de recaptação da serotonina, por exemplo, a gente está falando de um hormônio, de uma substância fundamental no cérebro para manter a sua estabilidade. Ele foi consumido. Só que a depressão não é que nem uma gripe, que você toma um chazinho, você toma ali um remédio, toma alguma coisa para febre e no outro dia você acorda melhor. Quer dizer, você precisa às vezes de meses e de anos para você fazer essa recomposição. Ela tem uma relação psicológica muito forte, porque isso também muda a maneira como você vê o mundo e como você vê a si mesmo. Então tem um componente social e tem um componente interno. Então geralmente, quando eu abordo alguém que está com um problema de depressão, alguém nos procura pedindo ajuda, uma das primeiras coisas que a gente costuma orientar a pessoa é: você vai precisar da ajuda de muitas pessoas. Você vai precisar visitar o psiquiatra. Você vai precisar fazer terapia. Você vai precisar conversar com o seu pastor. E isso é um problema, talvez um problema bem mais sério para discutir, talvez não seja esse o momento, mas existe um papel espiritual muito sério dos pastores ajudando as suas ovelhas. E a grande questão é que às vezes a gente confunde o papel. Por exemplo, eu tenho formação psicanalítica, mas eu não faço tratamento, eu não faço acompanhamento, análise de pessoas. Eu atendo pessoas como pastores. Se alguém me procurar, eu te procurei porque eu sei que você é psicanalista, eu falei, não, eu sou pastor. Eu vou te ajudar a lidar com o seu problema espiritualmente. Quando a gente fala espiritualmente, a gente não está falando de um demônio que encostou na pessoa e causou nela um transtorno. Eu estou falando de ordens de natureza noética, ou seja, de queda da nossa compreensão do mundo, e estou falando dos efeitos nocivos do pecado que deturpam o nosso corpo e a nossa compreensão do mundo e nos adoecem de uma forma extremamente profunda. Então, o pastor tem um papel muito grande. Assim como o processo também de acompanhamento pastoral, muitas vezes ele também não vai um pouco mais além de mostrar para a pessoa de que ela está sofrendo consequências da sua queda espiritual. Então, para mim, é um fenômeno extremamente complexo e que precisa ser tratado também de uma forma complexa e que os mais diversos profissionais estão envolvidos e, no caso de pessoas cristãs, existe um papel fundamental realizado por pastores e por conselheiros também no apoio daquela pessoa.
14: Então, uma pessoa, por exemplo, que tem uma síndrome de pânico ou um processo de ansiedade, uma depressão, biologicamente há alguma coisa em comum entre elas?
17: Sim, geralmente desordens no cérebro, no sistema límbico, essa parte da frente que controla a nossa estabilidade. Eu vou te dar grosseiramente, bem grosseiramente, o que que acontece. O medo faz parte da nossa natureza, a ansiedade também. E Deus colocou isso na gente, para a gente escapar de uma situação de perigo, para a gente se posicionar numa determinada situação, para a gente se proteger. O que que acontece com uma pessoa que tem síndrome de pânico? Ela tem, vamos dizer assim, esse software desregulado. Então ele dispara em qualquer situação. ou até em situações que aparentemente não deveriam causar um medo e um pavor na pessoa. Agora, é algo que extrapola o controle da pessoa. Então, uma pessoa, por exemplo, está tendo uma crise de pânico, o coração dela dispara. Eu já ouvi casos do coração chegar a 170 batidas por minuto. Isso é situação de estresse, de atividade física de alta intensidade. Ela tem a dormência do lado esquerdo, então o cara é socorrido para o hospital como se ele estivesse tendo um infarto. Chega lá, faz o eletrocardiograma, o médico detecta que a pressão está relativamente alta, mas detecta que o batimento cardíaco está alto, mas que a função cardíaca está funcionando. Fala assim, não é um infarto. Isso aqui é uma crise de ansiedade. Então, elas têm, biologicamente, esse fator é muito parecido. Agora, é muito difícil você dizer para a pessoa se acalme. Por quê? A sensação de morte, a sensação de desespero é tão grande e ela é real. O corpo está dando sinais de que ela está tendo um ataque, alguma coisa do tipo. Só depois de muito tempo a pessoa consegue, com exercícios simples, às vezes, não é isso que resolve, tá? Não estou dizendo que vai fazer isso, deixa de tomar medicação. Mas, por exemplo, controle da respiração.
16: A partir de agora você ouve hinos que tocam.
17: O seu cérebro. Depois de algum tempo, a pessoa pode se educar a saber lidar com as situações em que aquilo ali pode gerar e ela pode chegar no nível de controle. Mas o fato é de que você tem um conjunto de coisas e hoje você tem medicações muito eficientes também para o momento da crise de pânico. Que algumas pessoas chegam até a dormir, né? Apaga, dá aquela apagada. Não vou dar nomes aqui, mas os médicos dão. Ó, você anda com isso na carteira. Ou uma pastilha sublingual, ou gotinhas, coisas do tipo assim. E que ajudam muito nesse momento até a pessoa estabilizar e ela poder voltar a ter o controle, né, das emoções dela e entender. Mas ela precisa aprender a se conhecer num nível que ela não tinha se conhecido e numa situação extremamente dramática. Então, realmente, é uma situação bem difícil de lidar.
15: Mas muito importante você citar tudo isso. Você falou que é muito difícil que a pessoa tenha essa noção e controle no momento que ela está passando. Mas hoje, para o nosso ouvinte, a gente está dando essa oportunidade de ele conhecer ferramentas antes de vir a ter algo assim, ou quando você estiver ao lado de uma pessoa, seja um filho, seja um amigo, né? E que você pode, talvez, ministrar para ele esse passo a passo.
17: Procura na internet, a estratégia chama acalme-se. Acalme-se de acalmar-se. Mas para cada letra, o A, o C, o A, o L, o M, o acalme-se, você tem. É facinho de encontrar na internet. Que, na verdade, acaba sendo uma espécie de exercício de meditação. Mas em que você vai reconhecendo as suas funções corporais, você precisa estar num lugar relaxado e num lugar tranquilo. Por que eu sei de todas essas coisas, né? É importante dizer. Porque eu tive depressão, né? Eu tive crises de pânico também há mais ou menos 13 ou 14 anos. E eu fui obrigado a conhecer todas essas coisas. Aí você me pergunta assim, mas você já era pastor? Era. Você já tinha formação psicanalítica? Já. Você estava casado com uma psicóloga? Já. E nem isso evitou que você passasse? Não. A gente passa de uma forma diferente porque a gente tem uma consciência que já está relativamente moldada. Isso, obviamente, diminui um pouco o seu sofrimento. Mas isso mostra que tudo o que a literatura, os médicos, os psicólogos, os psiquiatras, os pastores ensinam é verdadeiro. E funciona. A gente precisa acreditar em quem conhece, em quem entende, porque as coisas realmente funcionam. Procure o acalme-se aí na internet, você vai encontrar os passos aí.
15: Para mim, toda vez que o assunto que a gente trata é do coração para o coração, é do pessoal, ganhar um peso tão maior, né? Porque é a veracidade daquele que viveu, que sabe que é possível também passar por isso, estar num outro estágio para poder vir aqui te contar.
17: Então, quero só reforçar, tomei medicação. Sim. Por um ano e meio, fiz o desmame orientado pelo médico, não foi da minha cabeça. Durante 6 meses eu fiz terapia 2 vezes por semana e depois no segundo outro ano eu fiz 1 vez por semana, tive alta. Eu passei por um processo assim que foi, eu vou dizer para você que pelo menos no meu caso, passar por isso foi muito bom, porque foi um processo de autoconhecimento que eu nunca tinha passado na minha vida. Mas aí é uma experiência particular, tá? Pessoal.
15: E a gente vai querer mais dessa experiência no próximo bloco.
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14: O Hoje nós estamos conversando sobre doenças psíquicas com o pastor Junior Martins. No último bloco nós falamos sobre várias questões interessantes, como que isso acontece biologicamente, né? Ele já comentou aqui também sobre o seu relato de já ter tido depressão, síndrome do pânico. E pastor, nesse quadro agora, nesse bloco, nós queremos conversar um pouquinho mais sobre a questão do suicídio, né? Que é o material da sua tese. E você comentou lá que aproximadamente em 2014 a 2017, que foi o material que você compilou aí do suicídio de pastores, né? E que no Brasil há, em média, 12 mil suicídios por ano, né? Falando assim de um público geral, quais são os sintomas e o que leva uma pessoa a desejar cometer o suicídio?
17: Uma coisa que eu levanto na minha tese é o seguinte: geralmente quando a gente fala de suicídio, parece que a gente está pensando uma coisa assim, monocromática, monolítica, mono, alguma coisa. E na verdade a gente acaba descobrindo que é um fenômeno extremamente complexo. Você tem diversas causas, você também tem diversas formas, e a gente compreender esse fenômeno complexo do suicídio é importante para nós. Hoje, a literatura atual, associa o suicídio diretamente às doenças mentais. Mas você tem outros tipos de motivação. Então, o que gerou, por exemplo, o Setembro Amarelo, o que levantou esse debate, levantou a minha tese, está muito associado aos eventos ligados à depressão e ligados à ansiedade. Tá? Toda pessoa extremamente ansiosa, toda pessoa extremamente deprimida, ela é um suicida em potencial? Não, ela não é. Ela não é. Mas você consegue observar vários sinais na pessoa. Por exemplo, geralmente um suicida, ele alguém que quer atentar contra a própria vida, ele dá alguns sinais anteriores. Por exemplo, reclamar da vida, se queixar da vida, se achar extremamente inútil, achar que a ausência dele faria bem para as pessoas que estão à sua volta. Existem comportamentos que podem indicar isso, como, por exemplo, descontrole no uso de medicação. Algumas pessoas, elas podem cair para o vício no álcool, para o vício nas drogas, ou seja, comportamentos que podem levá-la ao final da própria vida, viver de forma inconsequente. Então, há muitos sinais. Então, geralmente, a gente não pode jamais desconsiderar alguém que diga assim: ah, se eu morrer será melhor, ah, se eu não estivesse mais aqui, a vida de vocês seria uma vida melhor, seria uma vida mais tranquila, eu não consigo me livrar dessa dor, essa dor é maior do que a dor que eu possa suportar. Porque uma coisa que para mim está muito clara é a seguinte: nesses casos de doenças mentais e pessoas assim, elas não estão tirando a vida porque elas têm apavor à vida e porque elas odeiam a vida. É porque a dor que elas sentem se tornou insuportável. E a morte, na mentalidade adoecida dessas pessoas, passa a ser uma opção para se livrar daquela dor. A gente não tem um relato, uma descrição de uma pessoa exatamente no momento em que ela está tirando a própria vida. Mas com certeza essas que sofrem decorrência de problemas mentais, elas estão naquele momento vivendo uma dor psíquica tão intensa que elas sentem aquilo no próprio corpo. Eu não digo que a morte delas é involuntária, até porque a definição de suicídio é morte voluntária, né? Ou alguma coisa que a pessoa faz sobre si mesma, que ela sabe que a consequência será a morte, tá? Então não é involuntário, mas que é uma força psíquica muito maior que ela não consegue controlar. Então é por isso que pessoas assim, por exemplo, precisam de acompanhamento, precisam de muita percepção, não podem ser deixadas sozinhas, porque ela pode fazer isso de um instante para o outro e de repente não dá para fazer mais nada.
15: Agora, pastor, pensando, uma vez eu ouvi uma frase, né, da psiquiatra Ana Beatriz, que ela fala que depressão é muito de passado e ansiedade é muito do futuro. Mas, ao mesmo tempo, ansiedade e depressão meio que se retroalimentam, né? E eu queria saber o que você pensa sobre isso, uma vez que você também passou pela questão da depressão. Qual que é o papel do passado e, como cristãos, como é que a gente lida com ele?
17: No passado, se costumava pensar, por exemplo, pelo menos do ponto de vista biológico, que essas duas doenças fossem os dois extremos, né, de uma situação em que a depressão está muito ligada à tristeza e até à improdutividade, né, uma certa pessoa parada ali, né, estagnada, e que a ansiedade fosse ligada a um excesso. Hoje a gente sabe que são duas doenças irmãs. Inclusive o tratamento, né, farmacológico e tal, a medicação geralmente é a mesma. Quer dizer, os ansiolíticos e os antidepressivos, eles são a cadeia de medicações ali muito, muito próximas. Então, na verdade, eu acho que é uma definição, assim, bastante popular, é fácil de entender isso, né? Que a ansiedade, essa vontade de ter tudo agora, trazer tudo para agora, assumir a responsabilidade plena sobre todas as coisas nesse momento e não se permitir relaxar, não permitir que o tempo tome conta das coisas. E a depressão, na verdade, a gente não pode nem classificar como tristeza, porque a tristeza é um evento normal na vida de uma pessoa saudável. Quer dizer, é uma reação emocional que você tem diante de alguma coisa que deu errado e é absolutamente comum. A depressão não é uma tristeza, né? Na verdade, ela é muito mais do que isso. Você tem, por exemplo, na internet, eu já vi várias, principalmente na época que eu estava deprimido, assim, aquelas imagens, eu acho que elas são muito representativas, né? De alguém andando com uma grande nuvem escura, o sol não brilha com a mesma intensidade para uma pessoa que está assim, as horas não passam na mesma velocidade. Então você tem uma série de mudanças mentais e de compreensão das coisas que te colocam debaixo de uma nuvem muito escura, assim, que não permite com que você enxergue absolutamente nada de forma sadia. Nada te alegra, nada te anima. Mesmo que você saiba que algo seja muito bom para você, você se pergunta, mas por que que eu vou fazer isso? E você simplesmente não faz. Ou você cai no mecanicismo, né, do dia a dia, você tá ali levando e você tá ali martelando pedra e dizendo assim, isso não faz sentido. Não faz... É o mito de Sísifo, né, que você já deve ter ouvido falar, do cara que ficava empurrando uma pedra para cima, né? Ali é para discutir um pouco a questão do sentido da vida, mas para mim ilustra o que é depressão. O cara empurra, a pedra desce, ele desce, pega a pedra, empurra, de repente passa anos e ele se pergunta assim, por que que eu tô empurrando essa pedra? É o sentimento do deprimido, né? Então, é uma tristeza que não pode ser chamada de tristeza, né? Ela tem um nome específico para ela, que é depressão.
14: E pastor, esse assunto, como a gente tinha falado, é um assunto muito profundo, muito denso, e a gente tem nossos ouvintes aí, né, com familiares, amigos convivendo com isso, e você compartilhar que você já teve a depressão, nos torna aí também passíveis de que todos nós podemos ter, né, uma ansiedade em alto grau, uma depressão. Essa questão do suicídio também, que é algo muito difícil no seu trabalho, você relatou sobre a questão dos pastores, mas infelizmente a gente tem muitas pessoas que ainda julgam a questão da fé, né? Como que a pessoa que tem fé, crê em Deus, comete suicídio? Como que é essa questão espiritual, como você compartilhou no início?
17: Na minha tese, a conclusão que eu chego é a seguinte, talvez o que eu vá dizer agora possa ser mal compreendido, mas eu vou tentar explicar de maneira mais clara. Na verdade, quando a gente pensa que alguém tirou a vida, na verdade não foi o fracasso daquela pessoa. É o fracasso de toda uma conjuntura. O suicídio de uma pessoa, na verdade, nessas condições, é o fracasso de do mundo inteiro, tá? A minha tese, eu até digo, né, espiritualidade contemporânea como um fator para as doenças mentais. Então, os pastores, por exemplo, eles se veem num ciclo que não é possível que eles não adoeçam. De exigências, de comprometimento, de agenda cheia, de falta de descanso, de falta de meditação, de alimentação inadequada, de falta de acompanhamento médico, de falta de percepção da igreja, de falta de percepção da família, de falta de percepção de si mesmo. Então, quando uma pessoa chega a tirar a própria vida, não foi ela que fracassou, foi tudo à volta dela. Eu não estou querendo dizer, e é isso que eu não quero ser mal compreendido, que a culpa é de todo mundo. Mas eu quero dizer que a responsabilidade é de todo mundo. Nós somos responsáveis pela saúde das pessoas que estão à nossa volta, assim como elas são responsáveis pela nossa própria saúde. Um pastor, por exemplo, que ele não consegue admitir que certas coisas ele não pode fazer, ele está concorrendo para o próprio mal dele. Quando ele diz assim, estou cansado, preciso de um tempo, ele precisa ter coragem, ele precisa ouvir, a igreja precisa ouvi-lo, precisa compreendê-lo. Eu tô com uma certa doença, eu vou precisar me tratar, né? Então, vamos dar esse espaço para ele, por quê? É um problema de todo mundo, tá? Então, a conclusão da minha tese foi exatamente essa. A gente não pode olhar mais o suicídio como um evento isolado de alguém que não soube lidar com a vida, fraquejou e caiu. Porque não é assim tão simples e porque, na verdade, é o fracasso de todo um conjunto de coisas que deixou aquela pessoa extremamente vulnerável e talvez no seu momento de maior aflição ela estava desassistida. Independentemente, é lógico, o cara foi lá, ele tirou a própria vida isolado, ele fez aquilo no momento em que ninguém estava... Eu sei disso. Não fui eu que coloquei lá um instrumento, eu não facilitei isso, mas de alguma maneira a gente não percebeu, a gente não ajudou, a gente não conversou. Então é um fracasso de todo mundo. Por isso que eu chamo até na tese, você tem os sobreviventes. Quem são os sobreviventes? A família, as igrejas, os colegas, que são aqueles que são de alguma maneira tragados também com aquela morte. Porque aquilo ali vai deixar marcas na vida de todo mundo. Você imagina eu ter um colega com quem eu converso, bato papo todo dia, amanhã eu descubro que ele tirou a própria vida. Eu vou passar o resto da minha vida perguntando o que aconteceu que eu não vi. Por que ele não se abriu comigo?
14: Ele deu e eu não percebi.
17: Por que ele falava comigo sobre os problemas dele da igreja e não falava comigo sobre os problemas do coração dele? Onde foi que eu errei? Então a gente tem até na literatura esse nome, que é o nome do sobrevivente, que é exatamente aquele que fica e que é afetado pelas marcas daquele que tirou a própria vida.
15: Que importante a gente falar de tudo isso e que possamos, né, ser esses amigos que estão perto, onde até um pastor que é tão cobrado, ele possa ser ele mesmo, com suas falhas, com seus erros, com seus pecados, pois nenhum de nós está isento, e que possa encontrar do outro lado alguém com quem ele possa também desabafar, né? Porque você carregar dores sozinho por muito tempo, a gente não tem noção de como isso pode nos adoecer e ninguém de nós está passível disso, né? E agora a gente vai para um momento especial de reflexão.
18: Será que ainda vale a pena?
14: Quando alguém decide pelo suicídio, ele não está pensando na morte em si, mas no alívio da dor física, mental e emocional que vem enfrentando. Esse triste episódio que algumas pessoas enfrentam em sua vida tem o poder de devastar os corações de todos aqueles que faziam parte do seu convívio. O que não foi visto? Quais foram os sinais que nos foram dados e a gente não percebeu? Como será a partir de agora e a ausência? Muitas perguntas que poderão ficar sem respostas, não é? Nós sabemos que somente Deus é quem pode julgar os nossos pensamentos e as nossas ações, mas o fato de nos sentirmos sobrecarregados, até incapacitados de enfrentar grandes problemas, pode nos levar ao desespero. E isso só mostra como somos incapazes de andar sozinhos do lado de cada eternidade. Mesmo seguindo a Deus e vivendo os seus propósitos, podemos sim enfrentar uma depressão a ponto de decidir pelo suicídio. A Bíblia sempre nos mostra histórias reais de pessoas como eu e você, que sofreram fortes dores, como Paulo, que temeu por sua vida enfrentando sofrimentos e tribulações na província da Ásia. Ou Jeremias, que no ápice do seu sofrimento, se queixa com o Senhor e amaldiçoa o dia do seu nascimento. Elias também fugiu para o deserto, se sentindo sobrecarregado e incapaz de enfrentar a vida, e orou ao Senhor pedindo por sua morte. Todos esses grandes homens, que são exemplos para nós, se sentiram mal, com medo e pavor, e em todos os momentos Deus não os abandonou. Nós desejamos que, se você se encontra em uma situação assim, você não se esqueça de que é importante, amado e especial para Deus, que Ele pode te dar as ferramentas necessárias, como os tratamentos, pessoas, apoio e, acima de tudo, renovar a sua esperança diariamente. Não desista da sua vida. Busque ajuda e não se esqueça que o Deus de toda consolação, esperança e amor está com os olhos sobre você e que a sua vida é o alvo do seu grande amor.
18: Conte sempre comigo.
15: Chegamos ao final desse episódio falando desse assunto que é tão denso, mas foi tão esclarecedor. Eu espero que ele tenha promovido vida ao seu coração, apoio, ajuda aos outros e a si mesmo, reconhecendo que a gente é frágil, dependente totalmente de Deus e uns dos outros, e que isso nos coloque ali num patamar mais de ser humano, sabe? Menos de super-herói, né, pastor? Todos nós. Que a gente não se cobre demais e nem cobre os outros demais. Obrigada muito aqui por tudo que você dividiu dividiu com a gente, por abrir o coração. Tenho certeza que deve ter ajudado muitas pessoas, assim como me ajudou também, pastor.
17: Eu fico muito agradecido. Obrigado pela oportunidade.
14: Obrigada, pastor Júnior, mais uma vez. Eu quero agradecer aos queridos ouvintes também por sempre acompanhar o Mulheres de Esperança. E se você quiser enviar algum relato para nós, algum pedido de oração, compartilhar algo do seu coração, escreve para mulheresdeesperanca@eitmbrasil.org.br ou manda também uma mensagem para nós no WhatsApp no 11 97418 1456.
15: Um beijo no coração e até o próximo programa.
14: Até o próximo programa.
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10: Boa tarde, boa tarde, boa tarde, boa tarde, boa tarde, boa tarde. Eita, que alegria, hein? Começando mais um momento aqui junto com você, aqui na RTM, nesta tarde maravilhosa. Em algumas regiões do Brasil tá calor, que eu sei, em outras tá frio, como aqui no Sudeste. Mas tá tudo bem, graças a Deus pela saúde, pela vida, né? Pelo ar que respiramos. Sempre tem alguma coisa, sempre você vai encontrar algo para agradecer. Por pior que esteja a sua situação aí, tenta olhar pela ótica positiva a vida, você vai encontrar alguma coisa boa, viu? Pode ter certeza disso. Por menor que seja, em tudo dai graça como está escrito. Alegre o seu coração. Para quem não me conhece, meu nome é Héctor e tô hoje aqui na folga do Cacá Rodrigues, volta segunda-feira, tá? E eu vou até às 7 horas. Daqui a pouco você acompanha aqui o Vitor Quevedo, tem a palavra, palavra e viola, vai passar por aqui, moda caipira que a gente gosta, tem as notícias. Hoje no apoio, a Karina Joubert está ali no plantão,
11: atualizando as notícias, daqui a pouquinho ela passa aqui pra gente. Ah, vai ter previsão do tempo, hein? Vamos saber como é que vai ficar o tempo. Será que vai continuar frio aqui em São Paulo? Se bem que deu uma melhoradinha, né? Como eu disse, ó, tá 23. Parou no 23 mesmo, a máxima era 23 hoje, a prevista, né? E muita gente feliz. Hoje eu vindo pra cá, vi muita gente com camiseta do Brasil, vi bandeirolas, eu vi retrovisores... É, nos carros em verde e amarelo, tá todo mundo feliz. 3-0, eita coisa boa. Vamos ver se continua assim, né? Muita gente desdenhando. Será que essa convocação aí do Ancelotti vai dar certo? Ó, futebol é aquela coisa, é uma caixinha de surpresas. Quando a gente pensa que vai dar ruim, dá bom e vice-versa, né? Enfim, né? Mas independentemente se o Brasil chegar até lá e trazer o Hexa pra gente ou não, ó. Tá ganho, nosso tá ganho, estamos bem, graças a Deus, a vida segue, né? A gente tem que torcer, se alegrar, mas cada um vivendo a sua vida e que seja conforme a vontade do Eterno, né? Daqui a pouquinho, lendo a sua participação aqui pelo nosso WhatsApp, eu quero saber quem tá do outro lado, se você estiver agora lavando a louça aí depois do almoço, você que está aí na faxina, eu quero saber o que você tá fazendo de bom aí. Ah, vai ter almoço amanhã aí, vai ter visita. Eita, que maravilha, vai vir todos os filhos, vai os netos, vai encher a mesa. Eita! Já tá nos preparativos aí. Ontem essa semana eu fiz pão caseiro, hein? Eu fiz pão caseiro, foi muito legal, depois eu conto aqui. Não ficou muito bom não, viu? Não ficou muito bom, ficou meio azedinho, né? Mas eu tô tentando, uma hora eu chego lá. Renata comentou hoje de pão de queijo mais cedo, né? Ah, pão de queijo ainda tô bem longe, viu? Não sei fazer. Se eu fizer, eu não vou nem tentar, porque se eu fizer, vai realmente ser um desastre, viu? Ah, não vai dar certo não, viu? Nem eu vou conseguir comer. Mas enfim, a vida que segue, né? Agradecendo aqui a Jéssica que tá em Adamantina, São Paulo. Ela mandou uma foto aqui, deixa eu tentar identificar aqui, né, Jéssica? Ah, bolo de Barbie, eita, olha só que bolo maravilhoso, ela mandou a foto aqui, ainda com a Renata, né, legal. Mamãe fez um bolo de lua e ele brincou muito com os amigos, glória a Deus, eita, legal, viu, Jéssica? Obrigado por compartilhar com a gente aqui, viu? Héctor, você viu as fotos que eu enviei aqui do nosso encontro de capelães? Não vi ainda, Cris. Eu vou puxar aqui as conversas, tá? Se você me permitir. Pronto. Já achei aqui. Deixa eu ampliar. Ah, é verdade, Cris. Semana passada você comentou, né? E eu pedi para você mandar fotos. Ah, obrigado, valeu. Deixa eu ampliar aqui, deixa eu ver direitinho. Se eu conseguir colocar aqui no nosso tablet, será que eu consigo? Eu vou tentar, viu, compartilhar com os ouvintes, né? Vou ver, sou meio atrapalhado, viu? Vou tentar aqui, vou puxar aqui o tablet, daqui a pouquinho eu vejo. Deixa eu ver primeiro aqui. Muito bom, hein, Cris? Obrigado. Com certeza foi muita bênção, hein? Deixa eu ver, ela mandou outra foto aqui, tá ali a palestrante, né? Tá ali o rapaz tocando violão, muito bom, legal. Deixa eu ver o que ela disse aqui. Encontro de capelães em nossa igreja em comemoração ao dia do capelão. Ah, foi hoje, né, Cris? Legal. É outro evento, então. É isso, agora entendi. Encontro de capelães lá na igreja, a qual a Cris Feijó faz parte. Hoje é dia do capelão, bacana. Tá ali ela, que tô vendo a Cris aqui. Tá toda a turma reunida. Coisa linda, legal. Nosso WhatsApp, para quem não sabe, é 11974-181-456. Eu quero conversar com você. Vamos juntos nesta tarde feliz, né? Conversando, trocando ideias aqui. Daqui a pouco tem música, muitos salmos musicados. A Renata deixou um montão aqui pra gente. Eu fui, o que não deu tempo de tocar no bloco das 1:30, eu já tô separando aqui, né? Aliás, vamos ouvir um agora aqui, o Projeto Sola trouxe o Salmo 46, esse aqui é muito legal, a gente gosta de ouvir essa música. Daqui a pouco tem pedido A Força da Minha Vida, Wesley Marlene, hein? A gente pediu, né? Deixa eu ver quem pediu aqui, é Edileuza, né, Edileuza? Deixa eu achar aqui, no Ilma, a Luciene, né, Luciene Infante, né? Vamos ouvir daqui a pouquinho, tá bom, Eliene? Aliás, eu quero agradecer aqui a Noema, que está em São Paulo, ligadinha com a gente. Ah, comentando aqui do Mulheres de Esperança, muito bom. Daqui a pouco eu vou ler com calma, viu, Noelma? Obrigado. Vamos lá, Projeto Sola com mais um salmo aqui, o 46.

0: Tem o som de Projeto Sola com o Salmo 46. Hoje os salmos estão aqui invadindo a nossa programação e deixando tudo mais bonito.
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0: Falando em informação, daqui a pouco teremos o giro de notícias.
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0: Ah, manda aí.
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0: Aliás, eu quero chamar a atenção aqui que a gente recebeu um alerta da defesa, supostamente a defesa civil. Se você acompanhou o noticiário com a Renata logo cedo, olha aqui, olha só, tá aqui na minha, a prova, né? Eu nem vou clicar nisso aqui. Se você tá assistindo a gente, ó. Olha só o que que estão aprontando, né? Eu pergunto, qual o propósito disso? Tem pessoas que parece que não tem o que fazer mesmo, né? Alerta extremo, defesa civil, 2 pontos, misantropia 4. Eu não vou nem clicar em nada, porque foi abrir o tablet, como eu prometi a vocês, né? Pra compartilhar aqui as fotos, mas eu nem vou fazer isso, porque olha só o que apareceu aqui. É brincadeira, né? É, estamos já investigando, pelo que eu acompanho aqui, acompanhei alguns portais, né? Ministério da Integração e Desenvolvimento vai acionar a Polícia Federal para investigar a suspeita de invasão ao Sistema da Defesa Civil Nacional entre a noite da sexta-feira, ontem e início da madrugada de hoje, sábado 20. 7 estados brasileiros, moradores recebendo alerta extremo da Defesa Nacional, Defesa Civil Nacional, com essa palavra aí, misantropia, né? Isso é tudo fraude, tudo farsa, viu? Não vai cair nessa não, tá? É complicado o negócio, realmente, né? Mas vamos em frente, são 14 minutos que estão faltando para as 3. Agradecendo aqui os nossos queridos ouvintes que estão chegando através aqui do nosso WhatsApp. Mandar um abraço aqui pro Elenilton. Ô, Elenilton tá longe, hein, Elenilton? Simplesmente aqui do lado, né? Coladinho com a gente. Eu quero te ouvir, Elenilton, grande amigo. Cheguei aqui na rádio, ele já estava ali dando um talento na igreja. Pra quem já veio aqui na RTM sabe que é parede com parede com a Igreja Evangélica Livre. Ele tá lá. Tá lá o pessoal ali, deixando a igreja ainda mais bonita. Vai pintar ali a grade, removendo a tinta antiga, né? As ferrugens, né, enfim, deixando tudo bonito. Elenilton coloca a caixa de som, deixa o nosso som bem alto. Pra toda a rua Épiro ouvir. Diz aí, meu irmão.
2: Boa tarde, Épiro, meu irmão. Tudo
0: satisfação,
2: bem?
0: Como é que você tá? Agora, tudo ótimo.
2: Parabéns por essa programação maravilhosa da RTM.
0: Olha, Deus,
2: Renatinho aí, apresentando sobre salmos, as músicas, os louvores maravilhosos.
0: Muito bom, né?
2: E agora você, também com essa programação aí espetacular. Vocês são bênçãos. É, depois eu quero pedir que você mande pra mim essa parte aí das doações.
0: Opa.
2: Do ministério, que eu também quero contribuir. Eu e meu irmão, a gente quer ajudar do certinho, pra gente estar contribuindo também, meu irmão. Grande abraço, que Deus abençoe.
0: Outro grande abraço, Elenilton. Elenilton Santos, tem que falar o sobrenome, né? Esse é santista mesmo, viu? Adivinhe quem é o pai dele. De quem ele é pai, melhor dizendo, né? Não podia ser, do nosso querido Matheus, né? Vou passar já, viu, Elenilton? Um grande abraço, obrigado, viu? Agradecendo também aqui ao José Carlos Borges, passou logo cedo aqui, mandando aquele feliz sábado pra gente. A Noilma tá aqui em São Paulo. Ei, Noilma, como é que você tá? Étori, boa tarde, tudo bem? Tudo ótimo, Noilma. A paz do Senhor. Concordo com o irmão Marco Antônio. Alô, irmão Marco Antônio, a Noilma ouviu o seu áudio aqui. Ela tá dizendo aqui, em maiúsculo colocou inclusive, você só edifica nossas vidas, vida espiritual. Gratidão, Noilma, que bom saber que de alguma forma o conteúdo que a gente irradia aqui, né, através, seja do rádio convencional, da internet, através do que a gente leva ao ar, tem ajudado sua vida, viu, na sua caminhada, na sua jornada, viu, ô Noilma? Ela, deixa eu ver o que ela diz aqui, falando do trabalho dela, né? Amo estar trabalhando. Aliás, estou no plantão aqui, hein? Estou no trabalho agora. Uma bênção, atividades, mas tudo

0: quiser esse episódio, se quiser, manda mensagem aqui pra mim, que eu já tenho aqui na tela no nosso site. Eu já vou copiar, já mando pra você que quiser ouvir novamente com o título, com o tema Não Desista, a conversa com o pastor Júnior Martins, que tem um livro espetacular sobre o suicídio de pastores, né? Tá disponível, aliás, em nossa loja, esse livro que vai ser de muita valia aí para todo o corpo pastoral nas igrejas, né? A gente vê o pastor como um super-homem, né? De fato, é ungido de Deus, separado, tem esse chamado e obedece, mas é um humano como qualquer um de nós, tem suas dificuldades, tem suas dores, seus sofrimentos, e muitas vezes o pastor ele acaba tendo que ser, como se diz, uma esponja, né? Tendo que receber toda a carga ali, as pessoas querem atendimento, ele tem que estar sempre bem. Não é fácil, né? A função de pastorado não é fácil. Muitos, infelizmente, tiraram a própria vida, né? A gente tem relatos aí, e o pastor Júnior Martins traz, elucida tudo isso nesse livro que está lá na nossa loja, né? E ele conversou com a Renata e a Fabiana Silva. A Fabiana, que aliás está em licença maternidade, né? Porque chegou o pequeno Emanuel, né? E nesse período é a Michele Gomes que está aí cuidando do Ministério de Mulheres, né? Mas os episódios gravados, temos vários aqui disponíveis. Esse foi no dia 20 de janeiro de 2024. Se você quiser, de novo, para ouvir e também nos ajudar compartilhando, fique à vontade para pedir pelo nosso WhatsApp. 11 974 181 456.
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0: Agora sim chegou a canção com Wesley Marlene, A Força da Minha Vida, composição do Josué Rodrigues. Quem pediu foi a Luciene Infante. Daqui a pouco as notícias.

0: Tá aí Wesley Marlene, a força da minha vida aqui na RTM.
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0: Faltando 6 para as 3.
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0: Aí o secretário nacional de Proteção e Defesa Civil, Volney Wolff, informou que uma invasão ao sistema da Defesa Civil provocou o envio de 10 alertas falsos para milhões de brasileiros entre ontem e a madrugada de hoje. As mensagens distribuídas por Cell Broadcast e SMS citavam termos como invasão alienígena e misantropia. A Polícia Federal investiga se o ataque foi realizado por uma pessoa ou grupo, e o primeiro disparo teria partido do Paraná. Segundo Wolff, o caso servirá para reforçar a segurança do sistema de alertas. Agora internacional, o Irã anunciou o fechamento do Estreito de Hormuz ao tráfego de embarcações, acusando os Estados Unidos e Israel de violarem acordos de cessar-fogo. O governo iraniano afirmou que a medida é uma resposta inicial e que novas ações poderão ser adotadas caso os ataques continuem. Vamos agora com o esporte.
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0: É, a Alemanha e Costa do Marfim se enfrentam hoje, 5 da tarde, no Canadá. Liderança do Grupo E da Copa do Mundo, as duas seleções venceram na estreia. Os alemães aplicaram 7-1 em Curaçao, enquanto os marfinenses derrotaram o Equador, placar de 1-0. Será o primeiro duelo entre países em mundiais, entre esses países em mundiais. No único amistoso disputado lá em 2009, houve empate e ficou no 2-2. Fonte CNN, G1 e GE, produção de Karina Joubert. Esses foram os destaques de hoje. Aliás, trazendo também a previsão do tempo, ó, sul, região sul, tempo firme, viu? Manhã fria, possibilidade de geada no sul do Rio Grande do Sul e pode chover fraco no litoral de Santa Catarina e sul gaúcho à noite, tá? A previsão para amanhã, no caso. Sudeste, chuva diminui, mas ainda pode ocorrer de forma fraca no litoral aqui de São Paulo, sul de Minas Gerais e litoral do Rio de Janeiro. Demais áreas, tempo estável e ameno. Centro-Oeste, predomínio de tempo firme com chance de chuva fraca em pontos de Goiás e Mato Grosso. O calor aumenta durante a tarde. Para você na região Nordeste, chuva no litoral entre norte da Bahia e Rio Grande do Norte, com maiores volumes entre Alagoas e Paraíba. Há risco de temporais no Maranhão, Piauí e Ceará, enquanto o interior permanece seco. E fechando região norte com pancadas de chuva neste domingo, temporais isolados na metade norte, especialmente Amazonas, Roraima, Amapá, Acre e Pará. Tocantins, Rondônia e parte do Pará terão um tempo mais estável, quente e abafado. Daí com fonte Climatempo. Logo mais a gente traz mais destaques por aqui.
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0: 2 para as 3, vamos pro intervalinho, a gente volta já.
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10: Banararam. É, voltando com você aqui pela RTM, são 3 horas 3 minutos, daqui a pouco, Palavra e Viola com o Vitor Quevedo, neste bloco, tá? Tem muitos salmos ainda aqui, a Renata deixou um montão de salmos musicados, sou muito feliz, tem Gerson Ortega com Salmo 37, Flávia Lopes, Salmo 91, deixa eu ver o que mais que ela separou aqui, Coro Colina com Salmo 117, enfim, eu vou tocando aos pouquinhos, seguindo aqui a nossa grade de programação, tá? Se você quiser pedir sua canção também, se eu tiver aqui na playlist, é lógico que eu vou priorizar aqui o seu pedido musical pelo nosso WhatsApp 11 974 181 456. Você que ouviu a Lidinha comentando há pouco, a Lidinha, ela que faz parte do Ministério de Cursos Bíblicos para Presidiários e também cuida aqui do atendimento ao ouvinte. Você que liga aqui para a rádio no horário comercial, geralmente ela que atende, né? Quando você chega aqui para nos fazer uma visita, você é uma das primeiras pessoas que você vai encontrar, a Lidinha, né? Sempre com aquele sorriso. E ela, olha só, tem mais alguns dados aqui. Olha só, hoje o Ministério de Cursos Bíblicos, ele conta com mais de 39 mil alunos inscritos, cerca de 7 mil alunos ativos, 3.500 alunos diplomados, ou seja, identificados até a presente data. São cerca de 240 unidades prisionais que têm recebido os cursos bíblicos, né? Que abriram suas portas para esse trabalho maravilhoso. Estamos em 4 regiões do Brasil: Sudeste, Sul, Centro-Oeste e Nordeste. Está faltando a região Norte. Queremos chegar lá também. Em 2025 e 2026, fechamos parceria com capelães presidenciários, aliás, penitenciários, perdão, ou missionários em 4 unidades prisionais, 2 centros de apoio e recuperação de viciados, 2 igrejas que não têm fácil acesso à internet ou outro tipo de apoio literário. Em 2026, também estamos em parceria com um missionário que está implantando o nosso curso para atender brasileiros presos na Turquia, com outro formato de atendimento. Olha quanta coisa boa está sendo feita. Isso através da intercessão, da ajuda, da parceria de muita gente. 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Os dias estão se abreviando. Então vamos alcançar mais e mais vidas. O evangelho precisa ser pregado e é difícil para quem está preso, para quem está numa prisão cumprindo a pena ali. Mas através desse ministério até lá nós chegamos. O rádio não chega, a internet não chega, o celular não chega, mas as correspondências que são enviadas aqui pelo Ministério de Cursos Bíblicos chegam às mãos dessas pessoas e muitas têm concluído as atividades, né? Olha aqui, lições corrigidas, 11.577. Deixa eu ver mais um dado aqui. 1.026 alunos cadastrados neste ano, só entre janeiro e junho. Mais de 300 diplomas foram enviados, ou seja, mais de 300 pessoas concluíram o curso. E tem as provas. Se não for bem na prova, não pega o diploma. É tudo levado muito a sério. E se são mais de 300 pessoas, significa que o evangelho realmente está sendo aceito por essas pessoas, né? Estão conhecendo do evangelho, do amor de Cristo. Que coisa linda. Ajude-nos, queremos avançar, queremos chegar na região norte também. Tudo isso tem um custo, custo com material, o custo com envio das correspondências, tá? É um trabalho difícil, mas quando mais pessoas entram, quanto mais pessoas se engajam, se torna mais fácil. 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
10: Mais um Salmo 37 com Gerson Ortega.

0: É, entrega o teu caminho ao Senhor, confia nele, o mais, né? Ele fará, e ele o fará pela NVI, assim, é? NVI não, essa aqui é a Almeida. Enfim, ele fará sobressair a sua justiça como a luz, o teu juízo como ao sol do meio-dia. Descansa no Senhor, espera nele, não te indignes por causa daquele que prospera em seu caminho, por causa dos homens que executam astutos intensos, é? Intentos, melhor dizendo, né? Descansa no Senhor.
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0: Alô, Helenilton, tá com som aí? Abraço para todos que estão aí dando aquele trato, dando aquele talento aí na fachada do templo. Tá ficando bonito demais, hein? Abração para todos vocês, a todos aí da Igreja Evangélica Livre, aqui ao lado da rádio, toda a equipe aqui da Igreja Evangélica Livre, todos os moradores aí na Vila Alexandria, aqui na Rua Épiro. Você que mora aqui em São Paulo, não nos visitou ainda, liga no horário comercial, vai lá no nosso site, lá no finalzinho, lá no rodapé, você desce a tela, vai até o final, tem o telefone, você liga, geralmente a Lidinha que atende, como eu disse, né? Eu gostaria de conhecer a rádio, queria conhecer a rádio. Você vai nos dar o prazer de te conhecer pessoalmente, tá? Esteja conosco aqui, vai ser uma alegria, viu? Horário comercial, né? Liga aqui, vê um horário legal, né? Ou você que tá em outro estado e vai visitar São Paulo aqui, visitar parentes ou a trabalho, não deixe também de estar conosco aqui. Eu quero agradecer a Edivânia, que tá em Piauí, município de Floriano. Que alegria ter você novamente, viu, Edivânia? Me mande o link do YouTube do Mulheres de Esperança de hoje, muito bom e tão relevante nesse cenário que estamos vivendo, com certeza, Edivânia. Eu vou procurar, eu tenho o link aqui, Edivânia, do áudio, tá? Lá no site, foi no dia 20 de janeiro de 2024. Eu vou dar uma procuradinha aqui no nosso canal no YouTube. Eu vou passar aí pra você. Aliás, queremos chegar a 100 mil. Deixa eu ver, será que já batemos a meta de 100 mil inscritos? Gente, vamos chegar a 100 mil logo? Deixa eu ver aqui. 97.1. Tá quase, hein? Menos de 3 mil inscritos pra gente bater a meta dos 100 mil. E eu vou querer ver de pertinho aquela placa dos 100 mil aqui no estúdio. E compartilhar aqui nas câmeras com você, tá? Se inscreva no canal, ative os sininhos, as notificações e compartilhe o nosso link, o nosso conteúdo. Tô com o nosso canal aberto, que é @RTMBrasil. @RTMBrasil. 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Você nos ajuda a alcançar mais vidas. Quanto mais inscritos, quanto mais engajamentos, interações, mas a plataforma indica para outras pessoas pelo algoritmo, né? Então, você deixando seu joinha nos vídeos, o seu comentário. Temos vários programas que são transmitidos ao vivo, ficam gravados lá. E outros que são gravados em nossos estúdios de gravação, como esse que a Edivânia comentou aqui, Mulheres de Esperança. Eu vou passar já, tá bom, Edivânia? Se inscreva no canal, você que não o fez ainda, hein? Boa tarde, Héctor, que bom ver sua voz. Tô aqui descansando um pouquinho. Legal, Edileuza. Ô, Edileuza, é uma alegria estar aqui junto com você, viu? Obrigado pelo seu carinho. Ela que participou logo cedinho, né? Pediu o Salmo 27, é isso, né, Edileuza? Acho que é isso, né? Eu vim pra cá ouvindo, os ouvintes interagindo, pedindo salmos. Hoje foi super legal o horário com a Renata, como sempre, mas hoje em especial sobre salmos, né? Héctor, eu quero o link de hoje do Mulher de Esperança. A Soraya também pedindo. Ela tá em Barra do Piraí, Rio de Janeiro. Pastor Josafá também chegou. Cadê o áudio dele? Deixa eu te ouvir, pastor. Bem-vindo.
2: Aqui é o pastor Josafá, da Igreja Batista Nacional, em São Miguel das Matas, na Bahia. Né? Legal. Mas eu moro na cidade de Amargosa, sim, que é vizinha à cidade de São Miguel das Matas. Sou ouvinte da RTM já de muito tempo. Tem um material aqui que é vendido pela editora da RTM, de Itamir Neves, Luiz Saião.
0: Que bom.
2: E eu também quero que o pastor aí envie o link para que a gente possa ajudar, né, essa rádio a levar a mensagem para esses presidiários, para que Deus toque nos corações, viu?
0: Amém, pastor.
2: Cooperar com uma pequena quantia mas é um pingo, uma gota de água no balde, e cada gota vai caindo, e daqui a pouco o balde está cheio, jorrar, transbordando da glória de Deus.
0: Com certeza, obrigado, viu, pastor? Deus abençoe sua vida, sua família, seu ministério, viu? E seu gesto de generosidade para conosco, viu? Já já vou passar aqui, assim que eu sair do ar, que vem o Palavra e Viola. Enquanto isso, vai mandando seu recado, você que ainda não fez, pelo 11 974 181 456.
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0: Reloginho, são 3:19 agora.

Que coisa boa, tamo de volta aqui no rádio com Palavra e Viola. Eu sou o Vitor Quevedo, te faço companhia. Obrigado, obrigado, obrigado pelo carinho que você tem pelo nosso programa no ar já há um bom tempo. Aqui tem a leitura da Palavra de Deus hoje no Salmo 20 e uma seleção musical para abençoar sua vida. Música.

Marina Mitty Barros cantou pra gente Tapera Velha, lá no comecinho Emaús, canção de minha autoria, que você ouve em todas as plataformas digitais. No Palavra e Viola, uma memória do cancioneiro cristão.

0: estou seguindo a Jesus Cristo na memória do cancioneiro cristão de hoje. E agora você ouve a palavra de Deus. Salmo 20. O Senhor te responda no dia da tribulação. O nome do Deus de Jacó te eleve em segurança. Do seu santuário te envie socorro e desde Sião te sustenha. Lembre-se de todas as tuas ofertas de manjares e aceite os teus holocaustos. Conceda-te segundo o teu coração e realize todos os teus desígnios. Amém, amém. Palavra de Deus preciosa ao nosso coração. E agora, um recadinho especial para você, fique atento. Meus queridos irmãos, ouvintes do Palavra e Viola, eu gostaria de convidar todos vocês para que você pudesse se conectar comigo também nas plataformas digitais, nas redes sociais, @ Vitor Quevedo no Instagram. Mande lá o seu recado, você que está ouvindo Palavra e Viola agora. Diga de onde você está ouvindo e mande esse feedback para a gente. Também no YouTube, Vitor Quevedo TV. Você tem mais de 500 vídeos com louvores ao som da viola caipira à sua disposição. Além disso, você encontra as minhas canções em todas as plataformas digitais. Tá feito o convite? Eu te encontro nas redes sociais. É isso daí, recado tá dado. Te encontro nas redes sociais, @ Vitor Quevedo. Onde você colocar, você vai achar. E coisa boa é contar com a sua companhia. Nós estamos chegando ao fim de mais uma edição do Palavra e Viola. Obrigado pela sua audiência, obrigado pelo carinho que você tem com o nosso programa. E nós nos encontramos muito em breve aqui novamente, com novas edições, novas canções para abençoar a sua vida e a leitura da Palavra de Deus também, indispensável ao nosso coração. Até logo, Jesus te abençoe. Até o próximo Palavra e Viola. Tchau, tchau.
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3: São 3h35, boa tarde. Boa tarde para você que tá com a gente aqui na RTM Brasil. Hoje, 20 de junho, ano 2026, outono, com cara de outono mesmo, né? Aliás, você já reparou que há um tempinho atrás tava tudo bagunçado, tava tudo desregulado, era verão com cara de inverno, inverno com cara de verão. A gente saía de casa, há pouco tempo atrás estava assim, fazia frio de manhã, depois abria aquele sol ardente, aquele sol escaldante, aí à tarde esfriava de novo, batia aquele vento gelado, aí pronto, a imunidade não aguenta, né? Tá, eu percebi que pelo menos aqui nossa região tá bem padrão mesmo, né? Já são vários dias com temperaturas baixas. Hoje deu um solzinho, aquele sol sem arder, e aquele friozinho de manhã e à tarde, a noite mais fria. Isso é um motivo para agradecer, né? Já reparou? Eu particularmente tenho observado por esse ângulo, né? E tá com cara de outono realmente. Isso é algo bom, né? Porque há um tempo atrás estava tudo desregulado, né? Parece que voltou à normalidade. Que bom, né? Deus tem cuidado de nós, independente das circunstâncias, independentemente do que somos, apesar de nós, né? Ele não deixa de ser Deus e está acima de tudo. Ele é o Criador, né? Dos céus e da terra, do universo. Nosso Deus Todo-Poderoso. Gratidão a Ele por tudo. Ó, daqui a pouco tem o calendário de oração neste bloco do Ministério Chamados à Vitória, um dos nossos ministérios, o qual você pode conhecer em detalhes lá no nosso site rtmbrasil.org.br. Neste mês, com o nosso grande amigo, ele, corintiano, Thiago Liza. Grande Thiago Liza, que já foi embora, já encerrou sua jornada de hoje. Ele que recentemente apresentou a pequena Laís lá na igreja, postou um montão de fotos com o Matias, com a dona Ana, toda a família ali no altar da igreja. Foi muito bonito, né? Nosso grande Thiago Liza, que faz parte aqui da RTM Brasil, cuida de toda a parte audiovisual aqui, né? Estamos com o Giovanni no apoio técnico hoje, e eu, Héctor, aqui tendo o prazer de te fazer companhia. Uma alegria muito grande de matar saudades de você, ouvinte RTM Brasil. Se quiser participar, fica à vontade pelo nosso WhatsApp. Deixa eu colocar a vinheta nova, essa aqui.
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3: Gostaria de pedir que vocês estivessem em oração pelo pastor Luiz Saião. O pessoal perguntando dele, né? Incluindo aqui a Creuza, né, Creuza?
5: Eric, boa tarde, boa tarde, querido. Gosto muito desses do programa da Transmundial em um todo. É, me informa como está o pastor Luiz Saião, que ele teve o AVC e depois eu não fiquei sabendo mais nada como ele está.
3: Então, conversei com o Giovanni Creuza, ele passou por uma cirurgia, não passaram mais atualizações, acredito que esteja bem, assim que eu tiver alguma novidade, já vou imediatamente comunicar aqui, tá bom, Creuza? Obrigado por sua preocupação e ore por ele e todos que nos ouvem agora, em suas orações, coloquem lá o nosso querido mestre que tanto nos ensina, né? A cada programa, a cada esclarecimento bíblico, com seu profundo conhecimento, ele, pastor, professor Luiz Saião, ore por ele, por sua plena recuperação, tá? É, são 3h39 agora, o Paulo Farias, grande Paulo Farias, nosso amigão, ele é de São Bernardo, eu deduzo, né, Paulo, mas tá sempre distante, digamos assim, deixa eu ver onde ele tá agora aqui. Mandou um vídeo, tá no Morro do, aí tá no Morro do Chapéu, hein? Aí tá na Bahia. Mandou um vídeo belíssimo. Tem áudio aqui?
6: Ficou muito bom, ficou meio azedinho, né?
3: Olha eu falando aí. Tá assistindo a gente lá.
6: Mas eu tô tentando, uma hora eu chego lá. Renata comentou hoje de pão de queijo mais cedo, né? A pão de queijo ainda tô bem longe, viu?
3: Que lugar bonito, hein, Paulo? Gostei demais aí, viu? É, ele tá lá. Tá lá no sítio dando aquele talento, né? Deixando tudo bonito. Aliás, também, sabe quem é o Paulo Farias? É, o pastor Marcos Garcia, né, pastor? Limpou o terreno, né? Ele disse que depois de limpo o terreno, os pássaros chegam. Eles amam quando o terreno é limpo. Aí eles vêm comer os insetos. Mandou vídeo também aqui. Ele é de Ribeirão Preto. Que legal, hein? Ele mora numa casa bem na região ali, zona rural, né? E no fundo da casa limpou, carpiu o mato ali, tirou, deu uma limpada ali no terreno, né? No fundo da sua casa, ali no quintal. Grande abraço, pastor Marcos Garcia, em Ribeirão Preto, aqui, interior de São Paulo. Quem chegou também foi a Luciene, em Bragança Paulista, né? Muita gente aqui no interior acompanhando a RTM. Rio Grande do Norte com a Edileuza. Abraço pra você, Edileuza. A Edivânia também chegou com a gente aqui. Ah, ela pediu o link do YouTube. Eu encontrei, Edivânia, encontrei. Aliás, outros ouvintes também pediram. E eu procurei, encontrei. Tá em áudio, eu tenho o link aqui já na minha telinha. Mas em vídeo, melhor ainda, né? Dá pra você assistir. Vou passar agora aí pra você, tá, Edivânia? Já pega o celular aí. Pronto, já enviei pra você. Tem um delayzinho, né? Entre o que a gente fala no ar e até chegar, dá uns... alguns segundinhos, né? Deve estar chegando aí pra você, viu, Edivânia? O link. Um grande abraço pro Elenilton. Elenilton Santos. Eita, vai compartilhar também com a gente aqui da sua generosidade. Obrigado, Elenilton. Vamos juntos nessa missão, né, meu irmão? Vamos compartilhando o evangelho, não somente com a nossa vida. A gente, às vezes, entrega um folheto pra alguém, uma literatura, um livro, um presente diário, né? Há diversas formas de estarmos na missão, né? Pregando o evangelho. Temos esse instrumento há mais de 50 anos aqui, através da tecnologia, do rádio, da internet. Hoje a internet facilita bastante. Estamos aí em todas as frentes possíveis. Estamos no TikTok, estamos no Instagram, no Facebook, no Threads, no YouTube, né? Onde tiver como a gente compartilhar, espalhar o evangelho, a gente vai estar lá. Porque a nossa missão é essa. E a gente conta aí com a sua parceria. Você que nos acompanha e o Elenilton já vestindo a camisa, já ingressando nessa. Ele já intercede por nós já há muito tempo, mas vai além, vai caminhar uma milha a mais conosco. Obrigado, viu, Elenilton? Um grande abraço para você, para sua esposa, para sua família. Manda um abraço pro Matheus aí, né? Ei, Matheus, marcou 2 gols ontem, né? Foi outro Matheus, né? É, o Matheus aqui da rádio, ele é o pai do Matheus, o Elenilton, que é o zelador aqui da Igreja Evangélica Livre, aqui ao lado, na Rua Épiro, aqui, Vila Alexandria, Zona Sul de São Paulo. Quem mais chegou aqui? Olha só quem, que legal, deixa eu puxar aqui a minha telinha, a Gildete, né, Gildete? Gildete Rebouças, em Jussara. Jussara fica no estado de Goiás, né?
7: Tudo graças bem? E paz, amado irmão, tudo bem?
3: Tudo bem.
7: Irmão Éter, é o seguinte, você vai fornecer o link do programa de hoje do pastor? Passa para mim, por gentileza, é Gildete Rebouças Pinho, de Jussara, Goiás. A hora que eu liguei o rádio, já estava quase acabando. E eu agradeço muito.
3: Confirma para mim, Gildete, qual horário mais ou menos você ligou? Pela sua mensagem, que eu acho que foi Mulheres de Esperança, né? Eu passei o link aí, me confirma se é esse mesmo. Se não for, pode me pedir que eu passo também, tá? A Noilma, alô Noilma, aqui em São Paulo, pediu o link, né? Ela comentando, tá lá no plantão. Agora ela tem uma gestora que serva de Deus. Que seja um momento muito bom aí na sua carreira, viu Noilma? Atendendo vidas preciosas. Tá no plantão, pediu o link também. Acompanhou aqui junto conosco o Mulheres de Esperança sobre não desistirmos, né? Sobre a questão do suicídio. Tá aí o link para você no YouTube, viu? Obrigado por estar com a gente, viu, Noilma? A Raquel Dias também, a Raquel Dias em Jerônimo da Serra, fica no Paraná, né, Raquel? Raquel Dias Antônio também pediu o link aqui do Mulheres de Esperança. É uma grande alegria participar do programa e falar com você. Gostaria de receber a cópia do áudio. Não desista, Mulheres de Esperança. Passei em áudio aí para você. Se quiser em vídeo, eu passo também, viu, Raquel? Ah, pode me passar o link da contribuição também? Vou passar agora aqui. Deixa eu procurar aqui na minha telinha. Ó, se você quiser também nos ajudar, R$15 por mês, tá? R$15 por mês aqui em São Paulo, olha... Antigamente dava para comprar um Marmitex, antigamente, há muito tempo atrás, hoje está uns R$10 a mais, né? Onde eu moro tem Marmitex de R$18 para cima. Aliás, tem um lugar que é um achado ali, viu? Eu consigo a R$15, mas eu tenho que ir lá buscar. Se eu quiser receber em casa, já sai mais caro, tem que ter o custo de frete. E é pertinho de casa, mesmo assim é cobrado frete. Então, tá difícil, né? Hoje... complicou a situação, mas R$15 por mês, né? É o preço de um Marmitex, que é uma refeição apenas, né? Esse valor você separa todo uma vez por mês, né? E já estará nos ajudando. Obrigado, viu, Raquel, por sua generosidade. O pastor Josafá Barreto também com a gente, né? Pediu aqui o link. Ele que está em Amargosa, estado da Bahia. A Elisa aqui no Jardim Primavera também, né? É, o Wellington, que chegou logo cedinho, né? Aí o Cinete tá ligado. Oi, Cinete, que bom ter você conosco novamente. É o Cinete que participa geralmente à noite, de manhã também, todos os horários, né, Cinete? É o Cinete Coutinho, que mora em São Luís e sempre nos alegra porque, além de interagir conosco, ela enriquece a nossa programação musical, sempre sugere alguma canção, né? Desta vez aqui pediu Preto no Branco, Ninguém Explica a Deus. Vou procurar aqui, já a gente ouve, vamos ouvir juntos, tá bem, Cinete? Tá perguntando do Cacá. O Cacá tá bem, viu? Olha, boa notícia, aliás, compartilhando com você, o Cinete, e os demais ouvintes. O filho do Cacá, ele vai se inscrever na faculdade, na Universidade Federal. Não lembro qual estado, não sei se é Minas Gerais. E para fazer inscrição é necessária a presença dos pais. Por essa razão, o Cacá em viagem, ele foi na quinta-feira à noite já embarcou. Por isso que ontem não esteve aqui o Eric Alves esteve aqui na comunicação e hoje eu, Ettore. Mas já na segunda-feira ele retorna, tá bom, Cinete? Muito obrigado por sua preocupação aí com o nosso querido Cacá Rodrigues. Segunda-feira tá tudo na normalidade aqui de novo. Etevaldo Dias junto com a Bebel, hein? Mandaram fotos aqui do encontro de casais. Eita, Ettore, você é demais, tô aqui na sintonia, na faxina. Opa, correria, ontem foi encontro de casais na nossa igreja. Foi tudo muito lindo, de bom proveito. Aqui a Bebel, esposa do Etevaldo, pediu canção com a Oficina G3 aos pés da cruz. Tá oferecendo aí pra você que tá na sintonia. Vamos ouvir então?
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3: 13 para as 4 agora. RTM Brasil. 11974181456. WhatsApp, salva aí, manda um alô pra gente.

0: Tá aí com os vocais de Mauro Henrique, né? Pedido da Bebel, Oficina G3, aos pés da cruz. Essa aqui do Kleber Lucas, né? Lembra dessa?
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0: 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É, boa notícia, viu? Boa notícia, Creuza. Ela perguntando aqui do pastor Luiz Saião, né? Ele tá ótimo, viu? Acabei de falar aqui com o Giovanni. Giovanni conversou direto com a filha do pastor Luiz Saião. Né? Ele teve um derrame, mas faz muito tempo. Já tá ótimo, tá tudo bem, graças a Deus, né? Mas, claro, não deixe de orar por ele. Intercedamos, né, por nossos mestres aqui, todos aqui da RTM. Orando uns pelos outros, né? A gente orando pelos ouvintes, ouvintes orando por nós também. E assim, juntos, seguindo nessa missão, né? 974-181-456, WhatsApp, se você quiser chegar, mandar o seu recado, fique à vontade, viu? Manda o seu alô aqui pra gente. E como eu disse no começo, nós estamos com o Ministério de Cursos para Presidiários, né? Esse ministério tem rendido bons frutos no reino de Deus, e isso é um motivo para celebrarmos também, né? 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

0: 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Esse é o bem maior, né? R$15 por mês, se você quiser o link para informações, eu te passo aqui pelo WhatsApp. 11974-181-456. 3 para as 4, e agora é com ele. Tiago Liza, é contigo.
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2: Hoje é 20 de junho. O tema de hoje é pureza. O nosso Deus é santo e se importa com a pureza e a santidade de seus filhos. A falta de pureza e o envolvimento com pornografia têm destruído muitos casamentos e lares. Peça ajuda ao Senhor para manter o leito conjugal puro e sem mácula e o relacionamento conjugal saudável. Hebreus 13, 4. Eu sou o Tiago Liza e é um privilégio orar com você.
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0: Intervalo, a gente volta daqui a pouquinho com a entrevista.
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11: São 4:03, agora tem entrevista a Luana ainda falando sobre a FEFIC, vamos conferir aqui?
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13: Olá, eu sou Luana França e está começando mais um Entrevista. E hoje vamos dar continuidade à série de episódios FEFIC 2026, Como um Dia Sem Fim, Parte 2. Vamos receber novamente Tatiele Catherine. Seja bem-vinda novamente.
14: Oi, gente. Obrigada por me receberem aqui outra vez. A RTM é uma grande parceira minha, mas também da FEFIC, da Ficção Cristã Nacional. E somos muito gratos a Deus por termos a RTM nos apoiando aí na nossa carreira, na nossa jornada.
13: No primeiro episódio, nossa convidada falou sobre sua trajetória na escrita e os bastidores da vida de uma escritora. Hoje vamos conhecer mais sobre suas obras e, principalmente, e já vamos começar a entrevista assim, como você vê o agir do Espírito Santo nos seus livros, principalmente na sua escrita, no mover com as pessoas, principalmente na receptividade das pessoas?
14: Meu relacionamento com Deus, ele é muito ligado à forma como eu estou me sentindo no momento e como ele me inspira a escrever naquele momento. Por exemplo, assim, se o Senhor nesse momento ele estiver me falando mais sobre o processo de superação do luto do meu pai, como foi durante a escrita de Horizonte, Mora um Dia Cinza, eu vou acabar me derramando muito naquelas páginas sobre esse processo que eu estou vivendo com o Senhor, o que aconteceu em Horizonte. Já no livro de Como Dia Sem Fim, eu estava vivenciando um processo com o Senhor de muita ansiedade, muita preocupação, de passando por situações difíceis emocionalmente. Então, o Senhor ele me deu muitas palavras para que eu ministrasse a mim mesma sobre ansiedade, sobre preocupação, sobre até insônia. E tudo isso fez com que os meus leitores se conectassem, porque eles estavam passando por coisas parecidas assim também. Então, Deus ele sempre me dá a temática de cada um dos livros e de Como um Dia Sem Fim não foi diferente. Ele me deu essa temática de ansiedade, essa temática de viver o novo e ter medo de viver esse novo. Então, eu pude colocar isso através da vida dos personagens. Então, quando os leitores eles têm acesso a essa literatura, que ela é profunda, uma literatura que vai falar que o cristão pode sim, e ele passa por essas questões psicológicas que são difíceis, que a gente precisa buscar ajuda. Então, isso faz com que eles tenham esse incentivo de eu preciso me cuidar, eu preciso buscar ajuda e também de saber que eles não estão sozinhos.
13: Agora, falando um pouquinho mais sobre Como um Dia Sem Fim. Você conseguiu fazer, transcrever, na verdade, né, dois aspectos muito importantes. A ideia de transformar uma experiência real de viagem em inspiração. Queria que você falasse sobre essa conexão. É difícil escrever algo que se vive?
14: Muito difícil. Porque a gente tem o julgamento, ainda mais eu, que sou uma pessoa muito preocupada com o que o outro pensa, com o que ele vai achar. É uma batalha que eu estou vivendo com o Senhor e eu consegui colocar na Dominique. Então, a Dominique ela tem vários diálogos com o Jay, que é o nosso protagonista coreano, aonde ele vai falar que ela não deve viver dirigida por aquilo que os outros pensam a respeito dela, porque ela estava se limitando por pensar como é que o outro vai agir, o que, que ele vai dizer a respeito de mim, a respeito do meu medo de andar de avião. Então, em 2023, foi a primeira vez que eu fui a São Paulo. Quando eu peguei o voo, eu tive uma experiência meio assim fanfic. E essa experiência de fanfic que eu tive durante o voo foi o que me incentivou e me inspirou a escrever Como um Dia Sem Fim. Eu também estava vivendo algo novo. Eu também estava abrindo mão dos meus medos, eu também estava me sentindo insegura. Então, todas essas questões eu consegui colocar na Dominique e fiz com que os leitores sentissem, sabe, como eu me senti ali naquele momento quando eu vivenciei aquela fanfic ali no avião.
13: Falar de jornada emocional é muito delicado porque você sai do lugar de estar sentindo para que as pessoas sintam, porque você garante ali uma conectividade genuína com o leitor quando você mostra para ele e desperta para ele aquele sentimento para fazer essa relação. E claro, você faz isso genuinamente nos seus livros e chama muita atenção. Como é a receptividade do público quando eles encontram essa identificação desse emocional?
14: Eu sempre recebo muitos testemunhos e feedbacks. Teve um recente que eu recebi na rede social de uma adolescente, que ela falou que ela tinha conhecido Jesus, se aproximado de Jesus através dos meus livros. Eu não lembro exatamente qual foi o livro que ela citou. Não sei se foi Horizonte ou se foi Se o Dia Não Estiver Sorrindo. Mas esse feedback foi muito importante para mim, porque na ficção cristã a gente sempre diz que nós não escrevemos livros que são como folhetos de evangelização, sabe? Assim, que a pessoa vai ler e ter certeza que ela vai ser evangelizada de uma forma que ela vai se sentir obrigada a aceitar aquela religião. Tem outras pessoas que têm preconceito com a ficção cristã por isso, que acham que quando você lê um livro, você vai se sentir obrigado e desconfortável com a leitura, ou você vai ter que aceitar Jesus só porque você leu aquele livro. Mas a ficção cristã, ela vai trazer personagens que parecem muito reais, que eles têm dificuldades, que eles têm problemas, mas que eles vão apontar Jesus como a maior solução, a maior cura, o maior incentivo que a gente vai ter. Outros livros, eles não vão apontar Jesus, porque eles não têm esses princípios os nossos, não. Eles vão apontar Jesus e vão falar que ele é o motivo da gente continuar. Então, quando os leitores, eles têm esse insight de, nossa, eu tô passando por essa dificuldade, mas Jesus, ele pode ser o meu amparo, ele pode ser a minha ajuda. E quando eles escrevem esses testemunhos, às vezes acompanhado de um textão enorme, isso faz com que a gente se sinta com a sensação de dever cumprido, de que alguém conseguiu ler aquela história, foi tocado pelo Senhor de uma forma que a gente não esperava.
13: O seu livro, os seus livros, na verdade, eles trazem essa narrativa de cura emocional, que a gente precisa viver mais, que por mais que a gente tenha traumas, situações, cicatrizes que a gente carregou durante a vida toda, existe a possibilidade de cura emocional. Eu queria que você falasse sobre a cura, porque apresentar de fato os traumas, as histórias, o que aconteceu, é realidade, mas poucos se vivem a cura genuína e verdadeira. Eu queria que você falasse sobre essa cura.
14: Todos nós, em algum momento da nossa vida, a gente vai passar por processos difíceis, de traumas, de dificuldades, de coisas que a gente acha que não tem saída. E quando eu me deparei com a ficção cristã e com os K-dramas, eu vi que eu não estava sozinha nas batalhas que eu estava vivenciando, porque no meio cristão, pelo menos no meio de onde eu vim, é muito comum esconder sentimentos, é muito comum esconder traumas e dificuldades, de não querer que ninguém saiba que você está passando por um problema. Então, tanto nos K-dramas quanto nos meus livros de ficção cristã, esses problemas que a gente vivencia, ele é muito mais escancarado. E mostra para a pessoa que tem coisas que elas só vão ser curadas quando essas feridas forem expostas, quando essas feridas forem colocadas para fora, quando nós possamos buscar ajuda realmente de forma intencional, sem medo de julgamento. Então, nos meus livros, em todos eles, eu sempre carrego essa mensagem da importância do autocuidado, da importância de você buscar ajuda, de saber que tem coisas que você não vai conseguir passar sozinho, porque elas vão dar aquela sensação de que os problemas são maiores do que nós mesmos, e a gente precisa, sim, buscar ajuda de Deus, ajuda profissional e dos nossos irmãos também.
13: Com certeza, a sua frase, a sua fala traz esse refrigério de que a gente está ali em busca disso, de melhorar, de crescer, de evoluir, de fato. Agora, mudando um pouquinho do foco, eu queria que você falasse como é hoje o cenário literatura cristã no Brasil. A FEFIC, ela vem aí trazendo essa possibilidade, na verdade eu falo assim, eu vejo como um aparato para essas pessoas que estão aí ansiosas, estão aí sedentas, na verdade, por literatura cristã. Como você vê hoje o cenário nacional?
14: Para mim, nós estamos vivendo como quem sonha. Eu conheci a ficção cristã depois que eu comecei a escrever ficção cristã. Eu já escrevia ficção cristã, mas eu nem sabia o que era. Então, conforme eu fui publicando meus livros, as pessoas foram enquadrando meus livros no gênero de ficção cristã, foi quando eu entrei de vez na comunidade, isso lá em 2020. E, naquela época, nós não tínhamos livros de autores nacionais nas editoras grandes. Tinham só livros devocionais, livros de vida cristã, livros teológicos, mas ficção cristã mesmo era raríssimo. Então, assim, nós agora estamos vivenciando uma época onde tem pelo menos 5 lançamentos de ficção cristã em grandes editoras por mês. Hoje uma grande amiga acabou de abrir a pré-venda do livro dela, que é a Vitória, autora de Aurora. Ontem outra amiga já viu a pré-venda. Na outra semana já abriu outra pré-venda. Então nós estamos vivendo um sonho, porque agora os livros vão estar nas livrarias, vão está nos grandes marketplaces. Então, agora as pessoas têm acesso e elas podem comprar na hora que elas quiserem, quando elas quiserem. E antes era tão difícil a gente conseguir comprar um livro físico de ficção cristã. Os meus leitores, eles tinham que esperar 90 dias, 120 dias para terem acesso aos meus livros físicos, porque era muito difícil. Agora não, em qualquer momento eles podem comprar e pode chegar até no mesmo dia na casa deles. Então, nós estamos vivendo assim uma expansão do reino de Deus através da literatura.
13: Que maravilha. Agora,
14: e a FEFIC tem contribuído para isso. Assim, a FEFIC tem sido um divisor de águas assim, nas nossas vidas. Assim, como nós éramos antes e depois da FEFIC, o Senhor tem usado mesmo como um grande canal assim, que tem abençoado e incentivado os autores e artistas cristãos nacionais.
13: É justamente isso que eu ia perguntar para você. Quais são as suas expectativas para a FEFIC 2026?
14: Nossa, eu acordo e durmo e como e almoço e janto só pensando na FEFIC. Eu vi hoje que vai fazer 50 dias, né, para a data da FEFIC. Eu tô assim, meu Deus, eu estou super ansiosa. Porque é diferente de uma Bienal, é diferente de qualquer outra feira de livros que não é cristão, porque todo o ambiente lá é preparado com muita oração. Todos os dias, as pessoas que lideram a FEFIC estão orando, estão jejuando, estão clamando. Então, quando você entra ali na feira, você já sente a presença de Deus. Você sente algo diferente do que você sente em uma Bienal de São Paulo, por exemplo.
13: Que maravilha.
14: Então, a FEFIC, ela nos conecta com Deus e nos conecta com outros leitores que têm os mesmos princípios.
13: Que maravilha. Ficamos aqui contando os dias para tão chegada a data. Eu queria agradecer, na verdade, a sua participação aqui no programa Entrevista. Infelizmente, chegamos ao final. Muito obrigada pela sua participação, Tatiele.
14: Eu que agradeço e a gente se vê na FEFIC.
13: Até lá. O programa de hoje teve produção e apresentação de Luana França e na mesa de som, Pedro Campos. Até o próximo Entrevista.
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11: São 4h16, boa tarde, você que acompanhou, tá aí uma super entrevista disponível a hora que você quiser ouvir de novo lá no site rtmbrasil.org.br em programas. A gente vai agora para o nosso momento devocional, o presente diário. Você que já tem o seu, pegue aí, vamos ler juntos. Você que não tem, pode acompanhar aqui, que hoje é sobre orar. Orar é preciso. Orar pelos que estão à frente na missão. Interceder pelas missões que tem levado o Evangelho. Vamos juntos a esse momento de devoção? Essa breve pausa aqui na nossa programação para uma reflexão.
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São 4h17, hoje 20 de junho, ano 2026. E o título de hoje, Orar é Preciso, de autoria do Mário Mick. Ele é de Curitiba, estado do Paraná. E a gente começa sempre com a leitura bíblica. Para hoje, Romanos 15. Se você quiser acompanhar aí na sua Bíblia, fique à vontade. Romanos 15, a gente vai ler a partir do versículo 29 até o encerramento desse capítulo. Eu vou colocar aí na tela, você que nos assiste no estúdio ao vivo. Está aí, Romanos 15, do versículo 29 em diante. Sei que quando for visitá-los, irei na plenitude da bênção de Cristo. Peço a vocês, irmãos, pelo nosso Senhor Jesus Cristo, pelo amor do Espírito, que se unam a mim na minha luta, orando a Deus em meu favor. Orem para que eu esteja livre dos descrentes da Judéia e para que o meu serviço em Jerusalém seja aceitável aos santos, de forma que, pela vontade de Deus, eu os visite com alegria e que encontre refrigério na companhia de vocês. O Deus da paz seja com todos vocês. Amém. Tá aí palavras do apóstolo Paulo pedindo intercessão, né? Em seu favor, na sua jornada. Aliás, o versículo em destaque é o 30, está aí na tela. Peço a vocês, irmãos, pelo nosso Senhor Jesus Cristo e pelo amor do Espírito, que se unam a mim na minha luta, orando a Deus em meu favor.

Paulo foi o maior missionário da igreja cristã primitiva entre os gentios. Por seu ministério, levou as boas novas do Evangelho de Jesus para a maior parte do vasto Império Romano, desde Antioquia, da Síria, até Roma, na Itália. Para realizar essa façanha, enfrentou as maiores adversidades possíveis. Sofreu opositores ferrenhos, foi açoitado, apedrejado, maltratado, passou fome e sede, enfrentou um naufrágio, algemas e prisões, além de sua preocupação com todas as igrejas. Contudo, ele sempre contou com a graça de Deus e com muitos intercessores em seu favor. Se achamos que os cristãos, e cristãos maduros e muito ativos, como no caso de Paulo, não necessitam de apoio em oração, estamos muito enganados. No verso que lemos em destaque, Romanos 15, 30, vemos seu apelo aos irmãos de Roma para que se unam a ele em sua luta diária, orando a Deus em seu favor em nome de nosso Senhor Jesus Cristo e pelo amor do Espírito Santo. De fato, nos bastidores da vida de homens e mulheres grandemente usados na obra de Deus, sempre existe um pequeno batalhão de intercessores. Participo com alegria de um grupo de intercessores que sustenta em oração vários projetos missionários, como a RTM Brasil, a Rádio Transmundial, a Voz dos Andes, a HCJB, e vários outros, alguns até sigilosos. Diante disso, se o apóstolo, com toda a sua intrepidez e ousadia, precisava de apoiadores em oração, quanto mais outros líderes que estão envolvidos em missões nos dias de hoje, né? Há muitos missionários em locais onde a pregação do evangelho é proibida, podendo ser lançados na prisão e até condenados à morte. Como Igreja de Jesus, está na hora de agirmos, estabelecendo uma equipe de intercessores em nossa comunidade de fé para, entre aspas, segurar as cordas daqueles que têm arriscado sua vida para proclamar o amor de Deus.

0: colocar a frase de um missionário que mesmo com derrame, ele teve derrame, sofreu um AVC, e mesmo debilitado ele não desistiu, ainda pregou 50 sermões na Índia, se não me engano, que é o Eli Stanley Jones, está aí na tela. Muita oração, muito poder. Pouca oração, pouco poder. Nenhuma oração, nenhum poder.
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0: missão Levita e Levitinha, fechando o nosso método devocional. A missão, lembrando que o presente diário está disponível lá no YouTube, está aí na tela, à minha esquerda e à sua direita, ele, Marcos Olivares. Já vai lá, se inscreve no canal do presente diário, vamos aumentar o número de inscritos lá. Você está inscrito já? Ainda não? Arroba Presente Diário RTM, vai lá, se inscreve. Tá em Libras também essa mensagem. Em vídeo com o Marcos Olivares hoje. Ontem foi com a Nilceia Paris, né? A cada dia um locutor diferente. Nilceia, Renata, Marcos Olivares ou Cláudio Ronck. Hoje é com ele e também na linguagem brasileira de sinais. Intervalinho, a gente volta já, hein?
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1: 16h32, eu falo 6, né? 16, ou seja, 4h32, ótima tarde para você. Começando mais um bloco aqui na nossa programação. Neste aqui tem sons do coração, hein? Aquele repertório refinado, poético, rico em harmonia, melodia, em criatividade. Nelson Bomilca sempre trazendo coisa boa pra gente ouvir, louvar a Deus juntos. Então convido você a acompanhar junto comigo. Mais um, é o episódio 1011, Sons do Coração agora.
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2: Olá, amigos e ouvintes de todo o Brasil, Portugal e comunidades de língua portuguesa espalhados por tantos países no mundo. Aqui é Nelson Bomilca, apresentando o programa Sons do Coração, programa que quer convidar a você a adorar a Deus e refletir sobre música, adoração e arte cristã, reconhecendo os sons que Deus coloca no coração criativo de homens e mulheres, autores e compositores que têm feito a história da música e arte cristã.
3: Nos Sons do Coração de hoje, participações de Juliano Socio, Histórias Bíblicas Cantadas, Charles Melo e Daíl Júnior, Josane Pimenta, Jorge Heder, Vandilson Moraes e Grupo Kilt, e uma reflexão sobre Abba Pai. Primeira música dos Sons do Coração, Juliano Socio, Irresistível Graça.

0: Ouvimos Irresistível Graça com Juliano Sossio nos Sons do Coração de hoje.
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0: Samba dos Doze, histórias bíblicas cantadas.

0: Ouvimos do CD Histórias Bíblicas Cantadas, Samba dos Doze.
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0: Ouviremos com Charles Melo e Dail Júnior, Apóstolo Paulo.

0: Ouvimos com Charles Melo e Dail Júnior nos Sons do Coração de hoje, Apóstolo Paulo.
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0: Jesus Cristo sentia-se tão intensamente vinculado a Deus que só conseguiu se expressar utilizando a categoria da filiação. Dirigiu-se ao Pai chamando-o de Abba, palavra aramaica que os tradutores não ousaram tocar, pois não encontraram um equivalente que expressasse todo o seu conteúdo. Pai é aquele que gera, cuida, protege, carrega, que dá direção e limites, que educa e lança para a vida. Deus é um pai com muitas qualidades de mãe, inclusive, pois tem carinho, colo e afago. Ele é revelado ao homem essencialmente pela lógica do amor, da ternura e da proteção. Somente a palavra Abba, uma das palavras mais densas de todo o Novo Testamento, consegue transmitir o que Jesus sentia quando olhava para Deus. Ela nos revela esse mistério íntimo e supremo da relação de familiaridade e intimidade absoluta entre Jesus e o Pai. Com essa palavra, é possível abrir a pequena fresta no mistério divino. Uma fresta que nos deixa deslumbrados com tanta ternura, tanto cuidado, tanto amor, tanto afago de Deus. Cristo chama Deus a quem não vemos de Pai, Abba, Papai, Paiinho, revelando-nos seu segredo íntimo. E lemos no Evangelho de João que Jesus diz: eu e o Pai somos um. E ainda, ninguém jamais viu a Deus, mas o Deus unigênito que está junto do Pai se tornou conhecido. Os seguidores e discípulos de Jesus Cristo são vistos como filhos, irmãos entre si, e a comunidade cristã torna-se então família de um Deus que é Pai. A caminhada da fé passa a ser permeada por essa relação de paternidade, filiação e fraternidade. Nós, pecadores, a quem Deus transformou em filhos amados, nos encoraja a continuarmos amando a esse Pai, temendo esse Pai, servindo a esse Pai, sendo cuidados por Ele enquanto estamos em missão. Ouviremos com Josiane Pimenta esse clássico de Jorge Heder, Rei das Nações.

0: ouvimos Josane Pimenta, Rei das Nações.
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0: Ouviremos na voz de Jorge Herder, Doce Cordeiro.

0: ouvimos Doce Cordeiro com Jorge Heder.
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0: Na saideira do programa Sons do Coração, ouviremos Atos e Ações com Vandilson Moraes e Grupo Kilt.

0: Grato a Pedro Campos, o seu trabalho sempre eficiente na parte técnica. Grato a todos os ouvintes do Brasil, Portugal, comunidades de língua portuguesa que têm sintonizado o programa Sons do Coração na nossa querida RTM Brasil. Agradecemos a W4 Editora, agradecemos ao Instituto Seradorador e à direção da Rádio Transmundial, que permite já o programa Sons do Coração na sua grade já por quase 21 anos. Nelson Bomilcar se despede nessa edição do programa Sons do Coração, desejando as bênçãos de Deus sobre todos os ouvintes da nossa rádio.
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1: São 5 horas mais 5 minutos. Ótima tarde de sábado para você que está com a gente. Obrigado pela companhia aqui na RTM Brasil. Hoje comigo, Ettore. Vou até às 7 junto com você. Daqui a pouco tem didática com o Israel Mazacorati. Tem verdadeira espiritualidade com o professor Luiz Saião. Ah, você confere também às 5h30, o Espaço do Capelão. E às 6, a reprise de Um Tempo com Deus ao vivo aqui às 10 horas. Toda quinta-feira a gente grava a reprisa em vários horários para você, na madrugada inclusive, e logo mais aqui na nossa programação. Você que está do outro lado, quer mandar seu recado? Fique à vontade pelo 11 974 181 456. Vem chegando o calendário de oração do Ministério de Mulheres. E hoje é na voz dela, Paula Ferreira, diretamente da Itália.
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3: Te adoramos, Deus, com todo o nosso coração. E convictos do teu agir, suplicamos agora pelos idosos na Finlândia. Cerca de 24% da população do país já ultrapassou os 65 anos de idade. E a expectativa de vida alcança os 82. Diante desse cenário, pedimos que o Senhor sustente cada idoso com verdadeira dignidade, que o sistema de acolhimento familiar e as inovações tecnológicas sejam instrumentos de humanização e não de isolamento, garantindo que o lar continue sendo um lugar de segurança e memórias. Senhor, abençoe também os cuidadores e profissionais de saúde que lidam com o envelhecimento populacional. Que eles tenham paciência para lidar com as limitações físicas dos idosos e sabedoria para usar a tecnologia em favor da vida. Oramos assim em nome de Cristo Jesus. Eu sou a Paula Ferreira e estou sempre aqui para você. Tamo junto!
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1: Aí o Cinete pediu Ninguém Explica a Deus com Preto no Branco. Tá aí pra você, o Cinete, vai pra todos que estão na sintonia.

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1: Aqui é Israel Mazacorati com você e vamos juntos em mais um Didática. No programa anterior vimos que os sacrifícios na história do povo de Israel tiveram como que uma função pedagógica, pois eles eram como uma sombra do único e verdadeiro sacrifício, poderoso sacrifício que tirou o pecado do mundo, que foi o sacrifício de Jesus. Só que, aparentemente, essa prática de sacrificar algo para conseguir bênçãos de Deus em troca não parou no tempo. Por isso, o Didática traz a seguinte pergunta: cristãos ainda praticam sacrifícios em nossos dias? Quais seriam eles? Religião envolve dinheiro, e sempre foi assim. Por exemplo, quando Paulo pregou o Evangelho em Éfeso, os artesãos que fabricavam imagens de Ártemis, a deusa dos Efésios, ficaram revoltados com ele, temendo perderem sua clientela caso as pessoas continuassem a crer no Deus que Paulo estava anunciando. Esse evento está registrado lá em Atos capítulo 19. O próprio apóstolo Paulo escreveu aos Coríntios, mencionando falsos pregadores e apóstolos que negociavam o Evangelho visando lucro. Isso ele escreveu em 2 aos Coríntios. Avançando um pouquinho no tempo, a gente chega no período da Reforma Protestante, no século XVI, e lá a gente encontra mais um cristão revoltado, Martinho Lutero, que ele estava revoltado lá naquele tempo contra os vendedores de indulgências. Esses homens vendiam títulos e bênçãos para o povo comum, e que era incapaz de refletir bíblica e teologicamente sobre os abusos que a igreja estava cometendo naqueles dias. E nos nossos dias, as coisas não estão nada diferentes. Sacrifícios continuam sendo feitos na tentativa de se conseguir bênçãos divinas, como prosperidade financeira, curas de doenças e tantas outras coisas que as pessoas religiosas têm buscado. Significa aí que, no mundo moderno, o sacrifício financeiro substituiu o sacrifício de animais, tornando-se o meio para a bênção divina. A lógica dos pregadores da tal prosperidade é muito simples. Eles dizem: demonstre sua fé através do sacrifício financeiro e Deus vai recompensar você. Bom, eu não sei qual Deus faria isso, pois certamente não é o Deus da Bíblia, que enviou Jesus Cristo como o único e suficiente sacrifício para nos abençoar eternamente. Nós precisamos, portanto, ficar atentos com os abusos, e esses abusos muitas vezes são sutis, de pessoas que querem lucrar, vendendo bênçãos através de sacrifícios financeiros. Pessoas desse tipo foram descritas lá no Novo Testamento, como este exemplo que encontramos na segunda carta de Pedro. No passado surgiram falsos profetas no meio do povo, como também surgirão entre vocês falsos mestres. Estes induzirão secretamente heresias destruidoras, chegando a negar o soberano que os resgatou, trazendo sobre si repentina destruição. Muitos seguirão os caminhos vergonhosos desses homens, e por causa deles será difamado o caminho da verdade. Em sua cobiça, tais mestres explorarão com histórias que inventaram. Há muito tempo a sua condenação paira sobre eles e a sua destruição não tarda. Bom, o que que a gente detecta com essa passagem do apóstolo Pedro? Que é comum utilizar a religião cristã, a fé cristã, o evangelho, como meio de obtenção de bênçãos e de recursos financeiros, até mesmo para alimentar essa cobiça humana que sempre quer mais e nunca tem-se o suficiente. O que isso significa? Significa que hoje talvez você não encontre cristãos sacrificando, matando animais, só que se sacrificam financeiramente, dando dinheiro em instituições que se dizem cristãs, que se dizem pregadoras do Evangelho e que deturpam as Escrituras com o único propósito de ganharem dinheiro às custas dos sacrifícios das pessoas.
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1: Este foi o Didática, onde conversamos sobre os sacrifícios financeiros que as pessoas fazem para conseguirem bênçãos de Deus. Não perca o próximo programa, pois vamos investigar os motivos que levam as pessoas a crerem cegamente nessas promessas de prosperidade. O Didática tem redação e apresentação de Israel Mazacorati, técnica de som Paulo Batista, realização Transmundial.
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2: Tá aí um tema muito importante, relevante, né? Sobre o sacrifício, tá aí com Israel Mazacorati, legal.
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2: Ótimo sábado para você, são 5h19 e a gente vai agora com o professor Luiz Saião em mais uma verdadeira espiritualidade.
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4: Hoje a nossa atenção se voltará para o Salmo 47. O tema da nossa reflexão sobre esse tão belo salmo será exaltação incontida. É interessante observar que as pessoas são diferentes na hora de adorar a Deus, de celebrar a Deus, de manifestar a sua comunhão pessoal mais profunda com Deus. Às vezes, nós encontramos pessoas que gostam mais ou se sentem mais à vontade de uma adoração aprofundada, mais tranquila, sossegada, no recôndito da alma, como alguns gostam de dizer. Já tem gente que é diferente, que gosta de expressar isso externamente, que quer assim fazer uma grande festa para Deus e apresenta essa manifestação externa, como a gente pode dizer, incontida. O interessante é que, apesar dessas diferenças principais, nós temos momentos diferentes na nossa própria vida. Tem dia que a gente quer pular de felicidade. E tem dia que a gente quer ficar quietinho no nosso canto, observando a realidade à nossa volta, numa espécie de recolhimento pessoal. Quando pensamos em verdadeira espiritualidade, a beleza dos salmos é exatamente perceber que existe expressão de espiritualidade marcada por grande diversidade para cada momento particular da alma. Ou seja, numa espécie de diversidade de matizes de cores diferentes que atingem o profundo do nosso ser, o Salmo parece contemplar todas elas. E quando a gente olha para o Salmo 47, a gente vai ver alguma coisa assim. Esse Salmo é muito alegre, é uma espécie de festa ligada ao fato de Deus ser rei e rei universal, este rei de Israel. Nós vimos já no Salmo 46, próximo ao 47, essa ideia de que Deus reina, ele é mais poderoso do que todas as nações. Esse Salmo 47, ele vai marcar uma realidade que reflete a época davídica, aquela época tão especial em que o reino se manifestou em sintonia com Deus, em sintonia com a aliança. E mesmo que o Salmo seja simplesmente um Salmo dos Coraítas, ele reflete essa época tão especial que marca o fato de Deus ser o rei em Sião. E muitos estudiosos sugerem que, olhando para o Salmo, que aquilo que está acontecendo e que é refletido aqui envolve um momento de festa especial. Porque o Salmo vai dizer, por exemplo, no verso 5, Deus subiu em meio a gritos de alegria, o Senhor em meio ao som de trombetas, ofereçam música a Deus, cantem louvores, ofereçam músicas ao nosso rei, cantem louvores, ou seja, um momento de festa. Alguns sugerem que talvez seja a festa das cabanas, ou talvez os tabernáculos, como nós conhecemos, talvez seja um outro momento quando, vamos dizer, a alegria está sendo comemorada. Ele é tão interessante que a própria tradição judaica, na sua espiritualidade, associou esse salmo cantado no início do ano novo, no chamado Rosh Hashanah. A tradição cristã também o relacionou no momento tão especial, quando comemorava aí a ascensão de Cristo. Veja só quanta coisa valiosa e extraordinária está por trás do Salmo 47. E o que que a gente vai encontrar? Em vez de uma espiritualidade tranquila, serena, observando uma paisagem bucólica, com sentimentos profundos no recôndito da alma, esse salmo é exuberante. Ele é o salmo da alegria, ele é o salmo do movimento. Ele mostra uma exaltação exuberante e absolutamente incontida. Ele começa dizendo: batam palmas, vocês, todos os povos, aclamem a Deus com cantos de alegria. Você vê que toda essa energia, essa adrenalina, esse momento de felicidade, que na nossa sociedade geralmente ele é deslocado para coisas muito menos importantes e algumas delas até muito fúteis, aqui são canalizados numa espécie de grande festa dedicada a Deus. Tem gente que está feliz da vida, comemorando, não pode se conter. Por isso, o corpo participa dessa manifestação de verdadeira espiritualidade. É uma manifestação que envolve o corpo, que bate palma de felicidade. É uma manifestação que é convocatória, não consegue manter-se na quietude da individualidade. Ela extravasa, ela vai longe. Então, é um cântico de felicidade, de alegria rejubilante, que é: aclamem a Deus com cantos de alegria. E é interessante que, nesse contexto, essa espiritualidade que começa com o indivíduo, que extravasa, ela é incontida e atinge as dimensões completas, chegando até as suas manifestações corpóreas, com palmas, com alegria, com felicidade rejubilante, que é tão marcante, por exemplo, nas manifestações que se encontra na cultura hebraica, mas ela vai além do indivíduo, ela atinge a comunidade, ela chega à nação, ela atinge Israel e ela proclama Deus como rei de toda a terra, convocando todas as nações. A festa do coração invade o mundo. É um grito de felicidade, é uma proclamação exuberante, é uma alegria incontida. Porque o Senhor Altíssimo é temível, ele é o grande rei sobre toda a terra. Ninguém vai fazer uma festa de glorificação do rei, de exaltação, de maneira absolutamente meditativa e tranquila. É muita festa, muita alegria, muita felicidade. Por isso, ele comemora, ele diz o quê? Deus subjugou as nações ao nosso poder, venceu os poderes pagãos que nos ameaçavam. Os povos colocou debaixo de nossos pés, que foi exatamente o momento de vitória da época davídica. Escolheu para nós a nossa herança, o orgulho de Jacó, a quem amou. Ou seja, quando a gente olha para trás na vida e conta as bênçãos e vê todas as vitórias e coisas extraordinárias dadas e concedidas por Deus, o raciocínio, o coração, a comemoração é de uma exaltação incontida. Tem gente que nem consegue ficar quieta. Às vezes outras pessoas estranham porque estão numa sintonia diferente, mas isso também é sinal de verdadeira espiritualidade. Interessante, eu fico imaginando o que estava acontecendo. Possivelmente uma comemoração do povo saltando e dançando de alegria, levando a arca para dentro do templo. Por isso o texto diz: Deus subiu em meio a gritos de alegria, o Senhor em meio ao som de trombetas. Pode imaginar a música toda alta, aquela felicidade, aquele cântico, aquela música comemorando a vitória. E ele então diz: pessoal, vamos cantar, ofereçam música ao nosso rei, porque Deus é o rei de toda a terra. Cantem louvores com harmonia e arte. Façam coisa bonita, comemorem esse Deus glorioso, poderoso. Deus reina sobre as nações. Deus está sentado em seu santo trono. Continua o Salmo 47. Os soberanos das nações se juntam ao povo do Deus de Abraão, pois os governantes da terra pertencem a Deus. Ele é soberanamente exaltado. Meus queridos que pensam e refletem sobre verdadeira espiritualidade, eu não sei se você já teve uma experiência de vida que foi acompanhada de muita dor, muito sofrimento, muita inquietação, muita dúvida, muito receio, e de repente, como que um sol que surge nascendo por trás da montanha, as coisas são solucionadas, mudadas, e você vê literalmente o deserto no coração florescendo. Você vê uma situação de alguém que parece que ia morrer e foi salvo, ou de um filho que estava perdido e retornou completamente, ou de uma situação insustentável do ponto de vista financeiro que se resolve da noite para o dia. Quando a gente recebe uma bênção do tamanho do mundo, a gente não consegue se conter. Eu já vi gente explodir assim de felicidade e gritar e dizer: eu não acredito, não pode, não, é verdade, não, fala, deixa eu sentar aqui, né? Eu já vi gente assim chorar de alegria e não conseguir, e dar risada e chorar ao mesmo tempo. Ninguém aguenta a bênção, a gente fica meio doido, meio maluco. É muita felicidade para uma pessoa só. Pois é, a experiência do salmista revela isso. Quem tinha observado o sofrimento do povo, a trajetória de tanta dor, tudo o que aconteceu, viver debaixo do domínio dos filisteus, agora, no momento de glória, de paz, de felicidade, essa comemoração toma conta do coração, ela extravasa, ela se torna em dança, em alegria, em comemoração, em bater palmas, em fazer a grande festa. E essa festa é tão grande que, saindo de dentro do coração, ela vai para frente, ela é contamina no bom sentido da palavra. Ela passa por toda a terra e ela cresce e termina no mundo inteiro, convidando as nações a comemorar junto com Israel. E não será assim a nossa festa final da grande vitória do reino de Deus? Por isso, você que tem sido abençoado, você que está feliz da vida, não fique acabrunhado, não se contenha. Faça a festa, mostre com bastante determinação que verdadeira espiritualidade é uma exaltação incontida, é festa, é comemoração.
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2: São 5h32. Boa tarde.
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2: É. Esse é o nosso WhatsApp pra você. Deixa eu ver. Aí, achei outro efeito aqui. É. É o nosso WhatsApp pra você mandar o seu recadinho, mandar aqui o seu alô pra gente. Diga a sua cidade se for a primeira vez. Ó, Etrio, eu tô aqui, fala cidade, coloca o estado também, né? Caso você... Deixa eu ligar a câmera aqui. Opa, tô esquecendo de ligar a câmera aqui. Pronto, câmera ligada. Caso você já seja aquele ouvinte, aquela ouvinte assíduo, que tá sempre com a gente, aí nem precisa, porque a gente provavelmente já salvou o seu contato aqui. É uma alegria, viu? Quero salvar os contatos, os novos contatos que forem chegando. aqui na nossa telinha do nosso WhatsApp. Você acompanhou aí Verdadeira Espiritualidade com o nosso querido professor Luiz Saião. Ele que você ouve todos os dias às 6:00 e às 6:30, né? Às 6:00 da manhã e às 18:30, segunda a sexta aqui no Rota 66, que aliás é o ministério da RTM, viu? Olha só que legal, aliás, falando nisso, né? Agradecendo aos ouvintes que têm reagido, têm interagido aqui, né? Perguntado sobre o seu estado de saúde. A Creuza, né, Creuza? A Creuza perguntou se ele estava bem e eu disse que está ótimo, graças a Deus. E o Creuza, ela mandou outro áudio aqui. Diz aí.
6: Ô, Ettore, muito obrigada pela sua resposta, sua preocupação de buscar, porque esse pastor tem um ensinamento maravilhoso de muito proveito para a gente e como os demais também, porém, a gente não quer a perda de nenhum, né? E Deus também.
2: Que bom. Outro áudio dela aqui.
6: Petri, eu sou do Pará. Eu tenho pouca comunicação, mas eu sou ligada em todos os dias, quase que os programas são todos assim. Tem aqueles que eu gosto mais nos horários. E principalmente quando é uma palavra que edifica, que ajuda a gente aprender mais a buscar servir a Deus. Obrigadão. Um abraço para todos os ouvintes e que você tenha um bom trabalho.
2: Obrigado, Creuza. Obrigado, viu? Um abraço para você. Que bom, né? Saber desse carinho que os nossos mestres aqui, nossos pastores, conquistaram, né, no coração de cada ouvinte, né? E orem pelo pastor Itamir, pela Renata, pelo pastor Luiz Saião, pelo pastor João Paulo Gouveia, pelo pastor Isaia Mazacorati, todos que aqui têm compartilhado de seus conhecimentos. Orem pelo pastor Bento, o pastor José Carlos Bento, ele sofreu um AVC, ele está em recuperação, passando por fisioterapia. A esposa dele, dona Sandra, às vezes nos atualiza, ela criou até um grupo no WhatsApp, e ali ela sempre atualiza. Faz tempo que ela não manda nada ali, né? Então acredito que ele esteja aí se recuperando. Ore pelo pastor José Carlos Bento, por sua recuperação, para que ele possa voltar ao ar aqui apresentando Hinos que Tocam, né? Por toda a família RTM, pastor André Castilho, né? Nosso diretor, ele também é pastor. Enfim, todos os comunicadores aqui da rádio, que a gente faz tudo com muito carinho, com muito amor, viu? E é a recíproca, né? A gente recebe esse carinho de você, ouvinte. E é um prazer estar aqui. Genésio Rodrigues, tudo bem? Está em Itapecerica da Serra. Itapecerica da Serra, deixa eu lembrar. É extremo sul da Grande São Paulo, né? Isso, está aqui pertinho também. A Graça Imperial pede oração pelo Fabiano Júnior, o primogênito, né? O Graça, diz que ele está lá, está num novo trabalho, legal, só que tem um pessoal lá que tem tirado ele do sério, né? Ajuda em oração, já tá aqui separado, viu, Graça? A Luciene, tudo bem? Oi, Ettore, tudo jóia? Sou eu, Luciene, na sintonia, abraços. Luciene, uma dúvida. Temos uma ouvinte, Luciene, que é de Turgal. Eu tô vendo que esse aqui é um outro contato. É a mesma, porque aqui na plataforma não aparece a foto. Não dá para saber se é o mesmo no contato. Se é a mesma pessoa, se é um outro contato que você tem, né? Você trocou de número, enfim. Eu vou chutar que é a mesma, mas se não for, tá, me informe aqui, tá bom, Luciene? Tá na Suíça também. Qual a sua cidade? É Turgal? Se é Turgal, vou chutar que é a mesma, Luciene, que sempre participa aqui, né? João e o Pé de Feijão tá escrito aqui, é isso? Compartilhando o presente diário, que legal. Mandou aqui o texto do Mário Mick, que lemos aqui no bloco das quatro, né? Sobre orar é preciso, orar pela missão, orar pelos nossos missionários, né? A missão não acabou, né? E que privilégio nós temos de estar aqui comunicando o evangelho através do rádio. Isso é fruto do que aconteceu lá atrás, né? Um dia o evangelho chegou até nós, vai de pai para filho, né? Eu recebi o evangelho através da minha avó, da minha mamãe, da minha família, foi passando de geração em geração, mas e lá atrás, né? Um dia alguém desbravou isso aqui e trouxe as boas novas, e hoje nós temos essa, aliás, um país laico, essa liberdade de culto. Em muitos países, como foi dito no presenciário de hoje, não tem a liberdade que nós temos, né? Então, mais um motivo para você agradecer a Deus pelo dia. Agradeça. Você tem liberdade para carregar sua Bíblia e para a igreja? Tem país que, olha, isso aí não pode, tem que ser escondido, viu? É, graças a Deus, né? Você pode falar de Jesus livremente, você pode entregar um folheto, um presente diário, né? 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Que legal, né? Todos os dados estão aqui, agradecendo ao Ricardo Santos, que é o nosso coordenador, ele comunicador, ele mesmo, Ricardo Santos, que agora fica na parte de coordenação e deixou tudo bem explicado aqui, bem detalhado, para a gente poder compartilhar aqui no ar com você, ouvinte. 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Agradecendo aqui a professora aposentada Magnólia, que está lá em Macau, Rio Grande do Norte. Cadê o áudio dela? Deixa eu te ouvir, Magnólia.
7: Boa tarde.
2: Boa tarde.
7: Nóbrega. Aqui é Magnólia, professora aposentada, Assembleia de Deus, Macau, Rio Grande do Norte.
2: Legal.
7: Sim, está no lugar de Cacá Rodrigues, né?
2: Sim.
7: Deus abençoe você, seus familiares.
2: Amém.
7: Os ouvintes e todos que fazem essa grande rádio.
2: Amém.
7: É possível você colocar aquele louvor que é no Salmo 91?
2: Salmo 91?
7: Deus abençoe, muito obrigado desde já.
2: Eu que agradeço, viu, dona Magnólia? Obrigado pelo seu carinho, por sua participação, sempre interagindo, né? Sempre conosco aqui na programação da RTM Brasil. Eu já separei aqui, tá? Vamos ouvir daqui a pouquinho, porque agora eu já tenho outra música, outra canção separada aqui, engatilhada, digamos assim, programada, né? Aliás, eu comentei há pouco com a Elcinete, né, Elcinete? Eu demorei pra tocar, ela pensou que eu havia esquecido. Não, a gente não esquece, não. É que nós temos que seguir aqui todo o cronograma aqui da nossa programação, né? Opa, tô tocando de fundo aqui, né? Aí. E agora, como é que eu paro aqui? Agora não sei como é que eu paro, hein? Deixa eu ver aqui, eu me embolei aqui no ao vivo aqui, deixa eu ver como é que eu vou fazer. Eu vou dar um stop aqui pra ver se vai, ver se para. E agora não quer parar a música aqui. Mas como eu dizia, nós seguimos aqui a nossa programação, né? Temos os horários a cumprir. Cada programa tem o seu respectivo horário de veiculação, né? Às vezes não dá tempo para tocar uma música, a gente acaba deixando para um horário em que seja possível, aí depois eu toquei e deu tudo certo, né? 18 para 6 agora? Ó, como já tá tocando, vamos ouvir então?

É, esse aí é o Salmo 108, na verdade, né? Salmo 108. É, consegui parar aqui. Eu vou tocar daqui a pouquinho, viu, Magnólia? O Salmo 91, tá bom? Eu não sei o que aconteceu, começou a tocar. É bom, só música boa, né? O importante é isso. A gente acaba errando e no erro vem o acerto, porque foi uma música muito querida, uma música que a gente gosta de ouvir, né? Nosso WhatsApp é 11974181456, tá? 974181456. Você que não chegou, pode chegar, participar aqui com a gente, deixar aqui o seu recado, alegrar aqui a nossa programação, né? É, como fez aqui o Newton. Alô, Newton, tá aqui em Interlagos, né? Zona Sul, ligadinho aqui pertinho da gente. É, ó, ele tá dizendo aqui, essa rádio é o meu ministério, tenho muito prazer e alegria em fazer minhas contribuições, né, mensalmente, jamais poderia ficar de fora dessa grande obra de Deus. Sensacional, Newton. Agradou muito o nosso coração, viu, o seu depoimento, viu? Muito obrigado por sua generosidade e que não te falte, viu, em seus celeiros, em sua vida, viu? Você está semeando para a eternidade, né? São almas preciosas. A gente tem esse privilégio. Quanta coisa tem sido difundida na internet, né? Quantas influências fúteis, digamos assim, né? Que a gente vê por aí com grande relevância. Vamos levar o evangelho, vamos engajar, vamos nos unir para sermos relevantes nessa sociedade, né? A sociedade precisa ouvir de Cristo, não é mesmo? Alô, Cris, continua com a gente, hein, Cris? Que legal, a Cris Feijó ligadinha aqui. Ela pediu o episódio do Didática. Cris, eu procurei aqui, viu? Procurei. Esse episódio, em especial, esse programa não está disponível no nosso site, tá? Cris, vou ficar devendo dessa vez. Com certeza, se eu encontrasse, já te encaminharia, tá? É, o Didática, em especial, não está disponibilizado no site da rádio, né? Eu até procurei aqui no geral para ver se eu encontrava em alguma plataforma, mas não foi possível, tá, Cris? Infelizmente vou ficar devendo dessa vez. Mas tá aqui, toda semana tem episódio diferente, aos sábados, no Bloco das 5. Como eu prometi, tem uma música aqui de Wesley Marlene, eles lançaram um som novo. Para quem já ouviu, gostou, pode pedir, tá aqui disponível na nossa playlist. E uma pergunta, você já passou por aqueles dias em que parece que tudo tá pesado demais? Às vezes tudo que você precisa é parar um pouquinho, parar por um instante e lembrar que não está sozinho, não está sozinha. Descanso em Ti, com Wesley Marlene, participação do Beto Ribeiro. É uma canção que conduz seu coração à confiança e à esperança. Essa aqui é para ouvir, refletir, renovar as forças. Eu quero compartilhar com você aqui mais este lançamento aqui da ITM Brasil com os nossos queridos Wesley Marlene e o Beto Ribeiro.

0: Ribeiro está disponível nas plataformas digitais, procura lá. Descansa em Ti. E no canal no YouTube, Wesley Marlene, tá? Tem que digitar tudo junto. Wesley e Marlene, coloca lá. Wesley com Y, tá bom? Wesley Marlene, melhor dizendo, Wesley Marlene, sem o I. Wesley com Y e juntinho Marlene, e já vai encontrar no YouTube. Já se inscreva no canal, que tá lá disponível também essa linda canção.
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0: É, lembrando, hein? Os comentários do professor Itamir estão todos disponíveis lá para você conferir, hein?
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0: Hora de sabermos tudo o que está acontecendo no Brasil e no mundo, atualizando aqui as notícias para você.
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0: Faltando 8 para 6. E o prazo para aposentados e pensionistas do INSS contestarem descontos não autorizados termina hoje, dia 20. A contestação é necessária para aderir ao acordo do governo e receber a devolução de valores cobrados indevidamente entre março de 2020 e março de 2025. E lembrando que após a análise, os beneficiários podem aderir ao acordo pelo Meu INSS ou Correios e receber o dinheiro corrigido em até 3 dias úteis. Alguns grupos recebem automaticamente e o governo alerta que não envia links nem cobra taxas. Internacional agora, duas visões opostas diante da violência das guerrilhas. Os programas sociais e a economia se enfrentam amanhã, dia 21. É o segundo turno das eleições presidenciais na Colômbia. A disputa é vista como uma escolha entre um modelo mais social e estatal e o outro mais liberal e focado em segurança e austeridade econômica. 7 para 6 agora, esporte.
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0: É. Equador e Curaçao, hein? Hoje eles se enfrentarão às 9 da noite pela Copa do Mundo. É a recuperação, né? Às 9 horas da noite tem mais este jogo entre Equador e Curaçao, buscando recuperação após estreias com derrota no grupo E. O Equador perdeu para a Costa do Marfim, foi 1-0 o placar, enquanto Curaçao, na sua primeira participação em Mundiais, tomou goleada da Alemanha, foi 7-1. Né? Ambas as seleções ainda não somaram pontos no grupo. Com fontes CNN, G1 e GE, produção de Karina Joubert, essa foi a atualização do que está acontecendo até o momento.
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0: Daqui a pouco tem Espaço do Capelão, hein?
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7: Vamos juntos, são 6 em ponto agora. Obrigado por sua companhia. E como eu prometi, tem o Espaço do Capelão. Daqui a pouquinho, lendo mais recados, o pastor João Costa, ouvinte há 55 anos, exatamente quando começou tudo aqui, ele já era ouvinte. Daqui a pouco seu áudio, viu, pastor? Tá lá em São Benedito do Rio Preto, estado do Maranhão, também aqui. Mais gente chegando, participando, eu vou lendo os recados já já. Você que não chegou, pode chegar pelo nosso WhatsApp, esse aqui é o número.
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9: Isso, gente, o Espaço do Capelão está começando e eu quero desejar a todos vocês um excelente dia, uma excelente tarde e agradecer pela sua participação. Seja bem-vindo, você que já está por aí e você que está chegando. Renata.
10: É, Bruno, falando em chegando, olha quem acabou de chegar, dona Marileia, lá do estado do Pará, mandou um abração, bem-vinda, Mari. E a Laura, que não perde um programa seu, ela disse, eu acabei de chegar, bora pra ouvir o Espaço do Capelão. Obrigada, Laurinha. Seu José Carlos, da tua terra, Rio de Janeiro, já falou, tô ligado, manda abração pro querido Bruno. Mandado. Magnólia tá ouvindo você lá no Rio Grande do Norte. Nilton, aqui mesmo de São Paulo. Dona Miriam de Teresina, Piauí. E hoje você tem participação internacional. É o pastor Marcos, que está ouvindo a gente. E o Guilherme Toledo, dos Estados Unidos.
9: Muito bem, muito bem. Muito obrigado. Ó, vocês que estão longe, aí também existe capelania, tá? Então, vocês estão ouvindo, estão aprendendo. Vocês podem desenvolver o trabalho de capelania aí no país onde vocês estão vivendo, né? Onde vocês estão instalados. Muito obrigado pela participação de todos vocês. Sejam muito bem-vindos mais uma vez, porque a sua participação é muito importante. Você que tem nos acompanhado, lembra de um questionamento que um capelão me fez recentemente? Ele perguntou assim, Bruno, a gente prega, a gente fala, a gente vai, mas parece que nada acontece. E por que isso? Na hora me veio a resposta que o nosso Senhor Jesus deu aos seus discípulos contando uma parábola, a parábola do semeador, e no último programa nós compartilhamos o início dessa parábola. Está lá no livro de Mateus, capítulo 13, mas mesmo depois que Jesus conta a parábola, os seus discípulos não entendem e eles perguntam assim, mas o que que isso quer dizer, nosso Senhor? E aí Jesus, a partir do versículo 18, explica o significado dessa parábola. E o texto diz assim, eu quero ler com vocês, Mateus capítulo 13, do versículo 18 até o 23, vai dizer assim a explicação que o Senhor Jesus deu sobre esta parábola. Ele disse assim, ouçam, a parábola que eu contei, daquele que semeia, quer dizer o seguinte, a semente que caiu à beira do caminho representa a pessoa que ouve a mensagem, entende sobre o reino, mas, aliás, ouve a mensagem, mas não entende sobre o reino. Satanás então vem e tira as coisas que foram semeadas em seu coração. Versículo 20. A semente que caiu no meio das pedras representa a pessoa que ouve a mensagem, entende sobre o reino com muita alegria, aceita imediatamente. Mas como não tem raiz, não dura muito tempo. Assim que encontra dificuldades ou é perseguida por causa da mensagem, essa pessoa abandona a fé. Versículo 22. A semente que caiu no meio de espinhos representa a pessoa que ouve a mensagem a respeito do reino, mas é sufocada pelas preocupações com as coisas dessa vida e pela ilusão das riquezas. Então, essa pessoa não produz nenhum fruto. Mas a semente que caiu em terra boa representa a pessoa que ouve a mensagem e a compreende. Essa pessoa cresce e produz muitos frutos. Algumas vezes 30, outras 60, outras ainda 100 vezes mais. Falando sobre essa parábola, meus irmãos, a parábola do semeador, ela traz um ensinamento para a gente, principalmente que a palavra de Deus precisa ser pregada, inclusive em tempo e fora de tempo. Mas o impacto dessa pregação, o impacto da evangelização, vai depender da receptividade do coração de quem está ouvindo. E ainda contamos também com a disposição individual. Essa disposição, ela vai determinar o que vai ser absorvido pelos ensinamentos e quem vai conseguir colocar isso em prática. E eu ainda quero adicionar um ensinamento. Eu aprendi sobre discipulado lendo um livro de Samuel Whitefield. O nome do livro é Discipulado Começa com Contemplação. E lendo esse livro, o teólogo Samuel diz que, ele nos lembra, né? Diz que existe uma diferença entre evangelismo e discipulado. O discipulado, ele passa pelo evangelismo, mas o evangelismo não é discipulado. E o que que isso tem a ver, esse ensinamento, dentro do contexto dessa nossa conversa? Nós evangelizamos, nós pregamos a palavra, nós somos o semeador. Mas para que a palavra floresça, este solo precisa de acompanhamento. E este acompanhamento é o discipulado. E é inevitável o mesmo processo agrícola da parábola com o nosso cuidado com as vidas. A gente semeia, a gente cuida e isso dá fruto, não é? Então, diante desta explicação, que já ficou muito clara aqui pelo Senhor nosso Deus, o que significa essa parábola, à beira do caminho ali está aquele coração desatento, aquelas pessoas que ouvem, mas não entendem nada. E aí as distrações, as coisas do dia a dia, as influências internas, que neste texto é representado pelas aves, fazem com que esta palavra seja esquecida. Aquele solo rochoso é aquele coração superficial que recebe a mensagem, até se entusiasma com isso, mas não cria raízes profundas. E aí, quando aparece algum tipo de provação, de dificuldade, essa pessoa desiste facilmente. Já aquele contexto de entre os espinhos é aquele coração sufocado. A pessoa ouve a palavra, mas tem muita preocupação, tem apego material, algumas ilusões, e isso impede que esta semente floresça e cresça. Agora, falando da boa terra, é aquele coração fértil. Ele representa quem ouve, compreende e guarda a mensagem. Essa pessoa supera as adversidades, consegue transformar os ensinamentos em atitudes e gera bons frutos, diferentes até e em diferentes proporções. O fato é que, e aí faz parte do evangelismo, faz parte da capelania, faz parte do relacionamento intencional, é que nós precisamos continuar semeando a palavra de Deus. A primeiro sinal pode ser um bom solo, mas nós precisamos acompanhar esta semente para que ela realmente cresça e dê frutos. Caso não dê, a gente tem o mesmo exemplo lá no livro de João, que a palavra de Deus diz assim: um é o que semeia, outro é o que colhe. Isso mostra aí que o trabalho missionário pode ser realizado por esforços de outras pessoas também. Então, às vezes a gente lança a semente, não estamos ali, mas outra pessoa está ali, que vai regar, que vai colher. Mas também temos vários testemunhos de que uma única pessoa fez a semeia, né? Fez o cuidado e a colheita deste fruto. Então, você pode também experimentar esta realidade de acompanhar isso e passa, sim, pelo discipulado. Então, você vai lá, planta a semente, rega, cuida, aduba e tem a possibilidade de colher deste fruto. Mas, a gente sabe disso, não é? Principalmente eu, dentro das escolas, Renato, eu vejo muito isso, essa parábola vem muito à tona, que a gente fala para várias pessoas de uma única vez. Alguns não dão nenhuma atenção, poucos dão atenção, outros até interagem, mas não querem viver isso, deixa, não é para mim, é legal, mas não é para mim. Uns se interessam, começam a viver, e outros realmente dão frutos, outros realmente vão lá e levam isso a sério. E como que eu vou saber? Não é? Se eu estou dentro de um ambiente com 40, 30, 10, 15 pessoas, como que eu vou saber? Mas não posso deixar de pregar a palavra de Deus. Nós não podemos deixar de semear a palavra de Deus. Inclusive, para você que está nos ouvindo, nos vendo, foi assim que a palavra de Deus chegou até a sua vida. Porque alguém não desistiu. Porque alguém insistiu. Porque alguém continuou pregando. Porque alguém cuidou do terreno, porque alguém... Então, nós precisamos ser este alguém na vida do próximo. Não podemos desistir de pregar a palavra de Deus. Não esqueça, o terreno são vários, estão na nossa frente, pelo nosso caminho, mas nós estamos com a semente na mão, e conforme vamos passando, conforme vamos andando, que esses ensinamentos bíblicos, que o evangelho venha ser semeado na vida das pessoas, tá bom? Terminando então o nosso programa, Renata, você que gosta de escola e quer se tornar um capelão escolar, ou já é um capelão escolar e quer aprender mais, não esqueça, dia 10, 11 e 12 de julho do mês que vem, lá em Belo Horizonte, Minas Gerais, no acampamento da MPC, nós vamos ter o 17º Congresso Nacional de Capelania Escolar da MPC Brasil. 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Se você ainda não fez a sua inscrição, dá tempo. Renata, obrigado. E até o nosso próximo encontro.
10: Eu que agradeço, Bruno. E você falando, né, dos solos que Jesus traz. E às vezes dos alunos que ouvem, quanto às vezes também não fica lá a sementinha, mas vem dar fruto quando vem uma situação difícil, né? E aí se lembra do que foi recebido e sabe para onde correr. Então, que a gente não canse de semear. Obrigada, Bruno. A gente se encontra semana que vem.
9: Tchau, tchau.
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4: Boa tarde. 6h15, agora tem um Tempo com Deus na sequência. Antes, agradecendo aqui o Eliezer, está lá em Nova Jersey, New Jersey, Estados Unidos. Pediu o link, vou passar já já. Obrigado, viu, Eliezer? Também aqui o pastor João Costa. Olha aí, como eu disse, ele é ouvinte já de longa data, hein, pastor? Bem-vindo. Boa tarde.
5: Boa tarde, a graça e a paz. Que eu... É João Costa, falando diretamente da Chácara Manancial, localidade Roncadeira, povoado São José dos Costas, município de São Benedito do Rio Preto, estado do Maranhão. Sou ouvinte assíduo da RTM há 55 anos. Não ligo diariamente, não participo assim constantemente, mas aqui e acolá eu dou uma pinceladinha. E estou passando essa tarde aí para deixar o meu abraço, o meu carinho que tenho por esta rádio tão pioneira, que é missionária. Na área de pregação do Evangelho. Estou na escuta e agradeço a locução, né, desse, e também a execução desse programa. Amo todos os programas da Transmundial, especialmente o Rota 66 e o Através da Bíblia. Muito um grande bom. Abraço.
4: Outro, pastor João Costa, obrigado pelo carinho, viu? A Luciene também, né, Luciene? Confirma ela mesma, né? Eu não sei o que aconteceu também, viu, Luciene? Tava aparecendo aqui o nome da cidade, aí não tá agora. Eu já atualizei aqui na minha telinha, viu? Tá tudo certo. Que bom ter você novamente por aqui. Luciene e Luana, lá em Turgau, Suíça. A gente vai agora para um Tempo com Deus, com o Bispo Marcos Garcia, Renata Burjato. Daqui a pouquinho tem muito mais por aqui.
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7: Isso, com o Bispo Marcos aqui, ao vivo e em cores. Você pode ver no site rtmbrasil.org.br. Muito bom estar contigo, Bispo.
8: Bom demais, Renata. E se você prestou atenção na vinheta, né? Acho que essa é a beleza do rádio hoje. Ouça e assista, né? Você pode assistir, participar com a gente.
7: E eu já tava dando uma olhada no roteiro, esse tema romântico que você trouxe para nós, Bispo. Qual a pergunta de hoje, hein?
8: É a pergunta de hoje? Parte de uma música, né? Então não posso fazer essa pergunta. Normalmente eu começo a pergunta para Renata, sim, mas essa eu não posso fazer para Renata. Essa eu faço para minha esposa, né? Fiz para minha esposa, inclusive. A pergunta, não sei se você já respondeu a essa pergunta, ou se você você já fez essa pergunta. Você quer ser minha namorada? Uma música, né? De Vinícius e Tom. Diz a música, que linda namorada você poderia ser. Você quer ser meu namorado? Que lindo namorado você poderia ser. A pergunta é sobre isso. Sobre isso.
7: E enquanto você vai pensando nisso, a gente vai com a primeira canção. Hoje a gente recebeu a Zayld mandando assim, manda beijo pro meu rei, meu Reinaldo, meu marido.
8: Olha isso aí, já começou
7: já
8: bem.
7: Já romântico.
8: Já começou juntando graveto.

Começamos agradecendo. Na semana passada foi comemorado o Dia dos Namorados. Pode ser mais uma data comercial? Pode ser. E frases como "o amor está no ar". Vários posts, mensagem sobre o amor. A partir desta data, eu quero compartilhar o convite que eu fiz lá no Gente Bonita Bom Dia, né? Na devocional que eu compartilho, que era convidar você a surpreender seu namorado ou a sua namorada. E antes que você me diga, já passou o dia, eu quero falar uma coisa pra você. Todos os dias a gente tem que surpreender aquela pessoa que está com a gente. Agora em julho nós comemoramos, eu e Ivana, 39 anos de vida conjugal. 39 anos de parceria, de cumplicidade, e a gente faz questão de surpreender um ao outro, né? Essa é uma coisa que você renova isso diariamente, né? Eu vi um post, né? Por exemplo, uma pessoa estava sendo entrevistada, como é que fazia 60 anos que ele estava casado com a mesma mulher. Ele disse, não, mas não é a mesma mulher, né? Porque quando eu me casei era uma, depois vieram os filhos, era outra, depois... E na verdade é assim mesmo, né? O Marcos, que a Ivana se casou, não é o mesmo de 39 anos atrás. Aliás, eu era 57 quilos mais jovem, né? Tinha cabelo, né? Usava um óculos gigante, horroroso, né? Mas... tudo bem, né? Nessa caminhada nós fomos mudando de forma, mudando a nossa caminhada, e eu me lembro, né? Pela primeira vez que eu vi a Ivana, e ela, nós estávamos depois de um culto, o pessoal estava jogando ping-pong, e eu vi ela torcendo por uma pessoa ali, e eu fiz uma oração no meu coração, e eu disse para Deus, Deus, eu espero encontrar alguém que torça por mim. E a resposta de Deus foi ela, né? E eu espero, né, que nesse Dia dos Namorados você tenha recebido, né, um Eu Te Amo muito especial. Mas a mensagem hoje não é sobre Dia dos Namorados. Não é para a semana passada ou para o próximo ano. Mas a mensagem de hoje é sobre relacionamentos, como família, com as pessoas que nós amamos. A palavra de Deus é para a sua vida hoje. Então quero compartilhar com você algumas dicas a partir do cântico, dos cânticos ou do livro de Cantares. Enquanto a gente ouve mais uma parte de uma canção, eu quero depois compartilhar com você.

0: Se você estiver aí, eu vou convidar você depois a ler todo o livro de Cânticos, né? Ou Cantares de Salomão, Cânticos de Salomão. Mas no capítulo 1, o versículo 2 diz assim: beija-me com os beijos da tua boca, porque melhor é o teu amor do que o vinho. Depois no versículo 10 ele diz assim: formosas são as tuas faces, entre os teus enfeites o teu pescoço, com os colares, enfeites de ouro faremos, com incrustações de prata. Versículo 15 diz: eis que é formosa, ó querido minha, és formosa, os teus olhos são como das pombas. 16, como é formoso meu amado, como é amável o nosso leito e a de viçosas folhas. As traves da nossa casa são de cedro e os seus caibros de cipreste. Eu poderia ler quase todo o texto aqui, né? Eu vou convidar você para ler esse texto depois, no capítulo 2, versículo 15, eu quero fazer um destaque, né? Apanhai-me as raposas, as raposinhas que devastam os vinhedos, porque as nossas vinhas estão em flor. O meu amado é meu e eu sou dele. Ele apacenta o rebanho entre os lírios, né? Em primeiro lugar, o livro de Cantares, né, é uma festa de casamento, uma obra de casamento. Mas Salomão está sendo ali orientado como deve ser, né? Um casamento judaico, ele varia de 7 a 15 dias de comemoração, né? Desde a chegada dos amigos, do noivo, da noiva, até o momento que eles têm a consumação do casamento. Mas eu quero trazer para você algumas dicas para o seu dia hoje, né? A primeira dica é a importância do beijo, do abraço, né? Isso significa expressar a nossa afetividade a quem amamos. Eu sei que as mídias hoje são rápidas. E vou falar para você, só uma mensagem por WhatsApp não são suficientes. Queria que você prestasse atenção nisso. Só uma mensagem. Ah, já mandei uma mensagem. Mandei o oi. Nada substitui o abraço, o carinho, a afetividade. Diga. E se possível, abrace e beije as pessoas que você ama. Na minha casa, né? Na minha casa, nós somos beijoqueiros, né? A gente entra e sai. E eu lembro da minha mãe, você poderia entrar e sair 10 vezes em casa, tinha que ir lá beijar ela. E mesmo assim, na velhice, na enfermidade, ela só levantava a cabeça, esticava ali, esperava receber um beijo. Na distância, faz uma chamada, mas faz uma chamada de vídeo. E diz para essa pessoa: eu te amo, você é importante para mim. De novo, eu não estou falando de namoro, eu estou falando de marido e mulher, eu estou falando de pais e filhos, talvez pessoas que você seja amigas, né? Tem uma família que são meus amigos, né? Eles moram na França e a gente sistematicamente se fala para a gente orar juntos por WhatsApp, né? A gente faz uma chamada de vídeo e ali a gente ora juntos. É importante você dizer para as pessoas que elas são importantes para você. A segunda dica: pratique elogios. Isso mesmo. Praticar elogio é um exercício diário. Elogiar a esposa, elogiar o marido, os filhos, os irmãos. Nós precisamos aprender isso. Até porque às vezes o nosso elogio vem por trás de uma bronca, né? Bonito, hein? Então não tem nada de elogio, né? Você está repreendendo essa pessoa. Ou você é incapaz de ver. E aí eu tô falando que a nossa cultura tem dificuldade com elogio, que por exemplo, se eu chegar aqui e falar assim: nossa, Renata, que blusa linda sua. Às vezes, ah não, mas essa blusa eu ganhei de presente, essa blusa eu comprei. Não, nada, recebe só o elogio, né? Olha no seu relacionamento com Deus, como é que é a sua oração de adoração a Deus? Nós raramente fazemos elogio a Deus. Ah, Deus, seja bendito, seja glorioso. Mas daqui a pouco você está pedindo. Abençoa o culto, pastor, a pastor. Abençoe a pessoa que está doente. Pense nessa questão. Se você tem praticar do elogio. Porque para elogiar aqui não é falso elogio, não. Não é mentira. É realmente perceber no caráter da outra pessoa coisas que talvez você não faça, né? Eu tenho uma profunda admiração por quem canta, né? Domingo pela manhã, Renato, eu estava na Catedral Metodista e Raquel Novaes ministrou louvor. Nossa, eu ficaria o dia inteiro ouvindo aquela moça cantar, né? Eu tive o privilégio depois de orar por ela, pelo seu esposo, um momento muito gostoso ali. E você tem, e eu disse para ela lá, quando terminou o culto, assim, você me abençoou com a sua vida, você me abençoou com a sua palavra. Você pode dizer isso, né? Elogios sinceros. A terceira dica, cuidado com as raposinhas, que é aquilo que pode estar tirando a alegria do seu relacionamento. Cuidado com as situações que pode tirar a sua alegria, seu companheirismo, sua comunhão, aquilo, a comunhão com quem você ama, e isso se aplica em cada área da nossa vida. As raposinhas parecem pequenas, mas elas devastam o pinheiro. O vinhedo. Elas devastam o vinhedo, né? Preste atenção. Hoje na mídia social, né? Então, eu vou contar para vocês, o Eduardo Chaclian também é no meu time, gosto muito de pescar. E eu vou, às vezes, assistindo rios de pesca. E no meio desses rios, aparece uma mulher pescando. Uma mulher normalmente muito bonita, né? Se você clica, ela te leva para um outro lugar, né? Para mim e para o Eduardo, né? Isso se chama enrosco, né? Leva a gente para galhadas, leva a gente... É muito interessante, porque você fala assim, ah, mas é uma mulher pescando, deixa eu ver isso aqui. Não, já tirou você do foco, né? Já tirou você da percepção. Às vezes nós estamos tão focados em não elogiar, por exemplo, né? A Renata tem duas meninas na escola. E de repente ela chega lá, mãe, olha, tirei nota tal. E às vezes o comportamento da mãe, pode ser do pai também, não, mas por que você não tirou 10, né? Você tá lá só para fazer isso. Às vezes nós não elogiamos, né? Parabéns, você arrumou sua cama. Parabéns, você fez o seu dever. A prática do elogio, ela é uma coisa que facilita. Mas as raposinhas estão aí, estão na mídia, né? Então você pode, né, se distrair, acessar conteúdos que são inapropriados. Talvez você esteja assistindo só violência. Hoje está muito difícil assistir um canal, um jornal televisivo, porque boa parte dele, talvez 80% dele, é sobre violência. Estou falando aqui da realidade de São Paulo, e 20% é sobre a Copa. Não tem uma boa notícia, não tem nada, né? Às vezes você vai, a grande discussão é se o Neymar vai jogar, né? Você tem uma guerra mundial acontecendo e as pessoas estão preocupadas com a unha encravada do Neymar. Neymar, que Deus abençoe sua vida se ouvir essa mensagem, mas eu quero dizer uma coisa para você. Cuidado com as raposinhas. Quando você deixa de observar os pequenos detalhes, quando você deixa de expressar a gratidão, ou pior, desvia o seu olhar, pode ser que você esteja permitindo que as raposinhas entrem e devastem o que existe de mais importante. Então que hoje seja um dia de muita bênção sobre sua vida, que se aplique em primeiro lugar ao seu relacionamento com Deus. Afinal, Ele é o amado das nossas almas. Não sei se você se relaciona com Deus assim, como o Deus que é amado, Deus que é eterno, Deus que é Pai, né? O eterno que nós nos relacionamos. Segundo, o seu relacionamento com as pessoas que fazem parte da sua vida. Minha gratidão hoje a Renata. Renata, eu sempre falo, né? Ela é fora da curva, assim. É um prazer, é uma alegria servir com ela nesta rádio, né? Também tem o povo daqui que às vezes está com a gente, mas é muito bom poder elogiar, né? Elogie a sua esposa, seu marido, né? Diga sim ao pedido de namoro dele ou dela, né? Sua família, seus amigos, valorize isso, né? Como diz a meninada, fica a dica. Hoje, reserve um tempo para agradecer e elogiar as pessoas que estão em torno de você. Pai, nós te louvamos, ó Deus, pelas pessoas que estão conosco. Oramos pela saúde do Daniel, oramos pela dona Sônia, pela Silmara, pela Rosemarie, pela sua Rosemeire, pela sua mãe de forma especial, pela Edivânia, oramos pela mãe também da Edivânia, pelo querido Oswaldo Fuzetti, pela sua família, pelo Rosinaldo e sua gratidão, pelo nosso xará aqui, o pastor Marcos Antônio Garcia, o pastor Tiago, a sua equipe pastoral. Nós oramos por um tempo de renovo, por um tempo de transformação, por um tempo de salvação. Nós oramos e nós abençoamos em nome de Jesus. Amém, Senhor. Amém, ó Pai.
1: Amém e amém.
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13: Boa noite para você que está aqui com a gente, RTM Brasil. Olha, são 17 minutos que estão faltando para 7. Logo mais tem conversa franca com a Dora Bomilca. A gente vai para o Vida em Família. Antes, agradecendo aqui ao Lima, taxista, tá ligado aqui na RTM. Neste comecinho de noite em São Luís, o Newton agradecendo. A gente que agradece, viu, Newton? Diz que meu alimento espiritual, e meu alimento especial e ensinos bíblicos vem da RTM. Tô sempre na sintonia. Obrigado, viu, Newton, por suas palavras, por seu retorno. A Cris CJ também com a gente aqui. Consegui, né, Cris? Deu certo. Que bom. Maravilha, né? Daqui a pouco a música que a Magnólia pediu, né? Antes tem Vida em Família. Vamos ouvir aqui?
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14: Vai. 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
16: O programa Vida em Família está mais uma vez para ajudar você a ter uma família melhor, para ajudar você a refletir sobre coisas importantes para a sua família à luz da Bíblia. Lá em Mateus, capítulo 1, versículo 18 em diante, nós encontramos o seguinte texto. Foi assim o nascimento de Jesus. Maria, sua mãe, estava prometida em casamento a José, mas antes que se unissem, achou-se grávida pelo Espírito Santo. Por ser José, seu marido, um homem justo e não querendo expô-la à desonra pública, pretendia anular o casamento secretamente. Mas depois de ter pensado nisso, apareceu-lhe um anjo do Senhor em sonho e disse, José, filho de Davi, não tema receber Maria como sua esposa, pois o que nela foi gerado procede do Espírito Santo. Ela dará à luz um filho e você deverá dar-lhe o nome de Jesus, porque ele salvará o seu povo dos seus pecados. Tudo isso aconteceu para que se cumprisse o que o Senhor dissera pelo profeta, a virgem ficará grávida e dará à luz um filho, e lhe chamarão Emanuel, que significa Deus conosco. Ao acordar, José fez o que o anjo do Senhor lhe tinha ordenado. Recebeu Maria como sua esposa, mas não teve relações com ela enquanto ela não deu à luz um filho, e ele lhe pôs o nome de Jesus. Eu fico perguntando a mim mesmo, por que Deus escolheu uma família para Jesus nascer? Por que Deus fez com que Jesus nascesse no meio de uma família? Jesus poderia ver o mundo de uma maneira espetacular, como, por exemplo, já com 30 anos, para começar a realizar o seu ministério. Jesus viveu, possivelmente, aproximadamente 33 anos. Desses 33 anos, os seus últimos 3 anos é que ele realizou o seu ministério, conforme nós encontramos nas páginas do Novo Testamento, nos Evangelhos. Jesus poderia ter vindo ao mundo com 30 anos. Mas não foi assim que aconteceu. Jesus veio de uma maneira muito singela. Ele nasceu no meio de uma família. Uma família talvez como a sua. Aqui nós encontramos esse texto que fala da vida de Maria e José. Com a exceção da concepção divina de Maria, onde não precisou da participação masculina no ato da fecundação, porque a Bíblia diz que Jesus nasceu, foi gerado pelo Espírito Santo. José não teve nenhuma participação biológica na vinda de Jesus. Jesus nasceu, ele foi gerado pelo Espírito Santo no ventre de Maria. Mas nós encontramos aqui um texto muito interessante que fala de uma família composta por uma mulher, Maria, e um homem chamado José. Eles estavam prontos para se casarem. A Bíblia diz que José, seu marido, um homem justo e não querendo expô-lo à desonra pública, pretendia anular o casamento secretamente, e isso depois que o Espírito Santo gerou Jesus no ventre de Maria. Mas o que nós queremos destacar nesta hora, no dia de hoje, quando nós comemoramos o Natal, é a importância da família na vida de Jesus. E quando Deus mandou Jesus a este mundo, e Jesus nasceu com um bebezinho, ele foi gerado por 9 meses no ventre de Maria, ele nasceu, e a Bíblia diz que ele passou a sua infância, a sua juventude, no seio de uma família. O que é interessante verificar é que Jesus foi criado na presença de uma mulher e na presença de um homem. Maria, sua mãe, e José, o seu pai adotivo. Como já dissemos, José não teve nenhuma participação biológica na gestação de Jesus. Mas nós poderíamos dizer que José foi como uma espécie de pai adotivo de Jesus. Esta é a vontade de Deus. A vontade de Deus é que os filhos nasçam na presença, numa família onde haja a presença feminina e a presença masculina. Uma criança, para nascer forte emocionalmente, para nascer equilibrada emocionalmente, é preciso que tenha um bom referencial feminino e também tenha um bom referencial masculino. Jesus nasceu numa família, a presença nessa família de uma mulher, Maria, sua mãe, e de José, o seu pai adotivo. Quando Jesus também nasceu numa família, Deus estava demonstrando o quanto dá importância à família. Deus dá uma importância tremenda à família. Já falamos aqui várias vezes que de Gênesis até Apocalipse nós podemos ver Deus valorizando a família. E aqui nós encontramos mais um gesto de Deus, permitindo que Jesus nascesse numa família. E quando Jesus nasceu na família de José e Maria, Deus estava demonstrando mais uma vez o quanto Ele valoriza, o quanto Ele dá importância à família. E que você possa também refletir a importância da sua família aos olhos de Deus. E nós encontramos também, várias vezes, uma parceria de José e Maria, de Maria e José, na educação de Jesus. Várias vezes nós podemos ver o casal unido em torno do cuidado, em torno da educação de Jesus. Mas o que eu quero destacar também aqui é a figura de José, esse homem que foi um pai, espécie de um pai adotivo de Jesus.

0: como José, homens justos, homens de honra, homens tementes a Deus. E Jesus foi criado nesse contexto, no contexto de uma família simples, pobre, mas temente a Deus. Uma mulher, Maria, simples, pobre, mas obediente às ordens de Deus, obediente ao mandado de Deus. José, um homem simples, humilde, um carpinteiro, um homem trabalhador, mas um homem justo, um homem honesto, um homem temente a Deus. E Jesus nasceu no meio de uma família para mostrar que esta é a vontade de Deus, que nós tenhamos famílias compostas por uma mulher, um homem, possam os filhos serem criados tendo referencial feminino e referencial masculino. E que os pais dessas crianças possam ser homens e mulheres tementes a Deus, justos, homens e mulheres de família. Que neste Natal nós olhemos para a família de Jesus e possamos perceber todas essas características tão importantes que podem fazer uma grande diferença hoje também em nossas famílias. Que Deus abençoe você, que Deus assim nos abençoe. Amém.
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3: Fechando a minha participação com você, com Flávia Lopes, pedido da Magnólia. Eu volto numa próxima semana que vem. O Fábio que estará de folga, então tá, estarei aqui, se Deus permitir, sábado que vem, às 4 da madrugada. Ótimo fim de semana para você.

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0: Este é o tema do Conversa Franca de hoje. A nossa entrevistada, Tiana Benchaia. Ela que é psicóloga, é também psicanalista e palestrante. Que bom estar com você toda semana. Então, vamos repetir. Bullying não é brincadeira. E eu quero que você participe do programa de hoje. A minha pergunta para você. Você já presenciou o bullying na escola, na igreja ou na família? Como pais e professores podem ajudar? Você pode participar através do 0 operadora 11 974181456 ou através do nosso canal do YouTube. Você pode também fazer uma pergunta para a Tiana ou comentar o tema. Nós aguardamos a sua participação. O Conversa Franca começa agora.
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0: Quem é Tiana? Pode contar para os nossos ouvintes.
2: Obrigada pelo convite, né? Então, eu sou Tiana Benchaia, sou casada, sou mãe de dois, né, de um casal de 17 e 22 anos, sou de Belém do Pará, tô aqui há muitos anos, me formei, já vou para 28 anos de formada, é tudo 28, 28 anos de formada, 28 de casada, 28 de São Paulo. Então, assim que eu formei em psicologia, eu vim para São Paulo para estudar psicanálise, que já tinha começado essa trajetória lá, desde quando eu comecei a graduação, fazendo grupo de estudo, já me interessei fazendo análise muito cedo. E aí cheguei aqui, fiz especialização, fiz formação, trabalhei em ONGs, fiz muito voluntariado e atendo no consultório. É uma trajetória bem interessante.
0: Agora vamos rever o conceito de bullying. O que é o bullying e quais são suas causas?
2: Tá. O bullying, ele é uma violência, né? A gente definitivamente não é brincadeira. Você sabe que eu estava lembrando, existe um teórico que eu não vou lembrar o nome, mas que ele fala que muito pequenininhos, os meninos brincam de lutinha, de lutas. E eu estava lembrando disso para pensar que o índice de bullying, né, a violência cometida do bullying é desse menino, né? Então é como se eles passassem dessa brincadeira, dessa lutinha, brincar de lutar, para uma coisa real. O bullying, ele é uma violência, é intencional, é repetitiva, promove o bullying, quem faz a violência, a agressão, sabe por que está fazendo, sabe exatamente o alvo que quer atingir, né? Agora, não tem, Dora, uma causa específica que a gente possa pensar do porquê que a pessoa chega. Claro, a fazer a violência, a agressão. Agora, antes de falar de causas, a gente precisa falar que tem três personagens aí importantes nesse cenário de bullying, né? Que é o agressor.
0: O agressor.
2: Que a gente já falou. Então, assim, ele tá ali, ele escolhe porque, sabe, ele tipo ensaiando. Bom, eu não sou popular, eu quero estar no top, top, top, e aí eu vou e cometo aquela violência, aquele gracejo. Então tem o agressor, né, pensando ali naquela subjetividade, como uma forma de eu chegar lá, né, do sou famosinho. Tem uma vítima.
0: Uma vítima.
2: É, que, então são três personagens, que é aquele que sofre, e sofre muito, porque são situações vexatórias, é humilhação, né? Enfim, situações que vão minando essa vítima. E tem aquele espectador, que é o que não participa da agressão, tá ali passivão, mas que de alguma forma ajuda a empoderar esse agressor, né? Então há uma cumplicidade, há uma comunidade de agressores, de cúmplices. Por isso que a gente fala que o bullying não é a dois, é a três.
0: A três. Né? Tiana, quais os tipos de bullying?
2: São vários, Dora. Tem o bullying verbal, né? Então é muito comum aquele apelidinho, né? Aquele xingamento, é o verbal. Tem o bullying social, que é um bullying que... Ah, só lembrando que o verbal, né? Tudo... Não, mas é brincadeira. A gente ouve muito isso, né? Não, mas ele começou, né? Então, o bullying verbal, ele tem esse meio que essa cola de que... Tudo bem. E não. Então, e isso evolui muitas vezes. Tem o físico, que é, de fato, o tapinha na cabeça, o botar o pé pra tropeçar, o tapinha. Tem o bullying psicológico, que é muito comum, porque, né, imagine um ambiente escolar onde amigas, por sinal, o bullying é um fenômeno escolar, né? E é um fenômeno mundial, tá? Não é específico de Brasil ou nem específico de escola, acontece em todos os lugares. É preciso... Bom, mas aí eu volto para o bullying psicológico, que é importante, que é pensar que hoje, em tempos de internet, né? Hoje se utiliza muito as imagens, né? Aquilo que se troca ali nas internets, e usa-se isso, nudes, então situações onde, exemplo, eu tinha fotos de como eu estava quando eu comecei a minha reeducação alimentar e depois que eu cheguei naquele peso que eu queria. Então deixaram de ser amigos e aí utiliza esse antes e depois como uma forma de chantagem. E o cyberbullying, que é muito falado hoje, né? E que nos preocupa. Só é preciso lembrar que para acontecer o bullying, né, é preciso que haja o mesmo nível hierárquico entre as pessoas. Então a gente está falando então de pares. Então, por exemplo, alunos em uma igreja, em uma escola, jovens numa igreja, num clube, né? Então é muito comum as pessoas falarem assim: ah, o meu professor está fazendo bullying. Não, isso não é bullying, né? Pode ser assédio moral, algum tipo de abuso, mas para que seja bullying, é preciso que haja uma igualdade, né? O mesmo nível hierárquico.
0: Agora, qual a razão do bullying se manifestar tanto dentro do ambiente escolar?
2: Tá. Olha, a gente precisa pensar que a escola é um lugar de convivência, de muita gente junto, né? Então, ali vai acontecer o encontro dessas pessoas, desses pares, né? E... então, vai acontecer em maior quantidade isso. Mas esse mesmo espaço, ele é um lugar de lei. Então, quando você chega numa escola, ou numa igreja, ou num clube, você sabe que você não pode fazer tudo o que quer. Exemplo, escola. Você tem a campainha que toca, você tem prova para fazer, você tem uniforme às vezes. Você tem que passar... Até tem gente que não passa, você tem que passar, você tem que atingir, né? E ao mesmo tempo que tem essas leis, tem aquela comunidade que tá ali, que é o quê? Professores, diretores, pessoas de vários níveis, socioeconômicos, de crenças religiosas. Então, naturalmente, é algo que vai, em algum momento, conflitar ou não, né? Então, quantidade, né? Diferenças de demandas, de posicionamento. A gente precisa pensar também que quem são esses autores disso? Tanto a vítima, como o agressor, como o espectador. É aquele adolescente que ainda está se constituindo. Ou seja, todos num aprendizado. Então, tentativa e erro, né? Tentando dar certo, então para eu dar certo eu tenho que... eu tenho que fazer o que aquela colega está fazendo, eu faço, né? Então, assim, é delicado, mas constante.
0: Uau! E o nosso tema hoje, bullying, não é brincadeira. E eu quero que você participe. Você já presenciou o bullying na escola, na igreja, na família? Como pais e professores podem ajudar? Eu quero que você responda a uma dessas duas perguntas. Ou você pode fazer uma pergunta para a Tiana, ou ainda comentar o tema através do 011-97418-1456 ou através do nosso canal no YouTube. E eu vou perguntar para nossa amiga Michele Gomes. Boa tarde, Michele. Conta pra gente como é que os nossos ouvintes estão se portando.
3: Oi, Dora. Boa tarde. Boa tarde, Tiana. Que bom a gente falar sobre esse assunto tão importante. Eu quero agradecer aqui a participação e audiência do Josias de São Paulo. Temos também Helenilze de Salinas, Minas Gerais, que está ligadinha acompanhando a nossa programação. Jerusa também, um abraço para Jerusa. Miriam Castro, lá de Teresina, no Piauí. E eu faço um convite para o... que os nossos ouvintes mandem mensagem também no nosso chat, porque falando sobre bullying não é brincadeira, a gente vê que infelizmente essa prática dão esse nome. Foi só uma brincadeirinha, eu lembro que na minha época de escola era complicado, né? Muitas vezes a gente passava por esse tipo de situação, já sofri, né, algumas situações um pouco delicadas na escola. Por exemplo, quando a gente fala de humilhação, né? O menino puxou a minha cadeira, eu me estatelei no chão para a sala inteira dar risada e tirar sarro, né?
0: Nossa.
3: De mim. O menino não tinha uma boa fama na escola e na época eu era assim, né? Eu não deixava nada barato. Quem eu podia encarar, eu encarava, eu tinha dessas. E no caso dele, eu sabia que eu não ia poder, tipo, tirar satisfação com ele, né? Aí eu fui falar pra professora, né? Porque ele tinha feito aquilo, eu acabei me machucando. E eu lembro que a professora era uma professora muito querida, que era aula de educação artística. Todo mundo gostava de desenhar, fazer as atividades. E ela deu zero, nota zero no caderno dele por conta desse comportamento. Bom, assim, minha situação só piorou, né? Porque depois disso eu fiquei marcada pra esse menino. Então toda vez que eu passava, ele comentava contra os meninos e tirava sarro das roupas que eu vestia. Na época eu gostava muito de usar aquelas calça pantalona da minha mãe, calça larga. Aí ele ficava, essa menina é folgada, que usa calça de palhaço. E ficava falando de mim porque eu tinha contado pra professora o que tinha acontecido. A gente se sente realmente um pouco coagido, né? Porque fiquei com medo, mas eu falei assim, ele não pode ficar impune, né? Ele fez algo que me machucou. E eu não vou deixar barato. Então eu falei pra professora, mas eu falo pros meus filhos, né? Eu comento muito com eles sobre essa questão do respeito. E querendo ou não, toda criança negra na escola passa por situações delicadas. Eu já passei e ensinei meus filhos desde pequeno a se entenderem, né? Como meninos lindos com cabelo crespo. Meu cabelo é crespo, meu cabelo é bonito do jeito que ele é. Então, desde muito pequenininho eu sempre tive que afirmar a beleza dos meus filhos. Porque eu sabia que na escola eles iam sofrer com esse tipo de coisa e já aconteceu situações deles receberem apelidos, né, xingamentos, e a gente ter que ir na escola conversar e pedir para os professores e a direção uma atitude, né? Porque se a educação não vem de casa, alguém vai ter que fazer alguma coisa. Então, eu queria compartilhar um pouco dessas minhas experiências, porque são situações difíceis. E quem está ouvindo, eu acho que precisa entender e conversar muito, né, com as crianças e entre os adultos sobre o impacto que isso tem na vida de uma pessoa.
0: É verdade. Na minha casa era assim, meu pai é acriano, então, eu adoro a cabeça chata. Era cabeça chata. Né? E eu falei, mas por que é cabeça chata? Não, cabeça chata é gente do norte, do nordeste. Então, cabeça chata. Teve uma vez também que puseram até um chapéu, que é lindo de cearense, puseram para falar, adoro a cabeça chata. Mas eu não gostava disso. Né? Foi feito isso há quantos anos atrás? Né? Eu acho que nós estamos conversando hoje aqui numa oportunidade de instruir os nossos ouvintes, né? Os pais que estão nos ouvindo, os vovós também, para como lidar com esta situação de uma forma saudável. Porque existe, existe. Não é verdade? Agora, era essa a pergunta. Como os pais devem lidar com o bullying? Entre irmãos vou falar daqui a pouco, mas como a Michelle acabou de relatar, como os pais devem lidar com este tipo de bullying?
2: Certo. Então aí a gente pode pensar a situação, porque também é dentro de casa, às vezes entre os irmãos. Não sei se eu falo.
0: Sim, pode falar.
2: Então, já chego lá, Michelle, mas assim. Eu acho que em casa é preciso que esses pais não achem que, porque pode acontecer entre irmãos, está no mesmo nível hierárquico, uhum. E os pais precisam escutar com seriedade e gravidade esta queixa que um filho traz. Por quê? Porque tem dor ali. Quando eu estava pensando nisso, eu pensei em Caim e Abel, né? Questões, né? Ali, fraternas. Não pode minimizar as questões entre irmãos, por quê? Porque é preciso puxar para essa conversa, né? E não achar que é tudo uma briga de irmãos. Pode ter dor ali. Inclusive, quando se chama, e lógico, chamar individualmente para uma conversa, até para a gente ver se trata de fato de um bullying ali entre os irmãos ou se trata de um conflito, porque existem conflitos dentro de casa.
0: Sim.
2: Poxa, existe. As casas existem conflitos, né? E é importante clarear isso daí, né? Uma outra questão é poder não fazer comparações entre esses irmãos. Comparações aumentam rivalidades, né? Outra coisa que é importante é não só aumenta a rivalidade, como faz com que quem está com complexo de inferioridade se sinta mais complexado e quem está com complexo de superioridade dentro de casa esteja... Né? Então, você balize isso aí. Uma outra coisa importante é poder deixar muito claro para esses filhos de que o fato de eu escutar essa agressividade, né, que depois pode se configurar em, então é bullying mesmo, o fato de eu escutar essa agressividade não significa que eu vou tolerar. Então, deixar esses limites muito claros.
4: Tá bom.
2: Né? Porque... não se negocia, não se negocia com violência, com xingamentos, com agressividade, né? E por último, eu acho, tem um monte, mas por último, pensar que o que que essa agressividade, se estiver acontecendo como bullying de fato, pode estar trazendo como sintoma dessa família, né? E aí, lógico, dar os encaminhamentos, né?
0: Então, parece que você trouxe um caminho, né? Você falou, escutar com seriedade e gravidade. Por quê? que você tem que escutar, porque tem dor ali. Gostei demais. E eu que uma vez por semana estou acostumada a ficar com os meus netos, aí eles dormem na minha casa, no dia seguinte eu troco, levo para a escola, então já estou aprendendo aí com a sua palavra. E também descobri se é bullying ou se é um conflito que tem que ser cuidado. E isso aí já nos trouxe muita, muita lucidez nessa sua palavra. Agora, como identificar as possíveis vítimas de bullying?
2: Tá. É muito difícil identificar que aquela pessoa está sendo alvo de bullying. Então, vamos pegar o contexto escolar, que é onde maciçamente acontece. A gente precisa lembrar que o bullying acontece de novo entre pares, então eles estão ali, mesma idade, pode ser alguém do sexto ano com alguém do segundo ano do médio, mas estão ali naquele patiozão ali. Então, aos olhos dos coordenadores, professores, até dos pais, fica muito velado entre eles. Por quê? Porque o que acontece? Então, o agressor age e muitas vezes em escolas, por exemplo, é como se, ok, a escola tem os limites, tem as leis, mas ó, tá bom, agora é a hora do pátio. É como se eles ficassem muito à vontade e ali pudesse acontecer tudo, a não ser que alguém mate alguém, como já houve, faça danos lesivos, lesão no corpo mesmo. Então, assim, é como se eles ficassem livres. Então, como a coisa está acontecendo muito ali, entre os pares, é muito velado, não aparece, né? Então, fica muito difícil de identificar. Mas, começa-se a perceber, sim, algumas mudanças de comportamento, tanto as crianças como os adolescentes começam a ficar mais recolhidos no quarto, eles começam a ficar muito mais nas telas, né? Eles vão silenciando, é como se fosse, sabe, ladeira abaixo, não tem uma sequência, claro que não tem, mas assim, é muito nítido perceber um apagamento desse sujeito, né? Então, com as crianças muito pequenininhas, eles não nomeiam, né? Então, tô falando de 4, 5 anos, mas acreditem, acontece, né? Eles vão trazendo desconfortos físicos. Ai, tô com dor de barriga. Ai, não quero ir pra escola. Aquilo vai ficando desinteressante, né? Uhum. E com os adolescentes, onde poderia ser um lugar de troca, aquela coisa efervescente, imagina, lugar onde eles estão indo para pertencerem, né? Eles estão assim, não, isso aqui não serve para ti. Então dá algumas, começar a perceber, né?
0: Ai, mas esse programa tá para mim hoje. O meu neto, ele é muito pequenininho. E ele já, pela idade dele, então todo mundo chama ele de Samuelzinho, né, na classe. Samuelzinho, e agora ele já não tá querendo jogar mais futebol. Vovó, agora eu vou jogar tênis, porque tênis ninguém vê o tamanho dele. Olha só a consequência. Mas ele fala assim sempre pra mim, vovó, eu sou pequeno, mas eu sou muito inteligente, né? Uma coisa mais linda. Mas e aí, os nossos ouvintes estão participando? O que eles estão falando sobre esse assunto?
3: Olha só, a Raquel Vilela comentou um tema sempre importante, pois afeta demais as crianças. Você falando do seu neto já é um impacto, né? Só desse termo, né? Desse Samuelzinho termo. E que já... Ele já entregando, né? Essa visão que ele tem, né? Sobre a questão do esporte. E a gente tem também o Rubem, lá de Feira de Santana. Ele comenta o seguinte: paz para todos, estamos ligados, muito bom esse assunto de hoje. O Héctor também está acompanhando e ele comentou que na época dele, né, na minha época de escola, foi um tormento por um bom tempo. A turma do fundão me desenhava na lousa do fundo da sala, me apelidaram de cactomen devido às muitas espinhas no rosto. Ah. Eu era visto como um monstro e isso me inibia diante das garotas. Morria de vergonha de mim mesmo. Não consegui namorar, casar, constituir família. Tudo que na maioria é natural. Pra mim, atrasado. Depressão e síndrome do pânico veio como consequência por ver os demais avançando. A fé e busca por Deus me abriu horizontes, juntamente com a comunicação, um verdadeiro empurrão para a vida, onde inclusive hoje eu trabalho. Sou grato, Deus surpreende, há esperança em Jesus. Uau. Olha só o impacto do bullying,
0: E como,
3: na vida.
0: E como a fé mudou a situação dele?
2: Dora, Michele, quando o sujeito, ainda há pouco você estava falando do Samuelzinho, uhum. Para crianças muito pequenas, como ele escuta o Samuelzinho, é como se eles colam muito, né? Então, se eu for falar, por exemplo, seu pai está preso no trânsito, para uma criança muito pequena, ele vai imaginar o pai preso numa gaiola, numa cadeia, enfim. Então, eu fico imaginando o Samuelzinho e como ele está colando, por exemplo, a ideia de ser Samuelzinho e não conseguir jogar bola. Logo, eu migro pro tênis. Então, assim, mas é bonito ver que, mesmo assim, ele vai dando saídas para a sua questão, que nem é uma questão, né?
4: É, claro.
2: É interessante, né? Aí, né, sobre o ouvinte pensando nisso que chega, porque quando chega uma questão do bullying, esse sujeito tem uma história, né? Tem Sim. uma história familiar. Tem uma história que já foi contada lá pelos pais, do quanto viveram, de como viveram, ou como ele viveu em casa. Então, cada vez que um sujeito é vítima de bullying, é como se atualizasse para cada um a sua violência, uhum. né? Imagine, então, o que a gente está falando? De adolescentes que estão começando a sua caminhada na vida, tentando imprimir coisas para lhe sustentar nessa vida, nesse laço social, se sentindo pertencente àquele grupo, e aí vem alguém que vai com tudo para cima dele. A gente precisa pensar que, então, recebe a violência, né, a agressão, o bullying, há um isolamento social, há um recolhimento em casa, não quer sair, às vezes tem fobias, há uma queda de rendimento escolar, ficam agressivos, há uma alteração no sono, pesadelos, alteração na alimentação, há muita ansiedade, são pessoas que ficam muito alertas também, há uma dificuldade, os sintomas de ansiedade, né? O isolamento, eu não quero mais saber daqueles grupos, né? Ideações suicidas, automutilações, porque a gente considera, a gente trabalha pensando que como psicanalistas, que o que não é simbolizado, o que não vem para a palavra, né? O que a gente não conta, a gente converte no corpo. Então, as automutilações vêm como que dando um jeito para aquilo que é enorme que eu estou sentindo. Ideações suicidas, depressões profundas, até, de fato, consumado os suicídios. Só lembrando que o adolescente, ele não tem o córtex pré-frontal, que é uma parte do cérebro importante, pelo quê? E nos coloca, nós adultos temos, então, o adolescente, muito jovem, quando terminam, quando ele é traído, quando ele vivencia uma situação dessa, de muita violência, ele não consegue olhar a médio e longo prazo, tipo, isso aí vai ter jeito, eu vou... Não, ele já quer acabar. Uhum. Então, daí eles terem ideações suicidas, eles querem dar um fim naquilo.
0: Isso mesmo. Bom, a gente não queria terminar o programa com essa palavra. Por isso, você já está sendo convidada para voltar ao programa e trazer, assim, mais luz para as dúvidas dos nossos ouvintes, porque há uma saída, com certeza há. Você poderia deixar suas redes sociais para que os nossos ouvintes possam acompanhar o seu trabalho?
2: Sim, Tiana Benchaia no Instagram, e eu tenho uma página né, que Tiana Benchaia também.
0: No Instagram.
2: No site.
0: No site.
2: E aí tem um pouquinho da minha trajetória, desde quando eu formei, cheguei aqui, tudo o que foi acontecendo, tem um pouco do meu espaço ali, onde eu trabalho, enfim.
0: Muito obrigada por você participar desse programa. Já fica aqui o convite para que você volte falando mais sobre esse assunto tão importante que eu, a Michelle, o Cacá, todo mundo aqui precisa e os nossos ouvintes também. Gente, Tiana vai voltar ainda com a palavra sobre bullying. Mas eu quero que você continue participando do nosso programa Conversa Franca. Eu, Dora Bomilca, já te espero para uma próxima semana. A produção deste programa contou com a participação da Michelle Gomes, da Karina e na mesa de som, o nosso querido Cacá Rodrigues. No corte de câmeras, Giovanni Henrique. E nós ficamos por aqui. Até o próximo Conversa Franca.
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4: Dois homens conversando, um cabisbaixo e desanimado, que finalmente revela: toda noite eu vejo pornografia. Eu sei que é errado, mas não consigo parar. E já orei, já clamei a Deus. Eu conheço os versos que dizem que isso está errado. Estou tão envergonhado e imaginando se sou realmente cristão. Se eu fosse Deus, eu não me amaria ou me aceitaria. Meu amigo ouvinte, é assim que você se sente às vezes? Bem-vindos aos Chamados à Vitória, um programa de homens para homens que querem viver a vida ao máximo com Deus e como Ele planejou. Eu sou Edson Tawil e nesta série falamos sobre a pornografia e como e por que ela atrai os homens. Neste programa vamos conversar com Douglas Peck e descobrir juntos como o Evangelho de Cristo e o poder da Palavra de Deus podem ajudá-lo a superar a tentação de buscar a luxúria e a pornografia. Lembramos aos pais que essa conversa aqui é para adulto, não é para criança, tem fundo sexual. Por esse motivo, criançada fora do alcance do computador e do celular, etc. Tá bom, papai? Fique conosco para mais uma conversa com Douglas Peck. Daqui a pouquinho, aqui no Chamados à Vitória. Olá, Douglas. Bem-vindo novamente. Obrigado pela sua atenção e seus esclarecimentos.
5: Olá, Edson. Eu que agradeço por estar aqui.
4: Douglas, meu coração fica ainda mais apertado por aquele ouvinte que tentou e tentou desistir desses desejos pecaminosos, seja por relacionamentos fora do casamento com mulheres reais ou imaginárias em revistas e sites de pornografia, e não consegue se libertar. E aí, Douglas?
5: Verdade, essa é uma batalha que pode ser muito desanimadora, né? Eu achei triste o comentário que você fez sobre aqueles dois homens conversando, né?
4: Sim.
5: Um deles disse: se eu fosse Deus, não me amaria nem me aceitaria.
4: Uhum.
5: Pior que eu acho que há muitos homens que pensam dessa
4: assim,
5: maneira.
4: É.
5: E ninguém sabe, né?
4: É, mas não é o que Deus diz, né?
5: É.
4: A boa notícia é que Deus é o único que nos ama e aceita do jeito que somos.
5: Exatamente.
4: Ele ama o pecador e não o pecado.
5: Exatamente. Romanos 5, verso 8, mostra isso de uma forma maravilhosa. Ele diz: mas Deus demonstra seu amor por nós. Cristo morreu em nosso favor quando ainda éramos pecadores. Isso é difícil da gente entender às vezes, né, Edson? Quando a gente ainda era pecador, Deus enviou Jesus Cristo para morrer por nós. Às vezes nós temos a ideia de que nós devemos nos purificar antes que Deus faça isso por nós.
4: Pois é, deixar de fumar e tal, aquela... Não precisa.
5: Não, é aí que o cristianismo é diferente de todas as outras religiões.
4: Uhum.
5: Em outras religiões, é o que precisamos fazer, que conquista o nosso caminho para uma consciência mais elevada ou para a vida eterna, maravilhosa, né? Sim. Sempre nós temos que fazer isso, temos que fazer alguma coisa. Sim. Mas o que é que o cristianismo diz?
6: Que não há nada que possamos fazer para sermos salvos.
5: É verdade. Mas mesmo sabendo disso, às vezes a gente cai no erro de fazer algo por nossa salvação, né?
6: E aí, como é que é?
5: Então, Efésios 2, versículos 8 e 9 dizem: pois vocês são salvos pela graça, por meio da fé. E isso não vem de vocês, é dom de Deus, não por obras, para que ninguém se glorie. Nós temos três pontos importantes para entender nesses versos. Uhum. Primeiro, a salvação não vem de nós mesmos. Está bem claro, nós não podemos nos salvar. Segundo lugar, é um presente de Deus. A ideia de um presente aqui é de graça, né? Não tem custo, não custa nada, não é?
6: É isso aí.
5: Se nós precisamos fazer algo para ganhar, então não é um presente. Então, quando a Bíblia diz, pois vocês são salvos pela graça, por meio da fé, e isso não vem de vocês, é dom de Deus, não por obras, para que ninguém se glorie, significa que não podemos pagar pela nossa salvação. Mas depois de aceitarmos a Jesus Cristo como nosso único Senhor e Salvador, podemos esquecer que a salvação é um presente irrevogável, quer dizer que não pode ser negado, né? Sim. E gratuito. Depois de passarmos metade da noite usando pornografia, Satanás nos diz: como é que você pode amar Deus quando está fazendo o que você sabe que é errado? E isso nos leva à condenação. Nós nos condenamos por não vivermos de acordo com o padrão de Deus e nos esquecemos do evangelho que nos trouxe para o abraço amoroso de Deus. Edson, quando você entregou sua vida para Jesus, pediu perdão pelos seus pecados e se arrependeu deles, aceitou o sacrifício na cruz pelos seus pecados e aceitou que Jesus morreu em seu lugar para que você não sofresse a ira de Deus, o que é que você entregou para Deus por tudo isso?
6: Nada.
5: Nada, exatamente. E quando um homem cobiça mulheres, passa horas concentrado em pornografia e autogratificar-se, depois percebe a armadilha que caiu, ele se arrepende e quer voltar para Deus. O que é que ele precisa oferecer a Deus pelo perdão?
6: Seguindo a lógica da salvação de um presente, né? Esse homem não precisa pagar pelo perdão do pecado, né? Perdão a Deus e tal. Ou pelo perdão que Deus vai lhe dar. Mas um homem que já está caminhando com Deus há muito tempo e cai numa armadilha dessas, esse homem não deveria ter um padrão de comportamento e disciplina mais elevado? Quer dizer, um crescimento diante de Deus?
5: Sim, em nossas mentes doutrinadas pela salvação por obras, é assim que a gente pensa. Porque o que estamos realmente dizendo é: eu estraguei, eu usei meus olhos para cobiçar uma estranha em vez de amar a minha esposa. Eu não mereço o perdão de Deus. Eu preciso pagar pelo meu caminho de volta para a sua graça.
6: Pois é, e é o que é exatamente o oposto da salvação, que é presente, é gratuito.
5: Isso mesmo, é por isso que a gente precisa lembrar da mensagem de perdão do Evangelho a todo instante. Uhum. Romanos 4, 7 e 8 diz: como são felizes aqueles que têm suas transgressões perdoadas.
6: Amém.
5: Cujos pecados são apagados. Como é feliz aquele a quem o Senhor não atribui culpa.
6: Pois é. É como o perdão, né? É 7 vezes 7 no dia.
5: Pois é.
6: Então, não existe sentimento, não existe preço. Deus é amoroso, tremendamente misericordioso. Salmo 40, verso 1 e 2 diz: coloquei toda a minha esperança no Senhor. Ele se inclinou para mim e ouviu o meu grito de socorro. Ele me tirou de um poço de destruição, de um atoleiro de lama. Pôs os meus pés sobre uma rocha e firmou-me num lugar seguro.
5: E é isso que o homem de quem você falou no começo desse programa estava precisando. Ele sentiu como se tivesse caído num buraco da pornografia e não pudesse sair mais. Mas 1 João 1,9 nos diz: se confessarmos os nossos pecados, ele é fiel e justo para perdoar os nossos pecados e nos purificar de toda injustiça. Um verso que a gente cita muito aqui, né? Jesus nos perdoa e nos purifica de todos os nossos pecados. Quando pecamos, podemos sempre voltar a Deus e pedir o seu perdão gratuitamente, sempre.
6: Você viu, ouvinte? Você viu como é importante isso? Ter a tua mente ocupada com a palavra de Deus? Uma verdade maravilhosa que sempre devemos ter em nossas mentes. Você está ouvindo Chamados à Vitória, um programa de homens para homens que querem aprofundar sua caminhada com Jesus Cristo. Douglas e eu continuamos nossa conversa sobre a pornografia. Hoje falando especificamente sobre como o Evangelho de Jesus e a Palavra de Deus têm o poder de nos libertar da pornografia. Lembramos aos pais que estão nos ouvindo que essa conversa é para adulto, tem natureza sexual. Por isso a criançada não pode ouvir. Douglas, estávamos falando sobre o perdão que nos foi dado de graça por Jesus na cruz.
5: Sim.
6: Mas como lidar com homens que podem pensar, já que estou perdoado mesmo, por que eu não posso continuar com pornografia?
5: Na verdade, pessoas usam essa desculpa para qualquer desvio da vontade de Deus, não é? Mas eu creio que essa é uma das mentiras de Satanás que nos tenta abandonar os caminhos de Deus. Ele quer que a gente pense, eu posso pecar, depois eu confesso e está tudo certo.
6: Uhum.
5: Mas Jesus disse em João 14, versículo 15, se vocês me amam, obedecerão aos meus mandamentos. Paulo escreveu em Romanos 6, versos 1 e 2, que diremos então? Continuaremos pecando para que a graça aumente? De maneira nenhuma. Também nos programas anteriores desta série, nós falamos sobre os danos físicos, emocionais, sociais e espirituais que a pornografia causa na vida dos homens, né?
6: É verdade. É por isso que precisamos nos lembrar do Evangelho e das verdades da Palavra de Deus a todo instante, né, Douglas?
5: Sim, a Palavra de Deus diz que não há condenação para quem já pertence a Jesus Cristo.
6: Uhum.
5: Romanos 6, versículo 14. Ele diz, pois o pecado não os dominará, porque vocês não estão debaixo da lei, mas debaixo da graça. Esse verso nos mostra que não precisamos viver pelas obras, porque Deus nos oferece a graça por meio do seu Filho único, Jesus Cristo. Mas nós precisamos memorizar essas escrituras e torná-las pessoais.
6: Como assim tornar as escrituras pessoais?
5: Olha, Romanos 6,17 diz, mas graças a Deus, porque embora vocês tenham sido escravos do pecado, passaram a obedecer de coração a forma do ensino que lhes foi transmitida. Você pode transformá-lo num verso mais pessoal dizendo, mas graças a Deus, porque eu fui um escravo da luxúria, da pornografia ou da autogratificação, mas agora obedeço de todo o coração o ensino de Deus. Ou um outro exemplo, Romanos 6,14 diz, pois o pecado não os dominará, porque vocês estão não debaixo da lei, mas debaixo da graça. Você pode tornar essa passagem mais pessoal dizendo, pois a luxúria, a pornografia, a autogratificação não me dominarão, porque não estou debaixo da lei, mas sim da graça.
6: Então, nos lembrar constantemente do Evangelho significa memorizar as escrituras e torná-las pessoais. É isso?
5: Exatamente.
6: Mais alguma coisa?
5: Sim, falta um ponto muito importante. Nesse ato de constantemente trazer à nossa mente o Evangelho de Cristo, nós precisamos aplicar esse Evangelho à nossa vida. Você compartilhou no início do programa sobre o homem que se desesperou por querer parar de usar a pornografia, mas continuou caindo a tentação e usando a pornografia, né? Aplicar Gálatas 2, verso 20 pode ser uma grande ajuda. Ele diz, eu fui crucificado com Cristo, assim já não sou eu quem vive, mas Cristo vive em mim. A vida que agora vivo no corpo, vivo-a pela fé no Filho de Deus, que me amou e se entregou por mim.
6: Ou seja, colocar toda a nossa confiança no poder de Jesus. Não precisamos seguir os desejos da carne.
5: Exato.
6: Né?
5: Esse verso está dizendo que temos o poder de deixar de desejar as mulheres, de usar pornografia ou qualquer pecado sexual, porque a batalha já foi vencida em nosso lugar na cruz. Toda vergonha, culpa e condenação já foram colocadas em Jesus Cristo e morreram com Ele quando Ele foi crucificado.
6: Amém.
5: Quando nós nos concentramos continuamente em Jesus e na coisa totalmente única que Ele fez por nós, nos lembramos da fuga da tentação prometida em 1 Coríntios 10, 13, podemos viver uma vida centrada em Cristo, que de tão maravilhosa acabará com a atração da pornografia.
6: Tenho certeza que essa ideia parece completamente impossível para os nossos ouvintes, né? Que ainda está preso a esses pecados sexuais.
5: Pois é, por nós mesmos, em nossa própria força, é impossível.
6: Sem dúvida.
5: Mas Jeremias 29:13, Deus nos diz, vocês me procurarão e me acharão quando me procurarem de todo o coração. Ou seja, quando buscamos diligentemente a Deus e entregamos nossa vontade e desejos a Ele, podemos ter um profundo relacionamento com Ele que fortalece o nosso compromisso de permanecer sexualmente puro.
6: Douglas, muito obrigado por se juntar a nós em mais esta série de programas chamados a Vitória.
5: Eu é que agradeço, Edson.
6: Opa, é um prazer. Tamo junto aqui para ajudar os nossos
5: pois
6: ouvintes.
5: É.
6: Esse programa é o último de uma série de 12 sobre o impacto que a pornografia tem sobre os homens. Oramos para que Deus use esta série para trazer a vitória sobre a luxúria e a pornografia em sua vida e na vida de todos os homens que nos ouvem aí. Para que Jesus possa ser glorificado no lar, no local de trabalho e em todos os lugares onde os homens forem. 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Obrigado por sintonizar Chamados à Vitória, um programa onde os homens estão equipados e fortalecidos para alcançar seu potencial dado por Deus. Hoje nós falamos sobre como o Evangelho é o poder de Deus para nos perdoar de qualquer pecado, inclusive luxúria e pornografia. Conte-nos sua experiência com essa série enviando um e-mail agora mesmo para ouvinte@transmundial.org.br. Repito, ouvinte@transmundial.org.br. 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
1: Olá, meu nome é pastor Wagner Sintra e para mim é uma alegria muito grande receber o convite da Rádio Transmundial para compartilhar com você algo que Deus tem colocado em nosso coração. Quero convidar você a abrir a sua Bíblia no Salmo de número 32, a partir do verso 1, que nos diz assim: Como é feliz aquele que tem as suas transgressões perdoadas e os seus pecados apagados. Como é feliz aquele a quem o Senhor não atribui culpa e em quem não há hipocrisia. Alguns textos clássicos vão dizer dolo. Um certo homem chegou no gabinete do seu pastor e disse o seguinte: Pastor, eu sei que as decisões que eu tomei, a minha família não aceita, os meus filhos não aceitam, a minha esposa não aceita, o senhor não aceita, a igreja não aceita, mas para mim o que é mais importante é ser feliz, e eu tenho o direito de ser feliz. Diante dessa palavra, o pastor disse o seguinte: o importante aqui não é saber se você tem direito de ser feliz ou não, mas o importante é saber o que é felicidade. E o pastor abriu esse texto da palavra de Deus para aquele homem e leu com ele que feliz é aquele que tem as suas transgressões perdoadas, os seus pecados apagados. Feliz é aquele a quem o Senhor não atribui culpa e em quem o Senhor não encontra o dolo. É muito interessante isso, porque muitas pessoas têm tomado decisões equivocadas, decisões erradas, porque elas são tomadas pelo seu próprio coração, pela sua própria emoção. E isso é um perigo muito grande quando nós pensamos, decidimos e agimos pela emoção, pelo coração. Por quê? Embora muita gente ache que tem que responder aquilo que está no coração, precisamos ter cautela e alerta, porque a própria palavra de Deus em Jeremias, capítulo 17, verso 9, o Senhor declara que o coração é mais enganoso do que qualquer outra coisa, e a sua doença é incurável. Para que nós possamos ter um pouquinho mais de clareza sobre o que está no coração do homem, nós precisamos recorrer sempre à palavra de Deus. E a palavra de Deus em Gálatas, no capítulo 5, a partir do verso 19, diz para nós o apóstolo Paulo que o que tem no coração do homem é imoralidade sexual, impureza, libertinagem, idolatria, feitiçaria, ódio, discórdia, ciúmes, ira, egoísmo, dissensões, facções, invejas, embriaguez, orgias. Isso é o que está no coração do homem. Quando o homem toma uma decisão baseada simplesmente no seu próprio sentimento e no seu próprio coração, sempre será uma decisão equivocada. Como podemos fazer, então, para tomar decisões que está à luz do Senhor? O Senhor, em diversas passagens da palavra de Deus, Ele nos ensina que nós precisamos entregar esse coração pecaminoso, cheio de pecado, cheio de idolatria, cheio de pornografia, cheio de feitiçaria, cheio de ódio, e entregar esse coração a Deus. É exatamente isso que Deus diz para nós em Provérbios, capítulo 23, verso 26, quando Ele diz: Filho meu, dá-me o teu coração e mantenha os seus olhos em meus caminhos. É exatamente isso que o Senhor quer dar para nós. Quando nós fazemos e tomamos essa decisão de entregar o nosso coração e aprendemos com a palavra de Deus que as nossas decisões, elas têm que ser racionais. Nós devemos pensar, olhar para a palavra de Deus e perguntar o que Deus diz quanto a essa decisão que eu quero tomar e responder a essa decisão de acordo com a palavra do Senhor. E isso é muito interessante, porque quando nós agimos assim, quando nós nos colocamos desta forma, nós começamos a responder a Deus aquilo que o Senhor tem colocado em nosso coração. Por isso que Ele pede o nosso coração. O que Ele vai colocar, então, passa a ser aquilo que nós chamamos de fruto do Espírito, que está em Gálatas, capítulo

0: o nosso coração, quando nós permitimos que o Senhor transforme a nossa vida, quando nós permitimos que o fruto do Senhor, do Espírito de Deus, tenha morada em nosso coração, nós vamos deixar de tomar decisões erradas, nós vamos deixar de tomar decisões pelos nossos próprios corações e vamos então pensar e ver que a família que nós temos, por exemplo, é Deus quem nos dá. A esposa que nós temos é Deus quem nos deu. O esposo que nós temos é Deus quem nos deu. A nós tomamos a decisão de receber essa pessoa na nossa vida. Os nossos filhos são presentes do Senhor e nós precisamos amar, dedicar e colocar sim em exercício amor, alegria, paz, paciência, amabilidade, bondade, fidelidade, mansidão, domínio próprio em nossas decisões para que a nossa vida seja uma vida realmente abençoada e feliz. O texto de Salmos capítulo 32, lá no finalzinho, no verso 11, o texto diz para nós que feliz é aquele que é reto de coração. E aquele que é reto de coração é aquele que faz a vontade do Senhor. A nossa felicidade não deve ser pautada por aquilo que está em nosso coração, mas aquilo que está em nossa mente. Nós olhamos a palavra, entendemos a palavra, compreendemos a vontade de Deus e cumprimos a vontade de Deus em nossa vida. Aí sim, nós seremos retos de coração e teremos uma vida abençoada e feliz. Que Deus abençoe a sua vida. E você pode ouvir essa mensagem na íntegra na radiotransmundial.org.br. Meu nome é Pastor Wagner Sintra e eu fico feliz de poder compartilhar aquilo que Deus tem colocado em meu coração. Que Deus te abençoe.
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0: Transmundial e a Hora de Brasília. 20 horas.
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6: Mulheres de Esperança. Olá, eu sou a Fabiana Silva.
7: E eu, a Renata Burjato, e esse é o Mulheres de Esperança.
6: Queridos, viver com transtornos mentais e distúrbios psíquicos tem sido a realidade de boa parte da sociedade atual.
7: É mesmo, Fabi, isso é uma triste realidade, né? E nesse caso, lembramos da ansiedade, da depressão, da síndrome do pânico, do transtorno de estresse pós-traumático e tantas outras coisas que a gente vem vendo que está crescendo mais e mais no dia a dia, né? E, infelizmente, alguns casos desses podem chegar até o suicídio.
6: Verdade, Rê. Será que entre esse cada um desses casos há alguma coisa em comum? Como nós podemos perceber os distúrbios e esses transtornos? Como podemos ajudar alguém que deseja praticar o suicídio?
7: Bom, essa é uma pergunta bem interessante mesmo. E para a gente poder se aprofundar mais nesse assunto, a gente vai ter um convidado e você vai conferir tudo isso no próximo bloco.
6: Falando nisso, hoje vamos conversar sobre um assunto profundo, que é quando alguém se encontra vivendo alguma doença psíquica e entramos aí talvez num quadro de suicídio. E nosso convidado especial de hoje é o pastor Junior Martins, que é pastor da Igreja Batista em Vila das Belezas e diretor do seminário MISPA. Pastor, seja muito bem-vindo. Obrigado por ter aceitado o nosso convite.
8: Obrigado pelo convite. Vamos tratar desse assunto que é tão importante para tanta gente, em especial para mim também.
6: Pastor, você que é há bastante tempo, né, tem caminhado aí com tanta gente, também nessa área da psicanálise, né, tem um vasto conhecimento com o material que você preparou sobre o suicídio de pastores também, muito bom, e gosta de gente. Gosta de conversar, gosta de estar perto das pessoas.
8: Né? Gosta de gente.
7: Nem todo pastor gosta de gente, viu?
8: Gosta muito, né?
7: Verdade.
6: Pastor, essa questão das doenças psíquicas e quadros de transtornos mentais, né? Ou doenças emocionais. Nós estamos falando da mesma coisa? Ou como que a gente pode classificar ou entender melhor para a gente poder também ter um juízo melhor de cada um desses?
8: Na verdade, é um fenômeno extremamente complexo, mas já muito bem documentado na literatura médica, na literatura psicológica. Inclusive, a gente vive um momento assim, do ponto de vista médico, de muito conhecimento, de muita interação, de muito entendimento do que são as doenças mentais, só que a gente tem alguns tabus para quebrar. Quando a gente fala de depressão, quando a gente fala de ansiedade, alguns tipos de transtorno, nós também estamos falando de problemas mentais. A minha abordagem tem uma tendência de ser uma abordagem um pouco mais holística, um pouco mais complexa, porque existe, por um lado, uma tendência a medicalizar demais a situação e entender a depressão, a ansiedade apenas como fenômenos biológicos. A psicologia tem uma tendência a interpretar como fenômenos basicamente psicológicos, mas eu entendo que as doenças mentais, elas têm um caráter biológico, elas têm um caráter também espiritual, elas têm também um caráter sociológico, enfim, e obviamente emocional. Então, quando a gente está tratando de depressão, está tratando de ansiedade, a gente está lidando com um problema extremamente complexo, mas que são classificados sim como problemas de desordem mental.
7: Muito importante você ter falado nisso, porque recentemente eu estava conversando com dois pastores e os dois estão com as esposas num quadro de depressão. E a gente sabe que toda essa questão que você apontou, biológica, espiritual, emocional, tudo isso tem um peso muito grande. Questão química, né, que muitas vezes precisa passar pelo acompanhamento psiquiátrico, ter um balanço aí correto, né, do que está acontecendo ali quimicamente desse desequilíbrio no cérebro, entrar com medicação e tudo mais. Mas é uma pergunta que fica para mim, cada um pontuou de uma forma, também até que ponto a pessoa consegue tomar atitudes quando ela está com depressão, no sentido assim de conseguir tomar alguma decisão para lutar contra. É possível?
8: Você tem reações mais diversas, né? Você tem pessoas, por exemplo, que elas são diagnosticadas com depressão e elas ficam por anos, por décadas se tratando e elas não têm uma perspectiva de cura. Você tem pessoas que passam por essa situação de forma um pouco mais pontual, outras um pouco mais prolongada, mas em geral existe tratamento. O que existe ainda muito é resistência em relação a isso. Se eu estou falando que é um fenômeno biológico, eu estou dizendo que o corpo dessa pessoa está desorganizado e ele precisa de tratamento, ou seja, ele precisa de medicações. Quando a gente fala, por exemplo, de recaptação da serotonina, por exemplo, a gente está falando de um hormônio, de uma substância fundamental no cérebro para manter a sua estabilidade. Ele foi consumido. Só que a depressão não é que nem uma gripe, que você toma um chazinho, você toma ali um remédio, toma alguma coisa para febre e no outro dia você acorda melhor. Quer dizer, você precisa às vezes de meses e de anos para você fazer essa recomposição. Ela tem uma relação psicológica muito forte, porque isso também muda a maneira como você vê o mundo e como você vê a si mesmo. Então tem um componente social e tem um componente interno. Então geralmente, quando eu abordo alguém que está com um problema de depressão, alguém nos procura pedindo ajuda, uma das primeiras coisas que a gente costuma orientar a pessoa é: você vai precisar da ajuda de muitas pessoas. Você vai precisar visitar o psiquiatra, você vai precisar fazer terapia, você vai precisar conversar com o seu pastor, e isso é um problema, talvez um problema bem mais sério para discutir, talvez não seja esse o momento, mas existe um papel espiritual muito sério dos pastores ajudando as suas ovelhas. E a grande questão é que às vezes a gente confunde o papel. Por exemplo, eu tenho formação psicanalítica, mas eu não faço tratamento, eu não faço acompanhamento, análise de pessoas. Eu atendo pessoas como pastores. Se alguém me procurar, eu te procurei porque eu sei que você é psicanalista, eu falei, não, eu sou pastor. eu vou te ajudar a lidar com o seu problema espiritualmente. Quando a gente fala espiritualmente, a gente não está falando de um demônio que encostou na pessoa e causou nela um transtorno. Eu estou falando de ordens de natureza noética, ou seja, de queda da nossa compreensão do mundo, e estou falando dos efeitos nocivos do pecado que deturpam o nosso corpo e a nossa compreensão do mundo e nos adoecem de uma forma extremamente profunda. Então, o pastor tem um papel muito grande. Assim como o processo também de acompanhamento pastoral, muitas vezes ele também não vai um pouco mais além de mostrar para a pessoa de que ela está sofrendo consequências da sua queda espiritual. Então, para mim, é um fenômeno extremamente complexo e que precisa ser tratado também de uma forma complexa e que os mais diversos profissionais estão envolvidos, e no caso de pessoas cristãs, existe um papel fundamental realizado por pastores e por conselheiros também no apoio daquela pessoa.
6: Então, uma pessoa, por exemplo, que tem uma síndrome de pânico ou um processo de ansiedade, uma depressão, biologicamente há alguma coisa em comum entre elas?
8: Sim, geralmente desordens no cérebro, no sistema límbico, essa parte da frente que controla a nossa estabilidade. Eu vou te dar grosseiramente, bem grosseiramente, o que que acontece. O medo faz parte da nossa natureza, a ansiedade também. E Deus colocou isso na gente, para a gente escapar de uma situação de perigo, para a gente se posicionar numa determinada situação, para a gente se proteger. O que que acontece com uma pessoa que tem síndrome de pânico? Ela tem, vamos dizer assim, esse software desregulado. Então ele dispara em qualquer situação, ou até em situações que aparentemente não deveriam causar um medo e um pavor na pessoa. Agora, é algo que extrapola o controle da pessoa. Então a pessoa, por exemplo, está tendo uma crise de pânico, o coração dela dispara. Eu já ouvi casos do coração chegar a 170 batidas por minuto. Isso é situação de estresse de atividade física de alta intensidade. Ela tem a dormência do lado esquerdo, então o cara é socorrido para o hospital como se ele estivesse tendo um infarto. Chega lá, faz o eletrocardiograma, o médico detecta que a pressão está relativamente alta, mas detecta que o batimento cardíaco está alto, mas que a função cardíaca está funcionando. Fala assim, não é um infarto. Isso aqui é uma crise de ansiedade. Então, elas têm, biologicamente, esse fator é muito parecido. Agora, é muito difícil você dizer para a pessoa se acalme. Por quê? A sensação de morte, a sensação de desespero é tão grande e ela é real. O corpo está dando sinais de que ela está tendo um ataque, alguma coisa do tipo. Só depois de muito tempo a pessoa consegue, com exercícios simples, às vezes, não é isso que resolve, tá? Não estou dizendo que vai fazer isso, deixa de tomar medicação. Mas, por exemplo, controle da respiração. Né? Você pausar a sua respiração, você oxigenar o seu cérebro. Depois de algum tempo, a pessoa pode se educar a saber lidar com as situações em que aquilo ali pode gerar e ela pode chegar no nível de controle. Mas o fato é de que você tem um conjunto de coisas. E hoje você tem medicações muito eficientes também para o momento da crise de pânico. Que algumas pessoas chegam até a dormir, né? Apaga, dá aquela apagada. Não vou dar nomes aqui, mas os médicos dão, ó, você anda com isso na carteira, ou uma pastilha sublingual, ou gotinhas, coisas do tipo assim, e que ajudam muito nesse momento até a pessoa estabilizar e ela poder voltar a ter o controle, né, das emoções dela e entender. Mas ela precisa aprender a se conhecer num nível que ela não tinha se conhecido e numa situação extremamente dramática. Então, realmente, é uma situação bem difícil de lidar.
7: É muito importante você citar tudo isso. Você falou que é muito difícil que a pessoa tenha essa noção e controle no momento que ela está passando. Mas hoje, para o nosso ouvinte, a gente está dando essa oportunidade de ele conhecer ferramentas antes de vir a ter algo assim, ou quando você estiver ao lado de uma pessoa, seja um filho, seja um amigo, né? E que você pode, talvez, ministrar para ele esse passo a passo.
8: Procura na internet, a estratégia chama acalme-se. Acalme-se de acalmar-se. Mas para cada letra, o A, o C, o A, o L, o M, o acalme-se, você tem. É facinho de encontrar na internet. Que, na verdade, acaba sendo uma espécie de exercício de meditação. Mas em que você vai reconhecendo as suas funções corporais, você precisa estar num lugar relaxado e num lugar tranquilo. Por que que eu sei de todas essas coisas, né? É importante dizer. Porque eu tive depressão, né? Eu tive crises de pânico também há mais ou menos 13 ou 14 anos. e eu fui obrigado a conhecer todas essas coisas. Aí você me pergunta assim, mas você já era pastor? Era. Você já tinha formação psicanalítica? Já. Você estava casado com uma psicóloga? Já. E nem isso evitou que você passasse? Não. A gente passa de uma forma diferente porque a gente tem uma consciência que já está relativamente moldada. Isso, obviamente, diminui um pouco o seu sofrimento. Mas isso mostra que tudo o que a literatura, os médicos, os psicólogos, os psiquiatras, os pastores ensinam é verdadeiro e funciona. A gente precisa acreditar em quem conhece, em quem entende, porque as coisas realmente funcionam. Procure o Acalme-se aí na internet, você vai encontrar os passos aí.
7: Para mim, toda vez que o assunto que a gente trata é do coração para o coração, é do pessoal, ganhar um peso tão maior, né? Porque é a veracidade daquele que viveu, que sabe que é possível também passar por isso, estar num outro estágio para poder vir aqui te contar.
8: Então, quero só reforçar, tomei medicação por um ano e meio, fiz o desmame orientado pelo médico, não foi da minha cabeça. Durante 6 meses eu fiz terapia 2 vezes por semana e depois no outro ano eu fiz 1 vez por semana, tive alta. Eu passei por um processo assim que foi... Eu vou dizer para você que pelo menos no meu caso, passar por isso foi muito bom, porque foi um processo de autoconhecimento que eu nunca tinha passado na minha vida. Mas aí é uma experiência particular, tá? É pessoal.
7: E a gente vai querer mais dessa experiência no próximo bloco.
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6: Hoje nós estamos conversando sobre doenças psíquicas com o pastor Junior Martins. No último bloco nós falamos sobre várias questões interessantes, como que isso acontece biologicamente, né? Ele já comentou aqui também sobre o seu relato de já ter tido depressão, síndrome do pânico. E pastor, nesse quadro agora, nesse bloco, nós queremos conversar um pouquinho mais sobre a questão do suicídio, né? Que é o material da sua tese. E você comentou lá que aproximadamente em 2014 a 2017, que foi o material que você compilou aí do suicídio de pastores, né? E que no Brasil há, em média, 12 mil suicídios por ano, né? Falando assim de um público geral, quais são os sintomas e o que leva uma pessoa a desejar cometer o suicídio?
8: Uma coisa que eu levanto na minha tese é o seguinte, geralmente quando a gente fala de suicídio, parece que a gente está pensando uma coisa assim, monocromática, monolítica, mono alguma coisa. E na verdade a gente acaba descobrindo que é um fenômeno extremamente complexo. Você tem diversas causas, você também tem diversas formas, e a gente compreender esse fenômeno complexo do suicídio é importante para nós. Hoje, a literatura atual, associa o suicídio diretamente às doenças mentais. Mas você tem outros tipos de motivação. Então, o que gerou, por exemplo, o Setembro Amarelo, o que levantou esse debate, levantou a minha tese, está muito associado aos eventos ligados à depressão e ligados à ansiedade. Tá? Toda pessoa extremamente ansiosa, toda pessoa extremamente deprimida, ela é um suicida em potencial? Não, ela não é. Ela não é. Mas você consegue observar vários sinais na pessoa. Por exemplo, geralmente um suicida, ele alguém que quer atentar contra a própria vida, ele dá alguns sinais anteriores. Por exemplo, reclamar da vida, se queixar da vida, se achar extremamente inútil, achar que a ausência dele faria bem para as pessoas que estão à sua volta. Existem comportamentos que podem indicar isso, como, por exemplo, o descontrole no uso de medicação. Algumas pessoas elas podem cair para o vício no álcool, para o vício nas drogas, ou seja, comportamentos que podem levá-la ao final da própria vida, viver de forma inconsequente. Então, há muitos sinais. Então, geralmente, a gente não pode jamais desconsiderar alguém que diga assim, se eu morrer será melhor, se eu não estivesse mais aqui, a vida de vocês seria uma vida melhor, seria uma vida mais tranquila, eu não consigo me livrar dessa dor, essa dor é maior do que a dor que eu possa suportar, porque uma coisa que para mim está muito clara é a seguinte, nesses casos de doenças mentais e pessoas assim, elas não estão tirando a vida porque elas têm apavor à vida e porque elas odeiam a vida. É porque a dor que elas sentem se tornou insuportável. E a morte, na mentalidade adoecida dessas pessoas, passa a ser uma opção para se livrar daquela dor. a gente não tem um relato, uma descrição de uma pessoa exatamente no momento em que ela está tirando a própria vida. Mas com certeza essas que sofrem decorrência de problemas mentais, elas estão naquele momento vivendo uma dor psíquica tão intensa que elas sentem aquilo no próprio corpo. Eu não digo que a morte delas é involuntária, até porque a definição de suicídio é morte voluntária, né? Ou alguma coisa que a pessoa faz sobre si mesma, que ela sabe que a consequência será a morte, tá? Então não é involuntário, mas que é uma força psíquica muito maior que ela não consegue controlar. Então é por isso que pessoas assim, por exemplo, precisam de acompanhamento, precisam de muita percepção, não podem ser deixadas sozinhas, porque ela pode fazer isso de um instante para o outro e de repente não dá para fazer mais nada.
7: Agora, pastor, pensando, uma vez eu ouvi uma frase, né, da psiquiatra Ana Beatriz, que ela fala que depressão é muito de passado e ansiedade é muito do futuro. Mas, ao mesmo tempo, ansiedade e depressão meio que se retroalimentam, né? E eu queria saber o que você pensa sobre isso, uma vez que você também passou pela questão da depressão. Qual que é o papel do passado e como cristãos, como é que a gente lida com ele?
8: No passado, se costumava pensar, por exemplo, pelo menos do ponto de vista biológico, que essas duas doenças fossem os dois extremos, né, de uma situação em que a depressão está muito ligada à tristeza e até a improdutividade, né, uma certa pessoa parada ali, né, estagnada, e que a ansiedade fosse ligada a um excesso. Hoje a gente sabe que são duas doenças irmãs. Inclusive o tratamento, né, farmacológico e tal, a medicação geralmente é a mesma. Quer dizer, os ansiolíticos e os antidepressivos, eles são uma cadeia de medicações ali muito, muito próximas. Então, na verdade, eu acho que é uma definição, assim, bastante popular, é fácil de entender isso, né? Que a ansiedade, essa vontade de ter tudo agora, trazer tudo para agora, assumir a responsabilidade plena sobre todas as coisas nesse momento e não se permitir relaxar, não permitir que o tempo tome conta das coisas. E a depressão, na verdade, a gente não pode nem classificar como tristeza, porque a tristeza é um evento normal na vida de uma pessoa saudável. Quer dizer, é uma reação emocional que você tem diante de alguma coisa que deu errado e é absolutamente comum. A depressão não é uma tristeza, né? Na verdade, ela é muito mais do que isso. Você tem, por exemplo, na internet, eu já vi várias, principalmente na época que eu estava deprimido, assim, aquelas imagens, eu acho que elas são muito representativas, né? De alguém andando com uma grande nuvem escura, o sol não brilha com a mesma intensidade para uma pessoa que está assim, as horas não passam na mesma velocidade. Então você tem uma série de mudanças mentais e de compreensão das coisas que te colocam num debaixo de uma nuvem muito escura, assim, que não permite com que você enxergue absolutamente nada de forma sadia. Nada te alegra, nada te anima. Mesmo que você saiba que algo seja muito bom para você, você se pergunta, mas por que eu vou fazer isso? E você simplesmente não faz. Ou você cai no mecanicismo, né, do dia a dia, você está ali levando e você está ali martelando pedra e dizendo assim, isso não faz sentido. Não faz... É o mito de Sísifo, né, que você já deve ter ouvido falar, do cara que ficava empurrando uma pedra para cima, né? Ali é para discutir um pouco a questão do sentido da vida, mas para mim ilustra o que é depressão. O cara empurra, a pedra desce, ele desce, pega a pedra, empurra, de repente passa anos e ele se pergunta assim, por que eu estou empurrando essa pedra? É o sentimento do deprimido, né? Então, é uma tristeza que não pode ser chamada de tristeza, né? Ela tem um nome específico para ela, que é depressão.
6: E pastor, esse assunto, como a gente tinha falado, é um assunto muito profundo, muito denso, e a gente tem nossos ouvintes aí, né, com familiares, amigos convivendo com isso, e você compartilhar que você já teve a depressão, nos torna aí também passíveis de que todos nós podemos ter, né, uma ansiedade em alto grau, uma depressão. Essa questão do suicídio também, que é algo muito difícil no seu trabalho, você relatou sobre a questão dos pastores, mas infelizmente a gente tem muitas pessoas que ainda julgam a questão da fé, né? Como que a pessoa que tem fé, crê em Deus, comete suicídio? Como que é essa questão espiritual, como você compartilhou no início?
8: Na minha tese, a conclusão que eu chego é a seguinte, talvez o que eu vá dizer agora possa ser mal compreendido, mas eu vou tentar explicar de maneira mais clara. Na verdade, quando a gente pensa que alguém tirou a vida, na verdade não foi o fracasso daquela pessoa. É o fracasso de toda uma conjuntura. O suicídio de uma pessoa, na verdade, nessas condições, é o fracasso de toda do mundo inteiro. Tá? A minha tese, eu até digo, na espiritualidade contemporânea como um fator para as doenças mentais. Então, os pastores, por exemplo, eles se veem num ciclo que não é possível que eles não adoeçam. de exigências, de comprometimento, de agenda cheia, de falta de descanso, de falta de meditação, de alimentação inadequada, de falta de acompanhamento médico, de falta de percepção da igreja, de falta de percepção da família, de falta de percepção de si mesmo. Então, quando uma pessoa chega a tirar a própria vida, não foi ela que fracassou, foi tudo à volta dela. Eu não estou querendo dizer, e é isso que eu não quero ser mal compreendido, que a culpa é de todo mundo. Mas eu quero dizer que a responsabilidade é de todo mundo. Nós somos responsáveis pela saúde das pessoas que estão à nossa volta, assim como elas são responsáveis pela nossa própria saúde. Um pastor, por exemplo, que ele não consegue admitir que certas coisas ele não pode fazer, ele está concorrendo para o próprio mal dele. Quando ele diz assim, estou cansado, preciso de um tempo, ele precisa ter coragem, ele precisa ouvir, a igreja precisa ouvi-lo, precisa compreendê-lo. Eu tô com uma certa doença, eu vou precisar me tratar, né? Então, vamos dar esse espaço para ele, por quê? É um problema de todo mundo, tá? Então, a conclusão da minha tese foi exatamente essa. A gente não pode olhar mais o suicídio como um evento isolado de alguém que não soube lidar com a vida, fraquejou e caiu. Porque não é assim tão simples e porque, na verdade, é o fracasso de todo um conjunto de coisas que deixou aquela pessoa extremamente vulnerável e talvez no seu momento de maior aflição ela estava desassistida. Independentemente, é lógico, o cara foi lá, ele tirou a própria vida isolado, ele fez aquilo no momento em que ninguém estava... Eu sei disso. Não fui eu que coloquei lá um instrumento, eu não facilitei isso, mas de alguma maneira a gente não percebeu, a gente não ajudou, a gente não conversou. Então é um fracasso de todo mundo. Por isso que eu chamo até na tese, você tem os sobreviventes. Quem são os sobreviventes? A família, as igrejas, os colegas, que são aqueles que são de alguma maneira tragados também com aquela morte. Porque aquilo ali vai deixar marcas na vida de todo mundo. Você imagina eu ter um colega com quem eu converso, bato papo todo dia, amanhã eu descubro que ele tirou a própria vida. Eu vou passar o resto da minha vida me perguntando o que aconteceu que eu não vi. Por que ele não se abriu comigo?
7: Ele deu e eu não percebi.
8: Por que ele falava comigo sobre os problemas dele da igreja e não falava comigo sobre os problemas do coração dele? Onde foi que eu errei? Então a gente tem até na literatura esse nome, que é o nome do sobrevivente, que é exatamente aquele que fica e que é afetado pelas marcas daquele que tirou a própria vida.
7: Que importante a gente falar de tudo isso e que possamos, né, ser esses amigos que estão perto, onde até um pastor que é tão cobrado, ele possa ser ele mesmo, com suas falhas, com seus erros, com seus pecados, pois nenhum de nós está isento, e que possa encontrar do outro lado alguém com quem ele possa também desabafar, né? Porque você carregar dores sozinho por muito tempo, a gente não tem noção de como isso pode nos adoecer e ninguém de nós está passível disso, né? E agora a gente vai para um momento especial de reflexão.
9: Será que ainda vale a pena?
10: Quando alguém decide pelo suicídio, ele não está pensando na morte em si, mas no alívio da dor física, mental e emocional que vem enfrentando. Esse triste episódio que algumas pessoas enfrentam em sua vida tem o poder de devastar os corações de todos aqueles que faziam parte do seu convívio. O que não foi visto? Quais foram os sinais que nos foram dados e a gente não percebeu? Como será a partir de agora e a ausência? Muitas perguntas que poderão ficar sem respostas, não é? Nós sabemos que somente Deus é quem pode julgar os nossos pensamentos e as nossas ações, mas o fato de nos sentirmos sobrecarregados, até incapacitados de enfrentar grandes problemas, pode nos levar ao desespero. E isso só mostra como somos incapazes de andar sozinhos do lado de cada eternidade. Mesmo seguindo a Deus e vivendo os seus propósitos, podemos sim enfrentar uma depressão a ponto de decidir pelo suicídio. A Bíblia sempre nos mostra histórias reais de pessoas como eu e você, que sofreram fortes dores, como Paulo, que temeu por sua vida enfrentando sofrimentos e tribulações na província da Ásia. Ou Jeremias, que no ápice do seu sofrimento, se queixa com o Senhor e amaldiçoa o dia do seu nascimento. Elias também fugiu para o deserto, se sentindo sobrecarregado e incapaz de enfrentar a vida, e orou ao Senhor pedindo por sua morte. Todos esses grandes homens, que são exemplos para nós, se sentiram mal, com medo e pavor, e em todos os momentos Deus não os abandonou. Nós desejamos que, se você se encontra em uma situação assim, você não se esqueça de que é importante, amado e especial para Deus. Que Ele pode te dar as ferramentas necessárias, como os tratamentos, pessoas, apoio e, acima de tudo, renovar a sua esperança diariamente. Não desista da sua vida. Busque ajuda e não se esqueça que o Deus de toda a consolação, esperança e amor está com os olhos sobre você e que a sua vida é o alvo do seu grande amor.
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7: Ah, chegamos ao final desse episódio falando desse assunto que é tão denso, mas foi tão esclarecedor. Eu espero que ele tenha promovido vida ao seu coração, apoio, ajuda aos outros e a si mesmo, reconhecendo que a gente é frágil, dependente totalmente de Deus e uns dos outros, e que isso nos coloque ali num patamar mais de ser humano, sabe? Menos de super-herói, né, pastor? Todos nós. Que a gente não se cobre demais e nem cobre os outros demais. Obrigada muito aqui por tudo que você dividiu com a gente, por abrir o coração. Tenho certeza que deve ter ajudado muitas pessoas, assim como me ajudou também, pastor.
8: Eu fico muito agradecido, obrigado pela oportunidade.
10: Obrigada, pastor Júnior, mais uma vez. Eu quero agradecer aos queridos ouvintes também por sempre acompanhar o Mulheres de Esperança. E se você quiser enviar algum relato para nós, algum pedido de oração, compartilhar algo do seu coração, escreve para mulheresdeesperanca@eitmbrasil.org.br ou manda também uma mensagem para nós no WhatsApp no 11 97418 1456.
7: Um beijo no coração e até o próximo
10: até
7: programa.
10: Até o próximo programa.
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14: Estamos juntos aqui no 180 graus, você já sabe, essa é a virada da sua vida. Eu sou o André, e Suzy, eu conheci um cara, o nome dele era Walter, ele era admirável, impressionante, promessa pra ele era dívida, podia estar caindo dilúvio, se ele marcou um compromisso, ele vai, quer ver um exemplo?
15: Puxa.
14: Foi um dia assim, daquela chuva torrencial, saiu, aí ele chegou, molhado, sujo, tossindo, mas chegou e nem a hora ele perdeu, saiu.
15: Olha,
14: impressionante isso, hein?
16: Impressionante, muito legal. Mas olha, André, Saião, não é só cumprir uma promessa, que é importante, né? Eu acho que o mais impressionante é quem sustenta essa promessa, sabe? Faz uma promessa e ao longo, passado o tempo, ao longo dos anos, ele sustenta aquilo, ele persevera naquilo que ele prometeu.
14: Impressionante.
16: Né? Até foi, tem uma história bem legal de uma missionária. Ela foi para um lugar bem complicado, assim, aliás, tinha muitas assim, guerras civis, conflitos, sabe?
15: Lá, né?
16: Era uma região bem difícil de fronteira e tal, mas ela assim, ela se propôs aí, ficou lá até o fim, cuidando daquele pessoal que ela já tinha se comprometido a cuidar no início, sabe? Foi muito, bem interessante, muito bom, né?
15: Olha, Suzy, é muito bom a gente ouvir isso, André, eu gostei da história do Walter, mas a gente precisa saber que por melhor que sejam os exemplos humanos, todo ser humano é falho.
16: É,
15: né? A gente
16: sempre
15: pode se decepcionar com alguma pessoa, com alguém, até mesmo com alguém que a gente acha assim muito, vamos dizer, correto em tudo que faz. E a grande novidade, que é importante para a gente pensar hoje aqui no 180 graus, é só Deus promete e cumpre. Ele jamais vai falhar.
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14: Sabe, Suzy Saião, a gente falando aqui sobre essa questão do reino, né? E eu lembro até que a gente falou de Saul, que foi o primeiro rei de Israel. E a gente sabe que Saul não deu certo, né?
16: É verdade.
14: Não tem como, ele não acabou pisando na bola, deu mancada mesmo. E aí o reino, a primeira tentativa foi um fracasso total, né? E aliás, ô Saião, acho que era de se esperar até que acabasse de vez com a monarquia, viu que um rei não deu certo, esse negócio de um cara mandando, ele acaba fazendo a vontade dele, se ele dá mancada tudo vai pro brejo, e era melhor começar uma democracia, não era? O povo dominando, não é verdade?
15: Vamos ver lá, André, vamos ver a controvérsia sobre a monarquia, a democracia, porque, na verdade, André, tem razão. A gente olha aqui, né? A gente está falando sobre essa questão do reino, né? Que começa em Israel. É um pouco assustador, porque ele começa de modo todo errado, né? Saul é um cara...
14: O povo se rebela,
15: difícil,
14: né?
15: A coisa não dá certo, né? Agora, na verdade, né? Nem a monarquia, nem a democracia realmente é o que vai resolver o problema do dia a dia, né? O que é legal é quando a gente vê que Deus, em todos esses contextos, faz coisas extraordinárias. Deus age em cima dos erros humanos, Suzy.
16: Isso é bonito demais.
15: Ele faz um negócio especial, André. Ele vai consertar essa monarquia rebelde e vai fazer valer o seu plano e conseguir chegar lá. É muito interessante essa história, Suzy.
16: É muito legal mesmo, né? E até me lembro que eu estava lendo que o novo rei que vai surgir é Davi.
15: É verdade.
16: Né? E mais interessante é como ele foi escolhido.
14: É mesmo?
16: Samuel chega na casa do Davi, né? Da família de Davi, e chega no pai e começa a falar, trazer os filhos. Ele traz todos os filhos fortes, né? Bons guerreiros, né? Assim,
14: altos, né?
16: Altos, isso. E não é nenhum deles.
14: Olha,
16: aí Samuel fica meio assim e fala, cadê o outro filho? E aí ele, o pai tinha até esquecido desse filho e que estava cuidando das ovelhas. Era o Davi. Quando o Davi chega, é um menino, assim, bem mirradinho, desprezível até aos olhos humanos, né? E Samuel fala, é esse que Deus escolheu, porque Deus não vê cara, mas vê coração.
14: Olha, que bonito, hein?
15: É legal, Suzy, é isso aí. A gente vai vendo como é que o caminho de Deus funciona, né? Porque, de fato, né, quem viu como é que Saul entrou naquela escolha indevida do povo. Uhum. Né? O pessoal se animou com Saul por causa da aparência e altura. E a gente vai ver que Deus funciona e age de maneira muito diferente. Ele é o rei verdadeiro, o rei dos bastidores, uhum. tã, tã, tã,
14: opa.
15: Que conhece os bastidores do coração humano. Ele escolhe de maneira diferente, vai mostrar como é que as coisas funcionam nesse reino que Deus estabelece.
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14: Saião.
15: Opa.
14: Dessa vez vai.
15: Oba, vamos lá.
14: Suzy, agora eu tô confiando. Olha, aqui, Davi, ele foi um rei excelente.
16: Esse,
14: olha, desculpa falar, mas esse é o cara. Deus até fez uma aliança com ele. Que coisa bonita, assim, de tanto que Deus gostou de Davi, de tão fiel que Davi foi. Davi foi realmente uma pessoa muito especial. E Deus chegou a dizer pra Davi lá em 2 Samuel 7,16, quanto a você, a toda a sua família, sua dinastia, o seu reino, eles vão permanecer para sempre diante de mim. O seu trono vai ser estabelecido para sempre. Mas que coisa mais bonita, esse reino vai durar para sempre, Sayão. Parece que finalmente o reino chegou, né?
15: Pois é, André, olha, a coisa tá ficando boa aqui. Todo mundo pode comemorar, realmente nós estamos num momento especial, né? A gente viu como é que a história aconteceu, era para o homem reinar em nome de Deus, governar desde o começo. Isso se perdeu, né? A gente viu todos aqueles reinos lá que não tinham nada a ver com o verdadeiro reino de Deus e como é que Deus agora começa a trabalhar para que seja retomado o seu governo, o seu domínio. Ele faz essa aliança. Olha, André, eu não quero desanimar você, não.
14: O que foi?
15: A coisa tá boa. Davi vai fazer coisa muito legal, vai vencer os inimigos de Israel.
14: Vai estabelecer a paz.
15: Vai estabelecer paz, vai começar essa aliança garantida por Deus, mas o reino ainda não chegou completamente. O pessoal que acompanha o 180 graus vai ficar na curiosidade, vai ver como é que é essa história do reino, que chegou bonito, mas ainda tem o que a gente chama de as cenas dos próximos capítulos. O pessoal vai acompanhar. Suzy está curiosa e acho que ela tem alguma coisa a dizer pra gente aí. Vamos lá.
16: Eu tô curiosa, sim, mas também eu tenho algo a dizer. Eu estava lendo a Bíblia e achei tão interessante como em Samuel e reis, o reino vai crescendo.
14: É
16: mesmo. E é incrível como no reinado de Davi, Salomão, o reino se estabelece, né?
15: Verdade.
16: É um período de muita paz, glória, bênção pro povo, e não só pro povo de Israel, mas também pros outros povos.
15: É mesmo?
16: Tanto é que é interessante, ó, em 2 Crônicas 2,17, ele fala que ele fez um recenseamento e tinha 153 mil estrangeiros lá.
15: Isso em Israel.
16: Em Israel, é um negócio impressionante, não é, Sayão?
15: É verdade, Suzy, e aqui você está começando a falar de um assunto muito interessante que a gente vai encontrar. Qual é a finalidade de um reino? Por que é que precisa de um reino? O André falou, vamos acabar logo com essa monarquia e começar a democracia. Pois é, a gente pode até pensar uma democracia onde todo mundo tem direitos iguais, mas debaixo, né, daquele que de fato deve reinar, que é o próprio Deus. A gente pensa às vezes num reino que vai concentrar poder na mão de uma pessoa para glorificar essa pessoa. O interessante, Suzy, aquilo que você observou, é que a ideia desse reino é ser bênção. A ideia desse reino, André, é atingir de maneira benéfica todas as pessoas.
14: Quer dizer, não é só um pessoal que é privilegiado.
15: Não tem esse lance. E por isso que você viu esse lance do texto falar dos estrangeiros que iam para Israel. E aí, pessoal, vai ser um negócio tão interessante, porque lá atrás, no livro do Êxodo, Deus já tinha dito lá no capítulo 19, versículos 5 e 6, que o reino que ele queria implantar no meio do seu povo era um reino de sacerdotes.
16: Interessante.
15: Sacerdote parece uma palavra meio pesada, né? Mas o sacerdote é a pessoa que leva os outros para conhecer Deus. A finalidade desse reino era, em primeiro lugar, colocar Deus no lugar certo. Ele deve reinar. E esse povo deveriam ser esse reino de Deus para mostrar para todo mundo que o Deus verdadeiro é uma realidade e que ele reina e que ele está disposto a abençoar a vida de todas as pessoas como ele abençoou o povo de Israel. É muito bonito, é muito legal ver isso aqui, como esse reino começou, como essa monarquia se estabeleceu, o que, que Deus tinha em mente, e o pessoal fique aí antenado, porque tem muita coisa extraordinária e especial nessa história do reino. Quanto a você, sua dinastia e seu reino permanecerão para sempre diante de mim. O seu trono será estabelecido para sempre. Segundo Samuel, capítulo 7, versículo 16.
14: É, pessoal, você acompanhou aqui no 180 graus essa história sobre essa aliança aí que Deus fez com o Davi, e pode ter certeza, quando Deus faz alguma aliança, quando Deus faz uma promessa, ele cumpre. Em Deus você pode confiar.
16: É isso aí, aqui é a Suzy no 180 graus. Olha, não se esqueça que Deus é o rei e é o rei da sua vida também. Deixe Deus reinar, porque você é um reino de sacerdotes. Você é o sacerdote que deve mostrar, através da sua vida, quem é o Deus verdadeiro.
15: Este foi o 180 graus e aqui quem se despede é Luiz Saião. Como nós vimos, hoje aprendemos muito sobre o reino e a aliança. Deus faz com Davi essa aliança que mostra para todo mundo, para todos os povos, que nele há esperança.
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Você ouviu Alex e Alex, a música em mim. Boa notícia. Senhor, quem acreditou na nossa pregação? Romanos 10, versículo 16, na parte B. O apóstolo Paulo citando o profeta. No Evangelho do nosso Senhor Jesus Cristo, vemos o perdão de Deus para as nossas vidas. O Evangelho foi feito para nos resgatar, nos trazer de volta a Deus. Para os salvos, o Evangelho lembra que a nossa salvação é pela graça. Portanto, devemos viver segundo essa graça. Para os não salvos, o Evangelho os tira da ignorância em relação às suas condições de vida. Portanto, o Evangelho é uma boa notícia. A Bíblia diz que todos pecaram e destituídos estão da glória de Deus. Em outras palavras, todos fracassaram, todos pecaram e estão afastados, não puderam alcançar da presença gloriosa de Deus. Todos pecaram. Deus não nos avalia pela aparência ou pela conta bancária, não. Todo e qualquer pecado é uma afronta contra Deus. O Evangelho diz que Ele é o padrão, e o padrão é perfeito. Não temos justiça própria, somos imperfeitos, carentes e necessitados. Não há justo nenhum sequer. Todos pecaram. Primeiro precisamos compreender que o Evangelho é uma má notícia, pois mostra a nossa condição de pecadores e mostra que Deus julga pelo método dele e não pelo nosso. A boa notícia vem depois quando descobrimos que Deus, ele prova o seu amor para conosco em que Cristo morreu por nós, sendo nós ainda pecadores, como lemos em Romanos 5, versículo 8. A salvação envolve uma sentença do juiz perfeito. Você está absolvido. Jesus pagou a conta de tudo o que devíamos a Deus e disse: está consumado. Evangelho que escreveu João, capítulo 19, versículo 30. E isso é possível pela graça, mediante a fé. Esta é a boa notícia. Aquele que me confessar diante dos homens, eu, Jesus, o confessarei diante do Pai. Mateus 10, versículo 32. Como ter fé? E assim, a fé vem pela pregação e a pregação pela palavra de Cristo. Romanos 10, versículo 17. Creia na pregação da palavra de Cristo. Ela é a boa notícia para você. Boa notícia. A autoria dessa mensagem é do pastor Paulo Cirelli. Para você aqui na Transmundial, crer também é pensar. Alexandre Rezende, grandioso és tu.

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7: Transmundial e a Hora de Brasília, 21 horas.
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9: Te adoramos, Deus, com todo o nosso coração. E convictos do teu agir, suplicamos agora pelos idosos na Finlândia. Cerca de 24% da população do país já ultrapassou os 65 anos de idade e a expectativa de vida alcança os 82. Diante desse cenário, pedimos que o Senhor sustente cada idoso com verdadeira dignidade, que o sistema de acolhimento familiar e as inovações tecnológicas sejam instrumentos de humanização e não de isolamento, garantindo que o lar continue sendo um lugar de segurança e memórias. Senhor, abençoe também os cuidadores e profissionais de saúde que lidam com o envelhecimento populacional, que eles tenham paciência para lidar com as limitações físicas dos idosos e sabedoria para usar a tecnologia em favor da vida. Oramos assim em nome de Cristo Jesus. Eu sou a Paula Ferreira e estou sempre aqui para você. Tamo junto!
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